fora da área, de costas para a grande área adversária. O que é que fez o Perotti? A bola vem do Filipinho, o Filipinho toca a bola para o meio, né, da grande área, próxima à meia-lua, e sai correndo para entrar na grande área, para atacar a área adversária, pisar na área adversária como manda o bom lateral apoiador. O Filipinho dá no Perotti, o que quebra a marcação ponte-pretana? O Perotti de primeira, de letra, ele toca lado, do lado esquerdo dele, visão periférica. De letra, ele deixa no Depena, o marcador do Perotti já ficou todo perdido, porque foi de primeira, ou a passe de letra. Quando abriu o boqueirão na defesa da ponte, o Filipinho, exatamente onde o zagueiro da ponte fez a perseguição do Perotti, que deixou o buraco, foi lá mesmo que o Filipinho entrou. No que o Filipinho vinha entrando, a bola de letra chegou no Depena, e o Depena, passe de primeira, perfeito, perfeito, assistência linda do Depena para a entrada do Filipinho, que cara a cara com o Diogo Silva parou no meio da trave, esperando o chute rasteiro, cruzado do Filipinho, que é o que aconteceria, geralmente quem chega, onde o Filipinho chegou, da entrada da grande área lá de esquerda, bate cruzado, Filipinho não. Quando o Diogo Silva parou, Filipinho chapou, entre o Diogo Silva e a trave direita. O Diogo nem esperava, tanto é que ficou sem reação e o Sport empatava em 1-1 aos 30 do primeiro tempo. O restante do primeiro tempo todo foi com o Sport dominando, domínio territorial sem criar tantas chances assim. O Sport não fez um jogo de criação exacerbada de chance, não. Mas o Sport hoje, ele não perdeu muitos gols. Hoje ele foi letal. O índice, o grau de letalidade do ataque do Sport hoje foi alto. Por quê? O Sport deve ter criado 4 ou 5 boas chances e fez 3. O percentual de aproveitamento do ataque do Sport hoje foi tranquilamente aí 40, 50%, que é um percentual espetacular. Então, o Sport, ele cozinhou o jogo, estava com a posse, evitando a Ponte Preta chegar próximo à sua meta, até que, no lance de erro técnico da Ponte, dessa vez não foi tão mérito do Sport, não. Foi mais erro técnico da Ponte, que é um time ruim. Sai o cruzamento da esquerda, a bola vem para a grande área. O Danilo Barcelos era o homem para retirar a bola da grande área, porque o Biel vinha entrando nas costas dele, pronto para receber a bola. Só que tinha o Danilo Barcelos na trajetória do cruzamento feito pela esquerda. Cruzamento, inclusive, que eu acredito ter sido feito pelo Filipinho. No que a bola vem, o Danilo Barcelos para tentar interceptar o cruzamento, ele escorrega. No que ele escorrega, ele sabe que a bola ia passar e tinha um homem livre nas costas dele para dominar a bola e sair cara a cara com o Diogo Silva. O que é que acontece? Quando o Danilo Barcelos escorrega e vai caindo, ele coloca o braço esquerdo na trajetória da bola, a bola bate no braço dele, não passa para o jogador do Sport e ele meio que usa como artifício braço de apoio, mas não foi braço de apoio. Braço de apoio seria se ele tivesse escorregado, o braço colado no chão já, deslizando no corpo dele, ele deitado e a bola tivesse batido. Meio que batido na costela, no ombro, no braço, ali é braço de apoio, mas nunca que isso foi lance de braço de apoio. Se não fosse o braço esquerdo do Danilo Barcelos nesse erro técnico dele, a bola ficaria livre para o jogador do Sport amaciar, amortecer a bola e finalizar cara a cara. Eis que ele coloca o braço esquerdo, o VAR, o Michel Patrick Costa Guimarães de Minas Gerais, acertadamente chama, convida o Paulo Henrique Schleich Volkopf para observar o lance. Ele vai lá e assinala o pênalti para o Sport. Para mim, claro, pênalti acertadamente dado pelo árbitro sul-matogrossense e muito bem executado, muito bem concluído pelo Barleta. Né? O Barleta, naquele mesmo esqueminha de sempre. O Depena vai lá, todo mundo pensa que o Depena vai bater na bola, mas não. O Depena só protege a catimba e na hora da finalização vai o Barleta. O Barleta vem se transformando num perito em cobranças de pênalti, né? Bateu muito bem os pênaltis anteriores e agora, dessa vez, ele esperou o Diogo Silva cair para o seu lado direito. O Diogo Silva caiu para o lado direito do próprio goleiro e o Barleta deu um tapinha na bola. Foi quase uma tacadinha de sinuca. Agora a bola veio macia, devagarzinho. Foi até humilhante mesmo a batida do Barleta. Muita calma, muita frieza. A bola veio
numa marra danada, no meio do gol, e o Diogo Silva caiu para o seu lado direito. O Sport virava, e foi muito importante esse gol, porque o Sport foi para o intervalo, foi para o vestiário, ganhando o jogo por 2-1. O desespero no segundo tempo seria todo da Ponte Preta. Agora, pensem, raciocinem e reflitam comigo. Se a Ponte Preta, se na minha opinião a Ponte Preta, se não for o pior elenco, é o segundo pior elenco dessa Série B. Se a Ponte Preta é um

um time ruim, sem tanta pressão assim e todo organizadinho, todo bem talhado para o contra-ataque, para a bola longa, já é um time cheio de defeitos assim, para um modelo trabalhado treino a treino a semana toda. Imaginem só a Ponte Preta.

de acordo com como quiser. Como ela quiser, como ela preferir. Não, ela não tem essa capacidade técnica. E a Ponte Preta, no, na volta do segundo tempo, ela teve que ir, não teve nenhuma mudança nem de um lado nem do outro. A Ponte Preta teve que ir para o abafa, teve que ir para a pressão, para cima do Sport, teve que buscar criar chances, teve que tentar diminuir o prejuízo, estava 2-1, ao menos tentar empatar para voltar a exercer o jogo praticado na primeira metade do primeiro tempo, que foi a única vez que a Ponte Preta se sentiu confortável em campo. O único trecho do jogo que a Ponte Preta se sentiu confortável foi na primeira metade do primeiro tempo, porque o jogo dela encaixou. O jogo de bola longa, o jogo travado, o jogo picotado, sem deixar o Sport trabalhar a bola, sem deixar o Sport gostar do jogo. Sport sendo muito mais time, é óbvio que no, na trocação, jogo a jogo, o Sport ia levar melhor. Seja em Campinas, seja na Ilha, seja na Arena de Pernambuco, seja no Brinco de Ouro, seja em Tóquio, seja em Toronto, em qualquer lugar do mundo. O Sport é muito mais time. E o Sport já entrou no segundo tempo talhado para tentar dificultar ao máximo essa corrida da Ponte em busca do empate. Teve uma chance do David da hora. Em mais um erro do Marcelo Aju antes dele ser expulso, lançamento nas costas do Aju e o David da hora saiu cara a cara com o Thiago Couto. O Thiago Couto salvou o Aju de um erro capital que fatalmente culminaria no gol de empate da Ponte Preta. O David da hora nas costas do Aju recebeu a bola, velocidade, saiu cara a cara e o Thiago Couto encurtou o espaço, a bola desviou nele e foi para a linha de fundo, dando escanteio para a Ponte Preta. 3 minutos depois, a Ponte Preta toda no campo ofensivo. Bola pela esquerda em velocidade no, na intermediária para velocidade do Barleta, que estava sem marcação nenhuma, nas costas do Lucas Justin, lateral direito da Ponte Preta. Os laterais da Ponte é um negócio macabro, assim, o um nível muito baixo para o que a Série B exige. E o Barleta nas costas do Lucas Justin, muita velocidade, olhou para a área, dois ponte-pretanos desesperados correndo, voltando, né? Correndo para trás e o Barleta olha para a área, perfeito. Aquele passe rasteiro da esquerda, cruzando toda a grande área para o centroavante Perotti chegar de frente, cara a cara com o Diogo Silva. Ele nem dominou, não era nem para dominar. Já deu escorada com a perna direita, deu boa noite para o goleiro da Ponte Preta e ali, para mim, matou o jogo. O 3-1 do Sport desmobilizou a Ponte e deu a moral imensa para o Sport começar a fazer o que a Ponte fez na primeira metade do primeiro tempo. Aí, picota o jogo, bola longa para o Barleta, bola longa para a sustentação e o pivô do Perotti, o Márcio Goiano tendo a liberdade para fazer algumas modificações para dar mais fôlego, o Augusto no lugar do Mattson, eu faria também essa modificação, a saída do Biel para a entrada do Pedro Martins, eu pensei que ele iria tirar o Biel para colocar o Iago, mas não aconteceu, e tentar dar mais velocidade, por exemplo, com a entrada do Marlon no lugar do Barleta. Barleta mais desgastado, ou o Marlon no lugar do Clayson, principalmente, que fez uma partida mais uma medonha. Muito ruim a partida do Clayson. É, medonha no, em âmbito técnico ofensivo. Clayson ajudou aqui acolá, a recomposição. Também se tu fizesse nem isso, né? Aí pra que entrou em campo, né? Então o Clayson defensivamente ajudou um pouco o Filipinho, principalmente quando o Filipinho atacou a área adversária, o Clayson fazendo a recomposição. Mas tecnicamente falando, o Clayson não ajudou em absolutamente nada o ataque do Sport no jogo de hoje. Então, entrando, por exemplo, o Marlon, no lugar do Clayson, daria uma sobrevida, como aconteceu com o ataque do Sport contra o Ceará. O Marlon entrou e foi um dos grandes destaques daquela vitória por 2-0. Só que, qual foi o fato fora da curva que mudou o enredo e o roteiro do segundo tempo? O Aju sendo expulso. Uma bola, mais uma bola longa, entre o Aju e o lateral direito, o Mattson. A bola passa, jogador da Ponte Preta e entrando para tentar alcançar a bola e sair cara a cara, o Aju fez aquela falta necessária. Não foi uma falta boba, não. Foi uma falta que ele tinha que fazer mesmo. Levou o segundo amarelo, foi expulso. Aí mudou um pouco o contexto do jogo. O Sport teve que se trancar um pouco mais. As modificações do Márcio Goiano foram menos para contra-ataque, mais para destruição de jogada adversária. Com três volantes, né? O Zé Lucas, o Pedro Martins e o Zé Gabriel estiveram em campo durante uma boa parte, um bom trecho do restante do segundo tempo. A Ponte Preta ainda fez um gol anulado, um gol perto ali dos 35, 36, que daria um drama danado no jogo, deixaria o jogo muito
cheio de adrenalina, um jogo fio desencapado para o Sport tentar segurar o 3-2, seria muito difícil, mas houve uma falta clara em cima do Thiago Couto. Lembram do gol que o Sport fez?

O primeiro gol do Yuri Castilho em cima do Retrô na Copa do Nordeste, que o goleiro do Retrô, o Jefferson Paulino, coloca a mão em cima da bola e o Yuri Castilho dá o carrinho, chuta e a bola entra e o juiz não deu falta. Eu comentei esse jogo pela TV e falei em gênero, número e grau, assim, repeti 3 vezes na transmissão da TV e no comentário pós-jogo. Que ali foi falta, falta clara. Foi um gol irregular dado pela arbitragem, só que na Copa do Nordeste, primeira fase, não tem VAR. Hoje foi um lance idêntico. O Thiago Couto colocou a mão em cima da bola e um jogador da Ponte chuta a bola sob posse do goleiro do Sport. Falta. Mesmo critério, mesma ótica. Do mesmo jeito que foi falta no Jefferson Paulino do Retrô na vitória do Sport por 3-0, hoje foi falta, sim, em cima do Thiago Couto. O juiz deu o gol, o árbitro mandou ele observar no VAR, ele foi lá, observou o lance de novo e tirou o gol da Ponte Preta, anulou o gol da Ponte Preta e terminou assim. 3-1 para o Sport, que teve ainda mais uma grande chance para fazer o 4-1, mesmo com um a menos, num contra-ataque que o Zé Gabriel puxou. Lembram do Zé Gabriel puxando contra-ataque contra o Asa na quarta-feira passada, em que ele sai pela ponta esquerda em velocidade, dribla o marcador, era só acertar o passe para o meio para o segundo gol do Sport contra o Asa acontecer. Ele vai dar o passe no contrapé do Perotti. Hoje foi igualzinho. Se tem uma coisa que o Zé Gabriel não sabe fazer é dar assistência, viu? Aparentemente. Ele saiu, ingressou do lado esquerdo, tudo. Ele estava com tudo, a faca e o queijo na mão para dar o passe e o Sport fazer o 4-1. Mas não, ele dá o passe de novo no contrapé do Perotti. Perotti exausto, tem que voltar. No que o Perotti volta para buscar a bola, o árbitro encerra o jogo. Uma vitória justa, merecida e que retrata bem a superioridade do Sport diante da Ponte Preta. Não foi o 4-0 que o Sport do Pepa enfiou na Ponte em Campinas em 2024, mas hoje a diferença de Sport e Ponte é até maior do que naquele jogo. Porventura, aquela partida terminou 4-0 para o Sport em Campinas. O Sport hoje venceu 3-1, um resultado menos elástico, mas a diferença entre Ponte e Sport ainda é maior hoje do que era em 2024. Vitória merecida, o Sport assume a liderança da Série B, praticando um futebol convincente, e se não é brilhante, ninguém da Série B joga futebol brilhante. Eu adianto logo. É o futebol dos melhores, sim, da segunda divisão nacional. Não à toa, o Sport é líder. Tudo bem, tem um jogo a mais. Vai ter que esperar o Avaí, o Fortaleza enfrentar o Avaí em Floripa e tem que esperar o São Bernardo enfrentar o Londrina no Vitorino Dias. Sendo bem sincero aqui, eu não sei se algum deles vai ganhar o jogo. Se for pra apostar, eu acho que o Fortaleza não ganha do Avaí em Florianópolis. Tampouco o São Bernardo ganha do Londrina em Londrina. Não acredito. Pode ser que ganhe, pode ser que o Sport saia das duas primeiras posições, que são posições que dão o acesso direto, né? A primeira divisão, o G2. Mas hoje o Sport, por merecimento, por mérito próprio, por uma arrancada fenomenal com o Márcio Goiano e um time que pode até não jogar bem o tempo todo. Hoje, por exemplo, o primeiro tempo do Sport foi um horror. Quando o Sport conseguiu se assentar em campo, fez o futebol competitivo que a gente está habituado a ver do Sport, esse futebol que a gente viu na Copa do Nordeste, que a gente viu também na Série B, em boa parte da Série B, não precisa nem ser brilhante, precisa ser competitivo. E o Sport, ele é muito competitivo, sim, com o Márcio Goiano, não à toa, assume a liderança da competição. Nas análises individuais, a Ponte Preta, gente, mais uma partida ruim da Ponte, né? Se salvam na Ponte Preta o Márcio Silva, o zagueiro, que é um zagueiro meio grosso, rebatedor, mas tem boa presença defensiva, se posiciona bem, é bom no jogo aéreo. O Danilo Barcelos teve um erro muito capital, né? Um erro muito grave no gol de pênalti do Sport, então tudo que ele fez de bom meio que anula com o erro individual dele. Mas eu quero destacar aqui o Diego Tavares, né? Diego Tavares deu um trabalho monstruoso ao lado esquerdo defensivo do Sport na primeira metade do primeiro tempo. Só. É um time bem ruim esse da Ponte Preta. Sport, Thiago Couto, não precisou fazer praticamente nenhuma grande defesa, excetuando quando saiu cara a cara com ele, o David Daori, e ele fechou o ângulo, fechou o espaço, conseguiu ser importante nessa defesa. Matson, jogo regular. Um jogo regular. Não apareceu tão bem, mas também não falhou. Enfim, um jogo nota 7 do Matson, que é o que a gente quer de um lateral, geralmente, né? O que é que a gente quer de um lateral? Pelo menos um jogo regular. Não leve bola nas costas, tenha bom preparo físico para ir, voltar, ir, voltar. O Matson fez o jogo regular. O Augusto Pucci entrou em seu lugar, manteve o nível. A dupla de zaga, totalmente diferente o jogo de um e do outro. O que jogou de bola o Benevenuto, que fez um grande jogo, jogou

o contrário, o Aju. Péssimo jogo do Aju, jogo muito ruim, inseguro, desconcentrado. Entregou quase que um gol de bandeja para o Brian Borges da Ponte Preta, num erro assim. Não foi erro técnico, não, foi erro de desconcentração mesmo, de achar que é Beckenbauer, é dar um passe ali sem olhar para o companheiro. Tem que ter um pouco mais de humildade, às vezes, para jogar. Humildade que falo é prestar mais atenção até em lances básicos, lances triviais. O Sport, ele errou muito contra o Ceará na Ilha, dessa forma. Filipinho e Aju, Filipinho e Aju. Mais atenção, mais concentração. Hoje o Filipinho teve a concentração devida, o Aju não. O Aju, sabe, aquele desleixo, enfim, muito mal no jogo Aju, não gostei do jogo dele. E o jogo completa, inversamente proporcional foi o do Benevenuto. Grande jogo, mais um do Benevenuto. A sequência do Benevenuto é ótima, né? O Benevenuto fez um jogo excepcional contra o Novo Horizontino, excepcional contra o Ceará, não fez um jogo tão bom contra o Asa. Ele sofreu pra caramba lá com o Alex Bruno, né? O Aju se deu melhor do que o Benevenuto com o Alex Bruno. Agora, hoje voltou a fazer um grande jogo o Benevenuto, ao contrário do seu parceiro de zaga. Aí na esquerda, o Felipinho. Felipinho, grande jogo do Felipinho. Bem demais o camisa 60, rubro-negro. Inclusive fez um belíssimo gol, bom trabalho coletivo no gol do Filipinho, gol de empate. Meio-campo, Zé Lucas, um bom jogo. Jogo legal, jogo ok. Nada de excepcional, mas fez um bom jogo para primeiro volante. Iago Felipe fica sem avaliação porque entrou no fim. Biel fez um jogo também do nível do Zé Lucas, regular. Nada de extraordinário, jogo regular. Deu lugar ao Pedro Martins, que conseguiu vários desarmes lá no setor do meio-campo. Eu gostei do Pedro Martins depois que ele entrou. Ajudou muito no jogo sem bola. Por quê? Porque ele entrou para dar mais força na marcação. O Sport estava com o Aju expulso. E ele conseguiu exatamente fazer o que foi pedido pelo Márcio Goiano, acredito eu. Depena, bom jogo do Depena. Bela assistência para o Filipinho. Deu lugar ao Zé Gabriel, que entrou para fazer o trabalho sujo no meio-campo e conseguiu. Barleta, para mim, o melhor em campo. Grande jogo do Barleta, bateu muito bem o pênalti, deu uma assistência espetacular para o gol do Perotti. Melhor em campo o Barleta, o segundo melhor em campo o Perotti, o terceiro melhor em campo o Benevenuto. Esse é o meu pódio no jogo de hoje. Cleison, mais um jogo apagadíssimo, deu lugar ao Zé Marcos, que entrou mais para rebater bola. No que foi proposto para ele, ele conseguiu fazer, apesar do pouco tempo em campo. E o Perotti fez um bom jogo, é um centroavante inteligente, né? Até quando ele não faz um jogo brilhante tecnicamente, ele faz o pivô, ele sustenta a bola lá na frente, ele consegue dialogar com quem vem de trás. É bom centroavante o Perotti. Não é a oitava maravilha do mundo, mas é um atacante muito útil para o nível que se exige, para o nível que se pede na Série B do brasileiro. É mais jogador, por exemplo, que Zé Roberto e principalmente que o Gustavo Coutinho. Perotti está ajudando bastante e o gol dele hoje, um gol de 9, né? Um gol de centroavante, com frieza, com letalidade de primeira, só escorou o belo passe, cruzamento rasteiro do Barleta na esquerda. E a arbitragem do Paulo Henrique, o Márcio Goiano, de novo fez alterações que melhoraram o time, o que fizeram exatamente o que o Sport precisa colocar em prática em campo. Bem de novo o Márcio Goiano. O Paulo Henrique Schleich Volkopf, do Mato Grosso do Sul, fez uma arbitragem boa, auxiliado pelo sul-mato-grossense Eduardo Gonçalves da Cruz e pelo potiguar Luiz Carlos de França Costa, quarto árbitro paulista Gabriel Henrique Meira Bispo. E o VAR, foi bem o VAR, né? O Michel Patrick Costa Guimarães, por quê? Porque ele chamou o árbitro no lance do pênalti, que o árbitro não tinha dado o pênalti no campo, e o árbitro de vídeo viu muito bem o pênalti, claro, na mão esquerda, no braço esquerdo do Barcelos, Danilo Barcelos, e chamou muito bem o árbitro para ver a infração em cima do Thiago Couto, e o árbitro tinha dado o gol. Então, se não tivesse VAR, a arbitragem do Paulo Henrique Schleich Volkopf teria sido uma tragédia. Como ele foi lá no VAR e teve a humildade para mudar a sua decisão de campo, fica mais mérito para o seu árbitro de vídeo, o mineiro Michel Patrick Costa Guimarães, auxiliado pelo Ivan Carlos Bon, que é bom árbitro, inclusive, de vídeo, o paranaense, do que do árbitro de campo. No fim das contas, a arbitragem não impactou em nada o jogo e expulsou corretamente o Marcelo Aju no sistema defensivo do Sport. Sport vence mais uma, Sport alcança uma bela sequência na Série B do brasileiro, hein? Três vitórias seguidas. O Sport venceu na Ilha Novo Horizontino, venceu o Ceará na Série B, agora vence a Ponte Preta. E eu acredito, sendo bem sincero, pessoal, que o Sport vai fazer mais uma vítima na próxima rodada, o CRB, na Ilha do Retiro, domingo, 8h30 da noite. Claro que a Rádio Jornal vai acompanhar. O Sport pode ganhar três jogos. Três não, né?

0: Sport pode chegar a 4 vitórias consecutivas se bater o CRB na Ilha do Retiro. Vai entrar, claro, como favorito. Agora a torcida rubro-negra é ligar o secador contra Fortaleza e São Bernardo para que o Sport durma na liderança da Série B do Campeonato Brasileiro. Foi assim que vi. Ponte Preta 1, Sport líder da Série B 3. Tá virado o Sport de Márcio Goiano. Voltando para o resumo final, meu amigo e irmão, o Plantão Amigo.
1: Leonardo Borges, Marcelo Araújo.
2: Fica ainda com a equipe da Ponte Preta, Márcio Silva, ele recua, vai sair para o jogo agora com o Everton no campo defensivo. Prefere recuar até o goleiro Diogo Silva. 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
4: Diego Tavares com facilidade, lado direito, cruzamento, toque de cabeça e o gol da Ponte Preta! Diego Tavares no cruzamento, gol! Danilo! A facilidade aos 22 minutos do primeiro tempo! Foi, o Diego Tavares corre livre pelo lado direito, faz o cruzamento aí, quando todo mundo presta atenção no Diego Tavares, ele faz o cruzamento na medida para a entrada do Danilo Barcelos. Gol, o momento esplêndido do futebol. Vem à tona a essência da paixão do torcedor da Macaca. Danilo Barcelos tem lei do ex do Moisés Lucarelli. 1 para a Ponte Preta, 0 para o Sport. Wallace.
5: É, meu amigo, quando nada dá certo, o início da jogada foi de um chutão do goleiro Diogo Silva. A bola foi pelo lado direito. O Diego Tavares recebendo a bola. O sistema defensivo do Sport ficou apenas observando. Ele levou para a linha de fundo, lado direito, e fez o cruzamento. O Danilo Barcelos apareceu, cabeceou e ainda contou com a sorte, que a bola acabou desviando também no Madison, sem chance de defesa nenhuma para Thiago Couto. Pois é, 3 jogos sem levar nenhum gol, agora teve a defesa vazada. Danilo, lei do ex, faz Ponte Preta 1, Sport 0.
2: A bola fica ainda dentro de campo com a equipe da Ponte, aí vai saindo pro jogo. Filipinho, ele recolhe pro time do Sport, vai pra frente, aplica o drible no primeiro, faz a tabelinha de calcanhar, passe bonito. Filipinho vai sair cara a cara, bateu, é gol!

0: pessoais.
1: Um golaço do Moisés do Carelli, viu? A jogada que começou com o próprio Felipinho. Tocou o Perotti de letra, devolveu a bola para o Carlos Depena, que observou a entrada do Felipinho. De primeira, que jogada bonita, bem tramada, e o Sport chegando ao empate. Felipinho apareceu na frente, na cara do gol, e o Diogo Silva ficou só torcendo para ele errar o chute, mas não errou, não, viu? Chutou bem para concluir a bela jogada da equipe rubro-negra. Felipinho empata o jogo. Agora Ponte 1, e o Sport também tem 1.
2: Autoriza o árbitro do jogo. Barleta posicionado, perna canhota da bola, bateu!

0: Esporte. Agora que cobrança, hein? Que categoria do Christian Barleta. Observou o Diogo Silva na hora da cobrança. O arqueiro da ponte se lançou totalmente pro lado direito. E aí o Barleta colocou no lado esquerdo. Sem muita força, mas com aquela categoria plena. E o Esporte vira que vira no Moisés Lucarelli. Agora, Barleta faz de Esporte 2, Ponte 1.
1: Tentando passe, dependa pelo lado esquerdo, pode ser, agora vai avançando o time do Esporte. Cruzamento na área, pode ser o gol, bola passa, é gol! Verão!

0: recebeu a bola e foi pela linha de fundo, levantou a cabeça e viu que o Pedro Perotti estava se apresentando dentro da pequena área. Que cruzamento perfeito da esquerda, justamente para dentro da grande área da Ponte. Aí o Perotti disse: deixa comigo. De primeira colocou a bola para dentro da meta do Diogo Silva, que nada pôde fazer. Agora o Esporte faz 3-1 para cima da Ponte.
1: Aí, portanto, os gols da vitória do Esporte, de virada em cima da Ponte Preta, com a narração daquele que todo mundo gosta, Marcelo Araújo. Há pouco você teve os comentários do Dinâmico, Igor Moura, e nas reportagens, o Alex Santos. Agora, 9:31, o Esporte é líder resultados de momento na Série B. O Juventude vai empatando com o Criciúma em 0-0, jogo que começou há pouco, às 21h15, e em andamento também com 2 gols de Pedro Castro, o CRB derrotando o Operário de Ponta Grossa. 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Agora 9:32, rápido intervalo, volto já.
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9 horas 35 minutos, 9h35. Deixa eu dar uma passadinha na classificação do Campeonato Brasileiro da Série B. O Sport é o primeiro com 16 pontos ganhos. Em segundo vem a Fortaleza com 14. Em terceiro, São Bernardo com 13. Quarto, Vila Nova com 13 é o quarto. Quinto, Criciúma com 12 é o quinto. Sexto, Operário de Ponta Grossa com 12. Em sétimo, Juventude com 12 pontos ganhos. Atlético Goianiense subiu bem. Está na oitava posição com 11 pontos ganhos. O Atlético que derrotou o Ceará por 1 a 0 lá no Castelão em Fortaleza. O Náutico é o nono colocado com 10 pontos ganhos. Com 10 pontos ganhos, o Goiás é o décimo. O Atlético é o 11º com 10 pontos ganhos. Tem uma carrada aí com 10. O Ceará também tem 10 pontos ganhos, é o 12º colocado. É claro que o diferencial é em gols pró. O Botafogo de Ribeirão Preto tem 9, agora vem uma série de 9 pontos. 13º Botafogo de Ribeirão Preto, Avaí 14º com 9, Novo Horizontino 15º com 9, Cuiabá 16º com 9. Com a vitória parcial do CRB por 2 a 0 em cima do Operário de Ponta Grossa, o CRB está na 17ª posição, subiu aí 2 posições. CRB afundou a Ponte com 7 pontos ganhos. O Londrina é o 19º com 5 pontos ganhos. E o América Mineiro, que é o adversário do Náutico amanhã, 4 da tarde, nos Aflitos, é o Lanterna com 2 pontos ganhos. Amanhã tem para você uma grande jornada esportiva. 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E às 15 horas tem a nossa grande jornada esportiva, abrindo Marcelo Araújo, quem

0: narra. É o Explosão dos Créditos, o garotinho Alexandre Costa. Eu estarei nas reportagens ao lado do meu companheiro Alex Santos e nos comentários Alf de Carvalho, o que diz todas as verdades, o Bola de Ouro. Portanto, muito futebol para você até às 8. E às 8 você me dá uma moral para a gente falar de amor com música, com os bons tempos. Recordando grandes sucessos do passado, romantismo sempre para você. À meia-noite hoje, logo depois do Alexandre Costa com o Movimento Edição de Sábado, nós teremos a Madrugada Amiga, Madrugada Musical, um pouco menor do que o normal, porque de sábado para domingo é assim, porque às 4 da manhã tem o Nossa Saudade com o amigo querido Tony Araújo. Deixa eu passar resultados para você do Campeonato Brasileiro da Série C. O Itabaiana empatou com o Floresta em 0-0. O Paysandu derrotou o Anápolis por 2-1. Marcando para o Paysandu, Cleiton Pego e Juninho. Para o Anápolis, Fernando Viana. O Maranhão derrotou o Botafogo da Paraíba por 3-1. André Rádia, Vagalume e Rosivan marcaram para o Maranhão. Para o Botafogo da Paraíba, Rodolfo. Classificação de momento da Série C. O Paysandu momentaneamente chega à primeira colocação com 14. O Amazonas é o segundo colocado com 13. O Brusque, o terceiro com 11. O Ipiranga, O Ipiranga é quarto colocado com 10 pontos ganhos. O Maranhão é o quinto colocado com 10 pontos ganhos. Em sexto, Maringá com 9. Em sétimo, o Guarani com 9. E em oitavo, o Floresta com 9. Aí você traça a linha. Esses são os 8 primeiros colocados que se classificam para a próxima fase. Na nona posição, o Barra com 8. A Inter de Limeira, que é adversário de Santa Cruz na próxima segunda-feira. Haroldo Costa transmite. Reportagens do dinâmico Igor Moura. Comentários de Ralf de Carvalho. Eu estou no plantão. Inter de Limeira é décima colocada com 8 pontos ganhos. O Ituano, 11º, com 7. O Caxias, 12º com 7, o Botafogo da Paraíba é o 13º com 6, Ferroviária é 14ª com 5, o Santa Cruz é o 15º colocado com 4, o Volta Redonda, o 16º com 4, o Figueirense é o 17º com 4 e o Confiança, o 18º com 3. Na zona de rebaixamento, só para lembrar, só caem 2. Anápolis, 19º com 3. Itabaiana, 20º com 2. Tem que acordar o Santa Cruz, porque não está fácil. Os jogos para amanhã. Tem Barra e Caxias, tem Amazonas e Figueirense, Volta Redonda e Ferroviária, Ituano e Confiança, Brusque e Ipiranga. Na segunda-feira teremos 2 jogos, Maringá e Guarani e Inter de Limeira e Santa Cruz. 9:42.
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9: Um dos assuntos do balanço de notícias para esta segunda-feira, às 16h. O combate ao estupro de vulnerável. Duas crianças de 10 e 7 anos foram vítimas de estupro coletivo no Brasil. O caso reacende o alerta para a violência sexual contra crianças e adolescentes. 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Qual a punição? E o que fazem para proteger as vítimas? 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

Campeonato Brasileiro da Série D, o Retrô perdeu na estreia do Roberto Fernandes lá em Aracaju, no Batistão, para o Sergipe por 1-0. Os resultados da Série D: Blumenau 0, São Joséense 0, Iape 1, Parnaíba 2, Maracanã 1, Sampaio Correia 1, Capital 1, Misto 0, Aparecidense 2, Brasiliense 1, Pouso Alegre 3, América 0, América do Rio, Betim 0, Craque 0, Porto da Bahia 1, Real Noroeste 2, Tirol 1, Altos 0, Ceilândia 0, Operário de Vargem Grande 1, Madureira 1, Portuguesa 0, Serra Branca 0, Lagarto 0, Operário do Mato Grosso do Sul 1, Uberlândia 2, Porto Velho 2, Independência 1, Maricá 0, Noroeste 3, União 0, Goiatuba 0, Sergipe com gol

0: Gol de Betinho aos 41 minutos da segunda etapa, derrotou o Retrô por 1-0. O Manaus foi derrotado pelo Monte Roraima por 2-0. O Luverdense perdeu para o Gama por 2-1. O 15 de Piracicaba derrotou o Sampaio Correia do Rio de Janeiro por 1-0. O Marcílio Dias derrotou o Brasil de Pelotas por 4-1. O Inhumas foi derrotado pelo Primavera, no Mato Grosso, por 2-0. O Velo Clube empatou em 1-1 com Nova Iguaçu. O São José derrotou o Azures por 1-0. Em andamento, Guaporé 0, Galvez 0. São os resultados da Série D. Série D, que amanhã tem Central e ABC no grupo A8. Você vai acompanhar com a voz pesada do Agreste, Rogério Silva, e também Sócrates da Silva, família Silva em peso, e Berg Santos vão trazer todas as informações de Central e ABC. O Central, que está no grupo A8. Central no grupo A8, dando uma passadinha nos jogos que nos interessam: Maguari e América de Natal, amanhã no Arthur Tavares, às 15 horas. Amanhã, pelo grupo A8, Laguna e Souza, 15 horas. E o Central, às 16 horas, para Caruaru e toda a região, Central e ABC, às 16 horas. A classificação de momento do grupo A8: em primeiro, ABC com 10, em segundo, América de Natal com 10, em terceiro, o Central com 8, em quarto, Maguari com 7. Passa a linha, Souza é o quinto com 6, e o Laguna não pode até acontecer, mas não tem mais forças, tem apenas um ponto ganho. No grupo A8, temos o Decisão e o Retrô. O Decisão, amanhã, vai a Campina Grande, no Amigão, enfrentar o 13, às 5 da tarde. Nesse grupo A9, o Sergipe é o primeiro com 13, em segundo, Serra Branca com 10, em terceiro, 13 com 7, em quarto, Lagarto com 5. Passa a linha, o Decisão tem 4 e o Retrô tem 4. Aí a complicação para o Retrô, porque o Decisão, inclusive, tem 2 jogos a menos. Agora, 9 horas e 52 minutos.
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pelo Campeonato Brasileiro da Série A. Hoje, às 16h, Coritiba 2 e Internacional 2. Marcando para o Coritiba, La Vega e Rodrigo Moledo. Marcando para o Internacional, Borré e Félix Torres. O Fluminense empatou no Maracanã com vitória da Bahia por 2-2. John Kennedy e Serna marcaram para o Fluminense. Renato Kaiser de pênalti e René marcaram para o Vitória. Intervalo de jogo na Fonte Nova, Bahia 1, Luciano Juba de pênalti, Cruzeiro 1, Cauã Moraes. Esse jogo está empatado, intervalo de primeiro para o segundo tempo. Meu querido amigo, minha querida amiga, te agradeço muito o carinho da audiência. Estivemos juntos desde as 17 horas com bola rolando para você, com a grande jornada esportiva para Sport e Ponte Preta, vitória de virada do Sport por 3-1. A narração daquele que todo mundo gosta, Marcelo Araújo, comentários do dinâmico Igor Moura e nas reportagens daquele que corre com a notícia, o Alex Santos. Eu estarei de volta à meia-noite, hoje mais curto, com a madrugada amiga, madrugada musical, o Rei Convida. Mas agora você vai ficar na excelente companhia de Alexandre Costa, o comunicador explosão, porque vai trazer para você um grande movimento, edição de sábado, músicas dos anos 90, 2000, e Alexandre Costa está chegando para alegrar, esquentar a sua noite de sábado. Com os trabalhos técnicos, primeiro com Big Alves e Edilson Lima, depois com Aldo Leite e Elivelto Henrique. Ponto final na nossa.

Nossa grande jornada esportiva, lembrando que amanhã, a partir do meio-dia, tem o Domingo Esportivo, Edinaldo Santos, João Vitor, Haroldo Costa, e às 15 horas, grande jornada esportiva, para levarmos até você todas as emoções de Náutico e América Mineiro. Beijão no coração, te espero na madrugada, tchau.

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2: Boa noite para você que nos acompanha a partir de agora, depois do futebol do Escrete de Ouro. Estamos chegando até a meia-noite e, como você já tem conhecimento, o movimento do sábado sempre muito especial. E a gente preparou aqui um musical com os sucessos dos anos 80, 90. A gente vai viajar, vai voltar no tempo para trazer muitas músicas de qualidade nessa noite de sábado e a gente agradece sua audiência. 9 de maio de 2026, estamos juntos ao lado dos amigos aqui da técnica, no comando Aldo Leite, está aqui nos botões da Jornal, comandando a nave para todo o Brasil e todo mundo, e no Master, a presença do grande Elivelto Henrique. Desde já agradeço pela sua audiência, desejo a você um ótimo fim de semana. Amanhã é o dia das mamães é todo dia, né? E um beijo, um carinho enorme para todas as mamães do Brasil e do mundo. Para a gente começar aqui a noite do sábado, deixa eu abraçar quem sintoniza a Rádio Jornal na capital pernambucana 90.3. Você que está na faixa estendida também pode sintonizar no início da faixa do seu rádio, aí no seu carro, na sua casa. 76.1 é mais um prefixo que você nos ouve aqui na capital, no Grande Recife, na região metropolitana e em algumas cidades do interior também. Os 76.1 chegando aí na sua casa. Um abraço, Caruaru, sintonizando 91.3. Alô, Garanhuns, 107.5. Limoeiro, sintoniza 99.5. Pesqueira, sintonizando 90.9. E em Petrolina, a sintonia pelos 90.5. 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Deixa eu só lembrar aqui as redes sociais, @RadioJornalPE, no canal do YouTube também, pelo Rádio Jornal PE, no canal do YouTube e também nas redes sociais, você pode nos seguir. Anote aí, @RadioJornalPE. No Twitter, né, que é o X, no Facebook, no Twitch, no TikTok,

estamos no Instagram. Então, muito obrigado a você que está aí nas redes, no dia a dia, interagindo aqui com toda a equipe, com todos que fazem o Sistema Jornal do Comércio e de Comunicação. Vamos começar nossa noite musical? Nesse primeiro bloco, Leandro e Leonardo, Saudade Cigana, Os Paralamas do Sucesso, Lanterna dos Afogados. E você ouve também A Entrega e a Ru. Uma ótima noite de sábado e um bom fim de semana.

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2: Notícias para você neste sábado: uma aeronave cargueira da Gol saiu da pista após pousar no aeroporto de Salvador na manhã de hoje. Não havia passageiros a bordo e os tripulantes não ficaram feridos no incidente, segundo a companhia aérea. O avião parou após o final da pista em uma área de terra. A aeronave está na área de segurança do aeroporto. O voo G39618 saiu do aeroporto de Guarulhos, em São Paulo, com destino a Salvador. Bem, ainda não há informações do que teria motivado a falha no momento do pouso. Choveu forte em Salvador na manhã do sábado, aliás, desde a noite de ontem, né? Muita chuva em Salvador, mas sem dúvida que o ponto mais importante é que não havia passageiros a bordo, só os tripulantes que não ficaram feridos. Vamos seguir? Trazer agora neste segundo bloco de música para você, no movimento deste sábado, Tavito, Rua Ramalhete. Você ouve também Roupa Nova, Sapato Velho. E para fechar esse bloco, tem Rosana, Onde o Amor Me Leva. Boa noite.

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1: Notícias do sábado para você: o turismo em unidades de conservação federais em 2025 movimentou 40 bilhões e 700 milhões em vendas no Brasil e gerou 20 milhões e 300 milhões para o Produto Interno Bruto, o PIB, sustentando mais de 332 milhões e 500 mil postos de trabalho no país. Esses dados são do estudo elaborado pelo Instituto Chico Mendes de Conservação da Biodiversidade. O levantamento também aponta que juntas, as 175 unidades de conservação federais abertas à visitação registraram 28 milhões e 500 mil visitas só no ano passado, o maior número desde o início da série histórica em 2000. Vamos para mais um bloco de músicas para vocês. Agora quem canta? Verônica Sabino, Demais. Tem Cleiton e Cleidir, Fonte da Saudade. Você ouve também a Aventura, Eduardo Dussek. Boa noite.

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5: As notícias do sábado para você se ligando aqui no Movimento. E com o objetivo de antecipar soluções para transtornos causados pelas chuvas, o governo de Pernambuco iniciou uma operação de limpeza e desobstrução do rio Beberibe. A força-tarefa, ela atua em caráter emergencial no trecho entre a ponte Dalva de Oliveira e a ponte da Avenida Cidade de Monteiro, no Recife. A meta principal é facilitar a fluidez das águas e garantir a segurança das famílias que residem nas margens do rio, minimizando a possibilidade de transbordamentos. A população também tem que se conscientizar de não jogar o lixo nas ruas, também não jogar o lixo nos rios. Neste bloco, vamos de Flávio Venturini, Clube da Esquina 2. Marco e Sabino cantando Reluz. E você ouve também Jane Duboc, Sonhos. A você que está chegando agora, uma ótima noite de sábado.

Informações aqui do JC, onde você pode conferir todas as notícias do seu fim de semana. E o Hospital da Restauração, no Recife, chegou à marca de 1.000 pacientes acompanhados com apoio da plataforma NoHarm, ferramenta de inteligência artificial usada para reforçar a segurança na prescrição de medicamentos. A plataforma, ela faz uma análise automática das prescrições médicas e ajuda farmacêuticos clínicos a identificar possíveis interações medicamentosas, doses inadequadas também e outras inconsistências. Foi a primeira ferramenta de inteligência artificial adotada pelo hospital. Entre março de 2025 e março deste ano, o número de pacientes dia checados passou de 437 para 2.228, o que representa um aumento de 410%. Já o percentual de pacientes acompanhados subiu de 2% para 12%, e isso indica maior uso da ferramenta na rotina do hospital. A inteligência artificial para o bem. E mais um bloco de músicas aqui no seu movimento. Vamos de Renato e seus Blue Caps, Com Você no Coração. Zizi Posse cantando Asa Morena. Você ouve também Gonzaguinha, Mamão com Mel. Uma ótima noite de sábado. Bom fim de semana para todo mundo.

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1: Alexandre Costa. É o seu movimento do sábado para a Rádio Jornal Recife, Caruaru, Garanhuns, Limoeiro, Pesqueira, Petrolina. Você fora do estado, tá nos ouvindo em outros países. Vamos de música? Maria Bethânia, cantando Tenha Calma. Tim Maia, Eterno Tim, Paixão Antiga. E o Fagner vem para fechar esse bloco, cantando A Sombra de um Vulcão. Boa noite a você.

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1: Já estamos aqui caminhando para a reta final do nosso movimento deste sábado. Lembrando que depois da meia-noite vem aí o Leonardo Boris, uma madrugada especial de muita música na programação da sua Rádio Jornal. Vamos trazer mais um bloco? A gente começa esse agora com Milton Carlos, Contrassenso, Silvinho cantando Medo Feroz. E a gente fecha com Marquinhos Moura, Anjo Azul. Muito obrigado pela sua companhia. Uma ótima noite para todo mundo.

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5: E o movimento do sábado, você já sabe, com muita música, com aquela música do passado, a música que marcou a sua vida, a música que marca ainda a sua vida. Vamos com mais um bloco de saudade. José Roberto cantando Lágrimas nos Olhos. Tem também o José Augusto, Não Dá Pra Te Esquecer. E para fechar, o eterno Jessé, com sua voz inconfundível e saudosa, Noite Cheia de Estrelas. Até a meia-noite, é o Movimento.

0: eu vou ficando por aqui, com os trabalhos técnicos de Aldo Leite e Elivelton Henrique. Desejo a vocês uma ótima madrugada de domingo. Vem aí a madrugada musical. Tenham todos uma ótima noite, uma ótima madrugada, um bom domingo, né? Um bom início de semana. Que Deus abençoe a todos e a todas. Bom descanso. A gente se encontra aqui na programação da Rádio Jornal. Tchau, Brasil. Boa noite.
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1: Valeu, valeu demais. Muito obrigado. Um ótimo domingo para você. Na sequência tem debate, passando a limpo, consultório e o Nossa Saudade, ô Saudade, com o amigo e irmão Tony Araújo. Ótimo domingo para você. Tchau.
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1: 1:02.
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2: Os incêndios em residências continuam sendo uma das ocorrências mais frequentes e perigosas em centros urbanos e também áreas rurais do Brasil. Além de provocar perdas materiais, esse tipo de incidente coloca vidas em risco e muitas vezes poderia ser evitado com medidas simples de prevenção. É por isso que no programa de hoje nós vamos falar com os nossos convidados sobre incêndios residenciais, abordando medidas de prevenção, redução de riscos, as principais causas dessas ocorrências em casas e apartamentos, fatores de risco, os números do estado de Pernambuco, todos os cuidados que você deve ter, primeiro, para evitar o incêndio residencial e depois, para evitar, é claro, a perda de uma vida, sem dúvida, a gente precisa sempre falar sobre isso. É um tema bastante atual, o estado tem, inclusive, registrado aumento dessas ocorrências, então a gente vai debater e levar muita informação para você. Eu vou começar saudando o Major João Paulo, que é chefe do Centro de Comunicação Social do Corpo de Bombeiros Militar aqui do estado. E em seu nome também, Major, parabenizar todos os bombeiros pelo seu dia. Nos orgulham tanto, né? Trabalharam tanto nas chuvas aí dos últimos dias. Então, obrigada por estar com a gente, diante, inclusive, desse cenário. Parabéns pela data e vamos debater. Bom dia.
3: Bom dia, Natália. Bom dia a todos os ouvintes. A gente está à disposição aqui para tentar trazer informação. Informação salva. Eu acho que o ponto fundamental é esse. Além disso, é a questão do elemento preventivo. Se a gente puder evitar, é o melhor caminho. Então, a prevenção é a nossa maior articulação, a nossa maior ferramenta.
2: Obrigada por estar com a gente. Tassiana Nipo, engenheira em segurança do trabalho, especialista técnica em segurança do trabalho pelo Senai PE. Obrigada também por estar com a gente. Bem-vinda.
4: Ai, bom dia. Eu que agradeço o convite para a gente justamente aqui tentar ajudar as pessoas aí a cuidar um pouco mais das suas residências, né? E aí vocês vão ver que vai ter muita informação aqui hoje.
2: Dicas valiosas, eu tenho certeza, sim, não é? Bom, e fechando a nossa bancada, Fábio Barros, que é gerente operacional da Neo Energia aqui no estado, né? Energia Pernambuco. Mais uma vez, bem-vindo, bom dia.
5: Bom dia, Natália, bom dia a todos da mesa, bom dia a todos os ouvintes. Como em nome da Neo Energia, agradecemos o espaço para falar sobre um tema super importante e atual. Então, sempre reforçamos, assim, quanto mais nos preocupamos nas nossas casas, evitamos acidentes.
2: Verdade. Também estava na nossa bancada, gente, ouvinte acompanhando as nossas chamadas, o nome do Coronel Cássio Sinomar, que é secretário-executivo de Defesa Civil aqui na cidade do Recife. Coronel Cássio iria participar do programa, não pôde, teve de mudar a agenda por conta das chuvas. Hoje é um dia de assistência a essas famílias que estão saindo dos abrigos, estão voltando para casa. Então, claro que a gente compreende e também deseja um bom trabalho, né? Apesar de todas as dificuldades.

0: E mais uma vez aqui lembrando de tudo isso, né, do que aconteceu, de fato, a prevenção, ela é importante em todos os aspectos, né, inclusive nesse. Então, coronel, fique tranquilo, numa próxima a gente se encontra e vamos aqui levando as informações. Antes de começarmos efetivamente, lembrar você, ouvinte, que estamos no YouTube. Pesquisa aí, Rádio Jornal ao vivo no YouTube, Rádio Jornal ao vivo. Você vai nos acompanhar, vai ouvir, vai assistir, tem um chat do lado direito da tela, pode deixar sua pergunta, sua dúvida, sua sugestão, faça o programa com a gente. E aqui o nosso WhatsApp, já recebendo sua mensagem, já eu trago a sua mensagem no ar. 991478520, 991478520, o nosso WhatsApp. Major João Paulo, eu tenho aqui uns dados, inclusive, que são do Corpo de Bombeiros, são dados da semana passada. Depois desses dados, se não me engano, 3 ocorrências de incêndio residencial foram registradas, então ainda vai passar por atualização. Mas esses dados do Corpo de Bombeiros Militar aqui do Estado dão conta de que em 2025 foram atendidos 630 chamados, 630 o ano todo, para incêndios e edificações residenciais. Em 2026, até o momento, foram, ao total, 284 chamados. 2026, até, portanto, abril, 284 chamados. Se pegar o mesmo período de 2025, foram ano passado, 220 ocorrências. Esse ano, no mesmo período, 284, um aumento de 29%. Tem motivo para esse aumento? O que está acontecendo?
1: Natália, eu acho que um aspecto de um recorte, né, desse incremento diz respeito também à nossa forma de residir, forma de morar. Uhum. O entretenimento nosso é dentro de casa através de televisão e streams. O telefone móvel, né, os telefones móveis, os smartphones, eles estão aí com uma série de recursos. O nosso modelo culinário também mudou. A gente está deixando de cozinhar com botijões de gás e passa a cozinhar com micro-ondas, fornos à indução, entre outros aspectos. E são elementos hipotéticos que a gente traz como possíveis causas desse incremento. Chama atenção também porque a própria Neo Energia configurou conosco aí uma informação de que a gente teve um surto de mais de 300% de descargas atmosféricas no começo do ano.
0: Raios.
1: E aí, todos esses fatores...
0: Foi recorde,
1: eles estão...
0: né, Fábio? Foi uma coisa assim, né? Atípica.
1: Atípica. E aí a gente tem, assim, hipóteses vinculadas exatamente a esse movimento. Então, a sociedade, ela está mudando a forma de morar, a forma de residir. Né? A gente tem um recorte aí da pandemia para cá, muitos trabalhos sendo desenvolvidos de modelo home office. Então, está todo mundo literalmente conectado e plugado, o que sobrecarrega muito as questões energéticas. Entretanto, as residências, elas foram construídas aí para a sua década de 80, década de 70, onde a parte interna das moradias, ela não está adequada a essa carga. Então, o nosso recorte hoje dentro da nossa diretoria de pesquisa é exatamente sobre essa hipótese que está vinculada a possíveis surtos elétricos vindos dos moradores.
0: Entendi.
1: Ou seja, a gente não está obedecendo ao dimensionamento da carga dentro de casa. E tampouco a gente está utilizando recursos de procedência duvidosa. Os carregadores mais baratos, o acesso à informação, ele é mais limitado, mas a gente quer estar online conectado, então a gente está com o telefone carregando e funcionando ao mesmo tempo e a gente sente que ele aquece, mas mesmo assim a gente negligencia isso e acaba acontecendo esse incremento tão significativo que leva, infelizmente, à perda de muitas vidas.
0: Na semana passada, e claro que eu não quero assustar ninguém, mas um cidadão lá de Pelotas, na região sul do estado, durante as chuvas que também atingiram o Rio Grande do Sul, estava utilizando o celular enquanto o celular carregava. Quem não faz isso, né, gente? Me coloco nessa. Todos fazemos isso, ó. A urgência de resolver tudo. E aí o que aconteceu, professora? Um raio. Pois é, o cidadão morreu. E aí eu dizia que eu não quero assustar as pessoas, né? A gente não quer assustar. Mas esses cuidados no dia a dia, o que a gente pode fazer, doutora Tassiana Nipo, para evitar problemas desse tipo? É não usar o celular enquanto ele está carregando? É tirar a televisão do interruptor, da tomada, quando sai de casa, o micro-ondas, quando vai dormir, o que a gente faz?
2: Olha, Natália, eu acho que é para assustar mesmo, tá?
0: É para assustar.
2: Porque se o pessoal não se coloca nessa posição de, poxa, tá tão perigoso assim, as pessoas vão se acomodando. Uhum. Como você disse, eu também me coloco várias vezes nessa situação de estar usando o celular com ele ligado. Então, assim, não é questão de levantar alguma bandeira do... Faça, mas eu não faço. Não, a gente também faz, mas é justamente esse policiamento que a gente precisa dar, né? Como o coronel aqui falou.
0: Major.
2: Desculpa.
1: Sem problema.
2: Como o major aqui falou, a gente está passando mais tempo em casa. Quando surgem campanhas, por exemplo, da própria Neoenergia, de economia de energia, o que é que

Primeiro sai, vamos tirar as tomadas do lugar. Então, minha gente, vamos fazer isso todos os dias, né? Vamos deixar desligado. Isso só falando em relação à eletricidade, tá? Sim. Porque a gente sabe que as cargas hoje, elas não foram projetadas para isso. Eu também sou engenheira civil e o que as pessoas não querem fazer é procurar um profissional

0: instalação elétrica da residência tem que ser revista. Tem um plano, tem uma estimativa de 10 anos, 5 anos, 20 anos. Tem que rever o plano, rever o que está ali, doutora?
1: Não, veja bem, não, para residencial não tem não. Esse registro, né? Não tem esse plano, né, de verificação. Mas a gente sabe que a partir do momento que eu tô morando numa casa, num apartamento, eu tenho uma televisão e aquilo ali foi projetado para isso. Aí daqui a pouco eu tenho 2 quartos, 3 quartos, aí eu coloco uma televisão em cada uma, em cada quarto. Aí eu vou e busco chuveiros elétricos, micro-ondas, coisas. Então é muita carga saindo de um único lugar, ar-condicionados e tudo mais. E com certeza isso daí não foi projetado, pode não ter sido projetado. Tudo bem, eu moro num apartamento que tem 16 anos, mas e as pessoas que não têm? Né? A gente tem exemplo em casa. Eu tenho exemplo em casa do meu pai, a casa dele é de 1960. Então, assim, começou a estourar, pipocar, queima isso, queima aquilo. Eu disse, vamos embora, chama o rapaz, ele tem que trocar tudo. Isso daí é o mínimo que a gente poderia fazer. E aí entra a questão das prioridades, porque a gente resolvendo esse, a gente já vai eliminar um caminho, né? Eliminar, mas pode ter outros também, claro. Eliminar um caminho que a gente leva ao acidente. Fora outras situações que a gente ainda faz em casa, que aí eu vou esperar ali o colega confirmar também essa parte elétrica e depois a gente volta, né?
0: Sim, bom, bom demais. Porque aí, querido Fábio, tem a questão da sobrecarga e como a Neoenergia também atua com isso. Porque quando o desespero bate, vai ligar para os bombeiros, vai pensar em Neoenergia, porque você tem que desligar pensando aqui num prédio residencial. Tem que suspender energia no entorno todo, o abastecimento. Então é algo muito sério, é algo que chama muita atenção. E eu até queria aqui falar sobre as ligações clandestinas também. Qual é o impacto dessas ligações clandestinas em momentos como esse? Porque é fio desencapado, é, ligação que o próprio nome já diz, clandestina, não está feita da maneira como deveria ser. A Neoenergia tem números, tem dados, qual é a participação dessas ligações que são inadequadas dentro desse universo dos incêndios residenciais?
2: Natália, quando a gente fala de energia elétrica, percebam, gente, a energia elétrica ela não tem cheiro, ela não tem cor, então... Muitas vezes dentro das suas casas, assim, quando você tem um contato com ela, geralmente já é sobre algum acidente. É um choque elétrico, é um curto-circuito que gera um incêndio. Então, tanto o Major João Paulo quanto a Tassiana foram muito felizes, assim, dos exemplos que trouxeram aqui. Porque é isso. Então, imagine, é natural que você está na sua casa em tempo de hoje, eu acho que as coisas, os eletrodomésticos estão mais acessíveis. Então, às vezes, eu vou trocar um ar-condicionado de uma potência menor para de uma potência maior, ou tenho uma casa, eu construo mais um ambiente e vou colocar energia e eu puxo daquela tomadinha mais próxima e alimento todo um espaço novo. Então, é fundamental que se contrate um profissional que tenha lá o seu conhecimento técnico para fazer um projeto adequado para que não tenhamos riscos. Então, o fiozinho lá tem que estar bem dimensionado, o disjuntorzinho lá também tem que estar bem dimensionado para carga e tem outros equipamentos elétricos também de proteção que servem para dar maior segurança.
0: Como? Quais, por exemplo?
2: Como o DR, por exemplo. O DR ele é o disjuntor residual. Ele serve, caso você tenha alguma fuga de corrente, ele vai desligar aquele circuito. Então, ele vai evitar o quê? Um choque elétrico ou até mesmo um incêndio.
0: E isso pode ser comprado, é um equipamento que pode ser comprado pela pessoa, pelas famílias.
2: De prateleira. Isso vende em qualquer...
0: DR.
2: E tem também o DPS, que é o dispositivo contra surtos de tensão. Por exemplo, um caso de um raio. Quando o raio cai. Então, quando ele coloca uma energia muito, muito maior do que a que se está preparado para passar. Sim. Naqueles condutores. Então, esse DPS, ele vai... abrir aquele circuitozinho para que o circuito não seja danificado por uma sobretensão. Isso é um exemplo de um raio, tá? Então, assim, existem equipamentos. Então, um projetista que conhece de energia, que é especialista no tema, então ele é preparado para fazer um correto dimensionamento, fazer uma avaliação nas instalações elétricas para ver se está tendo algum risco de acidente na residência, né? E mudando um pouco, falando da ligação clandestina... Sim. Perceba, toda ligação que for realizada sem seguir critérios técnicos e de segurança colocará em risco quem está usufruindo daquela energia e quem está ao redor. Então, ligações clandestinas, elas sobrecarregam o sistema elétrico. E veja, a Neoenergia, quando nós fazemos nossas expansões de rede elétrica para atender as regiões, nós conseguimos mapear aqueles consumidores que possuem cadastro comigo,

0: aquela demanda que tem ali. Então, à medida que tem esse crescimento desordenado por um caminho da clandestinidade, a natureza, o normal é que tenha uma sobrecarga, e essa sobrecarga causa interrupção do fornecimento, ruptura dos condutores, acidentes com a comunidade. Então, o que eu diria, Natália, de certa forma, assim, resumindo, a ligação clandestina, além de ser crime, coloca em risco a vida das pessoas que as fazem e as pessoas que estão próximo a ela. E dentro das nossas casas, que a gente sempre oriente, sempre chame um profissional capacitado para sempre estar olhando a qualidade das nossas instalações, e sempre que for fazer um aumento da carga, comprar um novo equipamento, chama um profissional. Então, isso não é chamar, economia.
1: Tá? Não é chamar a Neoenergia, não. Chamar um profissional contratado de forma individual por você, pela sua família.
0: Só para a gente deixar claro, assim, até onde vai a responsabilidade, certo, da Neoenergia. Então, toda unidade consumidora, ela tem um medidor de energia. Uhum. Então, até o medidor de energia, a responsabilidade é da Neoenergia. Ok?
1: Certo.
0: Após o medidorzinho de energia para dentro de casa, a responsabilidade é toda do cliente. Então, essa parte aqui, após o medidor de energia, o consumidor, ele é responsável em manter os dimensionamentos adequados, de acordo com a capacidade de carga que eles estarão utilizando.
1: Perfeito, tá? Entendi. Tem uma questão aqui do seu Olival Ferreira de Azevedo, no YouTube, porque ele conta assim: sou de Vila Sotave, Prazeres, Jaboatão, onde moro só 30% pago energia. Até quando eu vou pagar por eles? Que a gente começou a falar da ligação clandestina, aí o seu Olival lembrou disso. Eu ouvi a Fábio, rapidamente pesquisava sobre a tarifa social de energia elétrica. A gente sabe que as pessoas têm dificuldade para pagar a conta em dia. Muita gente tem dificuldade de alimentação, de pagar água, pagar luz. Aí tem a tarifa social de energia elétrica, que vem, de certa forma, também, né, Fábio, evitar isso. Essas ligações clandestinas, e aí, no caso, o seu Olival, que está pagando aí a energia para os demais. Como faz para ter essa tarifa? São pessoas de baixa renda, e aí procura quem? Como é que faz?
0: Toda a nossa rede de atendimento, ela está habilitada a receber esses consumidores. Uhum. Então, esses consumidores que têm acesso hoje a algum benefício social, tá, ele pode se direcionar a qualquer loja de atendimento e fazer a adesão. Então, lá, os atendentes vão passar todas as instruções, vão fazer uma atualização cadastral e cadastrar o benefício. Então, realmente, assim, é uma vantagem que o governo, junto à Neoenergia, estabelece aí, promove aí para a população, mas que tem um poder aquisitivo um pouco menor, que dê algum, sim, acesso a algum plano desse do governo.
1: Perfeito. E aí, claro, vai muito de acordo. Você tem que estar cadastrado, tem que estar em Cade Único, tem que estar participando, né, gente? Mas ligação clandestina, evita, é o que se faz mal para todo mundo. Major João Paulo, tem uma questão aqui bem importante. Eu começo a trabalhar muito cedo, chego aqui na rádio cedinho. E já aconteceu em muitas oportunidades de, nesse período, madrugada, começo da manhã, a gente se deparar com notícias de incêndios residenciais. As famílias estão lá. Recentemente teve um caso em que, infelizmente, duas crianças faleceram. Então, bom, já teve caso em lar que recebe criança também, vítima de vulnerabilidade, incêndios residenciais. É muito comum você ver no começo do dia esse tipo de ocorrência. Talvez seja uma impressão, talvez não. Mas aí eu quero perguntar para o senhor nesse sentido. Noite, madrugada, esse período do sono. Qual é a orientação para se evitar qualquer foco, princípio de incêndio?
2: Natália, é muito importante a gente observar que durante a noite nossa atenção está reduzida. A gente vai dormir, vai relaxar. E aí, alguns pontos são interessantes. Exemplo, a limpeza dos ventiladores. A limpeza da poeira do ventilador. E o funcionamento dele, porque muitas das vezes as pessoas ficam utilizando e o ventilador, ele sobrecarrega de poeira, não tem lubrificação e o motor trava. Esse motor aquece, consequentemente, uma vez aquecendo esse motor, ele pode vir a entrar em combustão, a queimar. E essa combustão, essa queima, ela pode acontecer próximo onde? Onde o ventilador vai estar, que geralmente está pertinho da cama. Colchão, espuma, altamente inflamável. E aí fica uma curiosidade, o nosso maior problema no combate a incêndio, entre muitos, diz respeito à fumaça. A fumaça, ela tem uma capacidade de carregar toxinas, carregar calor, e esse calor fazer com que haja a propagação do sinistro. Então, uma ação simples de fechar as portas dos nossos ambientes, quando a gente for dormir, por exemplo. Então, vou fechar a porta do meu quarto, fechar a porta dos outros cômodos em relação a onde eu estou, a gente vai fazer um isolamento desse possível sinistro. não ficar carregando nossos aparelhos telefônicos durante a noite, enquanto a gente

0: Dorme.
1: Então dorme com a porta aberta, deixa as portas abertas.
0: Dorme com a porta fechada.
1: Fechada, tá.
0: Além da porta fechada...
1: Aqui você vai impedir que essa fumaça e que o fogo chegue nos outros cômodos.
0: Exatamente.
1: Entendi.
0: E aí a gente não precisa, por exemplo, nos nossos registros, a maior parte dos incêndios, e aí eu vou usar a questão estatística aqui, mais de 90% estão acondicionados a residências unifamiliares, onde o nosso código contra incêndio e pânico ele não atua diretamente.
1: O que é uma residência unifamiliar?
0: Seria a nossa casa. As casas convencionais que a gente tem, né? Diferente dos prédios, que seriam as residências multifamiliares, as residenciais multifamiliares.
1: A casa mesmo,
0: aquela casa clássica onde mora ali uma família,
1: onde
0: que
1: mais
0: tem uma
1: acontece.
0: Garagem. É onde mais acontece. Coincidentemente, a gente diz assim, o risco é muito grande nas indústrias e empresas, mas a gente tem um índice muito baixo, justamente porque a gente tem os sistemas preventivos e as exigências relacionadas, enquanto corporação. Mas fica a orientação de que ambientes fechados sempre, seja para a gente dormir, seja para a gente vir trabalhar. Então, Natália, quando você sair cedinho de casa, fecha todas as portas. Desliga da tomada, dos interruptores mesmo, só deixando lá, se for possível, até mesmo só a geladeira ligada, porque senão vai desgastar lá o produto que está sendo guardado, o freezer. Mas o resto dos equipamentos eletroeletrônicos pode desconectar tudo, o que a gente não faz costumeiramente. E aí, além disso, a gente deixar todas as nossas portas fechadas, porque uma vez iniciando um sinistro, Deus nos livre disso, a fumaça ela vai ficar contida exatamente em um dos ambientes. E mesmo que, caso aconteça essa infelicidade, não saia de forma desesperada. Simplesmente feche a porta do cômodo que está sinistrado, se não tiver ninguém, obviamente, lá dentro. Se você confirmar que não tem mais ninguém ali dentro, e saia fechando todos os demais cômodos. Esse isolamento que a gente faz de forma ativa, ele faz com que a gente tenha uma redução de mais de 70% da propagação desse incêndio. Então, ele vai ficar contido em um ambiente. A gente olha, né, de forma recorrente, que é muito comum, quando a gente chega num ambiente sinistrado, todas as portas estão abertas. E a gente consegue perceber, por um aspecto pericial, o movimento que a fumaça fez para poder atingir mais de um espaço.
1: Nossa, umas dicas bem importantes. Já tem mensagem chegando, tem dúvida também. Então a gente vai para o intervalo e já a gente responde você.
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1: Os incêndios em residências continuam sendo uma das ocorrências mais frequentes e perigosas em centros urbanos e também áreas rurais do Brasil. Além de provocar perdas materiais, esse tipo de incidente coloca vidas em risco e muitas vezes poderia ser evitado com medidas simples de prevenção. É por isso que no programa de hoje nós vamos falar com os nossos convidados sobre incêndios residenciais, abordando medidas de prevenção, redução de riscos, as principais causas dessas ocorrências em casas e apartamentos, fatores de risco, os números do estado de Pernambuco, todos os cuidados que você deve ter primeiro para evitar o incêndio residencial e depois para evitar, é claro, a perda de uma vida. Sem dúvida, a gente precisa sempre falar sobre isso. É um tema bastante atual, o estado tem inclusive registrado aumento dessas ocorrências, então a gente vai debater e levar muita informação para você. Eu vou começar saudando o Major João Paulo, que é chefe do Centro de Comunicação Social do Corpo de Bombeiros Militar aqui do estado, e em seu nome também, Major, parabenizar todos os bombeiros pelo seu dia. Nos orgulham tanto, né? Trabalharam tanto nas chuvas aí dos últimos dias. Então, obrigada por estar com a gente, diante, inclusive, desse cenário. Parabéns pela data e vamos debater. Bom dia.
0: Bom dia, Natália. Bom dia a todos os ouvintes. A gente está à disposição aqui para tentar trazer informação. Informação salva. Eu acho que o ponto fundamental é esse. Além disso, é a questão do elemento preventivo. Se a gente puder evitar, é o melhor caminho. Então, a prevenção é a nossa maior articulação, é a nossa maior ferramenta.
1: Obrigada por estar com a gente. Taciana Nipo, engenheira em segurança do trabalho.

0: Trabalho, especialista técnica em segurança do trabalho pelo Senai PEL. Obrigada também por estar com a gente, bem-vinda.
1: Ai, bom dia, eu que bom agradeço dia. O convite para a gente justamente aqui tentar ajudar as pessoas aí a cuidar um pouco mais das suas residências, né? E aí vocês vão ver que vai ter muita informação aqui hoje.
0: Dicas valiosas, eu tenho certeza, sim, não é? Bom, e fechando a nossa bancada, Fábio Barros, que é gerente operacional da NEA Energia aqui no estado, né? Energia Pernambuco. Mais uma vez, bem-vindo, bom dia.
2: Bom dia, Natália, bom dia a todos da mesa, bom dia a todos os ouvintes. Como em nome da NEA Energia, agradecemos o espaço para falar sobre um tema super importante e atual. Então, sempre reforçamos assim, quanto mais nos preocupamos nas nossas casas, evitamos acidentes.
0: Verdade. Também estava na nossa bancada, gente, ouvinte acompanhando as nossas chamadas, o nome do Coronel Cássio Sinomar, que é secretário executivo de Defesa Civil aqui na cidade do Recife. Coronel Cássio iria participar do programa, não pôde, teve de mudar a agenda por conta das chuvas. Hoje é um dia de assistência a essas famílias que estão saindo dos abrigos, estão voltando para casa. Então, claro que a gente compreende e também deseja um bom trabalho, né? Apesar de todas as dificuldades. E mais uma vez aqui, lembrando de tudo isso, né? Do que aconteceu, de fato, a prevenção, ela é importante em todos os aspectos, né? Inclusive nesse. Então, Coronel, fique tranquilo, numa próxima a gente se encontra e vamos aqui levando as informações. Antes de começarmos efetivamente, lembrar você, ouvinte, que estamos no YouTube. Pesquisa aí, Rádio Jornal ao vivo no YouTube, Rádio Jornal ao vivo. Você vai nos acompanhar, vai ouvir, vai assistir, tem um chat do lado direito da tela, pode deixar sua pergunta, sua dúvida, sua sugestão, faça o programa com a gente. E aqui o nosso WhatsApp, já recebendo sua mensagem, já eu trago a sua mensagem no ar. 99147-8520, 99147-8520, o nosso WhatsApp. Major João Paulo, eu tenho aqui uns dados, inclusive, que são do Corpo de Bombeiros, são dados da semana passada. Depois desses dados, se não me engano, 3 ocorrências de incêndio residencial foram registradas, então ainda vai passar por atualização. Mas esses dados do Corpo de Bombeiros Militar aqui do Estado dão conta de que em 2025 foram atendidos 630 chamados, 630 o ano todo, para incêndios e edificações residenciais. Em 2026, até o momento, foram, ao total, 284 chamados. 2026, até, portanto, abril, 284 chamados. Se pegar o mesmo período de 2025, foram ano passado 220 ocorrências, esse ano, no mesmo período, 284, um aumento de 29%. Tem motivo para esse aumento? O que está acontecendo?
3: Natália, eu acho que um aspecto de um recorte, né, desse incremento diz respeito também à nossa forma de residir, forma de morar. Uhum. O entretenimento nosso é dentro de casa através de televisão e streams. O telefone móvel, né, os telefones móveis, os smartphones, eles estão aí com uma série de recursos. O nosso modelo culinário também mudou. A gente está deixando de cozinhar com botijões de gás e passa a cozinhar com micro-ondas, fornos a indução, entre outros aspectos. E são elementos hipotéticos que a gente traz como possíveis causas desse incremento. Chama atenção também porque a própria NEA Energia configurou conosco aí uma informação de que a gente teve um surto de mais de 300% de descargas atmosféricas no começo do ano.
0: Raios.
3: E aí, todos esses fatores...
0: Foi recorde,
3: eles estão...
0: né, Fábio? Foi uma coisa assim, né? Atípica.
3: Atípica. E aí a gente tem, assim, hipóteses vinculadas exatamente a esse movimento. Então, a sociedade, ela está mudando a forma de morar, a forma de residir. Uhum. A gente tem um recorte aí da pandemia para cá, muitos trabalhos sendo desenvolvidos de modelo home office. Então, está todo mundo literalmente conectado e plugado, o que sobrecarrega muito as questões energéticas. Entretanto, as residências, elas foram construídas aí para a sua década de 80, década de 70, onde a parte interna das moradias, ela não está adequada a essa carga. Então, o nosso recorte hoje dentro da nossa diretoria de pesquisa é exatamente sobre essa hipótese que está vinculada a possíveis surtos elétricos vindos dos moradores.
0: Entendi.
3: Ou seja, a gente não está obedecendo ao dimensionamento da carga dentro de casa. E tampouco a gente está utilizando recursos de procedência duvidosa. Os carregadores mais baratos, o acesso à informação, ele é mais limitado, mas a gente quer estar online conectado, então a gente está com o telefone carregando e funcionando ao mesmo tempo, e a gente sente que ele aquece, mas mesmo assim a gente negligencia isso e acaba acontecendo esse incremento tão significativo que leva, infelizmente, à perda de muitas vidas.
0: Na semana passada, e claro que eu não quero assustar ninguém, mas um cidadão lá de Pelotas, na região sul do estado, durante as chuvas que também atingiram o Rio Grande do Sul, estava utilizando o celular enquanto o celular carregava.

0: Quem não faz isso, né, gente? Me coloco nessa. Todos fazemos isso, ó. A urgência de resolver tudo. E aí o que aconteceu, professora? Um raio. Pois é, o cidadão morreu. E aí eu dizia que eu não quero assustar as pessoas, né? A gente não quer assustar. Mas esses cuidados no dia a dia, o que a gente pode fazer, doutora Tassiana Nipo, para evitar problemas desse tipo? É não usar o celular enquanto ele está carregando? É tirar a televisão do interruptor, da tomada, quando sai de casa? O micro-ondas, quando vai dormir? O que a gente faz?
1: Olha, Natália, eu acho que é para assustar mesmo,
0: tá? É para assustar.
1: Porque se o pessoal não se coloca nessa posição de, poxa, tá tão perigoso assim, as pessoas vão se acomodando. Uhum. Como você disse, eu também me coloco várias vezes nessa situação de estar usando o celular com ele ligado. Então, assim, não é questão de levantar alguma bandeira do faça, mas eu não faço. Não, a gente também faz, mas é justamente esse policiamento que a gente precisa dar, né? Como o coronel aqui falou.
0: Major.
1: Desculpa.
2: Sem problema.
1: Como o major aqui falou, a gente está passando mais tempo em casa. Quando surgem campanhas, por exemplo, da própria neoenergia, de economia de energia, o que é que primeiro sai? Vamos tirar as tomadas do lugar. Então, minha gente, vamos fazer isso todos os dias, né? Vamos deixar desligado. Isso só falando em relação à eletricidade, tá?
0: Sim.
1: Porque a gente sabe que as cargas hoje, elas não foram projetadas para isso. Eu também sou engenheira civil e o que as pessoas não querem fazer é procurar um profissional habilitado para isso. Ah, não, eu emendo um fio, eu puxo aqui, eu puxo ali. Não, minha gente, vamos chamar um pessoal, vamos chamar um técnico, pelo menos,
0: que
1: o técnico tem a formação.
0: Essa instalação elétrica da residência tem que ser revista. Tem um plano, tem uma estimativa de 10 anos, 5 anos, 20 anos. Tem que rever o plano, rever o que está ali, doutora?
1: Não, veja bem, não, para residencial não tem
0: não.
1: Esse registro, né? Não tem esse plano, né, de verificação. Mas a gente sabe que a partir do momento que eu tô morando numa casa, num apartamento, eu tenho uma televisão e aquilo ali foi projetado para isso. Aí daqui a pouco eu tenho 2 quartos, 3 quartos, aí eu coloco uma televisão em cada uma. Em cada quarto. Aí eu vou e busco chuveiros elétricos, micro-ondas, coisas. Então é muita carga saindo de um único lugar, ar-condicionados e tudo mais. E com certeza isso daí não foi projetado. Pode não ter sido projetado. Tudo bem, eu moro num apartamento que tem 16 anos. Mas e as pessoas que não têm? Né? A gente tem exemplo em casa. Eu tenho exemplo em casa do meu pai, a casa dele é de 1960. Então, assim, começou a estourar, pipocar, queima isso, queima aquilo. Eu disse, vamos embora, chama o rapaz, ele tem que trocar tudo. Isso daí é o mínimo que a gente poderia fazer. E aí entra a questão das prioridades, porque a gente resolvendo esse, a gente já vai eliminar um caminho, né? Eliminar, mas pode ter outros também, bom, claro. Eliminar um caminho que a gente leva ao acidente. Fora outras situações que a gente ainda faz em casa, que aí eu vou esperar ali o colega confirmar também essa parte elétrica e depois a gente volta, né?
0: Sim, bom demais. Porque aí, querido Fábio, tem a questão da sobrecarga e como a neoenergia também atua com isso. Porque quando o desespero bate, vai ligar para os bombeiros, vai pensar em neoenergia, porque você tem que desligar pensando aqui num prédio residencial. Tem que suspender energia no entorno todo, o abastecimento. Então é algo muito sério, é algo que chama muita atenção. E eu até queria aqui falar sobre as ligações clandestinas também. Qual é o impacto dessas ligações clandestinas em momentos como esse? Porque é fio desencapado, é ligação que o próprio nome já diz, clandestina, não está feita da maneira como deveria ser. A neoenergia tem números, tem dados, qual é a participação dessas ligações que são inadequadas dentro desse universo dos incêndios residenciais?
3: Natália, quando a gente fala de energia elétrica, percebam, gente, a energia elétrica ela não tem cheiro, ela não tem cor, então... Muitas vezes dentro das suas casas, assim, quando você tem um contato com ela, geralmente já é sobre algum acidente. É um choque elétrico, é um curto-circuito que gera um incêndio. Então, tanto o Major João Paulo quanto a Tassiana foram muito felizes, assim, dos exemplos que trouxeram aqui. Porque é isso. Então, imagine, é natural que você está na sua casa em tempo de hoje, eu acho que as coisas, os eletrodomésticos estão mais acessíveis. Então, às vezes, eu vou trocar um ar-condicionado de uma potência menor para de uma potência maior, ou tenho uma casa, eu construo mais um ambiente e vou colocar energia e eu puxo daquela tomadinha mais próxima e alimento todo um espaço novo. Então, é fundamental que se contrate um profissional que tenha lá o seu conhecimento técnico para fazer um projeto adequado para que não tenhamos riscos. Então, tem que,

0: fiozinho lá tem que estar bem dimensionado, o disjuntorzinho lá também tem que estar bem dimensionado para carga, e tem outros equipamentos elétricos também de proteção que servem para dar maior segurança.
1: Como? Quais, por exemplo?
0: Como o DR, por exemplo. O DR, ele é o disjuntor residual. Ele serve, caso você tenha alguma fuga de corrente, ele vai desligar aquele circuito. Então, ele vai evitar o quê? Um choque elétrico ou até mesmo um incêndio.
1: E isso pode ser comprado, é um equipamento que pode ser comprado pela pessoa, pelas famílias.
0: De prateleira. Isso vende em qualquer...
1: DR.
0: E tem também o DPS, que é o dispositivo contra surtos de tensão. Por exemplo, um caso de um raio. Quando o raio cai, então, quando ele coloca uma energia muito, muito maior do que a que se está preparado para passar naqueles condutores. Então, esse DPS, ele vai abrir aquele circuitozinho para que o circuito não seja danificado por uma sobretensão. Isso é um exemplo de um raio, tá? Então, assim, existem equipamentos. Então, um projetista que conhece de energia, que é especialista no tema, então ele é preparado para fazer um correto dimensionamento, fazer uma avaliação nas instalações elétricas para ver se está tendo algum risco de acidente na residência, né? E mudando um pouco, falando da ligação clandestina, perceba, toda ligação que for realizada sem seguir critérios técnicos e de segurança colocará em risco quem está usufruindo daquela energia e quem está ao redor. Então, ligações clandestinas, elas sobrecarregam o sistema elétrico. E veja, a Neoenergia, quando nós fazemos nossas expansões de rede elétrica para atender as regiões, nós conseguimos mapear aqueles consumidores que possuem cadastro comigo, aquela demanda que tem ali. Então, à medida que tem esse crescimento desordenado por um caminho da clandestinidade, a natureza, o normal é que tenha uma sobrecarga, e essa sobrecarga causa interrupção do fornecimento, ruptura dos condutores, acidentes com a comunidade. Então, o que eu diria, Natália, de certa forma, assim, resumindo, a ligação clandestina, além de ser crime, coloca em risco a vida das pessoas que as fazem e as pessoas que estão próximas a ela. E dentro das nossas casas, que a gente sempre oriente, sempre chama o profissional capacitado para sempre estar olhando a qualidade das nossas instalações, e sempre que for fazer um aumento da carga, comprar um novo equipamento, chama um profissional. Então, isso não é economia.
1: Tá? Não é chamar a Neoenergia, não. Chamar um profissional contratado de forma individual por você e pela sua família.
0: Só para a gente deixar claro, assim, até onde vai a responsabilidade, certo, da Neoenergia. Então, toda unidade consumidora, ela tem um medidor de energia. Então, até o medidor de energia, a responsabilidade é da Neoenergia, ok?
1: Certo.
0: Após o medidorzinho de energia para dentro de casa, a responsabilidade é toda do cliente. Então, essa parte aqui, após o medidor de energia, o consumidor, ele é responsável em manter os dimensionamentos adequados, de acordo com a capacidade de carga que eles estarão utilizando.
1: Perfeito, tá? Entendi. Tem uma questão aqui do seu Olival Ferreira de Azevedo, no YouTube, porque ele conta assim: sou de Vila Sotave, Prazeres de Jaboatão, onde moro, só 30% pago energia. Até quando eu vou pagar por eles? Que a gente começou a falar da ligação clandestina, aí o seu Olival lembrou disso. Eu ouvi a Fábio, rapidamente pesquisava sobre a tarifa social de energia elétrica. A gente sabe que as pessoas têm dificuldade para pagar a conta em dia. Muita gente tem dificuldade de alimentação, de pagar água, pagar luz. Aí tem a tarifa social de energia elétrica, que vem, de certa forma, também, né, Fábio, evitar isso. Essas ligações clandestinas, e aí, no caso, o seu Olival, que está pagando aí a energia para os demais. Como faz para ter essa tarifa? São pessoas de baixa renda, e aí procura quem? Como é que faz?
0: Toda a nossa rede de atendimento, ela está habilitada a receber esses consumidores. Então, esses consumidores que têm acesso hoje a algum benefício social, tá, ele pode se direcionar a qualquer loja de atendimento e fazer a adesão. Então, lá, os atendentes vão passar todas as instruções, vão fazer uma atualização cadastral e cadastrar o benefício. Então, realmente, assim, é uma vantagem que o governo, junto à Neoenergia, estabelece aí, promove aí para a população, mas que tem um poder aquisitivo um pouco menor, que dê algum acesso a algum plano desse do governo.
1: Perfeito. E aí, claro, vai muito de acordo. Você tem que estar cadastrado, tem que estar em Cade Único, tem que estar participando, né, gente? Mas ligação clandestina, evita, é o que se faz mal para todo mundo. Major João Paulo, tem uma questão aqui bem importante. Eu começo a trabalhar muito cedo, chego aqui na rádio cedinho. E já aconteceu em muitas oportunidades de, nesse período, madrugada, começo da

0: Amanhã a gente se deparar com notícias de incêndios residenciais. As famílias estão lá. Recentemente teve um caso em que, infelizmente, duas crianças faleceram. Então, bom, já teve caso em lar que recebe criança também, vítima de vulnerabilidade, incêndios residenciais. É muito comum você ver no começo do dia esse tipo de ocorrência. Talvez seja uma impressão, talvez não. Mas aí eu quero perguntar para o senhor nesse sentido: noite, madrugada, esse período do sono, qual é a orientação para se evitar qualquer foco, princípio de incêndio?
1: Natália, é muito importante a gente observar que durante a noite nossa atenção ela está reduzida. A gente vai dormir, vai relaxar. E aí, alguns pontos são interessantes. Exemplo, a limpeza dos ventiladores. A limpeza da poeira do ventilador e o funcionamento dele, porque muitas das vezes as pessoas ficam utilizando e utilizando, e o ventilador ele sobrecarrega de poeira, não tem lubrificação e o motor trava. Esse motor aquece. Consequentemente, uma vez aquecendo esse motor, ele pode vir a entrar em combustão, a queimar. E essa combustão, essa queima, ela pode acontecer próximo onde? Onde o ventilador vai estar, que geralmente está pertinho da cama. Colchão, espuma, altamente inflamável. E aí fica uma curiosidade: o nosso maior problema no combate a incêndio, entre muitos, diz respeito à fumaça. A fumaça, ela tem uma capacidade de carregar toxinas, carregar calor e esse calor fazer com que haja a propagação do sinistro. Então, uma ação simples de fechar as portas dos nossos ambientes quando a gente for dormir, por exemplo. Então, vou fechar a porta do meu quarto, fechar a porta dos outros cômodos em relação onde eu estou. A gente vai fazer um isolamento desse possível sinistro. Não ficar carregando nossos aparelhos telefônicos durante a noite, enquanto a gente dorme.
0: Então dorme com a porta aberta, deixa as portas abertas.
1: Dorme com a porta fechada.
0: Fechada, tá.
1: Além da porta fechada,
0: Aqui
1: a
0: você
1: gente
0: vai impedir que essa
1: impedir que a
0: fumaça e que o fogo
1: fumaça
0: chegue nos
1: chegue
0: outros cômodos.
1: exatamente. E
0: Entendi.
1: aí a gente não precisa, por exemplo, nos nossos registros, a maior parte dos incêndios, e aí eu vou usar a questão estatística aqui, mais de 90% estão condicionados a residências unifamiliares, onde o nosso código anti-incêndio e pânico ele não atua
0: O
1: diretamente.
0: que é uma residência unifamiliar?
1: Seria a nossa casa. As casas convencionais que a gente tem, né? Diferente dos prédios que seriam as residências multifamiliares, né? As
0: Entendi.
1: residenciais
0: Tipo uma
1: multifamiliares.
0: casa mesmo,
1: A
0: aquela
1: casa,
0: casa
1: aquela casa clássica onde mora ali uma família
0: onde
1: que tem
0: mais
1: uma garagem,
0: acontece.
1: é onde mais acontece. Coincidentemente, a gente diz assim: o risco é muito grande nas indústrias e empresas, mas a gente tem um índice muito baixo, justamente porque a gente tem os sistemas preventivos e as exigências relacionadas enquanto corporação. Mas fica a orientação de que ambientes fechados sempre, seja para a gente dormir, seja para a gente vir trabalhar. Então, Natália, quando você sair cedinho de casa, fecha todas as portas. Desliga da tomada, dos interruptores mesmo, só deixando lá, se for possível, até mesmo só a geladeira ligada, porque senão vai desgastar lá o produto que está sendo guardado, ou freezer. Mas o resto dos equipamentos eletroeletrônicos pode desconectar tudo, o que a gente não faz costumeiramente. E aí, além disso, a gente deixar todas as nossas portas fechadas, porque uma vez iniciando o sinistro, Deus nos livre disso, a fumaça ela vai ficar contida exatamente em um dos ambientes. E mesmo que, caso aconteça essa infelicidade, não saia de forma desesperada. Simplesmente feche a porta do cômodo que está sinistrado, se não tiver ninguém, obviamente, lá dentro. Se você confirmar que não tem mais ninguém ali dentro, e saia fechando todos os demais cômodos. Esse isolamento que a gente faz de forma ativa, ele faz com que a gente tenha uma redução de mais de 70% da propagação desse incêndio. Então ele vai ficar contido em um ambiente. A gente olha, né, de forma recorrente que é muito comum quando a gente chega num ambiente sinistrado, todas as portas estão abertas. E a gente consegue perceber, por um aspecto pericial, o movimento que a fumaça fez para poder atingir mais de um espaço.
0: Nossa, umas dicas bem importantes. Já tem mensagem chegando, tem dúvida também. Então a gente vai para o intervalo e já já a gente responde você.
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2: Voltamos, gente, sem perder tempo. Vou trazer aqui também o questionamento e agradecer a todos que participaram. A gente não consegue atender a todos, mas muitos aqui conseguimos. Fábio Barros, é pergunta para a Neoenergia. O ouvinte Elton José quer saber se quedas de energia podem causar incêndios. Elton mora em Candeias e diz que apenas esse ano foram mais de 20 quedas e umas 10 prolongadas. Ele pergunta, será que a estrutura da Neoenergia está acompanhando o crescimento do bairro? Será que esse é o problema? Mas de forma muito geral, queda de energia pode causar incêndio, Fábio?
3: Natália, como comentamos, assim, a Neoenergia está conectada e ligada no aumento de consumo, do comportamento de consumo em todo o estado de Pernambuco, tanto é que esse ano estamos fazendo investimento recorde de 1,6 bilhões de reais, que dentre os investimentos existe investimento na própria rede elétrica, tá? O que eu diria é o seguinte, se nós tivermos uma instalação elétrica dentro das nossas casas bem dimensionada, o disjuntorzinho lá bem dimensionado para carga e os equipamentos de proteção necessário, pode ter certeza que independente de onde venha o surto, se ele vem da rua ou se vem de dentro da casa, a sua instalação estará protegida. Então, a recomendação, voltamos a falar sobre isso, que é termos sempre um profissional lá fazendo a vistoria, fazendo as adequações necessárias para garantir que não tenhamos acidentes dentro de casa, nem queima de equipamentos e nenhum problema com a eletricidade.
2: Sim, faz a sua parte aí esperando também esses investimentos na energia, né? O pessoal de Candeias reclamando muito, a gente já entrega essa mensagem também. Fábio, obrigado, até a próxima.
3: Agradecemos demais aqui o espaço, a Neoenergia sempre está à disposição, Natália. Então, falar sobre tema tão importante que é incêndio. Então, reforçamos com nossos consumidores aí o cuidado com as instalações elétricas e reforço. Energia não tem cheiro, não tem cor. Então, todos fiquemos bem atentos à utilização da energia elétrica dentro das nossas casas.
2: Muito bem. Doutora Tassiana Nipo, muito bom também recebê-la. Até a próxima.
4: Pronto, eu quero deixar também aqui, claro, um recadinho.
2: Sim,
4: né?
2: Fique à vontade.
4: Porque nós temos no Senai cursos técnico em eletrotécnica e nós temos cursos para eletricistas prediais. Às vezes a pessoa não tem tempo, né, de fazer um curso técnico que dura em torno de um ano e meio, então ele pode ir lá fazer um curso de eletricidade predial, onde ele vai aprender também a fazer alguns pequenos cálculos, né, e dimensionar melhor, ajudar aí aos seus clientes a organizar melhor aí o seu serviço e a sua casa, né? E mais uma vez, viu, é bem interessante vir participar disso aqui, porque quando a gente também vem para cá, que a gente começa a pesquisar mais, a gente também começa a se policiar mais, né? E aí é onde você vê aquela velinha que eu ligava, né, para um determinado santo, né, esses penduricalhos que a gente sai colocando dentro de casa. Então, vamos organizar isso aí, porque senão você vai ter muito trabalho depois de fazer essa correção. O colega do Corpo de Bombeiro está aqui, nem sempre eles conseguem chegar de imediato. E o fogo passa quanto tempo para ele começar e crescer? Segundos, entendeu? E infelizmente, às vezes, acontecem tragédias aí com pessoas, né? Não importa a idade, mas com pessoas, porque não houve nem a prevenção, não houve nem o treinamento, né? Quem é de condomínio, síndico, por favor, procurem as pessoas para poder fazer essa orientação.
2: Claro.
4: E certamente a gente vai conseguir diminuir bastante essas situações de risco.
2: Que é o objetivo, né, gente? Orientar, trazer os dados e evitar esses números. O tempo já está estourado, mas o Major João Paulo, quero agradecer e aproveitar ainda a sua presença para a gente falar que, com relação às chuvas, tem ponto de arrecadação de doação, né?
5: Isso, Natália, pode ajudar. Isso mesmo. Lá no quartel do Comando Geral, na Avenida João de Barros 399, a gente está recebendo água.
2: João de Barros 399.
5: O quartel do Comando Geral do Corpo de Bombeiros, a gente está recebendo água mineral, a gente está recebendo material de higiene pessoal, limpeza, colchões, roupas e alimentos não perecíveis. O impacto da chuva ele ainda está sendo sentido, refletido. O Corpo de Bombeiros está à disposição e em caso de emergência, a gente não pestaneja não. Liga 193, a gente está pronto.
2: Que vale para tudo, incêndio também.
5: Também.
2: 193. Gente, obrigada pela companhia de todos, obrigada pela sua companhia. Vai lá no YouTube da Rádio Jornal ou no nosso site. O programa vai ficar à disposição para você ouvir quando quiser e quantas vezes quiser. Até amanhã.

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1: Na Jornal 1h52.
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2: Começa agora o Passando a Limpo. Muito bom dia a todos. Para você que nos acompanha pelo rádio, pelo aplicativo JCPE, do Sistema Jornal do Comércio e de Comunicação, pelo jc.com.br, pelo YouTube, você que nos acompanha em todos os canais, nós temos aqui para divulgar para você, para levar para você o Passando a Limpo e a Rádio Jornal. Sejam muito bem-vindos aqui e sejam muito bem-vindos também à nossa bancada, o Edgar Leonardo, o Romualdo de Souza e o Fernando Castilho. Sejam muito bem-vindos aqui, muito obrigado a vocês. A gente está aqui, eu vou começar, a gente já estamos conectados aqui com o Laurindo Ferreira, que é diretor de jornalismo do Sistema Jornal do Comércio e de Comunicação e do Jornal do Comércio, incluindo o Jornal do Comércio, e eu quero começar falando com ele porque hoje tem uma novidade no Jornal do Comércio. Uma nova estrutura gráfica do Jornal do Comércio. Você olha lá e você vê que está tudo bem diferente quando você vai ler o jornal. Eu vou dizer, eu já disse aqui outras vezes, o formato tem várias maneiras. Do jeito que eu disse aqui na rádio, você tem YouTube, você tem o rádio, você tem o aplicativo, o site, várias formas de você escutar o Passando a Limpo. Você tem várias formas de ler o Jornal do Comércio também. E uma delas é a que eu mais gosto, é a clássica, é aquela que você vai virando a página ali, você vai virando a página, página por página. É, exatamente. E esse formato, ele está com um visual diferente. Laurindo Ferreira, muito bom dia, tudo bem?
3: Bom dia, Igor, bom dia aos ouvintes, bom dia, bancada, Edgar, Romualdo, Castilho.
2: O Laurindo, como é que ficou o Jornal do Comércio? Que mudanças são essas nesses 107 anos do jornal?
3: Pois é, nós estamos lançando o comunicado hoje. Quem vai abrir a edição do Jornal do Comércio vai ver o comunicado falando, a gente está no ano que a gente completa 107 anos, Igor, e a gente sempre inovando, sempre trazendo novidade, sempre tentando tornar esse produto mais fácil de ler, né? Mais agradável para o leitor. E essa mudança no desenho, que aliás registro, foi feito pela nossa própria equipe de design do Sistema Jornal do Comércio, que fez a mudança. É uma mudança que vem sendo estudada alguns meses, muitas reuniões, muita discussão. Você e Castilho sabem exatamente do que eu estou falando, porque vocês participaram dessas dezenas de conversas internas de como é que a gente ia mudar o Jornal do Comércio para manter a essência, né? Que é a essência do Jornal do Comércio, que é o jornalismo sério, ético, forte, né? É duro quando é preciso, mas a gente precisava fazer um redesenho do jornal para que ele ficasse ainda mais atrativo. E foi isso que a gente fez. É isso que está aí na mão dos nossos leitores hoje. É um jornal muito mais fácil de ler, um jornal muito mais atraente, é um jornal que dá mais espaço para as fotos. É um jornal que tem um foco muito grande na notícia, né? No fato. A gente está reforçando isso. É um jornal também que estamos começando um processo aí de um jornal de muita opinião. Nós temos colunistas.

0: em várias áreas, na área de mobilidade, política, com você, em economia, com Castilho, em saúde, com Cíntia Leite, segurança, com Rafael Guerra, em educação, com a nossa Mirella, enfim, social, com o João Alberto. A gente tem um time de colunistas, e o grande lance desse novo jornal, além de ser um novo desenho, é um jornal que tem bases para dar opinião. É um jornal que os leitores vão acompanhar isso, uma forte presença da opinião no jornal. Opinião é uma balizada, não é opinião de qualquer um, né? É opinião de quem entende, de quem sabe e de quem faz leitura correta dos fatos. Então, é uma mudança de design, sim, é uma mudança de desenho, a gente está muito mais leve, a gente está muito mais fácil de ler, mas esperamos, evidentemente, que os leitores gostem, porque foi para eles que fizemos essas mudanças. Mas é um jornal que vai também se tornando a cada dia muito mais forte nos seus colunistas, nas páginas de opinião, inclusive, editoriais.
1: Muito bem. Está aí, então, Laurindo Ferreira. Fernando Castilho, tem alguma pergunta para o Laurindo Ferreira? Quer que eu apresente vocês? Você conhece ele direitinho?
2: Bom dia. Olha, acho que o projeto hoje vai muito nessa direção de Laurindo, mas é sempre bom, acho que Laurindo destacou bem, mas é sempre bom a gente contar isso. Por que que o jornal está caminhando para essa questão de colocar opinião? Acho que esse é um bom modo para a gente conversar, porque é o seguinte, o leitor que é bombardeado por terabyte de informação na internet, no seu celular, está cada vez mais interessado naquilo que o jornal tem a dizer como opinião, né? Então a gente precisa entender que o novo jornalismo, que o jornalismo que a gente está fazendo aqui, é uma demanda do leitor que quer opinião, ele quer a opinião da pessoa para se informar e normalmente até para elogiar, às vezes para elogiar, mas normalmente para criticar, o que é muito bom, não é, Aurílio?
0: Isso, Castilho. Eu acho que isso a gente está indo para um novo patamar. Esse movimento é um momento importante, mas é muito importante também dizer, Ivo, eu sei que você gosta muito dessa versão, mas é muito importante dizer que essa entrega do jornal Prêmio, como a gente chama, na paginação, é apenas uma das entregas que nós fazemos, ou seja, que vocês fazem, você, Castilho e toda a redação, de conteúdo, porque a gente vai, e quem acompanha o Jornal do Comércio vai perceber uma presença muito mais forte, por exemplo, de conteúdos em vídeos, né? Os nossos repórteres, os nossos colunistas estão todos treinados, a gente está inclusive adquirindo novos equipamentos para fortalecer a presença da gente em vídeo. Por que isso é importante? Porque o consumo de informação hoje, ele se dá muito através de vídeo. Essa versão do Jornal Prêmio que a gente está mudando hoje, ela é muito importante, mas ela não vem isolada das demais plataformas. O Jornal do Comércio tem presença fortíssima nas redes sociais e vai crescer ainda mais. Vocês têm acompanhado essa discussão que a gente tem feito na redação, da necessidade também da gente fazer entregas de conteúdos em vídeo, de presença dos nossos repórteres, dos nossos colunistas nas redes sociais. É uma mudança também muito importante que vai acontecer, que já está acontecendo e vai crescer ainda mais. Quer dizer, o nosso leitor, eu resumo assim, Igor, o nosso leitor vai nos encontrar onde ele quiser, até em sinal de fumaça. Então, assim, se ele lê jornal da maneira mais tradicional, nós estamos entregando essa edição. Se ele acompanha na rede social, ele vai ter na rede social. Se ele tem newsletter, ele vai receber a newsletter. Se ele está no Instagram, ele vai receber no Instagram. Então, assim, estamos fazendo uma então, na verdade, não estamos fazendo, nós estamos reforçando uma estratégia de presença maciça nas redes sociais e entregando no modelo de leitura que o leitor achar que deve. E ele pode, evidentemente, consumir todos os modelos que a gente vai entregar. Então, é um processo que, evidentemente, não começou hoje, mas hoje é um marco, porque fortalece esse novo desenho de jornal que entrega para esse público que lê nesse modelo, né, de paginação, mas também quem acompanha a marca Jornal do Comércio vai sentir uma presença ainda mais forte na produção de conteúdos multiplataforma. Isso também é um detalhe muito importante que vale a pena ressaltar, porque a gente vai falar para vários públicos. E se alguém souber, por favor, como é que a gente produz o Jornal do Comércio com um sinal de fumaça, manda para cá que a gente vai entregar também.
1: Tá certo.

0: Inclusive, isso que o Laurinho está falando é bem interessante, porque a gente tem um roteiro, né, de produção. Assim, eu, por exemplo, eu acordo, aí eu, quando eu acordo, eu tô, chego no jornal, eu já estou gravando vídeo, e aí já vai um vídeo para o ar com algum assunto, às vezes é o assunto da coluna, às vezes ainda não é, e aí eu venho para o Passando a Limpo. Do Passando a Limpo tem os cortes que também vão para as redes sociais, depois a gente vai fazer a coluna, e aí vai gravar mais vídeo. Então tem um processo que dura o dia todo e que a gente passa ali escrevendo, gravando áudio, vídeo o tempo todo, e que é muito importante, que é para levar informação o tempo todo. Eu digo que é o que eu mais gosto, é porque eu acho que eu sou antigo mesmo, eu gosto de ficar virando a página ali, eu gosto muito desse formato. Mas a gente acompanha em todos os formatos. Oi.
1: É verdade, Igor. Tem muita gente que gosta, eu também gosto muito desse formato. Afinal de contas, por exemplo, eu acompanhei todas as mais importantes transformações pela cidade de Jornal do Comércio da Sul ao longo dos últimos 30 anos. Né? Isso bem de dentro da redação, em várias posições, de repórter hoje a diretor de conteúdo. Mas eu acho que esse é um momento muito importante, sabe, Igor? Acho importante pontuar isso a vocês aí, colegas da bancada e os ouvintes. Esse é um momento de reafirmação do jornalismo. É muito importante que o jornalismo se reafirme, se reinvente e se recoloque perante a sociedade como um instrumento poderoso de crítica social, de defesa da sociedade. Aqui no Jornal do Comércio, principalmente na defesa de Pernambuco, principalmente, dos interesses de Pernambuco, dos interesses do Nordeste e dos interesses da sociedade. Porque tem muita gente por aí querendo se passar por nós. Né? Mas esse papel, eu acho que nesse momento, histórico, inclusive, é um momento de reafirmação do jornalismo de qualidade, que há 107 anos é feito pelo Jornal do Comércio, e esse é um processo que, graças a Deus, cada ano ele fica mais visível, mais claro. Evidentemente, tudo isso sob orientação do empresário João Carlos Paes Mendonça, que é um investidor e o nosso guia, digamos assim.
0: Muito bem. Laurindo Ferreira, obrigado. E a gente vai acompanhar. Quem quiser acompanhar o JC, quiser acompanhar lá no como é que está o formato novo, como é que está isso, vai lá, jc.com.br, e acompanha, bota lá para ler o JC, e vai estar lá já, inclusive a explicação de como é que ficou agora e tudo, e depois a edição, que está linda realmente, ficou muito bonito, parabéns.
1: Ok, bom dia a vocês, bom dia aos ouvintes, vamos embora, sair deles.
0: Vamos embora. Vamos lá então, a gente segue aqui, deixa eu falar aqui com Edgar Leonardo, com Romualdo de Souza, com Fernando Castilho, daqui a pouquinho tem Felipe Dávila, tá? Luiz Felipe Dávila vai conversar com a gente daqui a pouquinho aqui no Passando a Limpo. O Luiz Felipe Dávila, que é cientista político, é empresário, é um político brasileiro, já estou vendo ali, ele, não sei se ele já está nos ouvindo, já está nos ouvindo? Ainda não? Daqui a pouquinho vai liberar o áudio dele. Ainda não liberou o áudio. Vamos liberar o áudio daqui a pouquinho para a gente falar com o... Ele está testando ainda o áudio do Luiz Felipe Dávila, mas daqui a pouquinho a gente vai conversar com ele. E conversar sobre polarização. Vamos falar sobre polarização, vamos falar sobre política no Brasil e a polarização que não é de hoje, né? Porque tem muita gente que acha que a polarização foi inventada semana passada, que a polarização é de 2022 para cá, que a polarização é uma coisa que existe no Brasil, nessa república, praticamente nessa república inteira. Tá? Essa república inteira. E a gente vai falar com o Luiz Felipe Dávila sobre isso. Vamos falar também sobre o futuro do país. Como é que você constrói, num ambiente de polarização, como é que você constrói o futuro do país? Agora sim, ele está nos ouvindo. Luiz Felipe Dávila, seja muito bem-vindo aqui. Tudo bem?
2: Muito obrigado, Igor Maciel. Bom dia estar com você, com a bancada toda aí. É um grande prazer conversar com toda a sua audiência da Rádio Jornal.
0: Aqui no Passando a Limpo, na Rádio Jornal, a gente tem uma bancada, tá, Felipe? Essa bancada, eu vou lhe fazer perguntas, e tem essa bancada para lhe fazer perguntas também, e a gente vai ter bater um papo aqui pelos próximos minutos. E eu queria aproveitar já para falar com o senhor sobre polarização. Tem muita gente que acha que a polarização foi inventada com Bolsonaro versus Lula, Lula versus Bolsonaro. Polarização é algo que existe há muito tempo nessa república inteira. Eu tenho até uma vez, para fazer uma palestra, eu fiz uma

0: pesquisa e eu brincava disso, olha, desde você tiver monarquia e na monarquia você tinha polarização, algum tipo de polarização com os republicanos. Então, hoje, nessa república, nós temos polarização quase que desde sempre, né, Luiz Felipe?
1: Com certeza, Igor, porque a polarização é parte da natureza da política. Então, como você bem falou, na época do Império nós tínhamos um partido republicano, desde 1871, que queria derrubar o regime. No início da República você tinha os positivistas contra os republicanos liberais. Depois nós tivemos esquerda e direita. Então a polarização faz parte da política. Aliás, quando nós falamos em partido político, significa uma parte da sociedade que representa uma determinada corrente. A polarização, ela é muito saudável para a democracia. O que foi ruim nos últimos anos no Brasil é que a polarização se deu com o populismo. E o populismo é que é um desastre, porque o populismo sempre mina a credibilidade das instituições. O populismo é aquele, eu sou a única voz sincera e honesta que representa o povo, e todo mundo que é contra mim é contra o sistema, é contra o... Não, não é assim a política. A política precisa do contraste. Precisa um para fiscalizar o governo, o outro para cobrar, o outro para apoiar. É assim que é a natureza da política. Portanto, quando nós entramos nessa onda populista a partir de 2003, isso que foi muito ruim. Começou com o Lula lá atrás, com nós e eles. Ali que começa a ruim. Não é o seu adversário político não é uma pessoa para ser eliminada. É uma pessoa para você debater, ser respeitada, mas não acabar um com o outro. Então, aí começou sim essa polarização negativa, que é não reconhecer o adversário, não entender que o outro lado tem uma outra visão e que essas visões nós precisamos encontrar um ponto comum para começar a construir um partido, um país. Então, Igor, aí foi que a polarização passou a ser uma força negativa, destrutiva. Você veja hoje nas redes sociais, um quer acabar com o outro, eliminar. Não, a política é o revezamento do poder, é a alternância do poder. Isso faz parte da boa democracia.
0: A gente tem um fenômeno, eu até escrevi sobre isso na coluna do Jornal do Comércio, na cena política hoje. Tem um fenômeno que está acontecendo nos Estados Unidos que é bem interessante. O presidente Trump, e lá acontece uma polarização desse tipo, lá é bipartidário, né? Lá são dois partidos, praticamente só dois partidos, e você tem essa polarização normalmente. Qual é o problema? E aí eu acho que isso comprova o que o senhor está falando. Lá sempre teve polarização porque republicanos e democratas são dois partidos, dois polos. Mas o que está acontecendo agora lá, e que acontece também no Brasil, é essa questão de uma polarização que é nociva, porque você tem o Trump fazendo um governo desastroso, ele nunca foi tão mal avaliado, tem uma rejeição altíssima lá, tem só 34%, eu acho, de aprovação, uma pesquisa que saiu agora essa semana na CNN. E aí você pensa, então os democratas estão muito bem, né? Não, os democratas, o Partido Democrata, está com 18% de aprovação no Congresso, do aprovação popular. Ou seja, as pessoas, mesmo que elas não estejam satisfeitas com um lado, elas não olham para outro lado como alternativa, elas olham como um inimigo que precisa ser evitado. Isso tem acontecido também no Brasil, nesses últimos anos, né, professor?
1: Não há dúvida, Igor Maciel. Esse é o grande problema. Porque veja só nos Estados Unidos como isso passou a ser negativo. O Trump também, por ser o populista, é sempre a questão do populismo. O populismo é o anti-instituição. Esse é o problema. E o Trump hoje trata o Partido Democrata como se fosse uma epidemia que tinha que ser dilacerada no país. Não é assim que é a política. Veja antigamente, até pouco tempo atrás, como as coisas eram civilizadas. O candidato do Partido Republicano, John McCain, disputou a eleição contra o Obama. Quando o John McCain morreu, o Obama foi chamado para participar dos funerais e fazer uma palestra em nome do seu grande adversário político. Veja o grau de civilidade, de respeito, de concordância em torno que temos visões distintas, mas estamos aqui apostando no mesmo país, criando um país conjuntamente. Então, esse tipo de civilidade, de tolerância, de respeito, acabou. Realmente isso acabou. Mas o que nós vimos recentemente, Igor Maciel, nas pesquisas, o povo está cansado dessa polarização. E isso é retrato da enorme rejeição dos dois principais candidatos que lideram a corrida presidencial. Nós estamos falando que 49% do eleitorado não vota em

Lula de jeito nenhum, e 46% diz que não vai votar no Flávio Bolsonaro. Então, você veja esse cansaço da população com a polarização. E aí sim, existe um caminho para que um novo candidato, um candidato aí de centro,

0: Felipe Dávila, muito bom dia para o senhor, como vai? Vamos pegar o exemplo de hoje do Brasil, do Congresso Nacional. O governo que está aí, o governo eleito pela maioria dos brasileiros, um pouquinho acima da maioria, prega que o Congresso é inimigo do povo. Eu nem me refiro ao plenário da Câmara dos Deputados. Isso para mim não conta. O que conta, Felipe, é você andar nos corredores do anexo 2 da Câmara dos Deputados, onde ficam as comissões temáticas. Aí é onde efervesce a política brasileira. E aí é onde é possível a gente saber quem é quem. Quem é político, quem tem conteúdo ou quem está ali apenas para sair no recorte das redes sociais. Então, os debates ali nas comissões não, lamentavelmente, não estão chegando à sociedade. E a sociedade pouco sabe dos debates que ocorrem nas comissões temáticas. Por exemplo, quando a Comissão de Constituição e Justiça analisa a constitucionalidade de uma proposta, de uma matéria, todos os integrantes da comissão vão lá, não apenas colocam a digital, mas também dão sua opinião. Então, o que é possível fazer, Felipe Dávila, para que a sociedade brasileira tenha essa informação? No Congresso Nacional, apesar do plenário, ainda respira-se política?
1: É uma ótima pergunta. O ponto é o seguinte, realmente, as boas discussões ocorrem nas comissões temáticas. E outra, a Câmara Federal e o Senado têm um time de gente técnica apoiando os deputados extraordinário, gente muito qualificada, muito preparada, que embasa o bom discurso. O problema é quando vai para o plenário ou em votação, que aí começa a briga para notoriedade. E aí nós entramos nessa politização. Veja o seguinte, vou dar um exemplo. Quantos bons projetos são dilacerados com a apresentação de emendas que, na verdade, destroem a essência do projeto? Eu me lembro, aliás, nós estamos aqui na Rádio Pernambuco falando, o deputado Mendonça Filho fez um trabalho extraordinário quando estava à frente ao Ministério da Educação, apresentando um plano importante de reforma do ensino médio. Parte desse plano foi dilacerado por mais de 2.500 emendas apresentadas. Então, veja só o que acontece quando essa boa discussão ela se perde, quando aí sim os interesses das corporações começam a entrar como piranha atacando carne boa dentro do mar, do rio, para tentar dilacerar o processo, arrancar uma vantagenzinha para cada um privilégio para uma categoria. E isso é que desfaz o projeto. Então você tem toda a razão. O grande desafio é como manter relativamente intacto a essência dos bons projetos discutidos nas comissões temáticas, que não sejam dilacerados ou deformados por essas emendas que tem sim aí como objetivo defender interesses corporativistas particulares e específicos. E isso é que acaba criando essa noção no Brasil hoje de nós temos um Estado brasileiro capturado por corporações e o interesse da população não se sobressai a esse interesse das corporações.
2: Pois é. O Fernando Castilho tem pergunta também?
3: Tenho. Esse quadro que o senhor nos traz é um quadro que não é só do Brasil em relação à questão do populismo, e nos parece que, pelo menos a mim, que essa é uma realidade sobre a qual nós teremos que conviver a partir daqui, ou pelo menos a partir de governos como o de Trump. A gente pode ver isso em Portugal, a gente vê isso em outros países. Não é uma questão mais de se discutir direita e esquerda, mas de decidir aquilo como o senhor falou, essa sensação de que o poder, quem está no poder, quer destruir quem está na oposição. Como é que o senhor analisa isso? Essa é uma realidade pela qual nós vamos nos conviver de fato e teremos que nos habituar com isso, porque aquele conceito de que democrata e republicano, uma conversa bem civilizada, nos parece que está sepultado ou apenas é um fenômeno decorrente do governo Donald Trump?
1: Olha, Fernando, eu sou um otimista e eu acredito que o ciclo do populismo está chegando ao fim, porque o populismo ele faz um bom diagnóstico do problema, mas ele não entrega o que ele promete, justamente por ser populista. E um exemplo, você viu recentemente, foi na

0: Cria, o Orbán, com todo aparelhamento da máquina, perdeu a eleição. Perdeu a eleição justamente porque o povo estava cansado de polarização, de um governo que não entrega e enterrado até o pescoço em escândalos de corrupção. Isso derrubou o governo, mesmo um governo que tinha controle total da máquina. E no Brasil, o meu otimismo se reflete à excelente safra de bons governadores e prefeitos que o Brasil tem. O Brasil tem. Se você olhar para a política local hoje no Brasil, vem aí uma nova geração baseada em política de dados e evidências, olhando para indicadores, querendo saber qual que é o impacto da boa política pública. Tanto aí que nós temos aí, olha esse celeiro de bons candidatos que vão aí disputar a eleição. O Romeu Zema, o Caiado, o Eduardo Leite, Ratinho Júnior, Mauro Mendes, né, Eduardo Riedel. Você tem aí excelentes governadores e essa turma vem com outro DNA. Um DNA de olhar para a política baseada em dado e evidência e não para essa disputa fútil ideológica que só piora a vida das pessoas. Como que um Brasil hoje, que tem a maior carga tributária entre todos os países emergentes, é o país que toma dinheiro do nosso bolso, nós temos que trabalhar de janeiro a maio para pagar imposto no Brasil. Então você deveria ter serviço público de ótima qualidade. Mas nós estamos entre os 10 países mais violentos do mundo. Um dos piores indicadores de educação no fim do ensino médio, né? A maior taxa de juros do mundo, que está fazendo com que 82 milhões de pessoas estejam inadimplentes no país hoje. Que Brasil é esse? É o Brasil que o Estado foi capturado pelo corporativismo. Então, se olharmos para os estados e municípios, aí é que está o meu foco de esperança. E essa geração está subindo. Já estão disputando governo, Senado, até mesmo presidência da República. Então eu entendo que daqui para frente o futuro vai começar a melhorar e essa polarização vai esvaziar justamente por causa disso. Porque quem acreditou 20 anos em governo populista no Brasil, esse é o Brasil que nós temos. 43 mil homicídios por ano, 4 feminicídios por dia. Né? A maior taxa de juros para o mundo é 82 milhões de inadimplentes. Este é o Brasil que nós temos do populismo.
1: A gente está conversando aqui com Luiz Felipe Dávila, que é cientista político, empresário, político brasileiro também, foi candidato à presidência da República já. E eu queria chamar Edgar Leonardo, depois eu tenho outra pergunta também, mas Edgar Leonardo tem uma pergunta para o senhor.
2: Felipe Dávila, bom dia. Uma pergunta que eu queria fazer é que, voltando para aquele ponto inicial que começamos a conversa sobre a questão de se a polarização ela é efetivamente um fato novo ou não, e parece que a gente consegue chegar num ponto de convergência de que a polarização é algo normal. O que não é normal é a agressividade, o nível de violência que a gente tem entre esses dois polos opostos. Mas aí eu pergunto, talvez no Brasil a gente esteja percebendo uma polarização maior em um período recente, porque após a redemocratização passamos por um período de hegemonia da esquerda e a direita ficou um pouco, além de estigmatizada, um pouco apagada desse processo, mas ela evoluiu nesse processo. Inclusive, eu diria que evoluiu intelectualmente, né? Foi buscar, inclusive, por exemplo, na escola da economia dos pensadores austríacos, que foram apagados da academia brasileira. E esse ressurgimento, essa retomada, inclusive, repito, intelectualmente mais amadurecida, estaria agora aparecendo, então, uma percepção, talvez, da sociedade de uma maior polarização na política e na economia do Brasil?
0: Com certeza, Edgar. E a população hoje, ela é altamente liberal. As pesquisas mostram que 70% de pessoas morando em favelas no Brasil querem empreender ou já empreenderam ou vão empreender. Ou seja, ninguém acredita mais no Estado. E as pessoas querem ser dono do seu nariz, tomar conta do seu destino, abrir o seu próprio negócio. Veja só, se 70% tem essa mentalidade empreendedora, essa turma quer uma competição honesta de mercado. O que elas não querem é justamente essa competição quando existe uma interferência em gerência do Estado que deturpa a regra de mercado. Veja o Brasil, como é que o maior provedor de energia limpa do mundo tem a energia mais cara do mundo para o consumidor? Porque no meio disso nós temos mais de 45% de tributação. É de novo o Estado deturpando um grande ativo nosso. Por exemplo, a história da energia limpa. O que o Brasil vem fazendo no agronegócio é um espetáculo. Você se lembra, Edgar, que nós éramos importadores de comida no início dos anos 80. Hoje o Brasil

0: exporta e alimenta mais de 1 bilhão de pessoas no mundo. Então, nós temos de olhar para esses exemplos que deram certo e olha o que está mudando. Veja aí o Nordeste, o que está mudando com a energia renovável, com a fronteira do agronegócio crescendo. É uma revolução. E onde entra esta economia de mercado, muda completamente a percepção política. Então, quando você pega hoje o Matopiba, o Oeste da Bahia, todos esses lugares que foram invadidos por essa agricultura competitiva, mudou completamente a percepção política. Então, eu acredito que essa frustração com o Estado, que não entregou todas aquelas belas promessas, as pessoas voltarem dizendo assim, bom, agora é hora de eu assumir a rédea da minha vida, tomar conta do meu destino e eu quero empreender. E aí nós temos essa profusão de empreendedores no Brasil, em tantos segmentos, tentando ganhar o seu pão do dia a dia.
1: Você está falando dessa profusão de empreendedores e me chamou a atenção, eu ia exatamente lhe fazer uma pergunta sobre isso, sobre o que é a visão de país que tem o Lula, a equipe do Lula, o grupo do Lula, e a visão de país que tem o Flávio Bolsonaro, o pai Jair Bolsonaro e a equipe e o grupo deles. O senhor acha que essa visão, a visão dos dois, desses dois polos, está equivocada sobre o Brasil? Eu vou dar só um exemplo aqui em relação ao Lula, por exemplo, assim para trazer, que é a questão do empreendedorismo mesmo. Que por mais que você tenha dados, e o senhor está falando aqui sobre dados o tempo todo, da importância de uma gestão com dados, de direcionar o país através de dados. E às vezes parece que se tem um órgão que pode fazer um levantamento desses dados, tem poder para isso, é o governo, é a União. E parece que não faz ou não usa o que tem. Porque a gente está falando aqui de empreendedorismo e o PT, logo no início do governo, a preocupação para os motoristas de aplicativo, por exemplo, era fazer um sindicato para eles. Então, assim, o mundo está em 2026, indo para 2030, e a impressão que a gente tinha no início do governo Lula é que eles estavam voltando para 1975, 1980.
0: É isso mesmo, Igor Maciel. Veja só, eles queriam criar o sindicato dos motores de aplicativo e eles falaram, não queremos nada, fique longe da nossa atividade, deixa que nós toquemos a nossa vida em paz aqui. Mas eu vou dar dois exemplos que para mim são patéticos de como o PT e Lula, principalmente, perderam completamente a conexão com a sociedade. Anteontem mesmo ele disse que se endividar é bom. Vai falar isso para 82 milhões de brasileiros que estão enforcados com dívida, que não conseguem pagar a dívida, que o juro médio para essa turma é 60%. E por que nós temos o juro mais alto do mundo? Por um governo irresponsável que gasta muito mais que arrecada e obriga o Banco Central a aumentar a taxa de juros, passando a conta para todos nós. Como é que ele tem a coragem de dizer para a população que está estrangulada em dívidas que se endividar é bom? É uma total desconexão. E a outra foi aquela declaração patética de que traficante de droga é vítima do usuário. Vai falar isso numa população que todo mundo está perdendo jovens para o crime, que está sendo massacrado ou destruído pela droga? Dizer que agora, não, o usuário é o traficante é vítima do usuário. O que é isso? Então, assim, é uma desconexão completamente. Duas bandeiras fundamentais que hoje tira o sono do brasileiro, que é a segurança pública e a questão da inadimplência, estão sendo tratados dessa forma mais leviana possível. Então, Igor Maciel, isso mostra claramente um governo desconectado das pessoas. Agora, Flávio Bolsonaro já está fazendo um outro movimento muito interessante, e até voltando à pergunta do Fernando. Ele está se apresentando como uma pessoa muito mais moderada. Eu sou o moderado dos bolsonaros, eu converso, eu tenho uma visão mais moderna, eu tomo vacina. Ou seja, ele está saindo desse estigma do populismo, de um lado, para mostrar que ele é um líder confiável, que ele é um líder que sabe dialogar. Então, mostra que ele sim se atinou para um novo momento político e vem sim tentando construir um discurso para conectar com as pessoas e diminuir a sua rejeição e aí sim se tornar um candidato muito competitivo, capaz de vencer Lula no segundo turno.
1: É verdade, isso vem acontecendo e está na coluna que eu escrevi para hoje também no jornal, que escrevi ontem e está hoje no jornal, que é falando sobre isso também, falando que aqui esse movimento que acontece

0: acontece nos Estados Unidos, né, que aqui é um pouco diferente, porque aqui você tem uma redução da popularidade do Lula, uma queda na intenção de voto para o Lula, mas essa intenção de voto, ela não está indo para os indecisos, para o não voto, né, para aquele não voto, está indo para o Flávio Bolsonaro. E é exatamente, ele está conseguindo captar isso porque ele está se mostrando moderado para dizer, olha, eu não sou o inimigo a ser temido, eu sou uma opção, eu sou uma alternativa. Agora, por falar em alternativa, eu queria ainda colocar uma questão. Em relação, o senhor foi candidato a presidente pelo Partido Novo. E como é que o senhor vê o Partido Novo hoje? Como é que o senhor vê a candidatura do Romeu Zema?
1: Eu vejo o Partido Novo que amadureceu muito nos últimos anos e vejo a candidatura de Romeu Zema como uma excelente candidatura. Um governador que fez entregas importantes, que recuperou um Estado que havia sido destruído pelo PT e pelo Pimentel. Não podemos esquecer, quando ele assumiu o poder, o governo tinha uma dívida gigantesca, não pagava funcionário público em dia e, além de tudo, descontava do consignado do funcionário público e não devolvia o dinheiro, e não repassava dinheiro para os prefeitos. Tinha prefeito que cometeu suicídio. Então, arrumou o Estado, colocou o Estado nos trilhos. Então, tenho que mostrar. Segunda coisa, Romeu Zema é esta pessoa moderada do centro. E terceiro, acho que ele vem fazendo um excelente trabalho criticando a arbitrariedade do STF, do Supremo Tribunal Federal, que não vem cumprindo com as suas obrigações constitucionais, cada vez mais criando uma instabilidade jurídica, a insegurança jurídica, a imprevisibilidade das leis, que piora muito esse acirramento dessa polarização destrutiva que nós comentamos aqui, Marcel.
0: Luiz Felipe Dávila, cientista político e também empresário político brasileiro. Eu sei que o seu tempo está apertado, eu queria só passar para Romualdo, que Romualdo tem uma outra pergunta para o senhor. Pode ser?
2: Vamos lá. Pode, por favor. Felipe Dávila, o senhor estava falando aí sobre a importância do trabalho que desenvolveu o então ministro da Educação, Mendonça Filho, mas eu queria pegar um dos fatos recentes do Congresso Nacional. Em outubro de 2024, Lula da Silva, do PT, mandou ao Congresso aquela PEC da Segurança Pública. Já faz mais de um ano, ela foi votada na Câmara agora, recentemente, mas chega no Senado e Davi Alcolumbre simplesmente bota para ficar dormitando numa gaveta ali. O que falta? Por que essa desconexão entre o Executivo e o Legislativo? O projeto importante, debatido com toda a sociedade sobre segurança pública, deveria ser uma prioridade tanto dos parlamentares que estão concorrendo à eleição, como dos executivos, dos concorrentes ao Executivo. Mas chega no Senado, o Davi Alcolumbre, o presidente do Senado, simplesmente botou a proposta na gaveta. Essa desconexão, por que está acontecendo, Felipe Dávila?
1: Olha, Romualdo, é uma excelente pergunta. Primeiro, é preciso louvar o maravilhoso trabalho do deputado Mendonça Filho. A matéria enviada pelo governo, aquela época, o ministro Lewandowski, era um desastre, não fazia jus à importância desse tema. E aí, como você já bem mencionou, foi o Congresso Nacional que melhorou dramaticamente o projeto e fez com que o projeto ficasse redondo e de acordo com os interesses que nós precisamos enfrentar na questão da segurança pública. Trabalho do Congresso Nacional, liderado pelo deputado Mendonça Filho. Então, mostra a importância de se eleger bons deputados, porque são eles que fazem a diferença na formulação de políticas públicas. Agora, a questão do Senado realmente é assustador num momento tão grave de insegurança pública, o assunto que mais tira o sono do brasileiro, o presidente do Senado engavetar esta matéria. E o pior, que nós sabemos, que nós temos mais um mês e meio de Congresso, né? Nós sabemos que quando começar a festa de São João, acabou o Congresso, aí vai todo mundo voltar para suas bases e começa a campanha eleitoral. Então, mostra a ausência de um senso de urgência. Agora, eu espero que nessa reta final exista uma mobilização dos partidos no Senado Federal para fazer com que Alcolumbre desengavete essa matéria. Talvez a rejeição já da indicação do presidente Lula para o Supremo Tribunal Federal seja o começo de que algumas pautas muito relevantes para um ano eleitoral que possam sair da gaveta.

0: Agora sim, para encerrar, Edgar Leonardo tem uma pergunta para a gente encerrar.
1: Felipe Dávila, uma outra pergunta. Você falou ali sobre a questão dos impostos e você comentou sobre a questão do preço final que chega para a gente, a eletricidade, né, devido aos impostos e aos encargos que envolvem esse recurso tão importante e relevante para a produção nacional. E aí eu queria um comentário seu exatamente sobre essa característica que o Brasil tem, né, de tributos extremamente elevados. Como é que você entende isso, qual a sua perspectiva e como é que você percebe que isso impacta, por exemplo, a produtividade brasileira?
2: Impacta dramaticamente. Na hora que você tem que pagar o maior imposto entre todos os países emergentes, é óbvio que nós perdemos competitividade. Para se ter uma ideia, o Brasil agora está tentando aprovar o imposto de valor agregado, né? Já tivemos a reforma tributária. O Brasil vai ter o maior IVA do mundo, 28%. Então, a média dos países emergentes aqui é 19%. Então, veja só como isso já mostra a fotografia do excesso de taxação no Brasil e de perda de competitividade. E por que isso? Porque o Estado brasileiro é gigantesco, gasta demais. E uma das coisas mais dramáticas desse governo Lula para aumentar o gasto público e fazer com que nós tenhamos a taxa de juros mais alta do mundo, e isso afeta a vida de nós, aliás, recordista de arrecadação de imposto, foi justamente vincular o salário mínimo a todos os benefícios sociais. Isso foi um crime que foi feito. Porque o que nós temos de fazer? Não pode transformar o salário mínimo num vinculador de despesas obrigatórias do Estado brasileiro, porque, como bem disse a instituição fiscal independente do Senado, cada um real que aumenta real o salário mínimo impacta em 380 bilhões de reais as contas públicas, porque 60% do orçamento brasileiro está vinculado aos reajustes do salário mínimo. Então, veja que falta de capacidade de olhar a questão de uma maneira séria. Eu defendi lá atrás que nós tínhamos de começar a discussão da reforma tributária com um IVA, um teto de 21% para chegar em 5 anos a 19%. E aí sim, forçar a redução do gasto público. Mas isso, evidentemente, não passou.
0: Muito obrigado. Luiz Felipe Dávila conversou com a gente aqui, um político brasileiro e também cientista político, empresário. Muito obrigado. Volte sempre ao Passando a Limpo, volte sempre à Rádio Jornal aqui em Pernambuco.
2: Muito obrigado, Igor Marcel. Um grande prazer estar com você, com a sua audiência e com a sua bancada. Bom dia a todos.
0: Grande abraço, muito obrigado, bom dia. Deixa eu seguir aqui, a gente vai para Portugal, né, daqui a pouquinho, assim que estiver pronto, o pessoal me avisa aqui, Portugal, mas para a gente ir com o Antônio Martins, mas antes eu queria aqui, ainda dentro desse último assunto que a gente tratou aqui com o Luiz Felipe Dávila, o Fernando Castilho, a taxa das blusinhas, rapaz, está se falando de novo em tirar agora a taxa das blusinhas. Vamos tirar porque agora é ano eleitoral, né? Então, assim, você precisa. E aí, rapaz, tem estados do Nordeste, inclusive Pernambuco, que vão ser muito prejudicados se isso acontecer. Eu digo isso, inclusive, porque eu conheço a realidade de perto, eu conheço a realidade de muito perto. Sabe aquela história de parede e meia, de meia parede, assim, eu conheço. Porque Caruaru faz parte do polo têxtil de Pernambuco e tem um polo têxtil ali no Agreste que é importantíssimo para a economia, não só para a economia do interior do Estado, não só para a economia do Agreste, mas para a economia do Estado inteiro. E você tem isso também no Ceará, você tem isso também em outros estados aqui do Nordeste. E esses estados vão ser prejudicados no caso dessa, se essa ideia vingar realmente de derrubar a taxa e liberar a entrada de produto chinês, né, Castilho?
3: Olha, a cada dia que passa eu fico mais preocupado com quem é o analista de dados do governo Lula. Porque o analista de dados do governo Lula disse que não era bom discutir a questão dos motoristas de aplicativo. E aí a gente sabe o que é que está acontecendo nessa questão hoje. Né? O analista de dados disse que era bom discutir a jornada 6x1 se fosse a partir de um projeto próprio do governo, como se lançando um projeto de lei pudesse mexer com projetos de uma emenda constitucional. No caso agora das blusinhas, o analista de dados está dizendo que é importante

0: mexer na taxa das blusinhas, porque, segundo ele, há uma rejeição da população, né, das pessoas contra a taxa das blusinhas. É muito preocupante isso, porque vai de encontro, assim como outros dados, ao que a gente tem no mercado, nas pesquisas, né? Primeiro, é um estudo que saiu esta semana, produzido pela empresa chamada Go Associados, que é hoje liberada pelo ex-presidente do CAD, né? E ele diz o seguinte, que foi a pedido da indústria, da Associação Abatista, ele diz o seguinte, que o debate hoje não é sobre o fim das blusinhas, mas uma forma de equilibrar a taxação que as importadas, né, pagam no Brasil e que as empresas pagam para produzir no Brasil. Por exemplo, mesmo com a tributação, né, ainda se paga 45% dos importados, quando produzir no Brasil paga 90% de imposto. Então, o debate não é acabar com a questão das blusinhas, mas ver o seguinte, como é que você dá isonomia a quem produz no Brasil? Essa é a conversa. Aí chega a conversa de que não, a gente vai ter que acabar, como é que se diz, a taxa das blusinhas, ou seja, vai dar zero, enquanto os caras que estão no Brasil produzindo com 90% de imposto. Só que os dados mostram que, além do que foi arrecadado, entre 2024 e 2025, você tem, primeiro, geração de emprego, né? Então, você tem uma geração de emprego. É muito importante que esse setor que gera emprego com até 1,5 salário mínimo é o setor que você falou aí, no Ceará, no Rio Grande do Norte, em Pernambuco, que é um setor que pelo menos paga isso. E boa parte paga com carteira assinada mesmo. Então, a partir de 24, né, esse setor, segundo dados do CAGED, aumentou em 2,7% a geração de emprego. Uhum. Concorrendo com a taxa das blusinhas e pagando 90% de imposto. E aí, quando você chega na área de investimento, nesse período, esse setor investiu 100 bilhões. Por quê? Porque investiu com equipamento, máquina, design, esse tipo de coisa. E aí vem uma conversa meio troncha, né? Ou seja, não, vamos acabar com a taxa das blusinhas. E aí, quando você olha isso, até mesmo no PIB teve interferência. Esse setor, porque na medida que se gera mais emprego, renda, tudinho. E a última informação que a gente tem aqui disponível é o seguinte. Essa economia ajudou a botar 42 bilhões, né, indiretamente jogava mais 42 bilhões de tributação. Então, é muito preocupante que se discuta isso, porque, embora a gente esteja falando aqui de Pernambuco, Paraíba, Rio Grande do Norte e Ceará, porque a Paraíba também se expandiu isso, você tem isso na região do Rio de Janeiro, você tem isso de São Paulo, que abastece o Brás, Minas, por exemplo, você tem Minas e você tem o Rio Grande do Sul. Exato. E aí chegou o analista de dados assim, olha, a gente precisa acabar com isso, porque isso é um bom ponto para a imagem do presidente. Ou seja, é muito complicado, porque o governo já estava brigando, né, com outras entidades. Né? O governo já está brigando com as entidades que são contra a história da escala 6x1 discutida nesse governo dessa forma. Aí discutiu já, estava brigando com as entidades na questão dos motoristas de aplicativo. E agora quer pegar uma briga, né, com 80 entidades que são contra. Então, das duas, uma. Ou, né, tudo aquilo que a gente falou nesse programa aqui sobre análise de dados, informações, não serve para nada, né? E o feeling da equipe do presidente dizer o seguinte, ó, a gente vai acabar porque em algum momento o presidente vai gostar disso. Agora, é bom dizer, é ruim para a União, é ruim para os estados, porque os estados estão cobrando ICMS. E aí, só para finalizar, apenas 18% das pesquisas mais recentes são de pessoas que se queixam do fim da taxa da blusinha, que efetivamente deixaram de comprar porque se cobra taxa de... O consumidor foi para o outro lado e a indústria foi para o outro lado. Mas vamos culpar o analista de dados.
1: Não, o analista de dados do governo federal, ele é... Não sei quem é, não, mas é um estúpido. Porque se você pegar... Ele não consegue entender realmente o que é prioridade nesse país e o que é que precisa ser feito realmente nesse país para que se olhe para além da eleição. E eu acho que, na verdade, ele não está preocupado em olhar além.

0: da eleição, que está preocupado em olhar para essa eleição. Então, o que puder render, de alguma forma, benefício de imagem para o presidente, para essa eleição, é o que está valendo. Mesmo que prejudique o país para o futuro, mesmo que tire empregos, mesmo que tire... Gente, é uma coisa, é difícil realmente de entender, é muito difícil de entender e é muito difícil de defender também. Eu não sei como é que, assim, tem gente que consegue defender, porque pode ter certeza que depois vai ter um corte dessa nossa fala aqui, lá nas redes sociais. Quando vai para as redes sociais, tem um monte de gente que vai para lá para dizer que a gente é a favor do povo pagar mais, que a gente quer que o povo gaste dinheiro, que a gente é... Gente, pelo amor de Deus, tira emprego. Tem gente que vai perder emprego por conta disso. E quando Castilho traz aqui a informação de 90% de imposto, Castilho?
1: É,
0: 90% de imposto. Funciona assim, vamos lá, funciona assim. Eu poderia estar, sabe aquela história, eu poderia estar trazendo produto da China e vendendo aqui, mas eu não estou. Ao invés disso, eu resolvi que eu vou abrir uma empresa, vou formalizar uma empresa, vou comprar maquinário, porque é caro para você comprar o maquinário. Vou comprar maquinário,
2: então quando
0: eu compro
2: o
0: maquinário, eu já estou incentivando a indústria também, e a indústria já incentiva e já gera emprego. Eu vou contratar um monte de gente, eu vou pagar salário, e o governo ainda vai me cobrar 90% de imposto em cima de algumas coisas, de alguns setores ali do meu negócio. Eu vou chegar a pagar 90% de imposto em cima disso. E no fim das contas, o bom é você liberar a entrada do produto chinês. Aí o empresário deve parar e pensar, eu sou um palhaço, né? O empresário no Brasil deve parar, deve sentar, olhar no espelho e dizer, eu devo ser um palhaço.
2: Porque essa é a
0: impressão que se tem quando você tem uma coisa desse tipo. Oi, Edgar.
2: É por isso que eles estão indo para o Paraguai.
0: Pois é.
1: Há um movimento,
0: e se instalam,
1: né?
0: Estão se instalando no Paraguai. Você se instala no Paraguai e passa a mercadoria para cá, é muito mais fácil. É muito melhor. Agora você vê a que ponto chegou. A que ponto chegou. O governo brasileiro expulsando quem gera emprego aqui, expulsando quem paga imposto em muito alto, é porque precisa conseguir voto na próxima eleição. Ô, Edgar.
2: Oi, eu ia fazer só um comentário, Igor, depois da análise brilhante que Castilho fez sobre a questão. Mas eu vou ressaltar uma coisa, Castilho. Que é um ponto que a gente aqui, nessa bancada, nessa mesma cadeira onde eu estou toda quarta-feira, a gente sempre fala que é a total falta de planejamento na condução da política econômica do Brasil. Está claro, porque a taxa das blusinhas, e aí eu concordo com tudo que foi posto, mas vamos lá, existem argumentos contra? Existem. Ok, eu não vou entrar nessa discussão. A grande questão é o bode na sala. Porque a taxa das blusinhas, ela foi implementada pelo governo atual. E agora, na tentativa que tem se buscado, uma tentativa de conseguir uma bala de prata para a próxima eleição, porque efetivamente o presidente, que vai, ao que tudo indica, concorrer à reeleição e que já teve índices de aprovação fora do normal, muito bons, ele vem percebendo que não consegue atingir esses índices atualmente. E aí a busca de uma bala de prata, ela se sobressai a todo e qualquer planejamento, demonstrando de forma inequívoca que inexiste um projeto prévio. Porque isso é a demonstração clara. Olha, a gente vai colocar uma taxa aqui porque está entrando muito produto importado, e aí muita gente reclamou e disse, poxa, mas a gente está comprando barato, você está impondo à sociedade um custo, né? Tudo bem, mas aí o resultado foi positivo. O resultado foi geração de emprego, elevamos o PIB, elevamos um negócio extremamente importante, que é a formação bruta de capital fixo, geramos emprego exatamente numa faixa dos trabalhadores que precisam de mais emprego, que é aquele trabalhador menos capacitado, uma faixa salarial mais baixa. Desenvolvemos polos, né, de produção em uma região mais pobre, que é a região Nordeste, e a gente já citou os estados do Nordeste que fazem parte disso. Ou seja, a gente contribuiu, inclusive, para o caixa do governo federal, por meio do pagamento de impostos. E após tudo isso, quando se aproxima um pleito eleitoral, na busca incessante por uma bala de prata

0: que possa reverter a imagem do atual presidente. Então a gente simplesmente lança uma nova ideia que vai contra tudo isso que foi posto. Então eu diria que o grande problema é uma total demonstração de falta de projeto.
1: É, falta de projeto. O projeto é a próxima eleição. Sabe por que eu digo isso? Vou citar dois exemplos e a gente vai para Portugal. Mas primeiro a gente vai para o intervalo, depois a gente vai para Portugal. Mas está dois exemplos. Você falou aí da taxa das blusinhas. Foi criada a taxa das blusinhas no governo Lula e agora o governo Lula está dizendo que quer tirar a taxa das blusinhas por causa da eleição. Foi criada a regulamentação das BETs no governo Lula e o Lula faz um discurso dizendo que passou a vida inteira lutando contra as apostas, contra o vício em apostas e por aí vai. E agora está querendo, está reclamando. Então, assim, você faz a coisa quando precisa, ou politicamente ou financeiramente, e aí depois, está chegando a eleição, você desfaz tudo que você fez, porque o que importa é a próxima eleição. Vamos para um intervalo bem rapidinho e a gente volta com o Antônio Martins.
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1: Antônio Martins, muito bom dia para você, tudo bem?
3: Bom dia, Igor, bom dia a todos da bancada, bom dia ouvintes da Rádio Jornal.
1: Antônio Martins, Romualdo de Souza tem uma pergunta para você, a gente vai direto com o Romualdo agora.
4: Martins, muito boa tarde. Preço de passaporte de brasileiro que mora fora. Quanto é que o Itamaraty está cobrando e para quanto pretende baixar, Martins?
3: Bom dia, Romualdo. Itamaraty cobra atualmente para crianças de 0 a 3 anos 44 euros, que dá aí R$270. Para crianças de 4 a 18 anos, né, adolescentes, 88, o dobro. E para adultos mais de 18 anos, 123 euros, que dá aí quase R$700. O que acontece é que, com a nova lei da nacionalidade, que foi promulgada recentemente, crianças que nascem aqui, filhos de estrangeiros, antes o pai ou a mãe tinha que ter uma autorização de residência de pelo menos um ano aqui, né? Tá morando há um ano aqui com autorização de residência. Se a criança nascesse aqui, ela poderia ser registrada e receber o passaporte português, ela era considerada portuguesa. Com a mudança da lei, vai haver agora uma exigência de 5 anos de residência legal de um dos progenitores. Então, o próprio Itamaraty, o consulado-geral aqui em Lisboa, está percebendo que vai haver uma demanda maior, porque senão essas crianças podem ficar sem documentação. Elas podem até fazer o registro no consulado, mas elas vão ficar sem passaporte, porque não vão ter o passaporte português, por exemplo. Então, percebeu-se que vai haver uma demanda maior, está sendo preparado para receber, até porque houve muita pergunta sobre isso também, muita consulta ao consulado-geral, e vai cair pela metade o preço disso, porque sabe que isso pesa no bolso dos brasileiros que estão aqui, que acabaram de ter filho, ou enfim, ou que tem um filho aqui já, e que não conseguiram essa resolução, né? Esse documento que é importantíssimo, né? Para que você exista realmente, né? Como cidadão internacional, na hora de viajar, por exemplo, uma criança sem passaporte, como é que fica essa situação, né? Então ela vai poder, além de se registrar, tirar esse passaporte, que vai ficar, porque muita gente faz o registro, que é gratuito, mas não tira o passaporte porque é caro. Então isso é muito importante.
1: Importante. Martins, tem uma informação também que eu acho que é importante a gente trazer aqui, de um tal de hantavírus. Esse hantavírus, a OMS está procurando mais de 80 passageiros de voo onde seguiu uma mulher infectada. Tem gente que morreu já por conta desse hantavírus. Então, o que é que significa, o que é isso, que ameaça é essa para a saúde pública no mundo?
3: O hantavírus é um vírus que é passado por roedores, geralmente quem tem contato com fezes, com urina, isso é por respiração, inalação de algum do vírus. Essa variável

0: está sendo encontrada, ela geralmente o vírus ele é passado de animal para pessoa, né, nessas condições que eu falei. Mas agora essa variável é uma variável chamada andina, ela também é transmissível entre pessoas. O que aconteceu? Saiu um navio no dia 20 de março, um navio do extremo sul da Argentina, de uma expedição geológica, passou pelas Malvinas, tudo, e depois foi pela costa da África. E no dia 6 de abril perceberam que uma pessoa passou mal, um homem passou mal, morreu, e passou 13 dias com esse corpo no navio. Quando chegaram em Joanesburgo, ou melhor, em Santa Helena, esse que era uma das paradas do navio, o corpo foi desembarcado junto com a esposa dele, que estava viva, e essa senhora, ela pouco tempo depois, ela também passou mal e morreu, né? E ela estava num voo, voltando para casa. Então, as pessoas que estão nesse voo, de uma companhia aérea sul-africana, são 80 pessoas, estão sendo procuradas. Já se sabe, por exemplo, que um cidadão suíço que estava nesse voo também foi confirmado com o antivírus. O antivírus ele provoca uma série de sintomas que são muito parecidos com a gripe, dores musculares, uma febre alta, mas a evolução dele é muito grande, é muito intensa. Em menos de 48 horas, em 24, 48 horas, você pode ter uma grande infecção pulmonar. E é isso que está acontecendo. O que acontece? O navio seguiu viagem, mas quando chegou em Cabo Verde, foi identificado mais três casos, e o navio está em quarentena no porto de Cabo Verde, não pôde atracar no porto, na cidade da praia, e deve seguir para as Ilhas Canárias, para Tenerife, que era o destino final dele.
1: Teria sido
0: Lá o
1: mais
0: governo
1: uma.
0: espanhol está se preparando para, enfim, fazer toda o procedimento que é necessário nessas horas, né? A questão é que já tem sete pessoas infectadas, três morreram. E isso é muito grave. Entre as pessoas tem tripulantes também, obviamente. O navio tem cerca de 123 pessoas, 140 pessoas. A maioria, obviamente, passageiros, mas tem aí 23 tripulantes. E vamos ver o que está acontecendo, porque as pessoas também, ao longo da viagem, algumas embarcaram, desembarcaram, pegaram avião e foram para outros lugares. A Organização Mundial de Saúde, as autoridades acham que essa contaminação ocorreu antes da embarcação, porque há um período de incubação da doença de uma semana a 6 semanas, né? Então ainda está nesse período de incubação, que pode ter acontecido antes do navio começar realmente a viajar por esses lugares que eu falei.
1: Antônio Martins, aqui trazendo informações para a gente, direto de Portugal, Conexão Portugal no Passando a Limpo, o Fernando Castilho.
2: Martins, informação de que o presidente, né, a lei de nacionalidade foi sancionada pelo presidente Antônio José Seguro. E a informação é de que foi melhor assinar essa lei do que contestar, porque essa lei, apesar de ruim, ela podia ser piorada. É verdade isso, Martins? O presidente preferiu, ao menos, aprovar, sancionar essa lei do que manter o debate?
0: Bom dia, Fernando. Essa lei já tinha. É a segunda versão da
2: É a
0: lei, né?
2: segunda
0: Vamos lembrar
2: versão,
0: que a
2: isso mesmo.
0: primeira. Exato. A primeira versão já tinha sido encaminhada pelo antigo presidente da República, Marcelo Rebelo de Sousa, no ano passado, para o Tribunal Constitucional, que identificou ali algumas situações inconstitucionais. Voltou para o Parlamento, foi refeita, algumas coisas foram mudadas, e agora veio o. Foi aprovada e sancionada pelo presidente da República, vai entrar em vigor assim que for publicada no Diário Oficial, no dia seguinte, no Diário da República, que chama aqui, no dia seguinte está valendo. É uma lei que endurece muito a questão da imigração, da nacionalidade, né? Vamos lembrar que para até a lei entrar em vigor.
1: Oi, perdemos o contato com o Antônio Martins. Castilho?
2: Oi?
1: Acho que a gente perdeu o contato com o
2: Vamos
1: Martins.
2: voltar? Vamos ver se volta? Tá vendo
1: Está
2: aqui?
1: só tá, tá sem o áudio do
2: É.
1: Martins. Acho que caiu o áudio do Martins. Bom, a gente estava. Castilho, você quer falar um pouquinho sobre o que você estava falando?
2: Era porque é o seguinte, é os prazos, né? A dificuldade dos brasileiros vai ter muito mais tempo, eram 5 anos, agora são 7 anos.

0: E tudo isso decorre não de uma melhoria na aceitação, mas de uma questão política, né? Aquilo que a gente estava falando na entrevista anterior, de que o partido Chega conseguiu pressionar o Congresso, e é impressionante como em Portugal a profusão de notícias via redes sociais contra os brasileiros, né, é impressionante. Então,
1: sabe uma coisa, Castor?
0: Criando isso, né, um ambiente negativo.
1: Sabe uma coisa? Essa semana eu estava vendo uma entrevista de um português, de um economista português, viu, Edgar Castilho, Romualdo? Eu estava vendo, e essa entrevista, ele estava numa televisão portuguesa, e ele estava lá dizendo: olha, deixa eu falar uma coisa aqui para vocês. Os portugueses, eles são muito necessários para a economia de Portugal, viu? E ele começa a trazer dados. Sabe a coisa dos dados? Ele começa a dizer: olha, a previdência portuguesa, se você tirar os brasileiros, a gente quebra. E ele começa a citar várias coisas. E aí alguém diz: ah, mas não dizem que eles... Aí diz: olha, é política. Resolveram dizer que o estrangeiro, o imigrante, ele é o problema do país, quando na verdade nesse momento os brasileiros principalmente são a solução econômica do país. E era um português falando sobre isso. Então, assim, tem muito isso. Aí você cega, né, para os dados, você esquece os dados, ou você manipula os dados do jeito que você quer, realmente, para aquilo que lhe convém, e faz bobagem, porque imagina se você, quando você cria um movimento aí para atrapalhar a entrada de brasileiros em Portugal, ou para atrapalhar essa imigração, os brasileiros hoje ajudam muito na economia de Portugal.
0: Portugal
1: não seria nem perto do que é hoje se não fosse a economia de Portugal, se não fossem os brasileiros.
0: Você tem uma aderência desse discurso, Igor, basicamente na população 50, 60 a mais, né, que é a maioria de Portugal que vê isso. Isso também contribui porque essa mesma população é que viu seus filhos e netos saírem de Portugal porque não querem ficar estudando ou trabalhando em Portugal, e eles acham que os imigrantes é que estão forçando isso. Quando, na verdade, o sistema educacional de Portugal e a qualidade da educação de Portugal naturalmente transfere para o aluno das faculdades de Portugal a necessidade de querer primeiro ir para a Espanha, depois ir muita gente para a Inglaterra e muita gente para a França. E aí, esse sentimento de vazio, nenhum vazio dos lares portugueses, embora alguma parte. Então, é o seguinte, aí quando você chega com os brasileiros, né, que chegam primeiro, quem é que está entrando? Primeiro foi a classe média alta. Primeiro foram os desendinheirados, depois a classe média alta. E agora são os trabalhadores. Mas veja bem, trabalhador que permanece em Portugal é aquele que tem certificação. Então, a certificação que é exigida quando você entra lá, né, é bem-vinda, porque ele é o que paga tributo, é preso para dentro. E o brasileiro se adapta à legislação, que é diferente da legislação brasileira. Então, é aquela história. Agora, é um discurso que tem aderência, basicamente, na população 50, 60 mais, né? E em alguns jovens da extrema direita mesmo, essa coisa, tem uma juventude que fecha com a direita. E você cria um movimento nas redes sociais anti-Brasil, quando na verdade os dados indicam que vamos fazer isso.
2: E tem uma coisa importante.
1: Martins.
2: Oi?
1: Martins voltou, mas fala, Edgar.
2: Só um comentário, e Martins escutando aí pode até confirmar ou não. Essa saída que Castilho aponta, que de fato existiu para os jovens universitários recém-formados de Portugal, que eles saíram, foram para a Inglaterra, foram para a França, na verdade eles foram inclusive porque a renda lá supera a renda em Portugal. Então a remuneração que eles conseguiam obter com a educação que eles tinham, com o nível de instrução, com a capacitação, com o currículo, as competências que eles tinham em Portugal, ela conseguia ser muito melhor na Irlanda, conseguia ser muito melhor lá em Londres, conseguia ser muito melhor lá em Paris. E eles foram em busca dessa remuneração. Inclusive, eles abriram esse espaço para que brasileiros, que também pela mesma questão, facilidade do idioma no caso, e também uma remuneração melhor do que a remuneração brasileira, então a gente também acabou atraindo profissionais especializados brasileiros. A gente tem hoje pesquisadores, a gente tem professores, a gente tem pessoas com mestrado, tá certo? A gente tem profissionais especializados em diversas áreas que migraram do Brasil para Portugal. Mas, na verdade, eles migraram porque havia esse vácuo, esse espaço em Portugal. É importante destacar.
1: Antônio Martins.
3: É,

0: Eu não sei onde foi que eu parei, exatamente.
1: Falou na aprovação da lei do José Seguro, que sancionou.
0: É, ele sancionou, como eu falei para você, tinha esses problemas aí, que eu não sei se vocês pegaram isso, mas do tempo de residência, né, que para conseguir a nacionalidade, que vai aumentar de 5 para 7 anos no caso dos brasileiros, de 5 para 10 anos no caso de pessoas de fora da União Europeia e que não falam língua portuguesa, porque quem fala língua portuguesa vai ter a mesma coisa que o brasileiro. Mas, enfim, isso gerou muita complicação, principalmente a questão da possibilidade de se perder a nacionalidade por cometer crime, né? Uma pessoa que consiga a nacionalidade, cometer um crime grave, ela pode perder a nacionalidade. Isso foi muito atacado pelo Tribunal Constitucional, voltou para o parlamento refez, passou e veio agora. Ele não quer mais comprar uma briga e quer andar. Vamos embora então, já que a gente chegou aqui, né, voltar de novo essa mesma discussão, um desgaste muito grande para o governo português também, toda essa situação. Então, e para a gente também, que é imigrante, porque fica uma situação muito de uma certa insegurança jurídica. O que está valendo agora? Você não sabe o que está valendo. Então, é uma forma também de passar para frente, quem sabe mais na frente, com outro tipo de parlamento, com outra proposta, as coisas voltam um pouco a melhorar. Mas, enfim, voltando aí ao que a Radigar estava falando, realmente, Castilho também, houve aqui uma saída muito grande ainda. Agora não foi para também muito por conta da crise econômica que houve aqui em 2008 e que chegou com tudo em 2011. Quando eu cheguei aqui em 2015, ainda existia muito essa questão de você não ter emprego aqui, muita coisa fechada. Portugal não tinha sido ainda descoberto para ser um lugar de um hub, vamos dizer assim, informático, embora seja muito na área do outsourcing, né, da terceirização. Não é um lugar de inovação, né, mas é um lugar de execução, de operação tecnológica. E isso começou a também atrair muita gente do Brasil que tem a questão da tecnologia da informação como habilidade no trabalho. Gente, às vezes sem curso superior, mas que tem habilidades, tem certificações, porque conseguiu fazer e tudo, dessas grandes empresas de tecnologia, né, são mais práticos e conseguem aqui grandes, boas colocações. Mas também já está se arrefecendo um pouco isso, né, porque está mudando, né, o perfil, e os jovens portugueses continuam indo para fora porque não tem grandes empregos aqui, na verdade.
2: Antônio Martins Neto, muito obrigado. Martins, volta aqui na próxima quarta-feira, no Conexão Portugal, aqui no Passando a Limpo. Obrigado, Martins.
0: Até segunda, até quarta.
2: Até quarta, vamos embora. Vou chamar mais um intervalo e a gente vai voltar. Eu quero voltar a falar sobre economia, tá, com Edgar Leonardo, principalmente aqui, porque temos dados que... A gente estava falando de taxa das blusinhas, estava falando aqui de... Temos dados que são bem importantes para a gente trazer aqui, do impacto que isso tem para a economia em Pernambuco, por exemplo. Vamos voltar rapidinho, intervalo.
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2: De volta com o Passando a Limpo, deixa eu só trazer aquela discussão que a gente estava aqui, da taxa das blusinhas e sobre a economia no Brasil, sobre produtividade no Brasil. O governo federal não tem não, mas a gente tem um analista de dados bom danado que está acompanhando aqui e mandou para mim aqui umas informações. E você vê o impacto que tem isso, tá? Eu vou falar aqui só da região ali do Polo Têxtil, no Agreste, em Pernambuco. Você tem Santa Cruz do Capibaribe, Caruaru e Toritama, principalmente. Ali é o turismo de compras, tem muito turismo de compras, tá? Aquelas feiras e tudo, e a produção mesmo têxtil. A produção têxtil, a indústria têxtil ali é muito forte. E é uma indústria que tentou se modernizar e se modernizou, conseguiu se modernizar nos últimos anos, investindo em consultorias, investindo em tecnologia, investindo em conceito também, para você poder ter um conceito ali de moda realmente, você produzir, você melhorar o valor agregado do produto que é produzido.

0: que é feito ali naquela região, tá certo? Aí você tem um impacto econômico ali que é o seguinte, uma movimentação financeira perto da casa de, isso 2024, 6 bilhões de reais. Você sabe o que é? Você pegar ali principalmente três municípios, tem outros municípios também que tem, fazem parte do polo têxtil, mas esses três são os que concentram a maior parte da movimentação. Essa movimentação é perto da casa de 6 bilhões de reais. 6 bilhões, estamos falando de 6 bilhões em 2024. 6 bilhões, gente, é 10% do orçamento de Pernambuco no ano. Num ano, 10% do orçamento de Pernambuco é 6 bilhões. E a gente tem essa movimentação financeira nessa região, três municípios, basicamente. Em torno de 160 mil visitantes por final de semana. Cada final de semana você tem 160 mil visitantes para aquelas feiras ali, para compra no atacado, no varejo, tudo. 12 mil empresas que geram aproximadamente, anote aí, 60 mil empregos. 60 mil empregos. 10 mil pontos de venda. 10 mil pontos de venda. E mais de 500 ônibus de fora do estado que vão para lá levando compradores toda a semana, porque tem uma feira, são dias diferentes, mas tem feira, né, num dia em Santa Cruz, no outro dia é Caruaru, no outro dia é Toritama, e o pessoal faz um circuito por ali, e não é só o que eles compram, tem que lembrar isso também, tá? Não é só o que eles compram lá do polo têxtil, eles movimentam a economia da região e levam esse material, levam esse produto para outros estados e até para outros países, porque... Eu já tive, por exemplo, em outros países que chegava lá e quando você começa a conversar, você entende que aquilo ali veio do Brasil e veio do polo têxtil do Agreste. Aí você pega tudo isso e você, pensando na próxima eleição, você diz, não, vamos liberar, vamos acabar com essa taxa da blusinha. E aí qual é a consequência? Entra produto asiático com isenção de taxa ou com carga tributária muito baixa, mostrando ali, porque é importado, porque tudo... Você acaba com toda essa movimentação, com todo esse impacto econômico, você atinge esse impacto econômico por conta disso. E aí, Edgar Leonardo, só trazendo alguns números para aquela discussão que a gente estava tendo aqui, que é importante, já que a gente está falando em dados, trazendo esses dados aqui, não foram através do analista de dados do governo federal, porque o analista Graças de dados do governo federal tem sérios problemas.
1: Graças a Deus. Mas veja só... eu gosto de umas frasezinhas antigas, aquela frase que papai, que vovô diziam pra gente, né? Então, veja como a gente perde a oportunidade de transformar um limão numa limonada. A gente está falando especificamente aqui do estado de Pernambuco, os dados que você trouxe bem pra gente, que demonstram a importância e a relevância. Ponto 1, se a gente agora dá uma reviravolta nessa política, a gente vai impactar fortemente a economia de Pernambuco, é fato. A gente vai impactar de uma maneira tremenda ainda aquele cluster todo que a gente tem ali na região de Caruaru e no seu entorno. A gente vai gerar um desemprego terrível no Agreste, sem a possibilidade, no médio prazo, de que a gente reincorpore esses trabalhadores na cadeia produtiva, porque a gente não vai ter um setor que absorva essa mão de obra, um setor que absorva essa mão de obra com essa especialidade, e a gente vai ter uma quebradeira de uma série de empresas ligadas diretamente à produção, tá certo, de vestuário, mas também prestadores de serviço, o setor hoteleiro, o setor de transporte, os postos de gasolina, o setor de alimentação e bebidas. Então, exatamente, veja toda a dinâmica da região. Mas a gente pode expandir um pouco, porque esse impacto não seria só no cluster que a gente está falando, ele seria distribuído por todos os outros estados do Nordeste. Então, a gente teria no Nordeste um impacto proporcionalmente muito grande. Mas a gente também pode pensar em nível nacional, porque a gente tem outros estados, Rio, São Paulo, Santa Catarina, Rio Grande do Sul, que também tem clusters importantes dessa produção de vestuário. Agora veja, se a gente está conseguindo produzir com qualidade, se a gente conseguiu modernizar essa indústria no Brasil, se a gente conseguiu ser competitivo mesmo com a tributação que a gente tem, mesmo o empresário investindo com a taxa de juros que a gente tem no Brasil, que é assim... um heroísmo, tá? Esse empresário conseguiu nos últimos anos modernizar a empresa dele, conseguiu crescer nos últimos anos, impactar, gerar emprego, renda. Por que a gente não transformar o limão na limonada? Se esse setor produtivo no Brasil demonstrou que tem competência e capacidade, por que a gente não trabalhar para transformar esse setor num setor exportador para competir com o comércio chinês no mundo? Porque a gente tem acesso ao mercado de toda a América Latina.

Latina, a gente tem muito mais proximidade, a gente tem acesso a mercados que hoje são certamente dominados pelo competidor chinês na costa da África, que compraria produto barato, desde que a gente criasse toda uma infraestrutura para isso, pensando em redução de tributos e incentivo à exportação, inclusive com criação de cursos, via

0: Edgar, só para fechar esse assunto, vou dizer só uma coisa. Se o empresário brasileiro trabalha do jeito que trabalha, produz e consegue entregar o que entrega com o governo atrapalhando, imagine se o governo ajudasse. Imagine se o governo ajudasse. Romualdo de Souza, o PT está tendo dificuldade lá em Minas Gerais, o Rodrigo Pacheco não quer mais ser candidato, o PSB, que filiou o Rodrigo Pacheco para ser candidato, tá com dificuldade, tentando colocar outra pessoa e não consegue, não conseguiram fazer palanque. O que foi que aconteceu lá em Minas?
1: Pacheco nunca foi candidato ao governo de Minas. Lula é que enfiou na cabeça dele que ele deveria ser o candidato. Porque, de um lado, Lula precisa do apoio de um candidato que tenha votos, ainda que não vença o senador Cleitinho, mas precisa de um bom palanque, e o PT não tem candidato nenhum. Então, Lula foi lá, botou nos ouvidos de João Campos, o presidente nacional do PSB, de que precisava do Pacheco. Houve uma negociação, João Campos com o vice-presidente da República, Geraldo Alckmin, e trouxeram Pacheco para o PSB, só que Pacheco está querendo outra coisa. Ele quer mesmo é ser ministro do Supremo Tribunal Federal e dificilmente vai ser. Ele quer ser ministro do Tribunal de Contas da União e pode ser que seja. Agora, governador de Minas Gerais, ele não quer nem saber dessa história. E aí o que vai acontecer? Vai acontecer que Carlos Lupe disse agora que só aguarda o retorno de Lula, de Washington, para buzinar nos ouvidos do presidente da República. Presidente, o senhor quer um candidato competitivo? Nós temos. Eu tenho Alexandre Calil. Calil, que é do PDT, é um importante vetor político, tem voto, já governou a cidade de Belo Horizonte e pode muito bem ser o palanque de que Lula precisa em Minas Gerais, se não para tornar-se o grande poder que o PT já teve em Minas, mas pelo menos para ter um candidato competitivo, coisa que Pacheco não quer ser.
0: Agora, sabe uma coisa que eu estou percebendo? O PT tem muito isso, né? O PT tem muito isso, de ficar ali procurando nos estados aliados, alguém que ajude eles. Uma coisa que eu estou percebendo é que o PSB meio que está perdendo esse espaço em alguns estados, perdendo esse espaço de ser aquele partido que fica ali como auxiliar do PT. E, na verdade, o PDT do Carlos Lupe, de toda aquela confusão que teve com o INSS e tudo, mas o PDT é que está surgindo ali. No Rio Grande do Sul aconteceu isso, e agora está para acontecer, pode acontecer também em Minas Gerais. No Rio Grande do Sul é a Juliana Brizola que vai ser candidata lá, né, do PDT, e agora tá, já, o Carlos Lupe já está lá para oferecer o Calil, para dizer, olha, pode ser Calil, tá aqui, Calil está à disposição. E aí seria uma derrota para o PSB. Seria uma derrota para o PSB nacional. O presidente é o João Campos, né? Ok. Fernando Castilho, Romualdo de Souza, Edgar Leonardo, muito obrigado a vocês aqui pela participação na bancada mais uma vez. O Passando a Limpo vai ficando por aqui. Voltamos amanhã, às 8 da manhã, tem Passando a Limpo aqui na Rádio Jornal. E a gente agradece aqui a vocês pela participação. Gente, os trabalhos técnicos do Passando a Limpo, de Evandro Chaves e Evanildo Cerqueira, e a produção é de Max Augusto. Tchau, tchau. Até amanhã.
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3: 3 e 10.

0: 17.
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2: Gente, o governo do Brasil anunciou que o país vai produzir e fornecer ao SUS um medicamento que pode tratar até 18 tipos de cânceres. Essa medicação faz parte do tratamento de imunoterapia. Mas o que é essa imunoterapia? Quem pode fazer esse tipo de tratamento? Qual a diferença de imunoterapia para quimioterapia? O que é mais eficaz? São tantas as perguntas. Vamos saber, então, a partir de agora no nosso consultório. E a gente vai conversar aqui com o médico oncologista Dr. Antônio Douglas, que é atendido no Hospital Santa Joana e em outras instituições públicas. Boa tarde, Dr. Antônio. Seja muito bem-vindo.
3: Boa tarde. Muito obrigado pelo convite. Estamos aqui à disposição, quiser perguntar alguma coisa, muito boa tarde.
2: A gente que agradece demais sua participação, doutor Antônio, hoje para falar sobre imunoterapia aqui no consultório, obrigada. E eu agradeço também ao doutor João Paulo Mangueira de Lima, ele que é oncologista clínico, tem residência médica também, clínica médica e pós-graduação em cuidados paliativos. Boa tarde, doutor João Paulo Mangueira Lima, seja muito bem-vindo.
4: Boa tarde, Anne. Boa tarde, doutor Antônio. Boa tarde, ouvintes da Rádio Jornal. É um prazer enorme estar aqui. Obrigado pelo convite para falar sobre a respeito desse tratamento tão inovador aí, que eu acho que é dúvida de muita gente.
2: Pois é, muita gente ficou feliz com a notícia, é uma notícia boa, mas também em dúvida, né? Então a gente traz esse consultório aqui para atender os nossos ouvintes. E quem quiser participar, já tem ouvinte fazendo pergunta, quem quiser participar, 99147-8520 é o número do nosso WhatsApp para você participar com a gente. Eu vou começar aqui com o doutor João, justamente para a gente explicar um pouquinho da diferença entre imunoterapia e quimioterapia, doutor João, que quando fala de câncer, a gente pensa assim, químio, rádio, imunoterapia, a gente está ouvindo falar mais agora, né? E eu queria que o senhor começasse só explicando a diferença assim, da imunoterapia para a quimioterapia.
4: Isso, acho que é uma dúvida muito comum, Anne, com os pacientes no consultório, no ambulatório, enfermaria, até porque a imunoterapia é um tratamento bem inovador, mas diferente da quimioterapia, que a quimioterapia é uma medicação que ela vai atuar diretamente na célula do tumor, na célula do câncer, combatendo, destruindo essa célula. A imunoterapia, ela age de uma forma diferente. Ela acaba estimulando o nosso sistema imunológico a combater o câncer. Então, a célula tumoral, ela tem alguns mecanismos de defesa que meio que eles se camuflam em meio às células normais e acaba que o sistema imunológico acaba não presenciando essas células e não combatem. Então, a imunoterapia é meio que tirar essa camuflagem dessas células tumorais e fazendo com que o sistema imune volte a combater essas células tumorais. Então, basicamente, a diferença é essa. Então, uma vai atuar diretamente na célula tumoral, destruindo, que é a quimioterapia, e a imunoterapia seria uma forma de estimular o sistema imunológico a combater essas células tumorais.
2: Mas todo paciente de câncer pode fazer esse tratamento de imunoterapia ou tem casos em que não é indicado?
4: Veja, essa pergunta é muito boa, Anne, porque assim, todo mundo entra no consultório perguntando, não, eu vim falar de um tratamento da imunoterapia, então eu queria saber se eu posso ou não usar. Então assim, hoje o que a gente tem da imunoterapia é um tratamento muito bom, mas não é para todo mundo. Então a gente tem vários estudos que mostram que tem uma resposta muito boa para determinada pessoa, mas cada pessoa é uma pessoa diferente, cada câncer é um câncer diferente e cada pessoa responde de uma forma diferente ao tratamento. Então hoje o que é difícil na oncologia, em relacionado à imunoterapia, a gente identificar quais pacientes teriam um benefício importante dessa imunoterapia. Então, depende, você perguntar, todo mundo deveria usar, tem indicação de usar? Não. Então, depende de característica do próprio tumor, do estágio do tumor, se é metastático, se não é, se é inicial, se não é, e da característica do próprio tumor, e depende da pessoa também. Então, cada pessoa

0: Tem características que a gente tem que levar em conta na hora da gente indicar em uma terapia.
1: Entendi. Vamos também conversar aqui com o doutor Antônio. Doutor Antônio, diante dessas características, por exemplo, o doutor João traz aí, do tumor, se ele é inicial ou metastático. Por exemplo, se for inicial, pode tratar com imunoterapia em todos os casos ou não? Assim, para a gente entender quais são os critérios que vocês vão avaliar, ou é só quando está mais grave que a imunoterapia é mais indicada, só para a gente poder entender assim, quais são os critérios que vocês avaliam para indicar esse tratamento.
2: A imunoterapia é um tratamento relativamente novo. Para você ver, a quimioterapia a gente usa já há mais de 50 anos que a gente usa a quimioterapia. E é uma fórmula que a gente já tem muitas evidências mostrando resultado, mas que é um tratamento muito tóxico. A imunoterapia começou de 2011 para cá. O primeiro trabalho fase 3 publicado foi em 2011, que foi pelo IMUMAB. Então é um tratamento relativamente recente, tem pouco mais que 10 anos. Em 2016 que a gente começou a usar no Brasil, pembrolizumab e outras drogas, depois veio o nivolumab. Ela pode ser usada tanto para doenças iniciais como doenças avançadas. Mas tem suas indicações. No início, a gente achou que imunoterapia ia ser um tratamento para todo tipo de câncer. Depois foram ver que alguns cânceres respondem muito bem à imunoterapia, como melanoma, câncer de pulmão, câncer de bexiga, e outros cânceres não respondem, tipo câncer de mama. Só um tipo de câncer de mama, que é o triplo negativo, que responde bem. Mas os outros não têm resposta. O sarcoma não responde nada, o câncer de pâncreas também não responde. Então tem as suas indicações. Ele pode ser usado tanto de forma inicial, que a gente fala que, tipo, no câncer de estômago, tem tratamento que você pode fazer pré-cirurgia, então doenças mais iniciais, antes da cirurgia e pós-cirurgia. Pode ser feito adjuvante, como no câncer de bexiga, algumas indicações de fazer pós-cirurgia. E pode também ser feito com uma doença metastática, como a doença já está disseminada pelo corpo, tá certo?
1: Entendi.
2: Então vai depender da indicação. A indicação do SUS hoje, que foi liberada agora para tratamento que vai ser incorporado no SUS, é para câncer de pulmão, melanoma e para linfoma, que é um câncer também hematológico. Mas a imunoterapia, ela tem efeito em vários tipos de câncer e pode ser usado tanto de forma precoce, como nos doentes de forma tardia, ou doença avançada ou metastática.
1: Pelo que a gente está entendendo da sua fala também, como é um tratamento novo, então vocês estão avaliando do que já tem provas, por exemplo, assim, de que funciona e que não funciona, né? Quando você diz assim, câncer de pâncreas, por exemplo, que a gente sabe que é um câncer agressivo, não tem tanta resposta assim. No câncer de pulmão, que é agressivo, já tem. Então, já a gente consegue entender bem. Agora, doutor, o governo brasileiro publicou aí que vai produzir e ofertar no SUS um medicamento que faz parte do tratamento imunoterapia, é o Keytruda, e que é indicado a 18 tipos de câncer, assim. E aí coloca aqui, melanoma, câncer de pele, que já fazia parte, mas aí câncer de pulmão, câncer de bexiga, de esôfago, cabeça e pescoço, câncer do colo do útero, câncer de ovário, câncer não colorretal, câncer colorretal, linfoma, como o senhor trouxe, câncer endometrial, até câncer de mama, pelo menos está aqui na lista, né, do que o governo publicou, entre vários outros. Esse medicamento, o Keytruda, é realmente um medicamento de ponta?
2: É uma medicação muito usada hoje na prática médica, no serviço privado, que é o pembrolizumab, que é uma imunoterapia. Como o nosso amigo falou antes, a imunoterapia, ela tem uma ação diferente, ela estimula o sistema imune do paciente a agir contra o câncer. E ela tem uma vantagem, que ela tem menos efeitos colaterais. Então, como a gente vai começar a usar no SUS, vai ser muito bom, porque vai ter muito paciente que vai ser usado, tá bom? Inicialmente, são esses tipos de câncer que o pembrolizumab tem ação, esses 18 tipos de cânceres. Então, endométrio, esôfago, estômago. Mas inicialmente o SUS vai restringir esses três tipos de câncer, que é melanoma, câncer de pulmão e linfoma, com laudo médico, com indicação. E depois, a posteriori, vai ser feito em vários tipos de câncer. Então, a gente espera ajudar muito paciente que esteja precisando de fazer terapia. Então, vai ser muito benéfico para a população.
1: Aí, doutor João, isso quer dizer que quando a medicação começar a chegar ao Sistema Único de Saúde, os pacientes, né, que estiverem fazendo tratamento vão poder utilizar, claro, se tiver ali indicação. Seria isso, né?
0: Isso. E aí uma coisa que vale muito a gente ressaltar, Anny, é que, como você falou, a questão da indicação. Eu acho que esse ponto a gente precisa deixar bem claro. Porque assim, se você olhar for só pelo estudo clínico,

0: para a gente ver, não, paciente tem indicação, tem um tumor tal, que é inicial, tem todas as características que a gente poderia usar a imunoterapia, no caso, isso, o pembrolizumab. Mas aí, um paciente tem uma doença autoimune, uma doença autoimune que está descontrolada. Então, lembrando que a imunoterapia, a gente vai desbloquear nosso sistema imunológico para combater a célula tumoral. Mas se a paciente já tem uma doença autoimune, pode ser que esse desbloqueio do sistema imune seja muito além e eles acabam atingindo as células que são boas, que são, não são células tumorais, causando uma reação autoimune muito mais exacerbada. Então a gente tem que tomar muito cuidado. O difícil hoje não é indicar, é saber qual aquelas pacientes que estão naquele grupo ali, mas que a gente não teria uma indicação, não teria uma resposta tão boa à imunoterapia, sabe? Acho que isso é um desafio muito grande para a gente saber, claro que indicar, tem as características indicar, porque a gente tem ali no livro, tem no livro, no, nos artigos científicos, a gente tem grupo de pacientes que tem indicação, mas dentro daqueles ali pode ter alguma característica própria do paciente que a gente não indicaria. Então, é uma coisa que a gente precisa entender, porque é um tratamento muito caro. Então, assim, não, a gente, não, mesmo que entre no SUS, talvez nem todo mundo se beneficie, entendeu? Então, a gente acha que tem que levar muito em consideração isso. As características do próprio paciente também é uma coisa muito importante da gente avaliar.
1: Pelo que o senhor traz, por exemplo, uma das contraindicações seria um paciente que já tem uma doença autoimune, seria isso?
0: Isso, uma doença autoimune descontrolada, que a gente
1: Certo.
0: diz.
1: Tem
0: Então, tem
1: alguma.
0: algumas que você está.
1: Pode falar, pode
0: Desculpa,
1: falar.
0: pode falar. Porque, por exemplo, uma doença autoimune muito comum, a psoríase. Tem psoríase que é leve, que você faz um tratamento com corticoide tópico, não seria uma contraindicação absoluta. Mas uma pessoa que tem um lúpus, que já faz um uso de corticoide muito muito elevado, então imunobiológico, então a paciente que não tem uma doença autoimune controlada, então essa paciente meio que não teria uma indicação. A gente teria que ficar muito cuidado de indicar uma imunoterapia para uma paciente dessa, sabe, Anne?
1: Entendi. Doutor, tem alguma outra contraindicação?
0: Não, existem sim algumas outras contraindicações, na verdade. Cada câncer tem uma indicação diferente. Então, tem alguns pacientes que tem uma determinada molécula, que é o PD-L1, que a gente pode investigar, dependendo da quantidade de células desse paciente, teria uma indicação ou não de usar. Mas isso varia também de um câncer para o outro. A gente tem que isso está bem relacionado no câncer de pulmão. A quantidade de PD-L1, que é essa molécula aqui, é como se fosse um sinalizador para a gente do sistema imunológico ali, para a gente ver se teria indicação ou não da imunoterapia. Mas para o pulmão, isso tá, esse essa referência está muito bem estabelecida. Para outros tipos de câncer, não. Então, tudo depende muito, sabe?
1: Entendi. Doutor Antônio, para câncer de próstata, é indicada a imunoterapia?
2: Os trabalhos da maioria dos cânceres de próstata, infelizmente, não respondem imunoterapia. Alguns tipos de câncer de próstata, se tiver estabilidade microsatélite, pode responder. A gente tem feito cada vez mais o teste de estabilidade microsatélite, que é um teste que responde, que é um tipo marcador que vai demonstrar que o paciente vai responder bem à imunoterapia ou não. Mas, infelizmente, a maioria dos cânceres de próstata não respondem bem à imunoterapia. Como eu falei, nem todo tipo de câncer responde bem à imunoterapia. O grande câncer, assim, que responde muito mais à imunoterapia, que a gente fala que tem mais antígenos, que vai estimular mais o sistema imune, é o melanoma. E depois do melanoma vem outros, câncer de pulmão, câncer de bexiga, câncer de estômago, câncer de esôfago e afins. Mas, como eu falei, tem as indicações formais e a gente vai ter que seguir as indicações que vai ser liberado pela Anvisa, né? No caso, indicações do SUS.
1: Agora, o senhor também falou de alguns efeitos colaterais, né, que podem surgir diante da imunoterapia. A gente já entendeu aqui que a imunoterapia, ela vai, em tese, fortalecer mais as defesas do organismo para combater ali o câncer, né? Diferente da quimioterapia, que vai ali combater diretamente as células cancerígenas, mas a gente sabe que a quimioterapia também acaba atingindo outras células ou outras partes do corpo que não estão as cancerígenas. Mas, doutor, que tipo de efeitos colaterais a imunoterapia, no geral, né? Porque cada caso é um caso, mas no geral, a imunoterapia pode trazer?
2: Então, como é uma medicação que estimula o sistema imune, então os principais efeitos colaterais é pela hiperestimulação do sistema imune. Então, são os efeitos colaterais

0: autoimunes, que a gente fala, né? Dá muita lesão de pele, então você pode ter dermatites, pode ter estímulo de lesões bolhosas na pele, tem casos até de você fazer lesões mais graves, mas é mais raro. Pode dar alterações da tireoide, tireoidites, hipotireoidismo, hipertireoidismo. Alguns casos pode dar uma pneumonite ou pode dar uma gastroenterite também induzida pela imunoterapia, mas são muito menos frequentes. A gente já tem um tempo já de uso de imunoterapia, já tem mais de 10 anos que a gente usa na prática clínica, então são efeitos colaterais muito manejáveis e uma toxicidade bem relativa, que os pacientes têm uma sobrevida muito boa. Para quem fazia quimioterapia, que eu dizia que cabia quimioterapia, caiu o cabelo, tinha diarreia, o paciente vomitava. A imunoterapia não cai o cabelo na maioria das vezes, o paciente tem uma sobrevida, uma vida muito boa, assim, uma qualidade de vida muito boa. O paciente pode se alimentar bem, pode viver bem, viajar, tem muito menos efeitos colaterais como diarreia, esses efeitos colaterais graves que a gente via no passado, neutropenia febril ou outros. Então, eu falo que a imunoterapia, não só pela eficácia, ela tem eficácia em alguns tipos de câncer, muito melhor do que a imunoterapia, do que a quimioterapia. Tipo, no melanoma não respondia nada pela quimio, mas ele também melhora muito a qualidade de vida do paciente. Né? Ou seja, os efeitos colaterais são muito tranquilos. Eu tenho um paciente usando há 2, 3, 5 anos fazendo imunoterapia com a qualidade de vida muito boa.
1: E aí, o senhor fala de 2, 3, 5 anos, mas quem faz imunoterapia vai ter que fazer durante muito tempo assim? Ou a imunoterapia também vem com a cura, assim, da doença?
0: É boa pergunta. Assim, em alguns casos, a gente faz adjuvante, que é depois do tratamento cirúrgico, ou de consolidação depois da radioterapia em um câncer de pulmão. Então tem um tempo delimitado, 1 ano de imunoterapia. Mas nos casos de doença metastática, que é
1: Sim.
0: quando o câncer já está espalhado, na maioria dos casos a gente pode fazer 2 anos de imunoterapia, que a gente faz a melhor taxa de resposta que a imunoterapia pode dar. Ou em muitos trabalhos ele faz até toxicidade limitante ou sobrevida do paciente. Se você vai fazer até enquanto o paciente estiver precisando, você vai fazer a imunoterapia. Tem paciente que responde tão bem, que ele vive tão bem. Eu tenho uma paciente agora que ela não queria parar de jeito nenhum, entendeu? A gente só para quando ou o paciente tem uma toxicidade limitante, tem uma toxicidade muito grave pela imuno, o que é muito raro de acontecer, graças a Deus, ou quando a doença progride, que isso aí pode acontecer. Mesmo com a imuno, em alguns casos ele pode segurar a doença 6 meses, 1 ano, 2 anos, mas um tempo a doença pode progredir. Quando progride, a gente tem que mudar para outro tratamento. Então, eu percebi agora essa semana, eu mudei para uma paciente minha, ela não queria parar de fazer imuno de jeito nenhum, porque ela tinha uma qualidade de vida muito boa. Então, mudar para quimio é como se fosse voltar no passado, né? Voltar no tratamento do câncer em que era mais tóxico, né? Que o paciente vivia com pior qualidade de vida.
1: Doutor João, que também tem especialidade em cuidados paliativos, deve vivenciar muito isso também, né, doutor?
2: Isso, eu acho que nos cuidados paliativos, principalmente paciente que tem uma doença já metastática e ameaçadora à vida, a gente visa muito qualidade de vida. Eu acho que se a gente consegue manter o paciente o mais tempo possível sem efeitos colaterais, então que ela tenha uma qualidade de vida boa, consiga fazer suas atividades físicas, consiga ir comprar pão, ir na farmácia, sair, se divertir. Se a gente tem uma medicação que a gente consegue que ela fique mais tempo sem alterar a qualidade de vida, então uma mudança mínima, isso é um tratamento muito bom. A prioridade da gente nos paliativos é isso: conforto e qualidade de vida.
1: Bem, eu tenho ouvintes participando aqui do consultório. Vou fazer o seguinte, vou fazer uma pausa rapidinha aqui no consultório do Rádio Livre, hoje falando sobre imunoterapia, para a gente entender de fato o que é esse tipo de tratamento, com essa nova medicação que o governo brasileiro prometeu que vai produzir e fornecer para o SUS. Então, a gente está aqui com dois especialistas, né, em tratamento de câncer, doutor João Paulo Mangueira de Lima e doutor Antônio Douglas, falando justamente sobre imunoterapia, e já tem ouvinte participando. Se você quiser participar, fazer perguntas, o número do nosso WhatsApp é o 991478520. Fazer um rápido intervalo e volto já.
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1: O consultório do Rádio Livre hoje está falando sobre imunoterapia, que é um tipo de tratamento para quem tem câncer. A gente está conversando aqui com o médico oncologista Dr. Antônio Douglas, com o médico oncologista clínico Dr. João Paulo Mangueira de Lima. Temos ouvintes participando aqui. E como a gente está falando de imunoterapia, o Marcelino de Camaragibe perguntou, Dr. João, se existe algum estudo sobre a taxa de cura entre radioterapia e imunoterapia. O que é que a gente pode dizer para ele?
2: Veja só, a questão de cura é uma coisa muito... É difícil você falar a questão de cura dentro do câncer. Por quê? Porque a questão de cura, a gente precisa, exige um tempo muito prolongado de a doença em remissão. Remissão é quando a gente não consegue mais enxergar a doença. Mas a gente pensar em cura, a gente pensa na questão de o tempo de remissão. Então, se a paciente é uma coisa que a gente precisa tomar cuidado nessa questão da como se diz, da palavra, da cura. E dentro, existem vários estudos, mas cada estudo dependendo do câncer, do tipo de câncer. Então, assim, comparando só radioterapia com imunoterapia, você tem que dizer qual tipo de câncer, para saber se a gente tem ou não esse diálogo entre as duas tratamentos, tá entendendo? Entendi. Eu não sei se o doutor Antônio tem ciência de algum estudo específico tratando de imunoterapia com radioterapia.
3: É imuno versus radioterapia, eu acho que não tem um trabalho cabeça a cabeça, um versus o outro, não. Tem alguns trabalhos, muitos trabalhos com taxa de cura com radioterapia, tipo câncer de cabeça e pescoço, né, que é um dos melhores tratamentos, é radioterapia e outros tipos de câncer. E imunoterapia, uma taxa de cura ou sem evidência de doença, como ele quis falar, sem remoção de doença, que a gente fala de resposta completa, quando a doença some tudo, há em vários tipos de câncer, né, hepato carcinoma, câncer de pulmão e câncer de melanoma. Agora, rádio versus imuno, acho que não tem esse trabalho, não. Tem trabalho somando, né? Tem trabalho de câncer de pulmão, você faz radioterapia com químio e depois você faz a consolidação com imuno. Então, na oncologia, a gente está mais somando tratamentos. Químio com rádio, rádio com imuno. E somando tratamentos, a gente está tendo maior taxa de resposta completa, que é quando a doença some. Agora, dizer que você está curado, como o João Paulo falou, tem que ter pelo menos um tempo de 5 anos sem doença, é que a gente pode dizer tranquilamente que você está curado do câncer.
1: Agora, essa era uma pergunta que eu ia lhe fazer. Pode falar, doutor João.
2: Eu acho que uma coisa que o doutor Antônio falou, a questão do somatório, né? Acho que é bem importante, porque a imunoterapia hoje está em vários cenários. Então, a gente está tentando encaixar a imunoterapia de tudo que é cenário. Então, a gente tem trabalho com imunoterapia isolada, trabalho com imunoterapia, com quimioterapia. Então, dependendo do paciente, dependendo do tipo de câncer, a gente está tentando ver qual é o cenário mais adequado para a gente encaixar essa imunoterapia. Eu acho que essa questão da soma também, porque muitas vezes a gente pensa que é ou quimioterapia ou imunoterapia, mas a gente tem que lembrar que às vezes a gente tem que colocar a associação das duas.
1: Pronto, era essa a minha pergunta, se podia ter essa associação de imuno com químio, imuno com rádio. Então pode, dependendo do caso, vocês podem indicar isso?
2: Pode.
1: Pronto, outra pergunta também, que é uma curiosidade, assim. Quando a gente fala de quimioterapia, a gente vai lembrar de muitos pacientes fazendo aquela medicação injetável, né, da quimioterapia, fazendo as suas sessões e tudo mais. Como é a imunoterapia, doutor Antônio? É um medicamento injetável também? Como é que é esse sistema de tratamento? Só para a gente entender.
3: A imunoterapia hoje ainda é um tratamento injetável, que você pega, coloca, que é um sorinho, que vai na veia e que vai fazer efeito no corpo inteiro. Já tem agora imunoterapia já subcutânea, que você faz uma injeção subcutânea, pode ser na parte intramuscular da perna ou do músculo, que vai ter uma ação também com imunoterapia. A gente não tem imunoterapia oral, né? Pode ser que no futuro a gente desenvolva a imunoterapia que você faça via oral, né? Que você tome um comprimido e faça efeito no corpo inteiro. Então tem que ser feito ainda num sorinho que vai na veia do paciente.
1: Tá certo. Agora tem outro ouvinte participando, o seu xará, mas é o Antônio Carlos de Limoeiro.
4: Aqui é Antônio Carlos, Limoeiro, Pernambuco. Eu queria saber esse remédio, esse tratamento.

0: momento, quando entra em ação aí, em vigor.
1: Então, doutor Antônio, vou passar para o senhor. Esse remédio novo do SUS, né, que o governo brasileiro anunciou, que vai produzir, né, vai ser uma produção nacional, que vai fornecer para o SUS. Então, ele quer saber quando é que ele realmente vai entrar no SUS.
2: É, o que eu soube é que o SUS já vai começar a produzir, né? Que já vai começar a produzir, que o Butantan já está produzindo já essa medicação. Então, a gente espera que em breve. Eu acho que deve ter uma questão da patente, que o pembrolizumab é uma medicação que tem um laboratório. Então já está dando tempo de patente dele, a patente dele deve estar acabando acho que em dezembro, se eu não me engano. Então logo depois da quebra de patente você já pode usar a medicação pelo SUS, né? Por isso que o Butantan já está produzindo e em breve já vai ser começado a usar o pembrolizumab produzido no Brasil.
1: Seu Antônio Carlos de Limoeiro, que eu tinha lido também, era justamente sobre isso. E podia ser que os médicos já tivessem uma nova data, mas... O que eu li era que até o próximo semestre, então vamos esperar para ver se esse ano realmente começa, né, com essa medicação. Agora, doutor João, isso. A Simone de Olinda está perguntando se a imunoterapia ajuda para quem tem, ela botou assim, linfoma de mediastino, não sei se é essa a palavra. Ajuda? É indicado?
3: Veja, mais a quimioterapia. O principal tratamento para linfoma é mais a questão da quimioterapia. Desconheço assim, um tratamento com imunoterapia para o tratamento de linfoma especificamente.
1: Uhum. Então está respondido para nosso ouvinte, a Simone de Olinda, porque eu acho que agora as pessoas vão ficar se perguntando assim, poxa, e esse meu problema, né? Será que eu posso utilizar a imunoterapia? E a gente está aqui reforçando o que é, mas também quando tem indicação, né, para a pessoa utilizar, porque às vezes, como disse o doutor João, a pessoa, o tipo de câncer pode até ter indicação, mas aquela pessoa tem alguma contraindicação, enfim, como ele falou, uma doença autoimune que esteja descontrolada, aí já não teria essa indicação. Tem mais gente perguntando, ela está agradecendo aqui, obrigada a você, Simone, pela participação. Tem mais gente fazendo pergunta aqui no consultório do Rádio Livre, eu vou precisar fazer mais uma pausa rapidinha e a gente volta já já com o doutor João, doutor Antônio, respondendo aos outros ouvintes.
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1: O consultório do Rádio Livre hoje está falando sobre imunoterapia, que é um tratamento, um tipo de tratamento contra o câncer, como a quimioterapia, como a radioterapia, só que é um tratamento inovador, é algo mais avançado e que a gente está ouvindo falar muito mais agora. O governo brasileiro anunciou que o país vai produzir e fornecer no SUS ainda este ano um medicamento que faz parte da imunoterapia e que pode tratar até 18 tipos de cânceres. Nós estamos aqui conversando com dois médicos oncologistas, Dr. Antônio Douglas e também o Dr. João Paulo Mangueira de Lima, que estão nos explicando um pouco sobre a imunoterapia. A gente já tem outros ouvintes participando aqui. Vamos escutar agora o áudio do seu Cícero.
5: Boa tarde aos doutores presentes e demais ouvintes. Meu nome é Cícero, sou de São Joaquim do Monte. Fui diagnosticado ano passado com um tumor maligno de reto sigmoide, ou de intestino, né? E passei por uma colostomia. E de novembro até fevereiro fiz 6 sessões de quimioterapia. Em março, fiz 20 sessões de radioterapia e os médicos disseram que o tratamento foi um sucesso. E hoje, fiz uma ressonância para mostrar ao médico em Recife da colostomia, para ele fazer a cirurgia de reversão. E a médica da quimio disse que depois da recuperação da cirurgia dessa reversão, eu voltaria para mais 6 sessões de quimio. Eu queria saber se essa nova fase seria porque o quadro estaria mais complicado ou é padrão pós-cirúrgico fazer essas outras sessões. Muito obrigado, Deus abençoe a todos.
1: Obrigada, seu Cícero, pela sua pergunta. A gente sente a sua preocupação na voz, né? Doutor João, o que é que a gente pode dizer para o seu Cícero?
3: Anne, eu não escutei direito o áudio. É, eu vi que ele fez quimioterapia, depois fez radioterapia, fez, e eu não entendi essa questão da ressonância, fez para fazer a cirurgia de reconstrução, é isso?
1: Ele fez colostomia e agora a médica disse que ele teria que fazer mais 6 sessões de quimio. A pergunta dele
2: vai fazer adjuvância, acho que vai fazer adjuvância.
1: Você conseguiu entender, doutor Antônio?
3: Foi isso que você entendeu também, doutor Antônio?
2: Foi, eu entendi que ele fez quimio e rádio.
3: Isso.
2: Fez a cirurgia, fez uma colostomia protetora e agora ele vai fazer uma quimioterapia adjuvante. Eu acho que ele achou que operando tinha acabado o tratamento. Então a médica falou que ele vai fazer ainda mais 6 ciclos de quimioterapia adjuvante. Isso é uma forma padrão de tratamento de colo reto. Eu não sei o caso dele por completo, não sei qual tipo de câncer, nem a localização, mas é uma forma de tratamento que a gente faz. Você pode fazer uma quimio antes com radioterapia, que a gente chama neoadjuvante, depois opera, e em alguns casos você pode fazer quimioterapia adjuvante também. Então, tá dando, aparentemente está tudo certo. Infelizmente, é difícil de realizar o tratamento, ele já fez quimio, rádio, cirurgia, tratamento sofrido, mas que tem uma alta taxa de cura. Se eu entendi se a doença realmente dele foi localizada, ele tem taxa de cura e fica sem evidência de doença.
1: É, eu acho que a grande preocupação dele era se agora estaria piorando, mas pelo que o senhor está dizendo, é algo padrão, não é isso, doutor Antônio?
2: É, pelo que eu entendi, é adjuvante. Agora,
3: se não tinha nada na ressonância?
2: É, só se a doença voltasse, fosse metastática, aí ele teria tratado de outra forma. Isso que a gente está falando sem ver os exames dele.
1: Sim,
2: mas claro. Aparentemente ele fez rádio e químio neoadjuvante, fez a cirurgia e agora tem que complementar o tratamento. Eu sei que é difícil, mas ele tem que pensar que é uma forma de ele ficar curado, sem doença, e tem esperança que vai dar certo.
1: É, e aí, para esse tipo de câncer, tem imunoterapia hoje indicada ou não?
2: Para, Jupão.
3: Tem sim. É, para o câncer de cólon reto, dependendo de algumas características, a gente pode encarar, ter espaço para imunoterapia, sim. É, acho que acaba que no SUS e acho que também até no particular, a gente tende a fazer mais a questão da quimioterapia com radioterapia, e depois a gente fazer a quimioterapia adjuvante, o normal, mas em determinados casos para colo reto também, a gente tem espaço sim para imunoterapia.
1: Tá certo. Tem mais um ouvinte aqui, doutor João, o Flávio.
3: Olha, deixa eu só fazer uma correção. Aquela Simone, eu fiquei pensando depois do intervalo sobre a questão da imunoterapia no tratamento do linfoma que ela teve.
1: Isso.
3: Então, assim, acaba que o linfoma a gente trata muito com a questão da hematologia, não fica tanto para a oncologia, e acaba que o tratamento com imunobiológico, a gente pode dizer que é uma imunoterapia. Então, assim, tem alguns espaços, sim, no tratamento de alguns cânceres hematológicos para imunoterapia, apesar de ser um pouco diferente da imunoterapia que a gente usa na oncologia. Então, essa é isso.
1: Pronto, então, Simone, aqui está o complemento da resposta para você. E já que eu acabei lembrando também de uma pergunta para o doutor Antônio, que tinha me fugido da mente. Seguinte, doutor Antônio, o senhor falou também que um dos efeitos colaterais podia vir na tireoide, não foi? Da imunoterapia, não foi isso? No comecinho aqui do consultório. Mas, por exemplo, na publicação do governo brasileiro, eles dizem que essa medicação de imunoterapia, ela trata cânceres cabeça e pescoço. Não seria também tireoide ou não?
2: É bem legal, boa pergunta. O câncer de tireoide é o que nasce na tireoide. Uhum. Quando a gente fala câncer cabeça e pescoço, é o câncer que nasce na laringe, na faringe e na boca, okay. Que é outro tipo de câncer, é o SEC, que está muito ligado ao tabagismo ou pacientes que têm infecção com HPV, que é chamado de cabeça e pescoço, é que começa na boca, na língua, e vai para laringe e faringe e laringe. É outro tipo de câncer.

0: E esse tem uma ação maravilhosa no tratamento do câncer de cabeça e pescoço. Tem tratamento já para esse tipo de câncer.
1: Com imunoterapia, né?
0: Isso, com imunoterapia, com resposta maravilhosa. O que a gente tem que falar também, que eu acho que a gente tem que falar, é do custo, do benefício econômico, né? Quando a gente fala de qualquer tratamento, tem que falar dos custos. Então, o governo começar a produzir sua própria imunoterapia vai, assim, além da ajuda humanitária, vai tratar um monte de tipo de câncer, ele vai economizar muito nos custos, porque o pembrolizumab já é uma medicação que já é muito judicializada no Brasil, já tem muitos pacientes fazendo judicialização para fazer uso do pembrolizumab, mesmo no SUS. Então, vai diminuir muito os custos com o tratamento, que já está sendo feito para vários pacientes, e vai sobrar, teoricamente, mais dinheiro para tratar outros tipos de câncer, como diabetes, hipertensão, outras doenças benignas. Então, é esse pembrolizumab que vai chegar no Brasil, além de melhorar muito a vida dos pacientes com câncer, ele vai ajudar também, devido à economia dos custos, o tratamento de outros pacientes que não têm doença oncológica.
1: Tá certo, tem mais ouvinte conosco, é o Carlos, ele mandou um áudio aqui pra gente.
2: Boa tarde, sou Carlos Vilhanes, assisto bastante vocês. E eu gostaria de perguntar, eu tive câncer de borda de língua, fiz bastante radioterapia. Minha pergunta é, após o tratamento eu tenho uma sensibilidade muito grande na língua que me incomoda o dia todo. O que eu faço para isso reduzir? Valeu, obrigado.
1: Obrigada, seu Carlos. Doutor João?
3: Veja, Sônia, acaba que a radioterapia, principalmente na cabeça e pescoço, né, que é, o câncer de língua acaba que se enquadra no cabeça e pescoço também, acaba que a radioterapia vai meio que queimar ali as células cancerígenas, mas pega também células que não são do câncer. Então, tem uns efeitos colaterais que pode ficar com a sensibilidade. A tendência é que após a radioterapia vá diminuindo, não sei quanto tempo, não lembro, não recordo quanto tempo ele fez essa
1: Ele
3: radioterapia.
1: não diz.
3: A tendência é que vá diminuindo com o tempo. Existem algumas medicações que a gente pode melhorar com a questão da sensibilidade, algumas que melhoram a questão que é dor neuropática, que a gente chama. Existem algumas medicações que pode ser feita para tentar reduzir, mas às vezes é uma sequela que fica permanente. Às vezes, talvez ele não fique zerado, fique sem sequela, sem dormência. Pode ser que diminua, pode. A tendência é diminuir, mas às vezes 100% voltar ao normal, 100% não fica. É uma coisa que depende de paciente para paciente. Existem algumas medicações que podem ser feitas para dores neuropáticas e tudo, mas é uma coisa que só o tempo vai dizer se vai ser 100% mesmo ou não. Mas a tendência é que vai diminuindo com o tempo.
1: Aí deixa eu lhe perguntar, a imunoterapia pode deixar alguma sequela dessa forma?
3: Veja, imunoterapia dessas especificamente não. A gente geralmente tem alguns efeitos colaterais, como o doutor Antônio falou e tudo, que depende muito da reação autoimune que ela for dar. Então, ela pode, por exemplo, se pegar a tireoide, pode deixar uma inflamação na tireoide permanente? Pode. Pode causar alguma reação na pele, que deixe lá sequelas na pele de alteração de textura e tudo? Pode. Às vezes, a maioria das vezes, você retira a imunoterapia e os efeitos colaterais vão melhorar? Vai. Mas às vezes não volta a ser 100% como era. Então é uma coisa que com o tempo que a gente vai saber.
1: Tá certo, e só para a gente finalizar, tem aqui uma pergunta, doutor Antônio, do Flávio. Ele disse que a esposa dele teve um câncer de mama, Flávio de Piedade, há pelo menos 9 anos. Aí ele disse, olha, ela fez cirurgia, quimio, rádio, vinha fazendo as revisões, tomando medicamento todos os anos, mas ano passado ela teve uma reincidência do câncer R2 na região do peritônio e abdômen. Aí ele botou assim, não seria o caso de rever os protocolos quando se fala de após 5 anos poder estar curado? Ou teria que mudar protocolos para exames mais apurados, como o PET-Scan anualmente? O que é que a gente pode dizer para o seu Flávio, doutor Antônio?
0: Boa pergunta. Alguns tipos de câncer, como câncer de mama e câncer de próstata, são tumores mais indolentes. Então, a gente faz um segmento mais longo. Então, já tem indicação de você fazer segmento até 10 anos. Que alguns tipos de câncer de mama, principalmente os hormônios positivos, ele tem uma alta taxa, infelizmente, ele pode recidivar depois de 5 anos. Tem paciente que recidiva 6, 7 anos depois. Então, esses dois específicos você pode prolongar mais. E alguns outros tipos de câncer mais indolentes, você pode fazer o segmento de 5 a 10 anos desse paciente. Em relação ao PET, o PET ele é indicado, e alguns pacientes, se você está suspeitando de recidiva, você pode solicitar. No meio privado é mais fácil a gente fazer, ou seja, os planos de saúde já liberam fazer o PET, mas no meio público é mais difícil você conseguir fazer, mas já consegue também. A fila é grande, mas você consegue fazer um PET-CT nos pacientes do SUS também. Então, aí, infelizmente, a questão não foi a culpa do segmento clínico, mas a doença, que infelizmente o câncer, ele pode ficar curado do câncer, mas infelizmente, em alguns casos, ele pode voltar, né? E quando volta, é péssimo para o paciente, mas o que eu posso dizer é que tem formas de tratamento. Mesmo recidivado, câncer de mama tem vários tipos de tratamento, bloqueio hormonal, quimioterapia. Alguns tipos você pode fazer imunoterapia também, principalmente o triplo negativo. Então, faz parte da história da doença. Espero que a mulher dele fique bem.
1: Eu também espero, sim. Obrigada, seu Flávio, pela sua pergunta, viu? Gente, vou encerrar aqui o consultório. Está chegando a hora de encerrar, mas agradecendo muito ao Dr. Antônio Douglas, médico oncologista que esteve com a gente aqui nesse consultório, atende no Santa Joana e em outras instituições públicas também. Doutor Antônio, pode deixar um contato, uma rede social, fica à vontade.
0: A minha rede social é Doutor Antônio Douglas, eu estou no Instagram e também acho que no Google, e eu atendo no hospital de Santa Joana Recife. Quem precisar de mim pode me procurar, pode mandar mensagens, que estamos lá. Eu também atendo no hospital da Polícia Militar também.
1: Tá certo, obrigada, doutor Antônio. Agradecer muito também ao doutor João Paulo Mangueira de Lima, oncologista clínico que esteve com a gente hoje. Doutor João, também pode deixar uma rede social, um contato, fica à vontade.
3: Meu Instagram é João Paulo Mangueira. Estou atendendo agora no Hospital do Câncer, iniciar os trabalhos agora no Santa Joana também. E um recado que eu tenho para os ouvintes é que a imunoterapia é um tratamento muito bom. Muito bom estar chegando aqui para a gente no SUS. E apesar disso, não é para todo mundo. Então, procure um oncologista para a gente saber se o seu caso tem indicação ou não de fazer esse tratamento, que é tão inovador.
1: Obrigada, doutor João, doutor Antônio. Sejam muito bem-vindos sempre aqui no consultório do Rádio Livre. Gente, esse é o consultório do Rádio Livre. A produção foi de Gabriela Bento. Trabalhos técnicos de Edilson Lima, Big Alves e João Alves. Na coordenação de jornalismo, Vitor Tavares.
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dia. Chegamos ao domingo, hoje é dia 10 de maio de 2026. Decorridos 130 dias do ano, faltando 235 para o ano acabar. Hoje é o Dia Nacional do Guia de Turismo, Dia da Cozinheira e hoje é Dia

Agradecendo a audiência dos amigos e amigas que nos ouvem através das rádios Jornal Recife FM 90.3, Rádio Jornal Limoeiro FM 99.

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2: Sendo hoje celebrado o Dia das Mães, esse nosso Bom Dia é uma reflexão justamente a esse papel tão importante nas nossas vidas. Ser mãe. Mãe não é um título, é uma dádiva. Não importa se é de sangue ou de sentimento, mãe é sempre uma bênção. Tem avó que é mãe, tem tia que é mãe, tem madrasta que é mãe, tem sogra que é mãe, tem mãe que é mãe sozinha ou mãe só, tem mãe por adoção. Não importa. De fato, mãe não é um título, é uma dádiva. Dádiva dada pelo próprio Deus. Hoje, portanto, é dia de homenagear a todas as mamães, sejam de sangue ou de sentimento. Estejam presentes entre nós ou façam parte da nossa saudade. Porque, ao final, o sentimento é o que importa. Então, se você tem a sua mãe, comemore com ela. Se você não tem mais a sua mamãe, celebre a memória daquela que lhe deu a vida. Hoje é dia de todas, absolutamente todas as mamães. Sendo assim, feliz Dia das Mães.

agora, com trabalhos técnicos de Sidney Cunha, estamos começando nossa saudade. É hora de matar saudades através da música. Lindas canções e grandes intérpretes do passado você ouve aqui. E a gente começa o Nossa Saudade de hoje, que é inteiramente dedicado a todas as mamães, com Carlos Galhardo cantando Mãezinha Querida. E depois tem Lurdinha Oliveira com Mamãe.

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1: A gente ouve agora no Nossa Saudade, Rony Bon cantando Escuta Meu Amor. E depois tem Dick Farney com Tereza da Praia.

0: Fala, meu irmão.
1: Ela tem o nariz levantado.
0: Tem.
1: Os olhos verdinhos.
0: É mesmo?
1: Bastante puxados.
0: Tô duro.
1: Cabelo castanho, né?
0: É, e uma pinta do lado.
1: Ela é minha Teresa da praia.
0: Pois

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1: No Nossa Saudade, da Rádio Jornal, tem Dolores Duran cantando Fim de Caso. E logo depois, Jamelão canta Castigo.

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1: Hora de dar aquele passeio pela história para saber o que acontecia no ano qualquer, num dia como hoje, dia 10 de maio. De maio de 1789, Tiradentes foi preso no Rio de Janeiro sob acusação de participar da Inconfidência Mineira. Em 1920, a Inglaterra libertou 40 irlandeses acusados de participar de movimentos separatistas. Em 10 de maio de 1940, Winston Churchill assumiu o cargo de primeiro-ministro da Grã-Bretanha. Ele ficaria no cargo até 1945 e depois voltaria entre 1951 e 1955. Em 1940, durante a Segunda Guerra Mundial, a Alemanha invadiu a Holanda e também a Bélgica. 1962, a Marvel Comics publicou a primeira edição de O Incrível Hulk. Em maio de 1978, cerca de 3 mil pessoas se reuniram na Faculdade de Direito do Largo São Francisco, na cidade de São Paulo, em favor da anistia dos perseguidos pela ditadura brasileira. Com Nossa Saudade, que hoje é especial. Hoje é dedicado a todas as mamães. Vamos ouvir agora Lindomar Castilho com Minha Mãe, Minha Heroína. E depois tem Jerry Adriani cantando Mãe.

Esta é a canção que eu fiz pra você, mamãe. E nela quero simplesmente dizer do meu amor, falar das suas lutas e sacrifícios, lembrar-me de sua aflição quando eu estava triste e da sua alegria quando eu me mostrava feliz. Agora que o pincel do tempo tingiu seus cabelos de branco, quando esta cabecinha tão alva quanto a sua alma mostra o retrato de uma vida inteira de amor e dedicação, venho para falar de felicidade e gratidão. E prestando-lhe uma homenagem, digo com toda sinceridade do fundo do

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1: Vamos com mais saudades em forma de música. Vamos com Moacir Franco cantando Ainda Ontem Chorei de Saudade. Depois tem Calbi Peixoto, Silvio Caldas e Jessé, que trio, hein? Juntos cantando Chão de Estrelas.

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1: Orlando Silva é quem vai cantar pra você agora aqui no Nossa Saudade, a música Jardineira. Depois tem Vanderlei Cardoso com Minha Namorada.

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2: A gente vai saber agora, chegando à previsão do tempo para este domingo, dia 10 de maio, quando celebramos o Dia das Mães.

0: começa falando do tempo no Recife, região metropolitana, para você que nos acompanha pela Rádio Jornal Recife, FM 90.3.
1: 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Recife é linda demais.
0: De pancadas de chuva pela manhã e muitas nuvens à tarde. À noite o tempo fica firme. Temperatura mínima de 24 e a máxima 28 graus. Vamos agora trazer a previsão do tempo para Limoeiro e região. Falando para você que nos ouve pela Rádio Jornal Limoeiro, FM 99.5.

Lagoa do Carro, João Alfredo, Bom Jardim, Lagoa de Itaenga, Passira, Salgadinho, Buenos Aires. Sol com muitas nuvens durante o dia e períodos de céu nublado. Noite com muitas nuvens. Temperatura mínima de 23 e a máxima pode chegar aos 29 graus. Vamos agora trazer a previsão do tempo para Caruaru e região, falando para você que nos acompanha pela Rádio Jornal Caruaru, FM 91.3.

também serve a você em Toritama, São Caetano, Brejo da Madre de Deus. Sol com possibilidade de pancadas de chuva pela manhã e muitas nuvens à tarde. À noite, o tempo fica firme. Temperatura mínima de 20 e a máxima 26 graus. Mais previsão do tempo, aí a gente vai falar para os amigos em Garanhuns, Pesqueira e Petrolina, porque agora tem mais saudades em forma de música, tem mais homenagem a todas as mamães com Leonardo Sullivan cantando Mãe, um pedaço do céu. E depois tem Aguinaldo Timóteo, Mamãe, estou tão feliz.

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1: Vamos agora com Ângelo Máximo cantando Domingo Feliz. É o que a gente quer que você tenha, Domingo Feliz. Um domingo muito feliz hoje, celebrando o Dia das Mães. E depois, Orlando Dias canta Tenho Ciúme de Tudo.

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2: Embora, cumprindo o prometido, de volta com mais previsão do tempo, agora falando para os amigos e amigas que estão em parte do Agreste e em parte do Sertão. Do tempo para Garanhuns, a Suíça pernambucana, terra das sete colinas, falando para você que nos ouve pela Rádio Jornal Garanhuns FM 107.

alcança você em São João, Brejão, Jucati, Jupi, Capoeiras. Sol com possibilidade de pancadas de chuva pela manhã e muitas nuvens à tarde. À noite o tempo fica firme. Temperatura mínima de 20 e a máxima 24 graus. Para Pesqueira, trazer a previsão para Pesqueira e região, falando para você que está agora ouvindo a nossa programação pela Rádio Jornal Pesqueira, FM 90.

Céu nublado, noite com muitas nuvens, temperatura mínima de 20 e a máxima 26 graus. Vamos agora para o sertão trazer a previsão para Petrolina e região. Falando para você que nos ouve pela Rádio Jornal Petrolina FM 90.5.

para você em Lagoa Grande, Afrânio e Dormentes em Pernambuco, Juazeiro, Sobradinho e Casa Nova na Bahia. Amigo baiano, muito bom dia, obrigado pela audiência. A previsão para Petrolina e região é a seguinte: muitas nuvens o dia todo, com aberturas de sol. Temperatura mínima de 22 e a máxima pode ficar bem quente. Ela pode chegar aos 34 graus.

E vamos seguindo com nossa saudade, hoje homenageando a todas as mamães. Como eu disse no início do programa, né? Estejam elas presentes entre nós ou façam parte da nossa saudade, elas merecem todas as nossas homenagens. E a gente canta para elas. Ângela Maria, obrigado, mamãe. E depois tem Arlindo Cruz com Mãe,

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1: Agora, aqui no Nossa Saudade da Rádio Jornal, a gente vai ouvir Milton Carlos cantando Memórias do Cafelice. Depois, Carlos Gonzaga é quem canta Juramento de Playboy.

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1: Vamos com Antônio Marcos agora no Nossa Saudade, cantando a música Quem Dá Mais. E depois tem a Amália Rodrigues com Coimbra.

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3: Oi, Lua. Luiz Gonzaga foi uma mistura de tudo, de tradição, de modernidade, de alegria, de tristeza. O Brasil comemora muito bem o centenário de Luiz Gonzaga, mas fica aí o exemplo e a brecha para que a história e a obra de Luiz Gonzaga seja sempre eternizada, como é eternizada no coração dos brasileiros.

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0: 5h48.
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2: Vou por aqui, fico com você no Nossa Saudade até às 7 da manhã, fazendo essa homenagem.

Homenagem a elas que merecem demais, as mães. Hoje celebramos o Dia das Mães. Eu insisto no que eu disse no início do programa e no bloco anterior. Elas merecem todas as nossas homenagens, estejam presentes entre nós ou façam parte da nossa saudade. Então, se você tem a sua mamãe, comemore, celebre com ela. Se você não tem mais a sua mamãe com você, celebre a memória daquela que lhe deu a vida. Durante a sua vida inteirinha, ela vai seguir merecendo as suas homenagens. E eu tenho certeza que é isso que você vai fazer. Bom, deixa eu falar aqui, como de costume, não vou perder a oportunidade, claro, para os amigos e amigas, especialmente para as mamães de hoje, né? Muitas mamães agora se organizando para mais um dia de trabalho, para mais um dia de labuta, para passar 24 horas fora de casa no plantão, 12 horas. A gente faz um plantão de 12, emenda um outro de 12. Muitas mamães agora se organizando para mais um dia de trabalho. Não vão poder passar o Dia das Mães em casa, mas o que é que a gente deseja para você? Que agora está se arrumando para ir trabalhar, que você tem um expediente de muita paz. E aí você vai se sentir ao final do dia presenteada com essa paz que vai tomar conta do seu dia hoje no trabalho. Mas não só, escute aí, os que vão ficar em casa aguardando você voltar, retorne você hoje ou só amanhã, não importa, vão ficar em paz também. É isso que a gente deseja para você, mamãe, que está saindo para mais um dia de trabalho. Que deseja para você, mamãe, que vai ficar em casa nos afazeres domésticos, em especial. E é isso que a gente deseja para você, que está saindo agora para mais um dia de trabalho, mais um dia de labuta. Um expediente de paz, que ao final do seu expediente você volte em paz para casa com aquela sensação boa que você sabe qual é, aquela sensação do dever cumprido. É isso que a gente deseja, é isso que a gente quer e eu tenho certeza, com fé, é isso que vai acontecer, tá certo? Muito obrigado pelo carinho da sua audiência. Você que nos ouve pelo rádio, pela internet ou pelo aplicativo da Rádio Jornal, que está aí instalado no seu celular. Aliás, por falar em quem ouve pela internet e pelo aplicativo, vou aqui agradecer a audiência dos amigos e amigas que estão fora do estado, que estão fora do país, matando saudades da terrinha ao som da Rádio Jornal, que é Pernambuco falando para o mundo. Vamos até aí onde você está buscar você para matar saudades das coisas de casa, ouvindo a Rádio Jornal. Muito obrigado, viu? Vamos seguir por aqui, fazendo essa homenagem a todas as mamães, cantando agora com Altemar Dutra a música Doce Mãezinha. E depois tem José Augusto com Mãe.

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0: Meu irmão e minha irmã, é com grande alegria que estamos iniciando mais um programa Paz e Bem, a voz da Diocese de Caruaru. Eu me chamo Esther, sou membro da Comunidade Católica Restauração e para mim é uma grande alegria podermos iniciarmos mais um programa dia 10 de maio, sexto domingo do tempo da Páscoa. Estamos já quase finalizando este tempo pascal. Que alegria e que graça poder celebrar esse dia, esse tempo em que o Senhor ressurgiu para nós, em que o Senhor se mostrou em sua glória verdadeira. Também hoje, neste domingo, segundo domingo de maio, celebramos o Dia das Mães. Que vocação tão bela, um chamado à maternidade, que para cada uma das nossas mães, nós possamos dar aquele abraço, aquele cheiro, e desejar para as nossas mães um feliz Dia das Mães. Elas que tanto se dedicaram, que tanto nos amaram, que tanto também ofertaram das suas vidas, do seu tempo, até mesmo as suas lágrimas, para que nós possamos estar aqui onde estamos hoje. Muitos aqui devem o que é hoje pelas suas mães. Então, a irmos à Santa Missa, a rezarmos, que nós possamos colocar como intenção este dia para as nossas mães, para aqueles que infelizmente já não têm sua mãe por perto, que já se encontra na glória de Deus, mesmo assim nós possamos rezar para elas, por elas que tanto nos amaram e que tanto se dedicaram à sua vida por amor a nós.
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0: E nesse momento eu já convido você a colocar o seu coração, a sua vida, tudo aquilo que você viveu durante esta semana na presença do Senhor. Clamando que o Espírito Santo de Deus venha sobre nós, sobre a nossa vida, sobre o nosso coração. Peço ao Espírito Santo que neste momento tu venhas adentrar em nosso coração para que nós possamos, cheios e repletos do Espírito Santo, de Ti, clamar a presença do Senhor em nossas vidas. Pedir que Ele venha em nossos corações, em nossos auxílios. Ajudar, Senhor, a prepararmos a nossa vida, o nosso coração, para vivermos bem. Tudo aquilo que Tu nos pede, tudo aquilo que Tu nos chamas para vivermos. Que seja motivo de glória, seja motivo de honra para Ti, Senhor. Peço neste dia, em especial, por cada mãe que escuta, que neste momento também clama a ação do Teu Espírito Santo em sua vida,

vida na vida de sua família, por todas as mães do mundo inteiro, por aquelas também que de certa forma perderam seus filhos, que tu possas ser o consolo para elas, mas pelas nossas mães. Continue, Senhor, a proteger, a santificar cada uma delas, que elas possam viver este chamado a ti, Senhor, por amor, educando também cada filho ao teu amor, à tua presença também, Senhor. Por isso vem sobre cada uma dessas mães, por cada mãe, derrama a ação do teu Espírito Santo, vem confortar, vem ser um amparo sobre elas, Senhor. Eu te peço e clamo também por cada uma delas, para que elas também encontrem em ti sentido para permanecer, sentido também para rezar pela sua família e pelos seus. Que tu possas também, Espírito Santo, vir abençoando e santificando todo o nosso clero, nosso bispo Dom José Rui, cada sacerdote, cada seminarista, cada diácono, Senhor. Que tu possas vir santificando esse teu povo que tu convidas e que tu chamas a cada instante para servir por amor a ti. E por fim, Senhor, também te pedimos por toda a nossa cidade de Caruaru, por toda a nossa diocese, as cidades vizinhas que compõem também esta diocese, para que elas também sintam-se cada vez mais sendo um povo santo, um povo eleito por ti. Proclamação do Evangelho de Jesus Cristo segundo João. Naquele tempo, disse Jesus a seus discípulos: se me amas, guardareis os meus mandamentos, e eu rogarei ao Pai, e ele vos dará um outro defensor, para que permaneça sempre convosco. O Espírito da verdade, que o mundo não é capaz de receber, porque não vê e nem conhece. Vós o conheceis, porque ele permanece junto de vós e estará dentro de vós. Não vos deixeis órfãos, eu virei a vós. Pouco tempo ainda, e o mundo não mais me verá, mas vós me vereis, porque eu vivo e vós vivereis. Naquele dia, sabereis que eu estou no meu Pai, e vós em mim, e eu em vós. Quem acolhe os meus mandamentos e os observa, esse me ama. Ora, quem me ama será amado por meu Pai, e eu o amarei e manifestarei a ele. Palavra da salvação, glória a vós, Senhor. Pois bem, amados irmãos e irmãs, o evangelho que ouvimos hoje em São João, aquele que tem meus mandamentos e os guarda, este é o que me ama. E aquele que me ama será amado por meu Pai, e eu o amarei e me manifestarei a ele. O amor verdadeiro se manifesta através da obediência. Jesus aqui ele é claro ao dizer: se me amas, guardareis os meus mandamentos. Meus queridos irmãos, aqui reside uma verdade muito profunda. Amar a Jesus não é apenas um sentimento, mas é o compromisso de viver conforme a sua vontade e os seus preceitos, as suas palavras. O mundo, ele nos convida a caminhos opostos, como o ódio, a individualidade, o egoísmo. Esses comportamentos podem, de certa forma, nos tirar da essência do cristianismo, pois o verdadeiro amor cristão, ele vai se concretizar na obediência e na vivência prática da nossa fé. Quando nós não compreendemos que amar o Evangelho significa uma fidelidade, é um compromisso, e acabamos vivendo fora dessa graça, fora desta fidelidade a Deus, e o que gera em nós uma esterilidade espiritual. Nós precisamos obedecer a Cristo, e essa obediência ela não deve ser vista como um fardo, ou como uma opressão, como uma obrigação. Mas quem obedece por medo e por castigo, ou apenas para evitar um afastamento da eternidade, essa pessoa ela ainda não compreendeu o amor. Muito pelo contrário, quem ama

vive uma verdade de liberdade interior. Quem ama deseja agradar e viver uma vontade da pessoa amada. E nesse caso, o amado ele é o Jesus. O Senhor, no seu evangelho, ele também vai e faz a promessa do Paráclito, do Espírito Santo, aquele que consola. E é justamente ele, o Espírito Santo, para nos ajudar a amar, a viver esta missão. O amor que nós ouvimos no evangelho entre Pai e Filho, ele é derramado sobre nós através do Espírito Santo, que tem essa missão clara de nos mantermos firmes em Deus. Que por isso nós possamos pedir hoje esta graça de amar, mas de sermos firmes neste amor, nesta presença de Deus em nossas vidas.

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1: E aqui eu quero deixar uma homenagem para as mães. A palavra mãe tem como significado amor, carinho, compaixão e dedicação. Todos os dias é dia das mães, porém nesse dia podemos de forma singela homenagear aquela que nos deu a vida, que nos amou no primeiro momento em que soube que estávamos a vir para este mundo, que sempre nos protegeu com todas as forças. O amor de uma mãe tem como responsabilidade demonstrar um pouco de si para os filhos que Deus a concede, mas a bela responsabilidade da vida maternal. É no colo da mãe que a criança vai aprender o que é fé, aprende a rezar, a amar a Deus e as promessas. É no colo da mãe que um homem do amanhã deve aprender o que é retidão, caráter, honestidade, bondade e pureza de coração. Através da mãe, o jovem entende o que é respeitar as pessoas, ser gentil e humilde com todos. Mães, fostes criada para dar a vida aos homens, mas não apenas isso. Deus a criou para semear o amor entre nós. És digna de todo amor e carinho, pois até Deus quis nascer de ti, em forma humana. O mundo precisa aprender com vocês, mãe. A maior lição do perdão sem limites, da paciência e do amor que vence todo o ódio. Assim, este dia das mães, nós, filhos, possamos agradecer a Deus por ter uma mãe ao nosso lado. E pela mãe que partiu e partilhou belos momentos, que nós possamos rezar por sua glória no céu junto a Deus. Que seja um momento de abraçar e expressar o amor que Deus lhe concedeu. Para cada mãe, tome como exemplo a dedicação e o amor que Maria Santíssima teve com Jesus, quando aceitou a grande missão de gerar Jesus em seu ventre. Como Maria, as mães sejam guias para seus filhos. Que possamos pedir a Deus que abençoe todas as mães. Desejo a você, mãe, um feliz Dia das Mães. Que Deus possa abençoar a cada uma de vocês.
2: Vou pedir a vocês uma salva de palmas muito carinhosa para nossa mãe Maria Santíssima. Viva Mãe de Deus e Nossa!

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1: Nosso programa está chegando ao fim e quero agradecer a você que junto comigo pôde ouvir a voz do Senhor, se colocar em sua presença, seja através da oração, do clamor, mas também seja através ali da escuta da palavra, daquilo que Ele tinha para nos dizer hoje, que é aquele amor que não passa, aquele amor que não é sentimentos. Que nós possamos ter um domingo, uma semana abençoada, com a graça de Deus em nossas vidas. E que hoje nós possamos também estar perto das nossas mães, que tanto nos ama, que tanto nos educou. Que nós possamos estar junto com elas, abraçando, amando e podendo retribuir um pouco daquilo que elas sempre fizeram em nossas vidas e para nós, por amor, pois é uma vocação tão bonita a maternidade. Que Deus abençoe a você, mãe. Sinta-se um abraço meu para cada mãe que também escuta, que acorda cedo nos domingos para ouvir o programa, mas para também se ouvir aquilo que Deus tem para nos dizer. Que Deus abençoe a você, um forte abraço. No próximo domingo estaremos aqui, através da Rádio TV Jornal, para mais uma vez ouvirmos a voz de Deus. Graça e paz, e que Deus abençoe a cada um de nós.

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1: Agora tem o Rei Roberto Carlos no Nossa Saudade da Rádio Jornal cantando Mexerico da Candinha. Depois a gente ouve Expedito Baracho com Maria Bethânia.
2: 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Puxa, mas como fala?

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1: Eduardo Araújo cantando pra você no Nossa Saudade aqui na Rádio Jornal, Ave Maria no Morro. Depois a gente ouve Benito de Paula com Olha Nós Aí.

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1: Tem Peri Ribeiro cantando pra você agora, Garota de Ipanema, no Nossa Saudade da Rádio Jornal. Depois a gente ouve Cláudio Non Germano com Madeira que Cupim Não Rota.

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1: Trabalhos técnicos de Sidney Cunha, de Wesley Amaro. Chegamos ao final do Nossa Saudade. Você acabou de ouvir lindas canções e grandes intérpretes do passado. Você segue na programação da Rádio Jornal. Vem aí o Super Domingo.
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1: E hora certa, são 7:04.
0: 7:04. 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
1: Olá, muito bom dia a todos. Feliz Dia das Mães. Felicidade para você também, João Carneiro, que hoje divide aí a bancada comigo.
2: Muito bom dia, Paulo Roberto. Bom dia também para quem nos acompanha nesta manhã.
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1: Chegamos ao domingo, dia 10 de maio de 2026. Este é o segundo domingo do mês. São passados 130 dias do ano, restando 235 dias para o ano acabar.
2: Hoje é Dia das Mães e também Dia Nacional do Guia de Turismo e da Cozinheira.
1: Aí, mamãe, felicidade, mamãe.

0: na hora da tristeza.
1: Eita, pra você que tem a alegria de estar com ela hoje, comemore, carinho, amor, né? Toda a atenção que ela merece. E pra você que ela já está lá no paraíso, a saudade é grande, eu sei, mas sempre estará presente no coração de toda a família. Mamãe!

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1: Muito bem, estamos aí no Dia das Mães, minha gente. Um dia maravilhoso em que você aproveita, né? E tem chuva?
2: Bom, o Instituto Nacional de Meteorologia prevê para este domingo em Pernambuco tempo parcialmente nublado com possibilidade de chuva fraca a moderada. A temperatura no estado, Paulo, varia entre 23 e 26 graus.
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1: Que hora certa? São 7 horas e 8 minutos.
2: 7 e 8.
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1: Então, enfatizando, a Agência Pernambucana de Águas e Clima atualiza.

0: A previsão do tempo para domingo, Dia das Mães.
1: O metrô do Recife tem operação especial neste feriado. Linha Centro e Sul ficam de portas abertas até às 11 horas da noite.
0: Parque Estadual Dois Irmãos vai passar por requalificação. O projeto prevê investimento de quase 18 milhões de reais.
1: Moraes suspende a aplicação da lei da dosimetria, medida que pode reduzir pena de Jair Bolsonaro.
0: Ministério da Saúde alerta que surto de hantavírus em Cruzeiro não representa risco para o Brasil. O país já tem 7 casos registrados.
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0: Agora são 7:09.
1: 7:09.
0: 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Enfrenta o América Mineiro dentro de casa neste domingo.
3: Náutico com desfalques para a partida contra o América Mineiro logo mais 4 da tarde. Será inaugurado hoje nos aflitos novos refletores em LED e placar eletrônico. Náutico vencendo, entra no G6.
1: Leão vence de virada e assume liderança do Campeonato Brasileiro.
4: E a vitória de ontem à noite sobre a equipe da Ponte Preta no estádio Moisés Lucarelli, deixando o Sport nesse momento na liderança do Campeonato Brasileiro da segunda divisão. E o Leão é o único time invicto na competição.
0: Equipe Coral se prepara para duelo contra a Inter de Limeira em São Paulo.
5: E Tricolor do Arruda já em São Paulo para duelo de amanhã diante da Inter de Limeira. Estreia do técnico Christian de Souza vai acontecer. Santa com desfalques para duelo diante de equipe paulista. Tricolor pagou moradia e imagem antes da viagem da delegação.
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0: Agora são 7:11.
1: 7:11.
0: E tem debate no consultório, não é isso?
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0: Recife, 7:12.
1: 7:12.
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1: Decisão de Moraes põe de novo o STF no debate político.
0: Reforma vai resgatar cores e imponência de Palácio Histórico no Recife.
1: Parque Estadual Dois Irmãos recebe ordem de serviço para ser requalificado.
0: Mães se endividam mais para garantir o sustento familiar.
1: Putin critica a OTAN e afirma que guerra na Ucrânia está perto do fim.
0: E mais... Sport vence de virada, a Ponte Preta experimenta a liderança da Série B.
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3: Agora são 7 horas e 14 minutos.
4: 7 e 14.

0: sobre o Master.
1: Comando do STF, já comparado a garçom, acumulou poder político em 20 anos. Mostra estudo.
0: Desembargador prega neutralidade política no Rio, mas é capitalizado por pães e vira... Não, olha, deixa o seguinte... Desembargador prega neutralidade política no Rio, mas é capitalizado por pais e vira alvo de Castro.
1: Flávio Bolsonaro fala em governo de até 8 anos após ter assinado com o fim da reeleição.
0: Mães da política lidam com austeridade, apesar de avanço em licença maternidade.
1: Cássio tenta blindagem no TSE contra questionamento às urnas e mira se diferenciar de Moraes.
0: Centrais sindicais apoiam greve de alunos da USP. Dialoga com o interesse da classe trabalhadora.
1: Corregedoria do CNJ anula a criação de penduricalhos e ordena auditorias em tribunais estaduais.
0: Líder do PSOL diz que dosimetria é casuística e que Moraes reforça a gravidade do 8 de janeiro.
1: O estado de São Paulo.
0: Em delação, mafioso italiano conta que PCC financiava 50% da cocaína enviada à Europa.
1: Milei enfrenta desgaste com inflação, escândalos e economia fraca.
0: Espanha rebate governo das Ilhas Canárias e ordena ancoragem de cruzeiro afetado por hantavírus.
1: Desembargadora acusada de vender sentenças e lavar propina com joias e obras de arte vira ré.
0: Deputado bolsonarista manda ofício à CBF pedindo convocação de Neymar para a Copa do Mundo.
1: Greve na USP já supera 50 horas e estudantes planejam Dia das Mães na reitoria.
0: Israel diz ter deportado o ativista brasileiro Tiago Ávila.
1: Flávio Bolsonaro lança irmão Carlos, ex-vereador do Rio, ao Senado por Santa Catarina.
0: Mulher morre em acidente de moto após tentar fugir de assalto na zona oeste de São Paulo.
1: Peter Maguiar toma posse da Hungria e encerra governo de Viktor Orbán por 16, ou melhor, após 16 anos.
0: O Globo Rio de Janeiro.
1: Polícia Federal apura influência de Vorcaro em projetos no Congresso para beneficiar negócios que vão de energia a crédito de carbono.
0: Orçamento comprimido. Gastos fixos no lar sobem mais que a inflação desde 2020.
1: Um em cada 5 brasileiros já foi alvo de tentativa de compra de voto.
0: Caixa tem 158 contas que foram abertas por escravizados. Herdeiros podem ser indenizados.
1: Tráfico adota novas técnicas de cultivo no polígono da maconha e expansão da produção desafia a Polícia Federal.
0: Mães de Uti falam de laços de amizade e de transformações após experiências diversas em hospitais.
1: O preço da imprudência. Alto número de acidentes com motos atrasa cirurgias eletivas e afeta estoques de sangue.
0: No caso aqui, a mães de UTI, não é isso?
1: Isso.
0: Prazo para ter mais chance de entrar no primeiro lote de restituição do imposto de renda termina hoje, viu?
1: Sinal de crime armado. Aponta delegado responsável pela prisão de influencer Luan Lennon.
0: Irã confirma presença na Copa do Mundo, mas... faz 10 exigências aos anfitriões.
1: O estado de Minas.
0: Moraes suspende lei da dosimetria um dia após promulgação.
1: STJ decide que oferta de imóveis em Airbnb exige aprovação do condomínio.
0: Caminhão bate contra a serraria e motorista morre em Minas Gerais.
1: Eduardo Bolsonaro duvida de sucesso de Lula com Trump.
0: No governo de Minas, Cleitinho lidera nova pesquisa. Calil aparece em segundo.
1: Semáforos inteligentes que priorizam fluxo de ônibus entram em operação.
0: Perseguição eleitoral de Ciro Nogueira sobre a operação da Polícia Federal.
1: Guarda Municipal de Montes Claros terá porte de arma de fogo.
0: Em Belo Horizonte, suspeito de comandar tráfego no Barreiro é morto enquanto ia para motel.
1: Estoque crítico de sangue adia cirurgias em hospital de Belo Horizonte.
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2: Pois é, meu amigo, você é minha amiga, família pernambucana. 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É, estouro de canaletas, enfim. 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Tem buraqueira tremenda aí na cidade, né? E precisando realmente de toda a manutenção, porque o povo paga caro. E tem o WhatsApp da Rádio Jornal para lhe dar o apoio.
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2: Então, já estou aqui, você pode mandar a sua mensagem agora, porque amanhã, 5 horas da manhã, aí eu atendo você com todo o prazer, na voz do povo, assim.
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2: Agora são 7 horas e 21 minutos.
5: 7:21.
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2: Tribuna do Norte, Natal.
6: Fim da escala 6x1 pode custar até 811 milhões de reais aos municípios do Rio Grande do Norte.
2: Marinho diz que a decisão de Moraes suspendeu vontade popular.
6: Reforma do aeroporto de Mossoró reacende sonho de exportação aérea de frutas.
2: Trabalhadores no Rio Grande do Norte contraíram 1,12 bilhões. Não, olha, 1 bilhão e 180 milhões em consignado CLT.
6: Carreira, estabilidade e fertilidade. Desafios da maternidade após os 40 anos.
2: Reciclagem gera renda e promove transformação socioambiental no Rio Grande do Norte.
6: Misoginia na internet amplia violência contra mulheres.
2: João Fonseca perde na estreia dos Masters 100 mil de Roma e é eliminado.
6: Rogério Marinho aciona TCU por suspeita de pedalada fiscal do governo Lula.
2: Vale Gás do Povo será pago neste domingo para 2,7 milhões de famílias.
6: Diário do Nordeste, Fortaleza.
2: Ação da PM no Ceará termina com 3 irmãos mortos e tiros. Um deles era suspeito de sequestro.
6: Moraes suspende lei da dosimetria até que STF analise ações contra a norma.
2: Eu me contorcia de dor, relata vítima estuprada por pastor preso em Fortaleza.
6: IP consegue liberação de produtos após apresentar recurso, mas Anvisa mantém alerta.
2: Ônibus do cantor Zezo atropela cavalo na BR-230 e bate no acostamento.
6: Guerra entre Rússia e Ucrânia pode estar acabando, diz Putin.
2: Ônibus da banda Mastruz com Leite sofre acidente no Maranhão.
6: Porque há tendência de queda na vantagem do PT no Ceará para as eleições de 2026.
2: Irã confirma a presença na Copa do Mundo de 2026.
6: 2 casos de hantavírus são confirmados no Paraná. Outros 11 são investigados.
2: Jornal do Brasil.
6: Moraes suspende a aplicação da lei da dosimetria a execuções penais no STF.
2: Reunião de Lula com Trump desmonta mito de confronto irreconciliável entre os dois, diz analista.
6: Justiça do Rio critica a polícia e arquiva inquérito contra vereador.
2: Isaquias Queiroz é prata na Copa do Mundo de canoagem na Hungria.
6: Após a Alemanha, Donald Trump não descarta reduzir tropas americanas na Itália.
2: Desenrola. Banco do Brasil renegocia mais de 430 milhões de reais em 2 dias.
6: Malafaia critica a pastora que incentiva mulheres a denunciar violência doméstica.
2: Indústria nacional varia 0,1% em março e acumula alta de 3,1% em 2026.
6: Confederação Nacional da Indústria avalia encontro de Lula com Trump como importante e oportuno.
2: Câmara aprova aumento de penas para estupro e assédio sexual.
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2: Agora são 7 horas e 24 minutos.
6: 7:24.
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2: 11 horas da manhã, você não pode

Eita, cowboy! Aí você nas estradas, cowboy. Tem cowboy também no pesado, no caminhão, né? Aí, e você nas estradas, você nas fazendas. Então, um abraço. E você vai cantar pra mamãe também com Chitãozinho e Chororó.

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1: Eita, grande amor, você, mamãe, vai escutar logo mais. Que homenagem também pra você, com Chitãozinho Chororó, 11 horas da manhã, aqui.

Eita, o fogão de lenha da mamãe. Que gostosura, né? O amor, o trato com a comida, com a família. Todo o amor para as mães de todo o Brasil. Logo mais às 11 horas, Chitãozinho e Chororó, no seu fogão de

Pronto, mamãe. Mamãe, 11 horas da manhã, você tem Chitãozinho e Chororó para sua família cantar para você. Você cantar também. Felicidade, mamãe. E você tá comigo, né? 11 horas da manhã, aqui na Rádio Jornal. O cartaz musical Chitãozinho e Chororó. E Chitãozinho esteve de parabéns esta semana, dia 5.

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1: Agora 7:30.
2: 7:30.
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1: E se ela está lá nas nuvens, no céu, orando por você, também ore por ela aqui, tá certo? Porque um dia a felicidade será maior, cada vez maior, né? No encontro. Então, mamães de todo o Brasil, felicidade para todas vocês. Mas a pesquisa é o seguinte: e o presente no Dia das Mães? Presente no Dia das Mães. Olha aí, tem planejamento que irão investir entre 50, 100 e R$200, mas sem estourar o orçamento, viu? porque a mamãe merece tudo, mas também você não pode estourar seu bolso, né? Então a pergunta é o seguinte: você foi de 50, 100 ou 200? Ou não foi de nada? Não deu para você, não deu, né? Então 50, 100, 200 ou não deu para você o presente das mães? O WhatsApp da Rádio Jornal assim.
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1: Claro que a mamãe merece até o sacrifício, né? O bolso tá pesando aí, né? Mas vale também o sacrifício. Mas também a própria mamãe não quer que estoure seu orçamento, né? Não quer tanto sacrifício assim. Mas, de repente, você fez aí um esforçozinho e tal. Vai de 50, de 100 ou de 200? Tem o WhatsApp da Rádio Jornal.
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1: Agora são 7h36.
19: 7h36. 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
1: E a previsão do tempo, João?
11: A Agência Pernambucana de Águas e Clima atualizou a previsão de chuvas para este domingo, Dia das Mães, em todo o estado.
1: Segundo a APAC, a tendência é de redução no volume de chuvas na região metropolitana do Recife e nas matas norte e sul.
11: Agora, a previsão é de chuvas fracas a moderadas.
1: No boletim anterior, divulgado na sexta-feira, a expectativa era de chuvas moderadas a fortes.
11: No Agreste e em Fernando de Noronha, a previsão também é de chuvas fracas a moderadas. Já no sertão, devem ocorrer apenas chuvas fracas, com volumes entre 2 e 10 milímetros.
1: A APAC informou ainda que a segunda-feira deve ter chuvas moderadas na região metropolitana e nas zonas da mata.
11: Entre a terça e quinta-feira, a tendência é de um novo aumento no volume de chuvas em parte do estado.
1: E nesta madrugada, o rio Pirangi, em São Benedito do Sul, atingiu a cota de alerta, deixando os municípios de São Benedito do Sul, Jaqueira e Maraial, na Mata Sul, em estado de atenção.
11: Cenário parecido também para as cidades de Jacuípe e Santa Terezinha. Isso porque o rio Jacuípe atingiu a cota de inundação.
1: Conciliação.
11: Aqui em Pernambuco, o Tribunal de Justiça promove a partir de segunda-feira, amanhã, a quarta semana estadual da conciliação.
1: A ação segue até a sexta-feira em todo o estado, com o objetivo de resolver o maior número possível de conflitos por meio de acordos entre as partes.
11: Durante a semana, o TJPE vai realizar audiências de conciliação e mediação em unidades como as Casas de Justiça e Cidadania e a Central de Audiências da capital.
1: Poderão ser negociados casos como divórcio, guarda de filhos, pensão alimentícia, regulamentação de visitas,
11: além de conflitos de vizinhança, acidentes de trânsito e questões de consumo. As audiências serão conduzidas por profissionais capacitados pelo Conselho Nacional de Justiça.
1: A proposta é estimular soluções mais rápidas, evitar novos processos e fortalecer a cultura da paz. A Semana Estadual da Conciliação traz o lema Conciliar é Massa.
11: Oportunidade.
1: A busca por emprego e qualificação profissional ganha destaque na Feira de Empregabilidade do Centro Universitário Estácio Recife, que acontece na segunda-feira, dia 12, portanto, amanhã, né? Dia 12, amanhã 11, né?
11: Terça-feira.
1: Ah, sim, aí tá certo. No campus Abdias de Carvalho, no bairro da Madalena, zona oeste do Recife.
11: Exatamente. A programação, Paulo, é gratuita e aberta ao público, nos horários das 9 da manhã ao meio-dia e das 6 às 9 horas da noite.
1: O evento vai reunir empresas, especialistas e estudantes em um ambiente voltado para conexões profissionais, orientação de carreira e processos seletivos.
11: Entre as atividades estão feira de vagas, entrega de currículos, oficinas para elaboração de currículo e simulações de dinâmicas de grupo.
1: A programação também

0: Inclui palestras sobre o uso do LinkedIn e do Talk Show sobre empregabilidade.
1: Dois irmãos.
0: Com previsão de investimento de 17 milhões, olha aí que é dinheiro, 17 milhões e 900 mil reais, o Parque Estadual Dois Irmãos, no Recife, vai passar por obras de requalificação.
1: A governadora Raquel Lira assinou neste sábado a ordem de serviço com promessa de modernizar o equipamento.
0: A intervenção será executada em 3 etapas simultâneas e contempla desde melhorias estruturais até novos equipamentos voltados à convivência, ao bem-estar animal e à valorização histórica do parque.
1: Entre os novos itens estão uma bilheteria moderna, loja de apoio, quiosques sanitários, parque infantil com mais de 400 metros quadrados, academia ao ar livre, circuito de arvorismo e uma via exclusiva para corrida e ciclismo.
0: Agora no Recife, são 7h40.
1: 7h40.
0: Desenrola Empresas vai permitir que mais de 2 milhões de reais, aliás, de mês, microempresas e empresas de pequeno porte tenham melhores condições para renegociar dívidas. Gabriela Bento.
2: O novo Desenrola Brasil para empresas deve ajudar microempreendedores a renegociar dívidas e voltar a ter acesso ao crédito. O programa foi reeditado pelo governo federal e prevê prazos maiores e condições facilitadas de pagamento. Segundo a gerente de políticas públicas do Sebrae Pernambuco, Priscila Lapa, a medida pode beneficiar empresas que ainda enfrentam dificuldades financeiras desde o período pós-pandemia.
3: Esse programa é um programa do governo federal. Ele está na sua nova versão, ele foi reeditado essa semana, né, por meio de uma medida provisória, e ele tem como foco principal, não é exatamente a concessão do crédito, mas a renegociação das dívidas, para que tanto pessoas físicas quanto pessoas jurídicas possam ficar com seu nome limpo, com sua vida organizada, para também obter novo crédito, né, poder conseguir esse novo crédito. A gente vive um momento muito desafiador na economia brasileira, do superendividamento das famílias. Isso também atingiu boa parte das empresas, né? Algumas empresas, inclusive, que já tinham pego o crédito, já tinham acessado o crédito, sobretudo pós a pandemia, ali no período de 21, 22, e que estão com dificuldade de honrar esse compromisso.
2: Entre as mudanças, o prazo para renegociar as dívidas passou de 12 para 24 meses. O programa também prevê condições mais favoráveis para negócios liderados por mulheres, como detalha Priscila Lapa.
3: O prazo inicial era de 12 meses, passa para 24, então isso aí já dá um respiro, né? A pessoa tem 2 anos aí para se organizar, para poder fazer esse pagamento. E também o prazo total do financiamento sobe para 96 meses, gente. É um longuíssimo prazo. É um tempo que dá para a empresa respirar fundo, se organizar para conseguir com esse compromisso, né? Mas também tem para as mulheres uma condição especial, né? Essa condição do desconto, né? E daquilo que das condições de negociação, elas são muito mais facilitadas para as mulheres, porque o governo federal já vinha trabalhando no programa, o programa Acredita, quando você tem condições mais favoráveis para a tomada do crédito para mulheres, para negócios que são liderados por mulheres. E aí, nesse desenrola, com esse refinanciamento das dívidas, as condições também são bem facilitadas para as mulheres também.
2: A negociação deve ser feita diretamente com as instituições financeiras. Os empreendedores também podem buscar orientações nos canais de atendimento do Sebrae e na plataforma GovBR. Gabriela Bento, Rádio Jornal, Rádio Notícia.
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0: Agora são 7h44.
1: 7h44.
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0: Acesso à Justiça.
1: Começa nesta segunda-feira, dia 11 de maio, no Recife, a programação especial da Unifafir durante a Semana Estadual de Conciliação do Tribunal de Justiça de Pernambuco.
0: As ações acontecem até a sexta-feira, das 8 da manhã às 5 da tarde, com atendimentos gratuitos voltados à resolução consensual de conflitos e à ampliação do acesso à justiça.
1: Entre os serviços oferecidos está o mutirão de regularização de divórcios, com orientação jurídica e audiências de conciliação para casais que desejam formalizar a separação de forma consensual.
0: A programação também...

0: Também vai oferecer acolhimento e orientação sobre responsabilidade parental, guarda e alimentos.
1: Outra ação é o início dos atendimentos do Ajude, apoio ao juizado digital da universidade, para auxiliar a população no acesso aos serviços online do Poder Judiciário.
0: Mais informações pelo telefone 819-9490-3007. Repetindo para você, 819-9490-3007.
1: Maio Amarelo.
0: A Prefeitura de Olinda segue com a programação da campanha Maio Amarelo, que no município começou ontem, no sábado, com uma blitz educativa para motociclistas no Carmo, em parceria com o Detran.
1: As ações vão continuar com palestras, blitzes, fiscalizações em diferentes pontos da cidade.
0: No dia 12, a programação inclui palestra na Escola Municipal Duarte Coelho.
1: A ação será realizada também na empresa Caxangá.
0: E ao longo do mês estão previstas blitz de alcoolemia, ações educativas e atividades em outras escolas e empresas.
1: A campanha tem como objetivo conscientizar motoristas, motociclistas e pedestres sobre a importância do respeito às leis de trânsito e também da direção responsável para reduzir acidentes e preservar vidas.
0: Tecnologia.
1: O Hospital da Restauração no Recife chegou à marca de 1.000 pacientes acompanhados com o apoio de uma ferramenta de inteligência artificial usada para reforçar a segurança na prescrição de medicamentos.
0: A plataforma chamada NoRun faz a análise automática das receitas médicas e ajuda a identificar possíveis interações entre remédios, doses inadequadas e outras inconsistências.
1: Segundo o hospital, o número de pacientes monitorados com o auxílio da tecnologia cresceu mais de 400% em um ano.
0: O sistema começou a ser utilizado na UTI geral e já foi expandido para UTI pediátrica e a área de neurocirurgia.
1: A próxima etapa será levar a ferramenta para as enfermarias, com o objetivo de ampliar a segurança dos pacientes e o apoio aos profissionais de saúde.
0: Prevenção.
1: Uma operação emergencial de limpeza e desobstrução está sendo realizada no rio Beberibe, no Recife, para reduzir os riscos de novos alagamentos durante o período chuvoso.
0: A força-tarefa acontece no trecho entre a Ponte Dalva de Oliveira e a Ponte da Avenida Cidade de Monteiro, com o objetivo de facilitar a passagem da água e evitar transbordamentos.
1: A ação conta com escavadeira de grande porte, 4 retroescavadeiras e 8 caminhões caçamba.
0: A previsão é retirar cerca de 2 mil metros cúbicos de resíduos entre vegetação, entulho e lixo doméstico.
1: O rio Beberibe tem 24 quilômetros de extensão e é considerado fundamental para a drenagem da capital pernambucana.
0: De acordo com o governo do estado, a medida busca garantir mais segurança para as famílias que moram nas margens do rio e diminuir os impactos das chuvas. Agora são 7:48.
1: 7:48.
0: Turismo religioso impulsiona novos destinos e movimenta bilhões por ano no Brasil, mas Pernambuco precisa se adequar às necessidades do setor. Não é isso, João Lubambo?
2: O turismo religioso avança no Brasil e atrai novos investimentos imobiliários em Pernambuco, reunindo milhões de visitantes todos os anos e movimentando a economia também em diversas regiões do país. Peregrinações, visitas a santuários e grandes eventos de fé fazem parte desse cenário. De acordo com o Ministério do Turismo, o setor movimenta cerca de 15 bilhões de reais por ano, com impacto direto em áreas como hotelaria, alimentação, transporte e comércio. Em todo o país, cidades inteiras já organizam suas atividades em torno deste tipo de turismo, criando roteiros que unem fé, cultura e história. Marcondes Andrade, agente de viagem e guia de turismo, explica o porquê desse aumento no interesse de destinos ligados à fé.
3: Eu vejo isso em vários fatores. Alguns, por exemplo, que têm acontecido com as pessoas que estão passando por problemas emocionais, financeiros, às vezes familiares também. Diversos fatores vão fazendo com que a pessoa busque na fé o seu refúgio. Algumas pessoas também buscam nesses destinos religiosos a força para concretizar alguns objetivos pessoais, né, algumas conquistas que às vezes parecem impossível, e as pessoas resolvem peregrinar, porque uma peregrinação você se desloca do seu habitat, da sua zona de conforto, e às vezes se submete a um sacrifício maior para poder você buscar aquele algo que lhe parece difícil de concretizar ou até impossível.
2: No Nordeste, o destaque vai além das capitais. Municípios do interior têm investido cada vez mais em festividades, retiros espirituais e encontros religiosos, atraindo visitantes e fortalecendo as economias locais. Em Pernambuco, o turismo religioso também ganha força e passa a integrar estratégias de desenvolvimento regional. Igrejas históricas, celebrações populares e novos projetos ligados à espiritualidade ajudam a consolidar o Estado como destino de peregrinação. Porém, para Marcondes Andrade, o Estado ainda não está preparado para aproveitar esse potencial.
3: Faltam políticas públicas voltadas para os destinos religiosos, isso a nível de Estado, de município, né? Falta também uma união entre as forças políticas e religiosas também, eu até diria, né? Vou dar alguns exemplos das nossas igrejas históricas de Recife e Olinda, da região metropolitana. Elas vivem fechadas, com raras exceções estão abertas. E a gente vai vendo as dificuldades que a gente tem de acesso, de o básico, por exemplo, de um sanitário para as pessoas utilizarem nos lugares desses santuários, né? As dificuldades que você tem de refeição, às vezes de hospedagem também, eles não acordaram ainda. O governo e as instituições públicas, privadas e religiosas não acordaram ainda realmente aqui no Estado para esse fim.
2: Na região metropolitana do Recife, o município de São Lourenço da Mata aparece como um dos polos com potencial de crescimento nesse setor. Além da Arena de Pernambuco, conhecida por receber eventos esportivos e culturais, a cidade vem ampliando iniciativas voltadas à fé, com encontros religiosos de grande porte promovidos por grupos como a Obra de Maria. Com esse cenário de expansão, surgem também novos empreendimentos. Um deles é o loteamento Terra Santa, que está sendo desenvolvido próximo aos principais polos religiosos da região. O projeto aposta na integração entre moradia e crescimento urbano, em uma área que vem se valorizando. O avanço do turismo religioso mostra que a fé, além de expressão cultural, também se torna um importante motor para o desenvolvimento econômico e social. João Lubambo, Rádio Jornal, Rádio Notícia.
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0: Agora, 7h52.
1: 7h52.
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0: Futebol pra você.

0: As notícias do Náutico pra você. Dia de duelo.
1: Dia de duelo, Paulo Roberto. A equipe entra em campo a partir das 16h. Leonardo Borges com mais informações.
2: Bom dia para você, amigo. Bom dia para você que está ligado aqui no Super Domingo. O Náutico, dos técnicos Hélio e Guilherme dos Anjos, tem à disposição o atacante Paulo Sérgio, ainda no departamento médico, zagueiro Matheus Silva e meio atacante Juninho. O volante Leonai também não está relacionado, porque continua na sua transição física. O provável time do Náutico para a partida contra o América Mineiro, que terá arbitragem do baiano Bruno Pereira Vasconcelos, Muriel, que completará 50 jogos com a camisa do Náutico, Reginaldo ou Matheus Ribeiro, Betão, Igor Fernandes e Yuri Silva, Samuel ou Ramon, Wenderson e Dodô, Júnior Todinho ou Vitor Andrade, Derek e Vinícius. O volante Luiz Felipe está fora pelo terceiro cartão. Com o Náutico, Leonardo Borges para a Rádio Jornal, Rádio Notícia, no Super Domingo.
0: Equipe rubro-negra vence a Ponte Preta e se torna a única invicta na Série B. Valeu, Santos.
3: E jogando ontem à noite no estádio Moisés Lucarelli, a equipe do Sport venceu a Ponte Preta por 3-1. Uma vitória que está deixando, nesse momento,

0: momento, a equipe pernambucana como líder isolada da Série B. O Sport chegando a 16 pontos conquistados numa campanha de 4 vitórias, 4 empates e nenhuma derrota. E depois da derrota do Vila Nova ontem para a equipe do Goiás, o time do Sport é o único que ainda não perdeu dentro da Série B. Mas para se manter na liderança da competição, vai ter que torcer pelos tropeços de Fortaleza e do São Bernardo. Essas duas equipes jogam fora de casa. O Fortaleza joga hoje contra o Avaí e o São Bernardo joga na próxima terça-feira contra o Londrina. E é como eu disse, as partidas sendo realizadas na casa dos adversários. Os gols rubro-negros foram marcados por Filipinho, Christian Barleta e Pedro Perotti. O Leão, que ainda teve o zagueiro Marcelo Aju expulso no jogo de ontem, recebeu 2 cartões amarelos e aí combinando com o cartão vermelho. Já é desfalque certo para o próximo jogo, domingo que vem, contra o CRB na Ilha do Retiro, às 20h30 da noite. Partida essa válida pela 9ª rodada do Campeonato Brasileiro da 2ª Divisão. Destaques do Esporte para o Super Domingo. Bom dia.
1: Os preparativos para o jogo desta segunda-feira. Santa encara o Inter de Limeira fora de casa. Igor Moura.
2: Fala, amigo, forte abraço pra você, bom dia, um abraço pra todo mundo ligado aqui na Rádio Jornal neste super domingo, domingo de treinamento pro elenco do Santa no interior de São Paulo. Santa que ontem aterrissou em Campinas, onde vai finalizar a preparação hoje pro duelo de amanhã, 8h, no estádio Major Levi Sobrinho, diante da Inter de Limeira. E o técnico Christian de Souza vai fazer sua estreia, né, já que teve o seu nome publicado no boletim informativo diário na sexta-feira à noite. Tem até a motivação do Santa Cruz ter pago moradia e um salário atrasado de imagem para o elenco antes da viagem com a delegação. Mas é bom lembrar que o 5º dia útil já chegou nesse mês de maio e o Santa já bate aí um salário de carteira com alguns dias de atraso para o elenco profissional. E o Christian de Souza vai ter desfalques pesados para armar o Santa Cruz. Primeiro que ele não vai contar com o Thiago Enes. Não viajou, ou seja, não tem nenhum lateral de origem para utilizar nesse duelo diante da Inter de Limeira, lateral direito nesse caso. Santa que também não vai contar com Fabinho e não vai contar também com Regis. Nenhuma dessas três peças viajou para o interior de São Paulo com a delegação Coral. Hoje tem último treinamento, depois regime de concentração para o duelo diante da Inter de Limeira. São as últimas do Tricolor aqui neste Super Domingo.
3: Para você que apostou, boa sorte! Vem aí o resultado das loterias.
4: Apostar, Sigão.
5: Paulo, desta vez não. Não, infelizmente, não tenho chance de ser esse felizardo.
4: Então tá certo. E é muito dinheiro que tá juntando aí, viu?
5: É muito
4: dinheiro. 52 milhões para a Mega Sena acumulada. E as dezenas?
5: 25, 42, 45, 48, 50, 60.
4: Mais uma vez, João Carneiro.
5: 25, 42, 45, 48, 50, 60.
4: Acumulou em quanto?
5: Acumulou em 52 milhões de reais.
4: Vamos para Loto Fácil, concurso de número?
5: Concurso de número 3.681.
4: Vai.
5: Vamos lá, 01, 02, 04, 05, 07, 09, 11, 12, 14, 15, 16, 20, 21, 22 e 25.
4: Vamos repetir, João.
5: Vamos lá.
4: 01.
5: 02.
4: 04.
5: 05.
4: 07.
5: 09.
4: 11.
5: 12.
4: 14.
5: 15.
4: 16.
5: 20.
4: 21.
5: 22
4: e 25. Três ganhadores, é isso?
5: Três ganhadores, Paulo, que vão dividir o prêmio de 2 milhões de reais.
4: Então tá bom. Aí aqui na concurso de número?
5: 7.021. 7021.
4: 7021. E as dezenas?
5: 01, 24, 29, 57 e 61.
4: Então acumulado em quanto?
5: Acumulado em 16 milhões de reais.
4: Repete as dezenas.
5: 01, 24, 29, 57, 61.
4: E a Lotomaria, concurso de número?
5: Concurso de número 2.

0: 3.921.
1: Ou nessa, 01
0: 06
1: 18
0: 26
1: 33
0: 41
1: 47
0: 49
1: 55
0: 61
1: 64
0: 69
1: 71
0: 72
1: 74
0: 75
1: 78
0: 91
1: 92
0: 93.
1: A gente repete: 01
0: 06
1: 18
0: 26
1: 33
0: 41
1: 47
0: 49
1: 55
0: 61
1: 64
0: 69
1: 71
0: 72
1: 74
0: 75
1: 78
0: 91
1: 92
0: e 93.
1: Acumulou enquanto
0: 3,5 milhões de reais.
1: Agora, time mania, João, qual é o time do coração?
0: Atlético Clube de Minas Gerais.
1: Muito bem, as dezenas?
0: As dezenas 04, 06, 13, 36, 47, 56 e 63.
1: Repete:
0: 04, 06, 13, 36, 47, 56 e 63.
1: Acumulou em quanto, João?
0: 25 milhões e meio de reais.
1: É dinheiro, né?
0: É muito dinheiro.
1: E a dupla cena concurso?
0: Vamos lá, concurso de número 2954.
1: E as dezenas da dupla cena, primeiro sorteio?
0: 06, 15, 32, 33, 39, 49.
1: Repete.
0: 06, 15, 32, 33, 39 e 49.
1: E as dezenas do segundo sorteio, dupla cena?
0: 04, 09, 11, 22, 27 e 38.
1: Repete.
0: 04, 9, 11, 22, 27 e 38.
1: Acumulando enquanto?
0: 400 mil reais.
1: E a Federal, concurso de número?
0: Concurso de número 6064, ou seja, 6.064.
1: Primeiro bilhete sorteado, 55.590. 55.590. E o valor?
0: R$500.000 de reais.
1: Segundo bilhete premiado, bilhete de número 13.857. 13.857, o valor?
0: 35 mil reais.
1: Terceiro bilhete sorteado, 93.893. 93.893, e o valor?
0: 30 mil reais.
1: Vamos para o quarto bilhete sorteado, 40.482. 40.482, e o valor?
0: 25 mil reais.
1: Quinto e último, 76.807. 76.807, e o valor?
0: 20.503 reais.
1: Agora vai no dia de sorte, vai.
0: Vamos embora pro dia de sorte, Paulo Roberto. Mês de sorte? Agosto. Pois é, mês do aniversário. Acumulou em 450 mil reais. E as dezenas? 03, 04, 09, 14, 18, 23 e 30. Vou repetir. 03, 04, 09, 14, 18, 23 e 30. Concurso de número 1211, ou seja, 1211.
1: E o Super 7 colunas?
0: Vamos lá, coluna 1, número 7. Coluna 2, número 8. Coluna 3, número 7. Coluna 4, número 9. Coluna 5, número 9. Coluna 6, número 3. Coluna 7, número 0. E vou repetir. Coluna 1, número 7. Coluna 2, número 8. Coluna 3, número 7. Coluna 4, número 9. Coluna 5, número 9. Coluna 6, número 3. E por fim, coluna 7, número 0. Acumulou. Acumulou em 300 mil reais, Paulo Roberto.
1: E a mais milionária, João.
0: Que também acumulou, Paulo Roberto, 41 milhões de reais. E eu vou falar as dezenas. 08, 19, 24, 27, 35 e 36. Vou repetir. 08, 19,

0: 24, 27, 35 e 36.
1: E os trevos, João Carneiro?
0: 2 e 5.
1: Então, boa sorte!
0: Boa sorte!
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1: Agora, são 8 e 5.
0: 8 horas e 5 minutos.

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2: Agora são 8:09.
3: 8:09.
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1: Revista Veja.
2: Defesa de Bolsonaro entra com pedido de revisão criminal no STF.
1: Mendonça autoriza transferência de ex-BRB e abre rota para delação.
2: A operação contra Ciro Nogueira faz clima pesar entre líderes do Centrão.
1: IP recorre e suspende veto da Anvisa a produtos. Agência se pronuncia.
2: Trump anuncia trégua de 3 dias na guerra entre Rússia e Ucrânia.
1: Irã mantém silêncio sobre acordo e condena ações irresponsáveis dos Estados Unidos.
2: Trump apreende urânio enriquecido da Venezuela, como sonha fazer com o Irã.
1: Arquivos revelados da missão Apolo 11 descrevem suposto avistamento de OVNIs.
2: Acordo Brasil-Estados Unidos depende do humor eleitoral de Lula e Trump.
1: A crítica de Malafaia à pastora que pregou contra a violência a mulheres.
2: Hantavírus. Paraná confirma 2 casos. Doença já circulava no Brasil.
1: Governo renova contratos de energia em 13 estados. Enel fica de fora.
2: Brasileiros viveram em média com R$ 3.367 por mês em 2025. Um recorde.
1: Helicóptero da dupla sertaneja Henrique e Juliano cai em fazenda.
2: Revista Isto É.
1: Trump afirma que cessar fogo prossegue apesar de novos confrontos com o Irã.
2: Rússia concorda com proposta de Trump de cessar fogo de 3 dias com a Ucrânia.
1: Tarcísio defende investigação sobre caso Master. Doa a quem doer.
2: Carmen Lúcia dá 5 dias para Moro responder ação em que é acusado de caluniar Gilmar.
1: Ciro Nogueira diz que foi vítima de ataque maligno da Polícia Federal em ano eleitoral.
2: IBGE. 10% mais ricos concentram mais de 40% da renda no Brasil.
1: Aeroporto de Guarulhos tem episódio de violência e um ferido após briga de motoristas.
2: Morre o economista Chico Lopes, ex-Banco Central e criador do Copom.
1: Eleger políticos negacionistas levará o mundo ao egocídio. Ao ecocídio, alerta Carlos Nobre.
2: Ciclone Bomba terá efeitos em regiões do Brasil neste Dia das Mães.
1: Revista Carta Capital.
2: Instituto do Tambor em São Paulo inaugura acervo com instrumentos de percussão.
1: Porque os bilionários chineses preferem o silêncio.
2: Trump respeita quem se mostra firme e altivo, como Lula, diz ex-embaixador nos Estados Unidos.
1: Mendonça manda ex-presidente do BRB para Papudinha.
2: Bolsonaro entra com um novo recurso e pede anulação de condenação.
1: Morre aos 73 anos o guitarrista Luiz Carlini, ícone do rock paulista.
2: Estudantes mantêm ocupação da reitoria da USP e cobram diálogo com segurado.
1: Carmen Lúcia dá 5 dias para Moro se defender em processo de calúnia contra Gilmar Mendes.
2: Morto nesta terça-feira, Guto Graça Mello definiu a música nos anos 1970 e 1980.
1: O sangue que irriga o fazendão. Mortes no campo dobram no Brasil.
2: A centralidade das lideranças comunitárias na disputa pelas cidades.
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1: Agora são 8h13.
2: 8 horas e 13 minutos.
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flores em vida para você, mamãe. Olha aí, a maioria planeja investir 50, entre 50, 100 e 200 reais no presente da mamãe. Mas sem mexer aí também no orçamento, porque mamãe também não quer isso não, tá bom? Então, mas aí de repente você fez um sacrifício e foi até em 200, é ou não é? Então, eu pergunto o seguinte...

0: 50, 100 ou 200. Qual o seu presente? 50, 100 ou 200. Então, planejamento é isso aí. 50, 100 e 200. Mas aí, de repente, deu para você? Tem, Andrade?
1: Bom dia, meu querido Paulo Roberto. Andrade da quinta etapa de Rio Doce. Antes de dizer o valor, feliz dia.

0: filhos e do marido também, para variar.
1: Tu és uma mãe, rapaz.
0: Ô, Paulinho, fiquei na faixa de 100 conto, porque o valor do presente não é tudo. Eu acho que o mais importante é a presença do filho. Estarei presente com minha mãe hoje, Dona Marlene, aos 86 anos de idade. Um abraço forte, querido.
1: Para você também. Pronto, esse ficou nos 100 reais. E o Dão de Moreno?
2: Bom dia, Paulo Roberto.
1: Bom dia.
2: Dão de Moreno, minha mamãe está no céu, só rezando por ela todos os dias, quando vou para a Santa Missa. Você que é filho, que é filha, trata a tua mamãe, teu papai com muito carinho. Abraça a todas as mamães, a todas as vovó, Paulo.
1: Tá bom. Esse aí, então, ficou na saudade, né? Outra pessoa, vem comigo, vem.
3: Bom dia, meu grande radialista. Bom dia a todos da Rádio Jornal. Eu sou Edgerson aqui de TGPO. Eu quero falar que perdi minha mãe, eu ainda criança, né? Eu tenho lembrança pouca da minha mãe, mas eu quero parabenizar todas as mulheres, todas as mães, inclusive também as minhas três irmãs, Edilma, Elizabeth e Joseana, que são mães, né? Uhum. Muito obrigado para todos.
1: Um abraço. E, bom, eu quero dizer o seguinte, que vale sim a solidariedade, a lembrança querida da mamãe, como eu me lembro da minha, né, que também já se foi, minha mãe Marinette. Mas aqui na pesquisa é o seguinte, há um planejamento para o presente do Dia das Mães. Então acho que as pessoas não entenderam muito bem, né? Não foi somente a homenagem para a saudade, para a presença, enfim, né? Mas eu quero saber o preço, o valor do presente, entre 50, 100 e 200 reais. Se o Nelson entrar com a saudade, a gente faz outro giro, tá bom? Então, vem, Nelson.
4: Bom dia, Paulo Roberto. Bom dia a todos os ouvintes da Rádio Jornal. Paulo é Nelson Barra do Maracaputuz. Paulo, o presente dia das mães aqui vai ser um almoço com meus três filhos, entendeu? Não tem coisa melhor no mundo. Reunir a família, fazer um almoço e fazer comemoração com o dia das mães. Eu não tenho mãe mais não, certo? Mas eu tenho uma mãe em casa, que é mãe de três filhos meus, Ana Lúcia. Feliz o dia das mães para todas as mães do Brasil. Um abraço, Paulo. Bom dia.
1: Para você também. Pronto, esse ficou na saudade também. E o Ivanildo?
5: Ivanildo Gomes, aqui de Serra Talhada, Pernambuco, escutando a Rádio Jornal através da Rádio Nets. Presente da mamãe. Não foi possível comprar, que ela já está com Deus. Mas feliz dia das mães a todos. Vamos, o mais importante é sempre a presença. Não importa o presente nem o valor. Esteja presente na vida da sua mãe, não só no dia de hoje.
1: Pronto, então nesse primeiro giro aí, com relação ao presente, o valor do presente, só deu o Andrade com 100 reais. Mas aí eu quero outro giro para saber realmente os que têm a felicidade de ter a mamãe em casa, né? Ainda a mamãe em casa, e compraram por 50, 100 ou 200 reais. O planejamento aí, a pesquisa diz o seguinte: a maioria vai investir e diz assim até gastar 50, 100, 200 reais, mas sem estourar o orçamento. Então, vamos com um novo giro. Apenas a gente, a saudade vale, lembrar a saudade, o amor que você tem pela mamãe que já se foi, mas agora vamos para a mamãe presente com o presente de 50, 100 ou 200. Pronto, tem o WhatsApp da Rádio Jornal assim.
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1: Agora são 8h19.
8: 8h19.
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1: Maus tratos de animais.
8: Bate recorde o número de denúncias de maus tratos e criação irregular de animais domésticos no estado de São Paulo.
1: De acordo com dados da Secretaria de Segurança Pública, mais de 20 mil denúncias foram registradas em 2025 pela Delegacia Eletrônica de Proteção Animal, o maior número da série histórica.
8: Na capital paulista, os registros de criação inadequada saltaram de 1.976 em 2024 para mais de 10 mil em 2025.
1: A maioria dos casos envolve cães e gatos em situações de abandono, falta de água, alimentação e condições precárias de higiene.
8: Especialistas apontam que o aumento das denúncias está relacionado à maior conscientização da população e também à facilidade.

0: Dos canais digitais para registrar as ocorrências.
1: A legislação brasileira prevê punição para casos de abuso, agressão e maus tratos contra animais.
0: Queda de aeronave.
1: O acidente envolvendo o helicóptero do cantor Juliano, da dupla Henrique e Juliano, é investigado pelo CINIPA.
0: O órgão da Força Aérea Brasileira apura as causas da queda da aeronave em Porto Nacional, no Tocantins.
1: O helicóptero Robson R-44 Raven 2, avaliado entre 2 milhões e meio e 3 milhões e 800 mil reais, fez um pouso de emergência na manhã da última sexta-feira e ficou pendurado em uma árvore em uma fazenda da família.
0: A aeronave era pilotada por Edson Reis, pai dos cantores, que sofreu apenas ferimentos leves, assim como outro ocupante.
1: De acordo com a Força Aérea, investigadores estão realizando a coleta de dados, análise dos danos e levantamento de informações para identificar o que provocou o acidente.
0: A aeronave estava com a documentação regular e certificado de aeronavegabilidade válido até 2027.
1: Virada Cultural.
0: Divulgada a programação da Virada Cultural 2026, que vai movimentar a cidade de São Paulo nos dias 23 e 24 de maio, com 24 horas de atrações gratuitas.
1: O evento vai ter mais de 1.200 apresentações espalhadas por 22 palcos e diversos equipamentos culturais da capital paulista.
0: Entre as atrações confirmadas estão Manu Chao, Thiaguinho, Titãs, Joelma, Luísa Sonza, Seu Jorge e Alexandre Pires.
1: O Vale do Anhangabaú será o principal polo da festa, enquanto outros palcos vão reunir atrações de gêneros como samba, funk, rap, sertanejo, rock, forró e MPB.
0: A expectativa da prefeitura é receber cerca de 4 milhões e 800 mil pessoas durante o evento.
1: Dosimetria.
0: O ministro do Supremo Tribunal Federal, Alexandre de Moraes, suspendeu a aplicação da lei da dosimetria até que o plenário analise ações que questionam a validade da regra.
1: O ministro afirmou que é preciso esperar o julgamento pelo STF das ações apresentadas pela Associação Brasileira de Imprensa e pela Federação PSOL Rede, que questionam a constitucionalidade da lei da dosimetria.
0: A decisão de Alexandre de Moraes, que suspende a aplicação da lei, foi uma resposta a pelo menos 10 pedidos de revisão de sentenças feitos pelas defesas de condenados.
1: Na prática, os condenados pelos atos de 8 de janeiro de 2023 terão que aguardar os ministros decidirem se a lei respeita as regras da Constituição. Agora, são 8 horas e 23 minutos.
0: 8 e 23.
1: Jaboatão dos Guararapes, Recife Paulista, na região metropolitana, Caruaru, no Agreste e Petrolina, no Sertão, integram o ranking dos 100 piores municípios do país no quesito saneamento. Não é isso, Kevin Paes?
2: Quando se trata de saneamento básico, abastecimento de água e tratamento de esgoto, algumas cidades pernambucanas permanecem com índices negativos. É o que aponta o novo ranking do Instituto Trata Brasil 2026, que avalia os 100 piores municípios em todo o país. Os locais com resultados negativos são Jaboatão dos Guararapes, Recife e Paulista, na região metropolitana, Caruaru, no Agreste e Petrolina, no Sertão. O atual levantamento aponta que Jaboatão caiu da posição 89 para 92 quando se trata de saneamento. A secretária de Infraestrutura da Prefeitura de Jaboatão, Flávia Ribas, explica as ações que vêm sendo realizadas pela gestão local.
3: Em 2020 era na ordem de 13%, hoje nós temos 36% de saneamento já de rede coletora executada e em maio teremos uma próxima etapa já concluída em que entrará em operação e esse número passará para 46% de saneamento. É bastante significativo, né, para Jaboatão.
2: O secretário de Recursos e Saneamento de Pernambuco, Almir Cirilo, aponta a dificuldade enfrentada pela Companhia Pernambucana de Saneamento Compesa e fala sobre o processo de concessão parcial dos serviços de saneamento básico no estado, visando assim a meta a ser alcançada com o marco do saneamento.
4: A Compesa, mesmo com todo o esforço ao longo dos anos, não conseguia acompanhar essas demandas. Então, essa constatação foi o que nos levou a fazer o processo de concessão. Nós precisamos ter

0: a nossa população com condições de acesso à água em 99% das residências, uhum, e 90% de esgotamento sanitário. Essa é a meta que precisamos alcançar em 2033 com o marco do saneamento.
1: Com investimentos de 35 bilhões de reais e obras previstas para serem realizadas nos próximos 5 anos, o estado de Pernambuco foi dividido em 2 micro-regiões com 150 e 25 municípios. Os contratos com as empresas responsáveis foram assinados em dezembro do ano passado e abril deste ano. O presidente da Compesa, Douglas Nóbrega, aponta a previsão para o início dos trabalhos.
2: Vão entrar com a Compesa e o Estado numa fase de transição de até 6 meses. Por que até 6 meses? Porque elas podem decidir assumir com 4 meses, 5 meses, mas elas têm até 6 meses para assumir. Enquanto isso, continua tudo como é hoje, ou seja, a Compesa continua totalmente responsável por tudo isso, né? As concessionárias vão assumir a partir do prazo final da transição.
1: Após a conclusão dos serviços, caberá à iniciativa privada distribuição de água e o esgotamento sanitário. Já a Compesa permanece sob a responsabilidade da gestão estadual e com a missão de produzir e tratar a água a ser fornecida para a população. Com informações de Simone Oliveira, Kevin Paes, Rádio Jornal, Rádio Notícia.
3: Agora são 8h26.
4: 8 horas e 26 minutos.
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0: Pronto, aproveitando o título dessa música aí, Flores em Vida, na primeira vez aí, no primeiro giro, na realidade a pesquisa que eu fiz foi falando sobre o valor do presente, né? Que está aí um planejamento, existe um planejamento que irão investir, ou investiram entre 50, 100 e 200 reais. Mas aí as pessoas entenderam que poderiam também fazer essa homenagem e valeu, porque no primeiro giro apenas uma pessoa falou de valores assim, do presente que comprou na base de 100 reais. Mas agora a gente reconhece e respeita o silêncio, respeita a dor que você tem pela sua mamãe que se foi. Mas agora vamos para a mamãe que está aí presente e que você hoje vai almoçar com ela, vai sair com ela e tal. E o presente que você vai dar para ela ficou entre 50, 100 ou 200 reais, hein? O presente aí que você vai dar hoje para a sua mamãe. Então entenda isso aí, que agora não é a homenagem, é a mamãe que foi embora e tal, que deixou saudade, essa coisa toda. Não, agora flores em vida, como diz essa música aí. Flores em vida, ou seja, um presente 50, 100 ou 200 reais. Tem o WhatsApp da Rádio Jornal.
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0: Pronto, Flores em Vida, essa música aí, né? A homenagem que você faz para a sua mamãe em vida, tá certo? Aí o presente, 50, 100 ou 200 reais. O WhatsApp da Rádio Jornal.
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0: Agora 8h29.
2: 8 horas e 29 minutos.
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0: 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Comando Geral.
1: Ministério da Saúde.
2: De acordo com as autoridades, nenhum dos casos tem relação com o genótipo Andes, variante associada ao surto recente em um cruzeiro internacional que partiu da Argentina.
1: Os dois casos mais recentes foram confirmados no Paraná, em moradores das cidades de Pérola, Pérola do Oeste e Ponta Grossa.
2: O hantavírus é transmitido principalmente pelo contato com urina, fezes ou saliva de roedores silvestres infectados.
1: Entre os sintomas estão febre, dores no corpo, tontura e problemas respiratórios, que podem evoluir para quadros graves.
2: O Ministério da Saúde e a Organização Mundial da Saúde informaram que o risco de disseminação global da doença continua baixo e que não há registro de transmissão entre pessoas no Brasil.
1: Investigação.
2: A empresária Maria Helena de Souza Neto Costa, presa suspeito de participar de um esquema de migração ilegal para os Estados Unidos, foi solta após mais de 24 horas detida em Goiânia.
1: A decisão da Justiça Federal determina o uso de tornozeleira eletrônica por 90 dias.
2: Segundo a Polícia Federal, Maria Helena é investigada por movimentar mais de 45 milhões de reais em um dos grupos suspeitos de organizar a entrada ilegal de brasileiros nos Estados Unidos.
1: As investigações apontam que a rede teria movimentado cerca de 240 milhões de reais entre 2018 e 2023.
2: Maria Helena é sogra do governador de Goiás, Daniel Vilela, do MDB.
1: De acordo com a Polícia Federal, o governador e a esposa não são investigados.
2: Além de Maria Helena, uma mulher apontada por captar clientes, que também foi solta e cumpre medidas cautelares em liberdade.
1: Outras duas pessoas continuam detidas. Ao todo, pelo menos 473 brasileiros teriam utilizado o esquema.
2: A defesa da empresária de Maria Helena afirma que a revogação da prisão reconhece a desnecessidade da medida e pede respeito à presunção de inocência.
1: Justiça.
2: A Justiça Federal em Pernambuco suspendeu a multa de R$1 milhão aplicada pelo ICMBio ao influenciador digital Carlinhos Maia por causa de uma publicação.

0: feita em Fernando de Noronha.
1: A decisão foi assinada pelo juiz Isaac Batista de Carvalho Neto.
0: O ICMBio havia autuado a influenciadora após a divulgação de imagens em que amigos dele aparecem alimentando aves durante um passeio de barco na ilha em outubro do ano passado.
1: De acordo com o órgão, a prática configura uso de imagens de animais silvestres em situação de abuso.
0: Na decisão, o magistrado entendeu que as pessoas que estavam com Carlinhos Maia poderiam ter praticado maus tratos ao oferecer alimentos aos animais, mas que não há provas suficientes de que a publicação tenha caráter comercial.
1: O juiz também destacou o direito à liberdade de expressão e considerou o risco de prejuízo ao influenciador por causa do valor elevado da multa.
0: O ICMBio informou ainda que não foi notificado oficialmente a decisão. Agora são 8h36.
1: 8 horas e 36 minutos.
0: Coordenadora executiva do GAJOP destaca que queda das mortes violentas intencionais em Pernambuco não atinge metas do Juntos pela Segurança. João Lubambo.
2: O primeiro quadrimestre de 2026 terminou com redução no número de mortes violentas intencionais em Pernambuco. Segundo dados divulgados pela Secretaria de Defesa Social, o estado registrou 942 assassinatos entre janeiro e abril. É o menor índice da série histórica iniciada em 2004 e é a primeira vez que o período fecha com menos de 1000 mortes. Só no mês de abril foram contabilizadas 209 mortes violentas, uma queda de 17,8% em relação ao mesmo mês do ano passado, quando houve 254 registros. As maiores reduções aconteceram no Recife, na região metropolitana. Na capital, foram 30 assassinatos em abril deste ano, 17 casos a menos que em 2025. Já na região metropolitana, o número caiu de 83 para 56 ocorrências. A coordenadora executiva do GAJOP, Edna Jatobá, afirma que essas reduções nos índices de criminalidade podem ser passageiras e os números podem voltar a crescer.
3: Que essas reduções, elas podem ser cíclicas quando não existe um investimento sólido e permanente em prevenção da violência. Se não houver lastro estrutural, os números eles voltam a subir e até com mais força depois. Então, o desafio agora não é apenas comemorar a queda, é entender que se o Estado está criando condições para uma redução sustentada ao longo dos próximos anos, ou isso está sendo um novo momento cíclico de redução da violência letal sem lastro, para os anos seguintes. E isso exige combinar prevenção, né, com repressão qualificada. Não existe solução simples.
2: Mesmo com a redução observada, a meta do programa Juntos pela Segurança ainda não foi atingida. Conforme previsto pelo governo estadual, o número acumulado de mortes violentas intencionais em 2026 precisa ser 30% menor em comparação com o resultado alcançado em 2022. Ano anterior, a gestão Raquel Lira. O registro de 942 mortes contabilizado até o final de abril é 26,5% menor do que o acumulado nos primeiros 4 meses de 2022. Edna ainda faz um alerta para os números de feminicídios que não acompanham essa diminuição.
3: Esses números gerais de homicídio, eles caíram, mas a violência contra a mulher, ela segue desenfreada. Isso mostra que algumas dinâmicas de violência, elas continuam avançando, mesmo diante da redução do que a gente chama de mortes violentas intencionais. Além disso, os dados ainda não atingiram a meta prevista pelo próprio programa Juntos pela Segurança. Isso mostra que o Estado avançou, mas também revela que os desafios estruturais, eles permanecem imensos.
2: Vale lembrar que a plataforma digital 197 Mulher, que permite solicitar medidas protetivas de urgência e orientações sobre a rede de proteção para vítimas de violência doméstica, já está disponível. O serviço funciona 24 horas por dia. Em situações de emergência, a orientação é acionar a Polícia Militar pelo número 190. Já denúncias anônimas podem ser feitas pelos telefones 181 e o 0800 081 5001. João Lubambo, Rádio Jornal, Rádio Notícia.
0: Agora são 8h39, hein?
1: 8 horas e 39 minutos.
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0: Você hoje vai fazer a festa com ela. Mas na primeira, no primeiro giro, entenderam o seguinte, que era somente homenagem e tal, mas ela leu também. Vamos ver. Então, nesse segundo giro, eu perguntei o seguinte, o valor, 50, 100 ou 200 reais. Vamos ver mais uma pessoa?
1: Oi, Rádio Jornal, bom dia, me chamo Cleide, moro em Sapucaia. Ô, meu filho, a minha mamãe hoje fez 93 anos em fevereiro. O presente que eu vou dar, o meu presente de Dia das Mães para ela, foi de R$125, tá? É, ela merece mais, mas as condições não deixam, tá certo? Bom dia, feliz Dia das Mães para todos vocês, ouvintes da Rádio Jornal. Um cheiro no seu coração, viu? Fica com Deus. Ô, Paulo.
0: Oi.
1: Tu não me conhece, mas eu adoro tua voz linda.
0: Tá bom,
1: beijo,
0: Cleide.
1: Meu filho.
0: Cleide.
1: No seu coração, viu? Fica com Deus.
0: Um beijo pra tu, viu, Cleide? Felicidade pra você. Ó, então você ficou em mais de 100 reais. Pronto, outra pessoa vem.
2: Bom dia, Paulo Roberto. Aqui é André Carneiro, de Brasília, Teimosa. Eu acho que não tem preço, Paulo, no Dia das Mães. Tem preço que vale, é que você respeita a sua mãe, considera a sua mãe presente e vem dia a dia. Mas o meu presente foi R$200, Paulo. Ela ficou muito satisfeita, ficou muito alegre, feliz. Um abraço para todas as mães do Brasil, do mundo. E cada um tome conta da sua mãe. Um abraço, Paulo Roberto, André Carneiro, Brasília Teimosa, pelo esporte todo, rumo ao bicampeonato da Série B.
0: Tá de boa, né? Aí na Série B, tá de boa. Invicto, né? Um abraço para você, meu amigo. Esse ficou nos 200 pau, né? R$200. Então tá bom. Outra pessoa, vem comigo, vem.
3: Amigos e ouvintes da Rádio Jornal, é Alexandre Rubro Negro do Detran. Presente da minha mãe foi 120. E parabéns para todas as mães do Brasil e do mundo.
0: Pronto, esse aí passou dos 120. E Geraldo, vem.
4: Bom dia, Paulo. Paulo, oi. Eu não tenho mais minha mãe viva, tá? Mas o dia a mãe dos meus filhos foi mais, um pouco mais de 100 reais, Paulo, mas ela merece, tá? Feliz das mães a todas as mães do Brasil e do mundo, aqui é Geraldo Santo Amaro.
0: Pronto, valeu, é mamãe, valeu sim. Pronto, e termina sendo sua mamãe também, pra te aguentar, né? Eu tô brincando, amigo. Mas você merece todo o carinho que ela dá pra você, pros seus filhos, enfim, tá bom? Então deixa eu ver mais aqui, outro ouvinte vem.
5: Bom dia, Paulo Roberto. Quero mandar um abraço para todas as mamães. Também não tenho uma mãe, mas mando um feliz Dia das Mães para todas as mamães, principalmente para minha esposa, Edinha, aqui da praia de Itamaracá. E ela é mãe e com certeza é uma super mulher e uma super mãe. Um beijo para todas e fique com Deus.
0: Tá bom, meu amigo. E o Ivan, o que é que diz?
6: Ivan de Maranguape 2, o presente custou 100 reais. E ontem levei ela para o Marco Zero, para a Noite da Seresta, onde eu homenageei ela dizendo que amava. O nome dela é Rizelda, cabeleireira de Maranguape 2. E quero dizer na rádio também que mamãe, seu filho Ivan lhe ama, viu? Um abraço.
0: Eita, que felicidade. E Valdemar?
7: Bom dia, Rádio Jornal. Bom dia, Paulo Roberto. Bom dia a todos os ouvintes. Todas as ouvintes, mãe do nosso Brasil. Que fala aqui é Valdemar, vigilante aqui da Mega Seguro Corretora. Que o dia de hoje seja um dia repleto de comemorações, porque mãe só tem uma. Um abraço.
0: Tá bom, esse aí fica na homenagem também. Mas os que falaram de valores, ganhou 100 reais e até mais de 100 reais. Tá bom. Felicidade.
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0: Agora são 8 horas e 45 minutos.
12: 8h45.
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0: Susto na aviação.
13: Um avião da companhia Frontier Airlines atingiu um pedestre durante a decolagem no aeroporto.

0: Aeroporto Internacional de Denver, nos Estados Unidos.
1: De acordo com a administração do aeroporto, a aeronave tinha 231 pessoas a bordo, que foram retiradas com segurança por meio de escorregadores e levadas de ônibus até o terminal.
0: Após o impacto, houve um incêndio em um dos motores, que foi controlado rapidamente pelo Corpo de Bombeiros.
1: O atendimento de emergência e a investigação sobre o caso continuam em andamento.
0: O Conselho Nacional de Segurança nos Transportes dos Estados Unidos foi acionado para apurar as circunstâncias do acidente.
1: A pista onde o caso aconteceu segue fechada.
0: O voo saía de Denver para Los Angeles.
1: Vapes.
0: A Argentina liberou a venda de cigarros eletrônicos após mais de 15 anos de proibição.
1: A nova regra já está em vigor e foi adotada pelo governo argentino com o objetivo de tentar controlar o comércio ilegal dos produtos que vinham crescendo principalmente entre os jovens.
0: Segundo o governo, mais de 35% dos estudantes do ensino médio no país já utilizaram vapes.
1: Pois é, com a decisão, dispositivos eletrônicos para fumar, líquidos de vaporização e produtos com nicotina passam a ter regras de controle, como advertências nas embalagens e restrições de propaganda.
0: Entidades médicas argentinas criticam a medida e classificaram a liberação como um retrocesso para a saúde pública.
1: No Brasil, a Anvisa mantém proibida a venda de cigarros eletrônicos desde 2009.
0: Surto no Cruzeiro.
1: O cruzeiro MV Ondios, atingido por um surto de antivírus, chegou neste domingo às Ilhas Canárias, na Espanha, para dar início à retirada de passageiros e de parte da tripulação.
0: O desembarque começou por volta das 5h30 da manhã, no horário de Brasília, segundo o Ministério da Saúde local.
1: A operação prevê que os passageiros sejam examinados a bordo.
0: Em seguida, o exército espanhol deve transferi-los para terra firme em uma embarcação menor e depois em ônibus isolados até o aeroporto de Tenerife, no sul.
1: Assim que deixarem o navio, os passageiros seguem em voos de repatriação organizados por cada país.
0: Após o desembarque, o navio seguirá para a Holanda, onde o governo holandês e a empresa responsável pela embarcação ficarão encarregados do processo de desinfecção.
1: Oriente Médio.
0: O Irã colocou em dúvida a seriedade dos Estados Unidos nas negociações para tratar de encontrar uma saída para o conflito no Oriente Médio.
1: A declaração foi feita pelo chanceler iraniano Abbas Araghchi durante uma conversa com o ministro das Relações Exteriores da Turquia.
0: Segundo o governo iraniano, os ataques recentes das forças americanas e as violações do cessar-fogo aumentaram a desconfiança sobre as instituições de Washington.
1: O presidente dos Estados Unidos, Donald Trump, disse que aguardava uma resposta oficial do Irã sobre a proposta americana para encerrar as hostilidades.
0: Na sexta-feira, o exército americano informou ter neutralizado dois petroleiros iranianos no Golfo de Omã, região estratégica próxima ao Estreito de Hormuz.
1: O Irã denunciou o caso na ONU e afirmou que houve troca de tiros antes da situação ser controlada.
0: Desde o início da guerra, em fevereiro, o Estreito de Hormuz segue bloqueado pelo Irã, impactando o comércio internacional e também a economia mundial.
1: No Líbano, os confrontos entre Israel e o grupo Hezbollah também continuam, mesmo com o cessar-fogo em vigor.
0: No sábado, bombardeios israelenses mataram um homem sírio e deixaram uma menina de 12 anos ferida.
1: Novas rodadas de negociação entre os países estão previstas para esta semana em Washington. Agora são 8h50.
0: 8 horas e 50 minutos.
1: Manter músculos firmes e fortes, das pernas aos braços, não só previne quedas e fraturas, como contribui para ganhos cognitivos, melhora do metabolismo e prevenção de doenças. Não é isso, Ingrid Santos?
2: A prática de exercício físico para fortalecer a musculatura corporal se tornou um estilo de vida para boa parte da população. Há quem o faça por estética, mas há também quem se renda à prática porque já compreendeu a importância dos músculos para a saúde. A médica clínica geral, Lúcia Reis, explica que os benefícios vão além do que se imagina.
3: Os músculos hoje em dia, o conceito mais moderno é que o músculo

0: órgão endócrino, né? Tradicionalmente, a gente está acostumado a saber que a função do músculo é dar equilíbrio, é dar força, melhorar a mobilidade das articulações. Normalmente, a gente conhece o músculo como um sistema de sustentação, né? Mas a gente sabe hoje, de algum tempo para cá, e está se estudando muito isso em laboratório e em humanos também, que os músculos têm, além dessa função tradicional de manter a independência da força muscular e tudo, ele tem uma função metabólica em vários órgãos, e uma função importantíssima que tem se estudado muito também é na associação de perda de massa muscular com quadro de demência.
1: O profissional de educação física, Flama Elias, reforça quais são os ganhos para o sistema cognitivo.
2: Hoje a gente sabe que o tecido muscular, ele é um órgão endócrino, libera diversas substâncias que auxiliam no sistema imunológico, no próprio sistema endócrino, na queima de gordura e nessa parte da mais neurológica. Então a gente tem um fator que é um fator chamado de BDNF, e a partir do momento que a gente treina e contrai essa musculatura, esse fator ele é jogado na corrente sanguínea, chega nos neurônios e melhora a conexão entre os neurônios. Ele consegue até fazer neurogênese, ou seja, a formação de novos neurônios. Então, sim, o treinamento de força, a musculação, se exercitar, faz com que a gente tenha, através do músculo desenvolvido, através do ganho de massa muscular, uma melhora do desenvolvimento neurológico também.
1: Flama Elias afirma ainda que volume não é tudo. Qualquer novo quilo de massa muscular já faz a diferença.
2: Porque a gente ainda tem essa cultura vinda dos fisiculturistas. Então, eu vou ficar com aquele volume muito grande de músculo se eu fizer a musculação. E, na realidade, a gente está falando de um aumento de massa muscular comparado ao seu ponto inicial, o que a ciência chama de ponto basal. Então, você começou hoje com um determinado volume de músculo e você conseguiu ganhar mais 1 quilo. Esse 1 quilo de massa muscular que você conseguiu ganhar, ele vai trazer todos esses benefícios que eu estou falando. Então, melhora dos fatores neurotróficos, surgimento de novos neurônios, melhora do sistema imunológico. Então, a questão hoje está totalmente fora desse mundo da estética. Quando a gente fala da importância dos músculos, a importância para a saúde de um modo geral.
1: Vale lembrar que a construção muscular deve vir acompanhada de hábitos saudáveis, como alimentação balanceada e sono regular. Ingrid Santos, Rádio Jornal, Rádio Notícia.
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4: 8h53.
5: 8h53.
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4: Saúde.
5: A cantora Bonnie Tyler, ícone da música dos anos 80, está internada em estado grave após sofrer uma parada cardiorrespiratória na sexta-feira, em Portugal.
4: A artista de 74 anos, Bonnie Tyler, 74 anos, precisou ser reanimada e foi colocada em coma induzido após passar por uma cirurgia intestinal de emergência.
5: Um porta-voz informou que a medida foi adotada pelos médicos para ajudar na recuperação da cantora.
4: Bonnie Tyler é conhecida como mundialmente por sucessos como Total Eclipse of the Heart.
5: A artista britânica se tornou uma das vozes mais marcantes do rock e do pop internacional, com carreira consagrada desde o fim dos anos 70.
4: Vulcão na Indonésia.
5: Dois cidadãos de Singapura que estavam desaparecidos após a erupção do Monte do Kono na Indonésia foram encontrados mortos neste domingo.
4: Pois é, a informação foi confirmada pela agência de resgate local.
5: Segundo as autoridades, os corpos foram localizados próximos à borda da cratera do vulcão e a retirada ainda está em andamento.
4: Cerca de 150 pessoas e dois drones térmicos participaram das buscas na região.
5: O Monte do Kono, na província de Maluku, no norte, entrou em erupção na sexta-feira e chegou a lançar cinzas a até 10 quilômetros de altura.
4: Um excursionista indonésio, que também estava desaparecido, teve a morte confirmada no sábado.
5: Ao todo, 17 pessoas sobreviveram ao acidente. Entre elas,

0: 7 cidadãos de Singapura e 10 indonésios.
1: O governo de Singapura informou que os sobreviventes devem retornar ao país ainda neste domingo.
0: As autoridades não informaram quando os corpos das duas vítimas serão repatriados.
1: Futebol internacional.
0: Cristiano Ronaldo voltou a viralizar nas redes sociais durante a vitória do Al Nassr no Campeonato Saudita.
1: Durante a partida, torcedores adversários tentaram provocar o atacante com gritos de Messi nas arquibancadas.
0: Em resposta, o jogador português se virou para a torcida e fez gestos como se estivesse regendo um coral, em tom de ironia.
1: Além da reação que repercutiu fora de campo, Cristiano também teve atuação decisiva na partida e marcou um dos gols da vitória do Al Nassr. O resultado mantém a equipe na briga pelas primeiras posições do campeonato.
0: Hantavírus.
1: Um novo caso suspeito de hantavírus colocou em alerta a ilha de Tristão da Cunha, considerada uma das regiões habitadas mais isoladas do mundo.
0: A ilha é cerca de 220 vezes menor que Sergipe, o menor estado brasileiro.
1: O possível infectado é um cidadão britânico, segundo autoridades de saúde do Reino Unido. O caso está relacionado ao surto registrado no navio de o cruzeiro MV Ondius, que passou pela ilha em abril.
0: Até agora, 8 casos suspeitos foram identificados e 6 já foram confirmados.
1: O hantavírus é transmitido principalmente pelo contato com fezes, urina ou saliva de roedores infectados e pode causar complicações respiratórias e cardíacas graves.
0: As autoridades continuam monitorando passageiros e pessoas que tiveram contato com os viajantes para evitar novos casos.
1: Agora são 8h57.
0: 8 horas e 57 minutos.
1: Nova funcionalidade do aplicativo, no aplicativo CNH do Brasil, mostra ao futuro motorista instrutores habilitados e autoescolas com direito à avaliação de 0 a 5 estrelas. João Carneira com você.
2: A carteira de motorista no Brasil passa a contar com uma nova etapa digital. O Ministério dos Transportes lançou no aplicativo CNH do Brasil uma ferramenta que permite ao candidato escolher diretamente o instrutor responsável pelas aulas práticas. A plataforma reúne candidatos, instrutores autônomos e autoescolas. Após o exame teórico, o usuário poderá buscar profissionais pelo aplicativo, usando filtros de localização para encontrar opções mais próximas. A mudança faz parte da nova jornada do instrutor da Secretaria Nacional de Trânsito, Senatran, e busca reduzir a burocracia, ampliar o acesso à CNH e aumentar a concorrência no setor. Mas, segundo o observador certificado do Observatório Nacional de Segurança Viária, Emanuel Silva, a novidade pode reduzir custos em alguns casos, embora isso não signifique uma CNH automaticamente mais barata.
3: A possibilidade de escolha entre instrutor autônomo e autoescola pode sim contribuir para a redução de custos em alguns casos, principalmente pela diminuição de estruturas intermediárias. Mas esse impacto ainda depende de vários fatores, como a regulamentação local, nível de fiscalização, oferta de profissionais qualificados e a adaptação tecnológica dos DETRANs.
2: Pelo aplicativo, o candidato poderá falar com instrutores e autoescolas pelo WhatsApp, além de consultar avaliações de outros alunos e verificar as credenciais dos profissionais. Os instrutores também terão perfil próprio e uma carteirinha digital para comprovar o credenciamento. Segundo a Secretaria Nacional de Trânsito, os dados das aulas serão guardados no Registro Nacional de Condutores Habilitados e enviados em tempo real aos DETRANs. Para Emanuel Silva, a medida pode dar mais transparência ao processo, desde que haja fiscalização efetiva.
3: O registro digital das aulas e o envio em tempo real para os DETRANs aumentam a rastreabilidade e a capacidade de auditoria no processo de formação. Isso permite maior controle sobre a carga horária, a execução das aulas e a atuação dos instrutores.
2: Apesar da maior liberdade para o candidato escolher como e com quem vai aprender a dirigir, especialistas alertam que a formação não pode ser reduzida a uma simples contratação por aplicativo. Emanuel Silva reforça que aprender a dirigir envolve mais do que dominar o veículo.
3: A flexibilização não pode significar precarização da formação. Formar um condutor vai muito além de ensinar a operar um veículo. É preciso desenvolver percepção de risco,

0: comportamento seguro, respeito às normas e tomada de decisão no trânsito.
1: Em Pernambuco, o Detran já aceita instrutores autônomos, segundo a determinação da Senatran. O órgão também publicou uma portaria com a lista dos profissionais que atendem aos requisitos exigidos. A relação está disponível no site detran.pe.gov.br. João Carneiro, Rádio Jornal, Rádio Notícia.
2: Agora são 9 horas.
1: 9 em ponto.
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2: Sim, vamos com a nossa agenda cultural com Max Augusto.
4: E alô, o final de semana chegou.
5: A agenda cultural está recheada de atrações. Neste domingo, Joyce Alane se apresenta no Cine Teatro do Parque, no Recife. Joyce aposta na simplicidade como linguagem. Voz e violão conduzem o espetáculo, permitindo que as canções respirem e se revelem com mais proximidade. A ambientação do show acompanha essa escolha. Luz natural, atmosfera confortável e composição visual orgânica constroem um cenário fluido que acolhe o espectador. Os elementos dialogam de forma coerente, criando uma experiência sensível e contínua no show de Joyce Alane. E segue até o dia 7 de junho a 11ª edição do Recife Coffee. O evento reúne 34 estabelecimentos distribuídos pelo Recife, Olinda, Jaboatão dos Guararapes, Gravatá e Taquaritinga do Norte. Todas as cafeterias participantes do Recife Coffee contam com baristas, profissionais especializados em café e em toda a sua cadeia produtiva, responsáveis por extrair o melhor de cada grão, valorizando as características sensoriais em cada preparo. As sugestões dos baristas apresentadas durante o festival são elaboradas exclusivamente com cafés de especialidade. E para quem curte um cineminha, tem comédia nas telonas com As Ovelhas Detetives.
6: Por que ele parou justo aí?
5: O filme acompanha um pastor chamado Jorge, que lê para suas ovelhas toda noite livros de mistério e romances policiais. Jorge acredita que esse é apenas um hobby e não imagina que seu amado rebanho possa estar entendendo tudo o que ele está contando. Um incidente misterioso, porém, interrompe a paz na fazenda, colocando as queridas ovelhas no posto de detetives. Ao seguirem pistas e investigarem possíveis suspeitos, o grupo prova que até ovelhas podem ser ótimas e brilhantes solucionadoras de crimes. Também tem ação nas telonas com Mortal Kombat 2.
7: Ninguém quer ver isso.
5: O filme segue sendo uma adaptação da série de videogames e agora irá acompanhar os famosos campeões ao lado do próprio Johnny Cage. Em uma nova disputa entre as forças do plano terreno e o regime tirânico de Shao Kahn, eles terão que buscar o equilíbrio entre os reinos e viver lutas intensas. Com heróis e antigos rivais sendo obrigados a se unirem, uma batalha sangrenta e decisiva irá determinar o destino de todos os habitantes. Aproveite as dicas e tenha um ótimo fim de semana. Com edição e sonorização de Guto César, Max Augusto, Rádio Jornal, Rádio Notícia.
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3: 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Dicas de saúde.
4: A dica de hoje é: vamos falar sobre o câncer de endométrio. O câncer de endométrio é o sexto câncer que mais acometem as mulheres. Ele é um câncer da parte interna do útero, que a gente chama de endométrio. Esse endométrio, ele fica um pouco espessado, ele fica aumentado em mulheres menopausadas, em mulheres que não menstruam mais. Como clínica principal, a mulher apresenta sangramento mesmo estando na menopausa. Então é importante que ela faça sua prevenção, faça ultrassom transvaginal para fechar esse diagnóstico junto com um exame que a gente chama de histeroscopia, que faz uma biópsia desse endométrio, para daí tratar essa paciente para que ela tenha uma expectativa de vida boa e uma qualidade de vida melhor.
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1: E a cantora Lourdinha Oliveira, que canta muito para as mães, está ouvindo a Rádio Jornal. Um abraço. Agora são 9:08.
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1: Ana Vilela canta pra você, mamãe, Trem Bala.

0: Dios, mano.
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0: Agora são 9h20.
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0: Maria Gadu, pra você, mamãe, Dona Sila.

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1: Agora são 9h23.
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1: é pra você, mamãe, Zezé de Camargo e Luciano, no dia em que saí de casa.

0: E hora certa são 9h26. Ô Sidney, você deve usar também a inteligência artificial, como muita gente está usando aí, olha. Tipo aqui, ó. Treinos com inteligência artificial crescem, mas especialistas alertam para riscos sem supervisão. Exatamente, ajuda, né? É isso que os especialistas passam para a gente, dizendo o seguinte, que ajudam, mas precisa da supervisão do técnico ou do médico, etc e tal, entendeu? Porque até no colégio, rapaz, os professores estão com esse cuidado agora, porque os alunos estão preguiçosos, bota na inteligência artificial e seguem sem ter o cuidado da habilidade pessoal, né? O seu cuidado de estudar mais e tal, bota na inteligência e fica pra lá. Não é assim não. Agora, são 9h27.
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0: Tiaguinho, falta você.

0: 9:30.
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1: 9 horas certas, são 9h35. Alô, mamãe.
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1: E o Flávio José vai cantar pra você, mamãe. Aliás, ele tá aí, ó, nas mídias sociais, se apresentando, cuidando do seu corpo, na sua atividade física, nas academias. Flávio José, um abraço pra você. Aí, em Monteiro, na Paraíba. Olha aí, o paraibano Flávio José cantando Terra Prometida.

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1: Agora são 9h38.
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1: Simone Mendes canta pra gente.

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1: E hora certa, agora são 9:41.
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1: Eita, mamãe. Obrigado, mãe. Aguinaldo Timóteo.

Agora são 9:45. Eita, mamãe, no Dia das Mães, restaurantes disputam clientes com experiência e eficiência operacional. Eu pensei que iam usar o IA também. E quem sabe, né? Aê, são 9:46.

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1: Pronto, minha gente, e você fica aí com 10 minutos de espiritismo aí em Caruaru. Depois tem Caruaru da Sorte. Boa sorte para você, que você fique rico.
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2: Bom dia, está no ar 10 minutos de espiritismo, o programa que fala do Evangelho de Jesus, com mensagens que aquecem a alma, dulcificam o coração e inebria o cérebro. O Centro Espírita Lar Jesus apresenta esse programa para aproximar você ainda mais de Deus, através de mensagens edificantes e esclarecedoras. Que a doce paz do Mestre Jesus seja uma constante em seu coração. Obrigado por permitir entrar em seu lar, no seu carro ou onde quer que você esteja. Vamos agora ouvir a mensagem inicial do programa de hoje, na voz do meu amigo Hermes Lira.
3: Mãe, um instrumento do amor divino. Neste dia dedicado às mães, somos convidados não apenas a celebrar, mas a refletir profundamente sobre o significado sublime da maternidade à luz da religião espírita. Muita paz.
2: Ser mãe vai muito além de gerar um corpo. É aceitar, muitas vezes, sem plena consciência, uma missão espiritual de elevado compromisso.
3: Conforme nos ensina o Evangelho segundo o Espiritismo, os laços familiares não são frutos do acaso, mas sim reencontro de almas planejados antes mesmo da reencarnação, com objetivos de aprendizado, reconciliação e crescimento mútuo.
2: A maternidade, portanto, não começa no nascimento, mas no planejamento espiritual.
3: Antes de voltar à Terra, espíritos se comprometem com tarefas específicas, e entre as mais nobres está a de orientar, acolher e amar um filho.
2: A mãe é, nesse sentido, um instrumento do amor de Deus, um canal por onde a providência divina atua diretamente na formação moral de um espírito em evolução.
3: Quantas vezes, porém, esse caminho não se apresenta difícil? Quantas noites mal dormidas? Quantas preocupações silenciosas, quantas lágrimas derramadas no anonimato.
2: Ainda assim, a mãe segue firme, muitas vezes renunciando a si mesma, colocando o bem-estar do filho acima de tudo.
3: Na visão espírita, esse sacrifício não é em vão. Cada gesto de cuidado, cada palavra de orientação, cada exemplo de dignidade fica gravada no espírito do filho como sementes que, no tempo certo, florescerão.
2: Como nos lembra Allan Kardec, educar é uma das maiores responsabilidades, pois não se trata apenas de formar um cidadão, mas de auxiliar na evolução de uma alma.
3: Ser mãe é também exercer a paciência em seu grau mais elevado. É compreender que cada filho é um espírito com sua própria história, suas imperfeições, suas tendências e suas provas.
2: Nem sempre será fácil, pois, muitas vezes, aquele filho rebelde, difícil ou distante, pode ser um espírito ligado a nós por compromisso do passado, pedindo, através das dificuldades, oportunidades de reajuste e reconciliação.
3: Nisso existe uma enorme grandeza. Deus, em sua infinita sabedoria, confia às mães a tarefa de transformar laços de dor em vínculos de amor.
2: Onde houve desentendimento, hoje se oferece compreensão. Onde houve abandono, hoje se exercita o cuidado. Onde houve erro, hoje se constrói o recomeço.
3: Mas é importante lembrar, nenhuma mãe está sozinha. Mesmo nos momentos de cansaço e desânimo, há sempre a assistência espiritual, amparando, intuindo e fortalecendo.
2: Muitas vezes, aquela ideia repentina, aquela força inesperada, aquele consolo que surge no silêncio da madrugada, são manifestações desse amparo invisível.
3: E também é preciso dizer que ser mãe não significa ser perfeita. O Espiritismo não exige perfeição, mas esforço sincero. Cada mãe está em seu próprio processo de evolução, aprendendo junto com seus filhos.
2: Errar faz parte do caminho, e reconhecer o erro buscar melhorar e recomeçar é por si só um ato de grande valor espiritual.
3: Neste Dia das Mães, é fundamental ampliarmos nosso olhar. Nem toda maternidade é biológica. Existem mães do coração, mães que acolhem, que educam, que amparam sem terem gerado fisicamente.
2: Essas, muitas vezes, demonstram ainda mais claramente que a verdadeira maternidade é um ato de amor, não apenas de sangue.
3: Há também aquelas mães que já retornaram ao plano espiritual. Para a visão espírita, a morte não rompe os laços de amor. Elas continuam vivas, presentes e acompanhando, protegendo e intercedendo por seu filho.
2: O amor verdadeiro não se perde, ele apenas se transforma e se expande além das fronteiras do mundo material.
3: E quantas mães, mesmo enfrentando dificuldades extremas, continuam sendo exemplos de fé, coragem e resignação.
2: São verdadeiras missionárias do cotidiano que, sem reconhecimento público, realizam um trabalho silencioso e grandioso.
3: Neste momento, vale a pena refletir. Como temos valorizado nossas mães? Temos reconhecido seus esforços? Temos retribuído, ainda que minimamente, o amor que recebemos?
2: A gratidão é um sentimento que também eleva o espírito. Honrar a mãe não é apenas oferecer presentes ou palavras em um dia específico, mas cultivar diariamente o respeito, o carinho e a compreensão.
3: Para aquelas que são mães, fica aqui uma mensagem de esperança e encorajamento. Nenhuma dedicação passa despercebida aos olhos de Deus. Cada lágrima é recolhida, cada esforço é registrado. Cada ato de amor é valorizado na contabilidade divina.
2: E mesmo quando os resultados parecem não aparecer, mesmo quando o filho se distancia ou não corresponde às expectativas, é importante lembrar:
3: o tempo de Deus não é o nosso tempo. As sementes plantadas hoje podem florescer amanhã, nesta vida ou em outras.
2: Ser mãe é, acima de tudo, amar de forma incondicional. E esse amor, quando vivido com sinceridade, aproxima o espírito da existência divina.
3: Podemos dizer que a maternidade é uma das mais belas expressões do amor de Deus na Terra. É um verdadeiro sacerdócio onde o altar é o lar e o culto é feito através do cuidado, da renúncia e do amor.
2: Que neste Dia das Mães possamos não apenas homenagear, mas compreender a grandeza dessa missão.
3: Que Deus abençoe todas as mães, as presentes, as ausentes, as que lutam, as que choram, as que sorriem, e que todas sintam, hoje e sempre, o abraço do amor divino.
2: Show de bola, Hermes. A sua mãe, Dona Diego, e a minha, Dona Zizi, estão de volta ao plano espiritual. Muita paz para as duas, né? E para todas as mamães que aqui
3: com
2: se encontram.
3: Com toda certeza, Carlão.
2: Valeu. Todos os domingos, estamos aqui neste mesmo horário, apresentando os ensinamentos do Mestre Jesus. E levando até lá uma palavra de conforto e amor. Visite um centro espírita, aquele mais perto da sua casa. E, principalmente, leia as obras de Allan Kardec. Tem alguma dúvida? Quer tirar alguma dúvida, fazer alguma crítica? Então ligue ou envie mensagem para 819-9761-6811. Vamos agora ouvir a mensagem final na voz do meu amigo que ficou emocionado, Hermes Lira.

0: Que todas as mães recebam a paz e luz do Mestre Jesus. Que os filhos saibam aproveitar cada momento enquanto puderem estar com ela nesse plano e reencontrá-la no próximo. Paz, luz e sabedoria.
1: Gerência de conteúdo, Diego Barbosa. Direção executiva, Carlos Humberto. Operador de áudio, João Alves e Givaldo Júnior. Givaldo Júnior, que edita esse programa com eficiência, dedicação e profissionalismo. Continue com a programação da nossa querida Rádio Jornal de Caruaru e até o próximo domingo com a graça de Deus. Que todos tenham um excelente dia. Muita paz.

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0: 10 horas, bom dia gente, bom dia amigos, bom dia amigas, bom dia pra todos. Hoje é domingo, domingo é alegria, como sempre é emoção e coração, porque domingo é Caruaru da Sorte, especialmente hoje, que é um domingo especial, porque é o domingo dia das mães. Parabéns para todas as mamães, em nome de todos nós que fazemos o Caruaru da Sorte. Hoje é dia 10 de maio de 2026. Bom dia, meu companheiro Ricardo Cantarelli.
1: Que felicidade, é dia das mães, Wellington. Bom dia, meu querido.
0: Bom dia,
1: mamãe, mamãe, mamãe. Você que tá aí do outro lado é mamãe. Parabéns, você mulher em especial. Ei, gente boa, gente fina, gente do bem. Prepare o seu coração. Você também, porque entra no esse show de transparência, esse show de credibilidade chamado Caruaru da Sorte, para mudar sua vida para melhor. Hoje tá sensacional. Acompanhe a partir de agora pela TV Jornal, Rádio Jornal e todas as redes sociais. É credibilidade, Wellington.
0: É, você vai se emocionar com as entregas dos prêmios da semana passada, tá? E também... é a premiação de hoje que tá pra lá de boa, né, Ricardo Cantarelli?
1: Pra lá de especial, meu caro Wellington Lacerda, coloca na tela os modelos da sorte. Vem pra cá, aparece aí na tela a Yanni Borges. A Thaís tá ali também, bom dia e bom trabalho pra vocês. Bom domingo. Na mesa temos essa turma do bem. Alô, alô, mesa da sorte, representando a Cover Capitalização, a Stephanie Assis. Ao seu lado direito tem ele, Pedro Elídio, tá aí no computador. Auditando. Também o nosso Ayrton Carvalho está aí no computador. E ela auditando o sorteio, como sempre, de Sérgio Stan, auditores independentes, doutora Giane Lúcia. Muito bom dia para a senhora, minha querida. Estamos autorizados. Tá tudo certinho dentro da lei. Então, se ela fez assim, é porque tá autorizado, sim. Olha a premiação de hoje. Atenção, você. Eu quero falar contigo. É, você que deixa para adquirir no outro dia e termina esquecendo. Hoje tem 300 mil no quarto prêmio aí. Adquiriu? Então, boa sorte. Vamos lá. Primeiro prêmio, 10 mil. Você marca aqui. São dois blocos. É dupla chance, chance dupla. Segundo prêmio tá aqui, gente, 15 mil reais. Você marca aqui, são dois bloquinhos, beleza? É chance dupla. Terceiro prêmio tem 20 mil, você marca aqui. Tem 20 giros de 1.500 cada giro. E no quarto prêmio tem quanto, seu Wellington Lacerda?
0: 300 mil reais.
1: Aí você marca aqui. Boa sorte, bom domingo. E tá só começando esse show de credibilidade e transparência.
0: É verdade, muito bem. Vamos mostrar. Obrigado, lá o painel, por gentileza. Mostrar o painel que está lá com 60 bolas. Vem pra cá, Yanni, mostra aqui juntamente com...
1: a nossa Thaís.
0: Com a Thaís, né? Mostre aí, tá, o painel está aí com as 60 bolas. Mostre aí, bem, bem legal, bem bonito.
1: Isso,
0: mostre
1: perfeito.
0: Aí, mostra, faça assim, olha aí. Ó.
1: Olha aí.
0: Podem colocar essa bola no Globo, por gentileza, tá? Coloquem no Globo. Olha, gente, ajuda o ICI adquirindo o Caruaru da Sorte... título de capitalização, filantropia premiável e cedendo o direito de resgate. É bom lembrar também que é proibida a venda do título de capitalização, filantropia premiável a menores de 16 anos. Artigo 3º, inciso do Código Civil.
1: Está inserido na lei, na legislação aplicável, gente boa. Mais informações, consulte o regulamento e as condições gerais acessando www.caruarudasorte.com.br, Wellington.
0: Ei, quem será que vai ganhar 300 mil reais
1: hoje? Eu estou na expectativa.
0: Meninas, por gentileza, mostrem aí agora o painel que está totalmente vazio. Mostrem, bem legal, bem bacana. Isso, está totalmente vazio, tá? As bolas já estão colocadas no globo.
1: Perfeitamente.
0: Okay. Vamos dar início ao primeiro prêmio.
1: Simbora, meu caro Wellington Lacerda. Muito tá chegando
0: então,
1: a hora.
0: O globo fechado, 60 bolas já estão aqui. Pode ligar a pipoqueira para a gente dar início ao primeiro prêmio valendo 10 mil reais em nome da Cover Capitalização.
1: Simbora, em nome da Cover Capitalização, valendo 10 mil. 10 mil é o primeiro prêmio de hoje, subiu a primeira bola. Vambora, 09. 09 é o número da bola, bola de número 09. Já começamos bem. Mais uma bola subindo neste momento, 42. Bola de número 42, 42 é o número da bola. Olha essa, gente boa. Marque aí 57. 57. 87 é o número da bola. Bom dia para você acompanhando pelo rádio, pela TV e pelas redes sociais. Bola de número 35. Bola de número 35. 35. Marque aí. Marque também 02. Bola de número 02. 02 é o número da bola. Bom dia para você, gente fina, gente boa, gente do bem. E aí, tá trabalhando também? Tá não? Não importa. O importante é que tá com a gente. 14. Bola de número 14. 14 é o número da bola. Bola de número 14. Olha a bola de número 08. Bola de número 08. Alô, você, bom dia. 30. Bola de número 30. 30 é o número da bola. Bola de número 30. Sobe mais uma. Vai lá, Tatá. 49. Olha a bola de número 49. Tô chamando o primeiro prêmio valendo 10 mil. Vai, bola. 16. Bola de número 16. Sobe bola. Sobe bola. Depois da 16, marque aí 55. Bola de número 55. 55 é o número da bola. Olha 24. Bola de número 24. 24. Isso. Marque aí 24. Chegou a 39. Bola de número 39. Bom dia para você que tá ligando o rádio agora, ligando a TV. Bom dia. 22. Bola de número 22 está pelo YouTube. Compartilha com a galera. 36. Bola de número 36. Tô chamando o primeiro prêmio valendo 10 mil. Olha lá, bola de número 12. 12 é o número da bola. Bola de número 12, uma dúzia. Subiu agora para 17. Bola de número 17, marcou 17. Vamos a 04. Bola de número 04. 04 é o número da bola. Mais uma, chegou. Essa aí é a meia dúzia, 060. Bola de número 60, mais uma, mais uma, mais uma, que agora eu tomei gosto. Vambora, hoje é seu dia de sorte, 18. Bola de número 18, marque aí, dezena de número 18, mais uma bola sobe neste momento. 51, bola de número 51, 51 é o número da bola, mais uma bola chegando. Às 10h06 da manhã, bom dia, 05. Bola de número 05. Isso, agora marque 29. Ei, gente boa, 29 é o número da bola. Mais uma bola neste show de prêmio chamado Caruaru da Sorte. 38. Bola de número 38, 38. Marcou 38, marque agora 28. Bola de número 28, 28 é o número da bola. Ai, meu Deus, será que é hoje, Wellington?
0: É hoje!
1: 56. Bola de número 56. 56 é o número da bola. Bom dia, bom dia, bom dia, bom dia. Subiu a bola de número 13. Olha a bola de número 13. É o primeiro prêmio valendo 10 mil. Vamos lá, 15. Olha a bola de número 15. Agora prepara o gogó, Wellington.
0: Tô pronto.
1: Subiu. 52. Bola de número 52. Mais uma para passarmos em revista. A emoção é agora. Vambora, 10 e 7. Chegou. 46. Bola de número 46.
0: Tô de olho no telão, tô vendo tudo. Primeiro prêmio valendo 10 mil reais. Você chamou 30 bolas. Por enquanto, nenhum título pela bola da sorte.
1: E aí, vamos descoisar?
0: Vamos descoisar.
1: Simbora, sobe bola. Valendo 10 mil no primeiro prêmio de hoje, 19. Bola de número 19, marque no seu título. Dá tempo, dá tempo, dá tempo. 19, agora marque bola de número 10. Bola de número 10. 10 é o número da bola, valendo 10 mil. É o primeiro prêmio de hoje. Olha a dezena 03. Bola de número 03. Marque aí 03. Bom dia, bom dia, bom dia. Subiu a bola, 50. Bola de número 50.
0: Epa! Tô de olho. Você chamou 34 bolas para esse primeiro prêmio valendo 10 mil reais. Apareceu o primeiro título pela bola da sorte.
1: Assim meu coração explode de felicidade. Mais uma. Sobe bola, subiu. Bola de número 58. 58 é o número da bola.
0: Com 35 bolas chamadas, dois títulos pela bola da sorte.
1: É emoção o tempo todo, é caro o aro da sorte. Vambora. Chegando você com emoção, alegria e felicidade. Subiu a bola de número 33. Bola de número 33. 33. Diga 33.
0: 33.
1: 33. Subiu agora 23. Bola de número 23. 23 é o número da bola.
0: Essas foram carimbadas com a sorte.
1: Que felicidade. Epa!
0: Valeu, valeu. Caruaru da sorte. Primeiro prêmio, 10 mil reais. 37 bolas foram chamadas, dois títulos se deram bem. O primeiro título tinha numeração 201.410. O segundo, 177.662. Vamos ao primeiro título, 201.410. A conferência das dezenas, 02, 04, 09, 13, 14, 15, 16, 17. A bola da sorte, 23, 24, 28, 30, 33, 35, 50, 51, 52, 55, 56 e 58. Esse título foi adquirido pelo APP e pertence a Flávio. Colocou somente Flávio, do São João da Escócia, aqui em Caruaru. Parabéns, Flávio. Vamos ao segundo título, de número 177.662. As dezenas 02, 04, 08, 09, 12, 13, 14, 16, 17. A bola da sorte, 23, 28, 29, 35, 39, 42, 49, 51, 56, 57 e 58. Esse título pertence, foi adquirido também pelo

0: APP, a Jean. Alô, Jean! Ele é da Coab 2 em Belo Jardim. Alô, Belo Jardim! Muita gente ganhando no Caruaru da Sorte. Que coisa boa, né, Ricardo
1: Cantarelli? Isso, Wellington. Muita gente mudando de vida para melhor, meu amigo.
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0: Por gentileza, Ana Cláudia, coloca aí.
1: Vambora.
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0: E hoje é dia das mães, parabéns para todas as mamães. Que premiação, Ricardo Cantarelli.
1: Isso, meu amigo, tá sensacional. Bom dia para você que tá ligando o rádio agora, TV 10 e 12. E aí, tudo bem? 15 mil no primeiro prêmio, 30 mil no segundo, R$40 mil no terceiro prêmio, 20 giros de 1.500 e no quarto prêmio tem R$60 mil. Adquira para não esquecer, adquira para não ficar de fora, adquira para ganhar. Tem gente que esquece, viu,
0: Wellington? Dinheiro para quem tá precisando de dinheiro, né?
1: Isso, meu amigo. Muito chegou dinheiro. Sua chance. Quanto mais você comprar, mais chance tem de ganhar.
0: Deixa eu pedir aqui a Thaís para liberar. Recoloque as bolas no grupo, por gentileza. Liberem aí para que as bolas voltem pro globo. Olha, gente, daqui a pouquinho tem R$300 mil. Oh, é o quarto prêmio de hoje, né, Ricardo Cantarelli?
1: Nossa senhora, quanta gente torcendo aí do outro lado. Uhum. Hoje é seu dia de sorte, primeiramente, Deus. Segundo o Caruaru da Sorte. Olha o globo aí, fechadinho, Wellington.
0: Ok, as bolas já estão no globo. O globo está fechado com as 60 bolas. Pode religar a pipoqueira, Thaís, porque tá vindo agora o segundo prêmio.
1: Em nome da Cover Capitalização, valendo quanto? R$15 mil, Wellington.
0: Muito bem, toda sorte pra você, que você merece.
1: Simbora!
0: Olha, a primeira bola vai sair. Saiu a primeira bola, 12. Bola número 12 é a primeira bola. Boa sorte pra você, é o segundo prêmio. R$15 mil, mais uma bola, 08. Bola 08, bom dia família! Bola 29, bola número 29, feliz dia das mães pra você! Bola 28, 28 é o número da bola, hoje é domingo, hoje é dia das mães, minha gente! Bola 22, bola número 22, eu tô chamando o segundo prêmio valendo R$15 mil. Bola 10, bola número 10, puxa mais uma bola, arranca mais uma bola, 23... Bola número 23, mais uma bola para esse segundo prêmio. Bola 35, bola número 35, toda sorte para você, que você merece ganhar, você tá merecendo. Tomara que você ganhe. Bola 60, bola número 60, puxa mais uma bola, sai bola, saiu. A bola 33, bola 33, mais uma bola. Subiu a bola 05, bola 05, é o segundo prêmio, R$15 mil. Agora apareceu aí a bola 17, Bola número 17 é o segundo prêmio. Toda sorte pra você. Olha a bola 37. Bola número 37. É hoje. Tomara que você ganhe. Olha a bola 32. Apareceu a bola número 32. Mais uma. 26, bola 26, é o segundo prêmio, valendo 15 mil reais, bola 34, bola número 34, mais uma bola tá aí.

0: Bola número 59, puxa mais uma bola, arranca mais uma bola. Sai bola, saiu a 48. Bola número 48, valendo 15 mil reais. Olha a bola número 07. Bola 07, e aí como é que estamos? Estamos bem na fita. Bola, agora apareceu a bola 06. Puxa mais uma bola, arranca mais uma bola, 19. Bola número 19, valendo 15 mil reais, é o segundo prêmio. Bola 39, procura aí o número 39 e marque. Mais uma bola, 46. Bola número 46, valendo 15 mil, é o segundo prêmio. Sai bola, sai bola, sai bola, saiu! A bola 53, bola número 53, mais uma bola, 51, bola número 51, é o segundo prêmio, 15 mil reais, mais uma bola, 45, bola número 45, puxa mais uma bola, arranca mais uma bola, apareceu a bola 38, bola número 38, mais uma bola, 47, bola número 47.
1: Olha pra tela, vem pra cá, atenção, 30 bolas chamadas por enquanto. Nenhum título pela bola da sorte na expectativa, Wellington.
0: É isso aí, Ricardo Cantarelli. Você aí, tomara que você ganhe, você merece ganhar. Apareceu agora a bola 04. Bola 04, puxa mais uma bola, arranca mais uma bola. Sobe, sobe, sobe, sobe, sobe, sobe. Subiu! Bola 01. Bola 01, puxa mais uma bola, arranca mais uma bola para esse segundo prêmio, 15 mil reais, tá valendo 15 mil reais, bola 15, bola número 15, ui, que tá esquentando, tá começando a esquentar, mais uma bola, lá vem, cadê a bola, sobe bola, subiu, a 42, bola número 42, nossa, valendo 15 mil reais, mais uma bola, 55, bola número 55.
1: Agora é diferente, bate forte coração, com 35 bolas chamadas, acabam de aparecer 4 títulos pela bola da sorte, valendo 15 mil.
0: É hoje, Ricardo Cantarelli, é hoje, meu colega, olha mais uma bola, bola 20. Bola número 20.
1: Eita, que agora são 36 bolas chamadas. Emoção é Caruaru da sorte.
0: Ai, meu coração, hoje é dia das mães. Hoje é dia das mães, minha gente. Mais uma bola, 27. Bola número 27. Agora tá quente, tá quente, tá quente, tá quente. E eu gosto é disso. Mais uma bola. Apareceu agora a bola 43. Bola número 43. Puxa mais uma bola para esse segundo prêmio valendo 15 mil reais. Lá vem, chegou a bola 18, bola número 18.
1: Essa foi carimbada com a sorte, galera. Eita! E aí?
2: Ganhou
1: sim!
2: Caruaru da sorte!
1: 15 mil no segundo prêmio de hoje, 39 bolas chamadas. Uma pessoa ganhou com o título 190.530. Coloca na tela. Título de numeração 190.530. Tem as dezenas chamadas e marcadas 05. Você também marcou 07, 10. A bola da sorte 18. Na sequência 20, 23. Também 26, 27, 28, 29, 33, 35, 36, 38, 42, 43, 45, 47, 48. E encerrando com 59. Adquiriu pelo aplicativo. É do Centro de Toritama e trata-se de Juliana Silva do Nascimento. Parabéns, Juliana, do Centro de Toritama. Ganhou 15 mil do segundo prêmio de hoje. E adquiriu pelo nosso app e nosso aplicativo. 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
0: Leve. E quanta gente ganhando. Vamos a mais um intervalo.
1: Na tela, veja isso. Você também.
0: Vamos lá.
1: Vambora.
3: Início às entregas de prêmios do Caruaru da Sorte.
4: E muita gente se deu bem de várias cidades, né, Lani?
3: Com certeza. Vamos conhecê-los?
4: Vamos lá.
3: O primeiro prêmio valendo 10 mil reais. Uma pessoa se deu bem. E o sortudo tá aqui comigo. Ele é daqui de Santa Cruz do Capibaribe, do bairro Bela Vista. É o José Nilson de Assis. Tudo bem?
5: Tudo bem.
3: Melhor agora?
5: Com certeza.
3: E aí, compartilha com a gente como é que tá essa emoção.
5: Tá bom, né?
3: Chegou na hora certa?
5: Com certeza, com certeza.
3: Valeu a pena acreditar?
5: Valeu sim.
3: Tava acompanhando o sorteio no domingo?
5: Tava não.
3: Como foi que você soube?
5: Recebi a ligação, tava em casa e recebi a ligação.
3: Foi só alegria, só felicidade?

0: felicidade?
1: Graças a Deus, só felicidade, foi bom.
0: 10 mil é um bom valor, já sabe o que, é que vai fazer com o prêmio?
1: Com certeza, pagar umas dívidas, né? Pagar umas dívidas aí.
0: Depois e aproveitar.
1: Com certeza.
0: O vendedor pé quente que está aqui com a gente foi o Ademar Nunes, que preencheu corretamente. Parabéns. José Nilson, qual a dica da sorte que você dá para quem quer ganhar?
1: Com certeza, continue comprando, né? Quem não comprou, compre, que um dia chegará a sua sorte.
0: Acreditar e nunca desistir.
1: Com certeza.
0: Parabéns pelo prêmio. 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
2: O segundo prêmio do Caruaru da Sorte, 15 mil reais. Ô, louco! Quem ganhou foi Rafaela da Silva, aqui de Caruaru, bairro Boa Vista. Tá feliz, Rafaela?
3: Demais, demais.
2: Demais, né?
3: Muito.
2: Você pode, por favor, nos falar seu nome completo?
3: Rafaela da Silva Brito.
2: E qual é a ocupação da Rafaela?
3: Eu sou gerente financeiro.
2: Gerente financeiro, muito bem. 15 mil é bem-vinda?
3: Ave Maria, muito.
2: Já tem caminhos para ele?
3: Vou investir.
2: Tá em boas mãos, né?
3: Tá sim.
2: Ok, ela adquiriu pelo app, né?
3: Pelo aplicativo.
2: Foi fácil e rápido?
3: Muito fácil.
2: Muito bem, fácil e rápido. Rafaela da Silva, qual é a dica da sorte para quem quer ganhar?
3: Que continue comprando, que um dia a sorte vai bater na sua porta.
2: Continue comprando, que um dia a sorte vai bater na sua porta. 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
2: Horas e 23 minutos. Que premiação, né, Ricardo Cantarelli?
7: Sensacional, meu amigo. Tá demais. 15 mil no primeiro prêmio, 30 mil no segundo, 40 mil reais no terceiro e 60 mil reais no quarto prêmio.
2: Ah, bora ver o VT do Breno explicando os motivos
7: para
2: Caruaru da Sorte.
7: Exatamente. 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
7: Tá certo, Breno. Muito obrigado pelas informações.
2: Muito bem. Então, pedi a Thaís para liberar, né, as bolas para que elas voltem para o Globo. As bolas que foram chamadas, saídas, né?
7: Isso.
2: É, gente, essa premiação de domingo que vem é só dinheiro para quem tá precisando de grana.
7: Isso, muito dinheiro em cada...
2: Tá, né?
7: Eu, você não tá, não.
2: Todo mundo tá.
7: Então, gente, é só dinheiro e muito dinheiro em cada prêmio, diga-se de passagem.
2: Muito bem, as bolas já estão no Globo, o Globo já está trancado, tá fechado, as 60 bolas estão aqui. Pode religar a pipoqueira, Thaís, porque tá vindo para ir para você o terceiro prêmio valendo 20 mil reais em nome da Cover Capitalização.
7: É desse jeito que acontece, é assim que o povo gosta, é assim que o povo quer. É dinheiro! Vem lá, saindo a primeira bola, vem comigo na tela, você confira, marque 03. 03 é o número da bola, bola de número 03. Bom dia, gente. 47, bola de número 47, 47. Marque aí, sem pressa. Tem pressa não, marcou 47, marque 26. Bola de número 26, 26 é o número da bola. Mais uma, 32. bola de número 32, marque 32, agora 14, marque bola de número 14, 14 é o número da bola, subiu mais uma, chegou a bola de número 44, bola de número 44, 44 é o número da bola, olha a bola de número 17, bola de número 17, marque no seu título. E aí, tudo bem? Bom dia pra você, chegou a bola de número 34, chegou a bola de número 34, isso, marcou 34, tá subindo, chegou a bola de número 22, bola de número 22, 20 mil reais, é o terceiro prêmio de hoje, olha 41, bola de número 41, 41 é o número da bola, chegou a 25, bola de número 25, 25 é o número da bola de número 25, chegou agora a bola de número 30, 30 é o número da bola de número 30, chega mais uma bola neste momento, 19, bola de número 19, 19 é o número da bola, marque aí também, 31, bola de número 31, 31 é o número da bola, sobe mais uma neste momento, bola de número 20, bola de número 20, 20 é o número da bola, ei, você se alegre, hoje é seu dia. 48, bola de número 48, 48 é o número da bola, é o sorteio especial do Dia das Mães, daqui a pouquinho tem 300 mil reais. 02, bola de número 02, 02 é o número da bola, mais uma subiu, 42, bola de número 42, olha 42 aí gente, agora marque 23, bola de número 23, 23 é o número da bola de número 23, chegou a 29, bola de número 29, 29 é o número da bola, mais uma bola subindo. É a vez da bola de número 52. Bola de número 52. Como é que tá, meu amigo? Como é que tá o coração? Tá bem? A semana foi boa. Beleza, marque aí 08. Bola de número 08. Seu domingo será melhor ainda. 49. Bola de número 49. Marque 49 no seu título. Olha a bola de número 27. Valendo 20 mil reais. Bola de número 27. Mais uma bola vem subindo neste momento. Parou com a dezena de número 18. Bola de número 18. 18 é o número da bola. E aí, gente fina, marque agora no seu título 40. Bola de número 40. 40 é o número da bola. Sobe mais uma bola neste momento. 56. Bola de número 56. Coração começa a bater forte a partir de agora. 24. Bola de número 24. Prepara o gogó, galera.
2: Tô preparado.
7: Alô, Wellington Lacerda já se preparou. 38. Bola de número 38. 38 é o número da bola. Mais uma para passarmos em revista. E agora, bola de número 43. 43. 43.
2: Tô de olho no computador, tô de olho no telão. Terceiro prêmio, 20 mil reais. Você chamou Ricardo Cantarelli. 30 bolas. Por enquanto, nenhum título pela bola da sorte.
7: Beleza, meu compadre, véi. Vamos embora. Alô, gente fina. Olha a bola de número 16. 16 é o número da bola.
2: Epa, com 31 bolas chamadas. Apareceu o primeiro título pela bola da sorte.
7: Agora a emoção é assim. É mais forte. Coração bate explodindo o peito de alegria. 53. Bola de número 53. Marque no seu título 53. Assim eu não aguento. Vai lá, marca 51 agora. Bola de número 51. Valendo 20 mil reais. Hoje é seu dia de sorte. Chegou! Bola de número 06 dúzia. 06 dúzia!
2: 34 bolas foram chamadas para esse terceiro prêmio valendo 20 mil reais. 4 títulos pela bola da sorte.
7: Bate forte, coração! Subiu! Bola de número 15. Bola de número 15. Será que é hoje? Será que é hoje?
2: É,
7: será que
2: é hoje?
7: Vambora! Chegou a bola de número 04. O coração continua batendo forte. Muito bom dia pra você acompanhando ao vivo. Estamos nós. 39. Bola de número 39.
2: Essa foi carimbada com a sorte.
7: Epa! Ganhou! Ganhou!
2: Caruaru da Sorte, o terceiro prêmio, 20 mil reais, 37 bolas foram chamadas. E um título se deu bem, é o título de número 175.460. Título 175.460, vamos conferir as dezenas, 02, 03, 04, 06, 08, 19, 22, 25, 27, 29, 32, 38... A bola da sorte, 39, 40, 41, 43, 44, 47, 49, 51. Esse título pertence a Alciênio Antônio da Silva Gomes. Ele reside aqui em Caruaru, bairro Santa Rosa. Adquiriu pelo aplicativo, Ricardo.
7: Beleza,
2: Petarelli.
7: Meu caro Wellington Lacerda. Todo domingo é uma emoção que se renova aqui no Caruaru da Sorte, que é o divisor de águas do nosso domingo.
2: Daqui a pouquinho tem 300 mil, porque agora tem um intervalo, tá?

0: E é rapidão, e a gente volta rapidão também. Valeu, vamos lá, veja isso você também.
1: Continuando as nossas entregas da semana, o terceiro prêmio valendo R$20 mil. Uma pessoa se deu bem. O sortudo tá aqui comigo, é o Douglas Gomes da Silva. Colocou o endereço da mãe dele de Olinda, mas reside aqui em Caruaru. E aí, tudo bem?
2: Tudo bem, graças a Deus.
1: Melhor agora?
2: Melhor agora.
1: Tava acompanhando o sorteio no domingo?
2: Tava acompanhando não. Só soube da notícia hoje mesmo.
1: Só alegria, só felicidade? Só
2: alegria, graças a Deus.
1: Como foi que você decidiu comprar o Caruaru da Sorte?
2: Decidi, foi que eu tava fazendo uma minha feira, minhas compras, e de repente aqui a
1: Dona
2: vendedora
1: Josefa.
2: Aqui, Dona Josefa, pé quente, aí tava na minha vez do caixa, ela pediu pra passar. Aí eu deixei ela passar, eu olhei que ela tava com a roupa, eu digo, eu vou comprar pra tentar arriscar, né? Vai que é um recado, né?
1: Foi a premiada.
2: 27, foi, graças a Deus.
1: Coisa boa. 20 mil é um bom valor, já sabe o que é que vai fazer com o prêmio?
2: É, eu investi, né? Terminar aí o que eu comecei aí, que eu faço minhas casinhas, graças a Deus, e chegou numa boa hora.
1: Chegou em uma boa hora. A vendedora Pé-Quente tá aqui com a gente, foi a Josefa, que vendeu o título Pague com Pix e ganhou a bonificação em dobro. Parabéns, Josefa. É, Douglas, qual a dica da sorte que você dá para quem quer ganhar?
2: Sempre acredite, né? Acredite, tenha fé que um dia vai chegar o dia, né?
1: Acreditar e nunca desistir que um dia chega a hora.
2: É, desse jeito, né? Não custa nada arriscar, né?
1: É isso aí.
3: Ai, não vai nem ver, olha. Então, né?
1: É isso aí.
3: 100, 200, né? Mas então...
1: Próximo contemplado pode ser você. 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
0: Nós estamos na cidade de Pesqueira. Alô, Pesqueira! Porque o quarto prêmio do Caruaru da Sorte, R$100 mil, ganhou José Cícero, que mora aqui em Pesqueira. E ele está aqui, todo feliz. Tudo bem, José Cícero?
4: Tudo bem.
0: Tá melhor agora?
4: Bem melhor, graças a Deus.
0: Graças a Deus, né? É. Você pode, por favor, nos falar seu nome completo?
4: José Cícero de Almeida Cordeiro.
0: Qual é a ocupação do José Cícero?
4: Servente de pedreiro.
0: Ajudante, servente de pedreiro. É um guerreiro! Comprou o Caruaru da Sorte e vai estar recebendo na conta bancária dele R$100 mil. É, você estava onde durante o sorteio?
4: Eu estava com um amigo meu que tinha ido visitar o pai dele, lá no hospital aqui de Pesqueira.
0: Aí quando eu falei com você por telefone, que eu falei quanto você ganhou, você acabou sua voz, acabou sua fala e caiu no choro.
4: Caí no choro de emoção.
0: Foi graças a Deus. São lágrimas de felicidade.
4: Lágrimas,
0: né?
4: De felicidade, exatamente.
0: Valeu a pena acreditar?
4: Muito, muito.
0: Você adquiriu pelo app. Foi fácil?
4: Foi fácil.
0: E rápido?
4: É isso.
0: Muito bem. Então tá aí, R$100 mil. Quais são os planos para tanto dinheiro, Cícero?
4: Não, por enquanto eu vou aplicar, vou pensar um pouco, né?
0: É sabido, homem, é sabido! Qual é o conselho, José Cícero de Almeida, aqui de Pesqueira, para quem quer ganhar no Caruaru da Sorte?
4: É acreditar primeiramente em Deus e comprar as cartelas.
0: Não desistir, né?
4: Não desistir jamais.
0: Tá bom então, parabéns, José Cícero de Almeida, aqui da cidade de Pesqueira, recebendo R$100 mil do quarto prêmio. 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Olha os ganhadores do Giro da Sorte de domingo passado. R$ 1.500 para José Adriano Pontes, de Bezerros. Edinaldo José da Silva, de Caruaru. José Carlos Bento Barbosa, de Buíque. Sebastião Teixeira Alves, de Pesqueira. Geraldo Marques Correia, de Quipapá. Joelma Alves da Silva, de Buíque. Ivan Euclides da Silva, de Toritama. José Ferreira de Freitas Filho, de Caruaru. Givanildo dos Santos Silva, de Buíque. Elaine Cristina Pereira da Silva Lemos, de Caruaru. Edinaldo Gonçalves da Silva, de Caruaru. Hinaldo José Mendes Feitosa, de Jurema. Núbia Jeane de Paiva Nascimento, de Jataúba. José Vital da Silva, de Bezerros. Davi Gabriel Santos do Nascimento, de Pesqueira. Valdemiro de Melo, de Alagoinha. José de Andrade Silva, de Catende. Tadeu de Oliveira Bezerra, de Riacho das Almas. Maria Regicleide Simplício, de Altinho. E Braizinha Josefa da Silva, de Toritama. 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
0: Feliz Dia das Mães, 10 horas e 36 minutos, Ricardo Cantarelli.
7: Muito bom dia para você que está acompanhando, seja por onde for. Ei, semana que vem, cada prêmio desse é especial na sua vida, porque é muito dinheiro, 15 mil no primeiro, aí dobra 30 mil no segundo prêmio, terceiro prêmio tem 40 mil reais e no quarto prêmio tem 60 mil, não fique de fora, não deixe para depois, adquira agora, se possível, para quê? Para não esquecer.
0: Agora tem um VT agora da Alane e do Marcelo. É o nosso Marcelo.
7: Duarte.
0: Marcelo Duarte.
7: Vamos isso, ver? Meu amigo. Dá um branco, né? É. Vambora, gente boa. Ei, Marcelo. Ei, Alane. Diga lá, se chegar de repente em casa, se eu chegar e tiver um título por debaixo da porta, na caixinha do correio, ali no limpador do para-brisa, o que é que eu devo fazer? Explica aí, gente fina.
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0: Wellington. Verdade, Ricardo Cantarelli. Por favor, Thaís, libere essas bolas para o Globo, voltem ela para o Globo, por gentileza. Prepare seu coração, feliz Dia das Mães, porque está vindo aí o quarto prêmio, 300 mil reais, e depois tem mais 20 giros de 1.500 cada giro.
7: Olha aí.
0: Bom, as bolas já estão no Globo, as 60 bolas. Globo fechado.
7: Sim.
0: Atenção, prepare seu coração. Pode religar a pipoqueira, Thaís, porque tá vindo aí pra você. Feliz Dia das Mães.
7: Nada mais.
0: Quarto prêmio.
7: Desse jeito. Em nome da Cover Capitalização, valendo 300 mil reais.
0: Simbora. Toda sorte pra você, que você merece. Olha a primeira bola. Vai sair a primeira bola. Saiu. Bola 54. A primeira bola, 54. Puxa a segunda bola aí, libera a segunda bola, 42. Bola número 42, valendo 300 mil reais. É o quarto prêmio, mais uma bola, 34. Bola 34, especial Dia das Mães. 300 mil reais, mais uma bola. Bola 40. 40 é o número da bola. Mais uma bola. 45. Bola 45. Tomara que você ganhe, que você merece ganhar. Mais uma bola. 37. Bola 37. Valendo 300 mil reais. Apareceu agora a bola 23. Marque aí. 23. Mais uma. 18. Bola número 18, é hoje, mais uma bola, 43, bola número 43, tomara que você ganhe, olha a bola 57, bola número 57, mais uma bola 58, bola 58, é hoje, mais uma bola 08, bola 08, libera mais uma bola, lá vem, subiu. Bola 47, Bola número 47, valendo 300 mil reais. Mais uma bola, 39. Bola número 39, mais uma bola subiu, 03. Bola 03, é o quarto prêmio. Olha a bola 17, bola 17. Mais uma bola, sai bola. Saiu a bola 33. Bola 33, valendo 300 mil reais. Bola 31, bola número 31. Feliz Dia das Mães. Olha a bola 12, bola número 12, valendo 300 mil reais. Mais uma bola, 41. Bola número 41, prepare seu coração. Bola 01. Bola 01 é o quarto prêmio, 300 mil reais. É muito dinheiro. Bola 38. Bola número 38. E aí, tá preparado? Tá preparada? Mais uma bola 30. Bola número 30, valendo 300 mil reais. Mais uma bola 09. Bola 09. E aí, como é que estamos na fita? Olha a bola 13. Bola número 13, valendo 300 mil reais. Mais uma bola, 11. Bola 11, prepare seu coração. Mais uma bola, 16. Bola 16, tá chegando a hora. Tá chegando a hora. Olha a bola 52. Bola número 52. Vamos lá, mais uma bola. 21. Bola número 21, valendo 300 mil reais. É muito dinheiro. Mais uma bola, 56. Bola 56.
7: Atenção, senhoras e senhores, neste momento, de olho na tela, de olho no computador. 30 bolas chamadas por enquanto, nenhum título pela bola da sorte, meu caro, o Wellington Lacerda.
0: Valendo 300 mil reais, Ricardo Cantarelli. Bola 51. Bola 51.
7: Agora é diferente, bate coração com 31 bolas chamadas. Acaba de aparecer o primeiro título pela bola da sorte.
0: Ai, meu coração, ui, meu coração. Então, puxa mais uma bola, arranca mais uma bola. Bola número 25. Bola número 25, valendo 300 mil reais. É o quarto prêmio especial Dia das Mães. Mais uma bola, 46. Bola número 46. Puxa mais uma bola, valendo 300 mil reais. Mais uma bola, 49. Bola número 49.
7: Agora são dois títulos pela bola da sorte com 34 bolas chamadas valendo 300 mil reais. Meu caro Wellington Lacerda.
0: É muito dinheiro. Feliz Dia das Mães. Apareceu agora a bola 48. Bola número 48. Puxa mais uma bola valendo 300 mil reais, gente. É o quarto prêmio de hoje. Boa sorte pra você. Cadê a bola? Sai, bola, sai, bola, sai, bola. Saiu a 59. Bola 59. Tá esquentando, tá esquentando, tá esquentando. Valendo 300 mil reais. 300 mil reais é o quarto prêmio de hoje. Ok? Vamos puxar mais uma bola. Muito bem. Subiu a bola 32. Bola 32, tá quente, tá quente, tá quente, valendo 300 mil reais. Olha a bola 27, bola 27.
7: Essa foi carimbada com a sorte, galera. Simbora!
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7: Simbora! 38 bolas chamadas, uma pessoa acaba de ganhar 300 mil, Wellington! O título tem a numeração 71.877. Vem comigo, na tela! Título de numeração 71.877, vambora! 01, 03, 08, 09... 12, 16, 23. Olha a bola da sorte, 27, 30 na sequência, 33, 34, 37, 38, 40, 45, 48, 51, 57, 58. E encerrando com 59. Cadê você na tela? Alô, Wilton! Wilton Rodrigues da Mota, residente em Agrestina, Wilton!

0: Vamos manter contato neste momento com Wilton Rodrigues da Mota. O ponto pé quente é Rosilda. Rosilda de Altinho vendeu o título ao Wilton. O Wilton preencheu, arriscou e ganhou. O Wellington acreditou.
1: A produção já está tentando entrar em contato com ele, né? Para que a gente possa conversar. Será que ele vai chorar?
0: Sim.
1: Qual será o comportamento, a reação dele?
0: Sim.
1: Né? Porque 300 mil reais é muito dinheiro. Vamos a mais um intervalo?
0: Intervalo, a gente volta dentro de instantes. Vambora!
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1: Muito bem, vamos dar início ao Giro da Sorte e a qualquer momento vamos a gente está tentando localizar, falar com o ganhador.
0: Wilton.
1: Wilton, de 300 mil reais de Agrestina, tá?
0: 20 giros!
1: Vamos lá!
0: 20 giros, 1.500 cada giro.
1: Primeiro giro.
0: Na tela vem chegando neste momento, confira comigo, olha lá, girou e parou, 08, 45 e 61. O título tem a numeração 84.561 e este tem nome de Camila Aparecida dos Santos, residente... E no Moura Brasil, aqui em Caruaru.
1: Segundo giro.
0: Olha lá, segundo giro na tela chegando. Vem comigo, 09-27-98. O título tem a numeração 92.798. E este tem o nome de Anderson Emanuel N. Ribeiro. Ele é do Santo Aleixo, é o Wellington de Santa Cruz. Alô, Santa Cruz.
1: Terceiro giro.
0: Na tela chegando neste momento, confira comigo. 60-73-29. O título tem a numeração... 210.902, ok? 210.902. Okay. Esse foi adquirido pelo aplicativo, é do bairro Petrópolis. Quem é? É Jadeilson. Jadeilson, do bairro Petrópolis, aqui em Caruaru.
1: Quarto giro.
0: Vamos lá, quarto giro, mais 1.500 para este, que parou com 46, 63 e 71. O título tem a numeração 69.944. E esse aqui tem nome de Alcine. Confere. É isso, Wellington, dos Santos Amaral, né, bicho? Aqui, cadê você? De Amorim. Arlane, é? Santos
1: é Arlane, de Amorim. Petrópolis.
0: Do Petrópolis, aqui em Caruaru.
1: Quinto giro.
0: Vambora, chegando agora, confira comigo, 18, 46 e 30. O título tem a numeração 184.630 e esse aqui tem nome de Juliana Rosani de Melo Pereira, residente no Indianópolis, Caruaru, adquiriu pelo aplicativo.
1: Sexto giro.
0: A tela vem chegando, vem parando, também girou, parou com 17.03.97. O título tem a numeração 170.397. Esse aqui tem nome de Nayeli Cícera dos Santos, residente na zona rural de São Caetano.
1: Sétimo giro.
0: Olha o sétimo giro aí, gente. Chegou com 46, 99 e 10. O título tem a numeração 73.483. Confira comigo. Em nome de quem? Rosilda Severina Ferreira, bairro São Jorge, em Santa Cruz.
1: Oitavo giro.
0: Oitavo giro na tela vem chegando agora. Confira comigo. 39, 72 e 63. O título tem a numeração 836. E esse aqui está em nome de quem? Evaldo Alves, de Lima,
1: e
0: de
1: Sena.
0: Sena, né? É. Sena, você tá certo. Pesqueira, alô, Pesqueira.
1: Alô, Pesqueira, vamos agora para o nono giro.
0: Beleza, confira comigo, agora 59, 34 e 39. O título tem a numeração 197.012 e esse aqui tem nome de Valdemir Teixeira da Silva, Nova Catende, Mata Sul, Catende, adquiriu pelo aplicativo.
1: Décimo giro.
0: Olha lá, décimo giro chegou, meu compadre. Vamos embora com 19, 53 e 84. O título tem a numeração 195.384. Esse aqui tem nome de José Hollenberg Oliveira Fidelis, do Centro de Catende, adquiriu pelo aplicativo.
1: 11º giro.
0: 11º giro na tela, chegando com 01, 63 e 32. O título tem a numeração 16.332 e este tem nome de Edson Gomes de Araújo. Ele é de Pesqueira.
1: Ok, 12º giro.
0: Olha o 12º giro aí na tela. Confira 43, 12, 58. O título tem a numeração 34.831. Esse aqui tem nome de José Roberto Bezerra, Dona Lica 1 é o bairro. Isso. Dona Lica 1 em Santa Cruz.
1: Do Capibaribe, 13º giro.
0: Beleza, vambora. Chegou 61, 10 e 78. O título tem a numeração 214.651. Olha aí, gente fina, tem nome de Natália Barbosa Balbino, residente em Santa Cruz do Capibaribe, no bairro Nova Santa Cruz. Adquiriu pelo aplicativo, já tem ganhador na linha, Wellington Lacerda.
1: Muito bem, então daqui a pouco a gente continua, não é? Porque ainda... teremos ainda 7 giros, né?
0: Isso.
1: Bom, Juliana! Bom dia, Juliana!
5: Oi. Bom dia.
1: Tudo bem?
5: Tudo.
1: Você pode, por favor, nos falar seu nome completo?
5: Juliana Silva do Nascimento.
1: Muito bem. Você reside em que cidade?
5: Toritama.
1: Toritama, capital do jeans. Qual é a sua ocupação, Juliana? O que é que você faz?
5: Costureira.
1: Costureira. Você comprou o Caruaru da Sorte, né?
5: É.
1: Tava marcando ou não?
5: Não.
1: Sabe quanto você ganhou?
5: A menina falou, tinha ligado.
1: Ah, a que ligou falou pra você, é?
5: Foi.
1: Quanto foi que você ganhou? Você lembra quanto ela falou?
5: 15 mil.
1: 15 mil reais! É um bom dinheiro, Juliana!
5: É.
1: Você tá bem, você tá feliz, né?
5: Tô.
1: Agradecer a Deus, né, Juliana?
5: É, primeiramente a Deus, né? Essa sorte, né?
1: É, e feliz Dia das Mães, viu?
5: Obrigado.
1: Tá, que Deus lhe proteja, né, Ricardo Cantarelli?
0: Desse jeito, ok, Juliana. 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Venha, traga identidade, CPF, comprovante de residência. E não esqueça, não fazemos chamadas de vídeo para você. Nem pedimos dados pelo telefone, ok? Não passe suas informações bancárias para ninguém. Um abraço para você, felicidade e muito bom dia. Bom domingo. Um
5: abraço. Obrigado.
0: Valeu, Juliana. Silva Nascimento, ela é de Toritama, Wellington Lacerda.
1: Vamos continuar com giros.
0: Isso, na tela. 20 giros.
1: Ah, ok. Chamamos quanto? Vamos chamar o 14º giro.
0: 14º giro chegando neste momento. Confira comigo. Vim parando 01, também 60 e 61. O título tem a numeração 16.061. Esse aqui tem nome de Ramiro Sebastião Tomás. Ele é de Bezerros.
1: É Bezerro ou é Buick?
0: É Buick, é?
1: Buick.
0: A Taja tá me proibindo aqui de
1: mim. Buick. Vamos agora para o 15º giro.
0: Beleza, chegando aqui. Vamos lá. 09, 26 e 37. O título tem a numeração 92.637. Cadê você? José Nilda... É isso mesmo, da Silva. É de Santa Cruz do Capibaribe.
1: 16º giro.
0: 16º giro, vem girando e parando com 52, 25 e 83. O título tem a numeração 126.156. Confira. Em nome de Josivaldo Valdecido e Souza, ele que é do Alto do Mouraqui, em Caruaru, adquiriu, pagou com Pix no Ponto Pé Quente, Esquinão Supermercado.
1: Que legal! Vamos agora para o 17º giro.
0: 17º giro na tela, chegando neste momento. Confira 44, 74 e 25. O título tem a numeração 50.998. Ele está em nome de quem? José o quê? Tem como voltar aí? José o quê? Cícero da Silva, residente onde? Bairro das Rendeiras, Caruaru. Próximo giro, Wellington.
1: 18º giro.
0: 18º giro na tela, chegou com 43, 52 e 39. O título tem a numeração 38.812. E esse aqui, cadê você na tela? Alô, alô. Ajuda aí.
1: Maria.
0: Maria Vanduíza, né, da Silva.
1: Da Silva.
0: Aqui do bairro do Salgado, Caruaru.
1: 19º giro.
0: Ok, chegou o 19º giro com 52, 70 e 97. O título tem a numeração 130.670. Esse é o penúltimo. Encontra-se em nome de Benildes Moraes de Alcântara. residente do bairro Maurício de Nassau, aqui em Caruaru, pagou com Pix. Ponto pé quente é Dilaine Cordeiro, Wellington Lacerda.
1: Parabéns, agora é o último giro, vigésimo.
0: Vigésimo giro, final da maratona, 20 giros, 1.500 cada giro. Este aqui tem as dezenas 06, 45 e 62. O título tem a numeração 64.562 e pertence a quem? Diego Ferreira da Silva, residente...
1: Cupira.
0: É, lá em Cupira, perfeitamente, ok. Meu nobre, querido, estimado Wellington Lacerda.
1: Quanta gente ganhando. Hoje, por exemplo, o primeiro prêmio, 10 mil reais. Duas pessoas dividiram os 10 mil. Flávio Corrêa de Lima, de Caruaru, e Jean Inácio da Silva, aliás, Jean Lúcio da Silva, de Belo Jardim.
0: Segundo prêmio, 15 mil para Juliana Silva do Nascimento, de Toritama. Conversamos com ela quase agora ao vivo.
1: O terceiro prêmio, 20 mil reais, ganhou Alciênio Antônio da Silva Gomes, daqui de Caruaru.
0: Quarto prêmio de hoje, 300 mil, sorteio especial do Dia das Mães. Dinheirão, saiu pra quem? Essa é bolada pra Wilton Rodrigues da Mota. Ele é de Agrestina.
1: Eita, região, a região tem os ganhadores de hoje.
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1: A região ganhando hoje, Caruaru, Belo Jardim também,
0: Toritama, Agrestina também, Wellington,
1: Santa Cruz do Capibaribe, São Caetano também ganhou,
0: Pesqueira também ganhou, Catende também,
1: Buíque, alô Buíque, Cupira também presente.
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1: Queremos chamar você pelo seu nome domingo que vem, né, Ricardo
0: Cantarelli? Eu chamo o seu nome. E ele faz a festa da entrega, valeu?
1: É. Tranquilidade. Feliz Dia das Mães pra todo mundo, valeu, gente. Hoje é um domingo especial, tá?
0: Ei, pague com o Pix, viu?
1: É, pague com
0: o
1: Pix.
0: Tá aqui, bonificação em dobro. É, pague com o Pix. Tchau, pessoal.
1: Tchau.
0: Valeu.
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1: Agora são 11 horas e 5 minutos aqui, a saudade de Genival Paparazzi, que sempre passa informações para a gente com suas reportagens, né? Grande fotógrafo. Hoje, 8 anos sem dona Helena Fernandes, não é isso? Está aqui uma fotografia da família. Felicidade para você, saudade, como eu também tenho uma saudade da minha e muitos que hoje não estão com ela presencialmente. Um abraço. Agora são 11:06.
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4: Agora são 11 horas e 8 minutos.
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4: E continua o Cartaz Musical com Chitãozinho e Chororó em homenagem às mães.

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1: Jornal do Comércio, a diferença é enorme. Decisão de Moraes põe de novo o STF no debate político. Reforma vai resgatar cores e imponência de Palácio Histórico no Recife. Parque Estadual Dois Irmãos recebe ordem de serviço para ser requalificado. Mães se endividam mais para garantir o sustento familiar. Eita, mamãe, tá nessa aí, né? Para garantir o sustento familiar, né? Tá endividada? Que saia dessa, mamãe. Putin critica a OTAN e afirma que guerra na Ucrânia está perto do fim. E mais, Sport vence de virada. A Ponte Preta experimenta a liderança da Série B. Que coisa boa, né, torcedor? 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
1: Titãozinho e Chororó, pra você, mamãe.

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1: E hora certa são 11h26. Abraçando os ouvintes da Rádio Jornal, Zé Carlos, grande motorista, aí com a saudade da sua mamãe, mas a sua filha, Emily Carla, né? Que está trabalhando, mas manda um abraço para a sua mamãe, Edna Maria, não é isso? Um abraço para vocês, mamães. Felicidade. Olha, planos de saúde

0: coletivos têm reajuste médio de 9,9%, mostra a ANS. Preste atenção que o último reajuste foi no início desse mês, desse ano, viu? Foi no início de 2026. Foi de 6,43%. Agora foi para 9,9%. Eita! Agora são 11h28.
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4: Agora 11h39.
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1: Agora são 11h48. Olha aqui, minha gente. Treinos com inteligência artificial crescem, mas especialistas alertam para riscos sem supervisão. A preocupação é o seguinte, com relação às academias, né? Os alunos ficam lá naquela tal de inteligência artificial e às vezes não chamam atenção, não chamam os especialistas, os supervisores, e acham que está tudo certo. Isso é o perigo. Agora, são 11h49.
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1: Tá aí no finalzinho, homenagem às mamães de todo o Brasil, Chitãozinho e Chororó. Aí, a homenagem às mamães de todo o Brasil, felicidade para vocês, né? E aqueles que estão com a saudade, façam uma oração, tá bom? Então, vocês continuam na Rádio Jornal com o Domingo Esportivo e o Edinaldo Santos, mas ainda tem aí um pouquinho para você, mamãe, o nosso Chitãozinho e Chororó, em sua homenagem. Tchau, um abraço.

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0: 7 minutos.
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0: Olá, minha gente, muito boa tarde, grande público, boa tarde, Recife, boa tarde, Brasil. Estamos começando mais um golaço de audiência esportiva do Escrete de Ouro. Começa o Domingo Esportivo na sua primeira parte com 30 minutos de notícias, só notícias, não somente notícias. Atenção para as principais manchetes do Escrete de Ouro.

0: Náutico com desfalques para a partida contra o América Mineiro logo mais 16h. Será inaugurado hoje nos Aflitos novos refletores em LED e placar eletrônico. Náutico vencendo, entra no G6.
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2: Uma vitória, 3 pontos, liderança da Série B e a invencibilidade mantida. A vitória sobre a Ponte Preta ontem à noite no Moisés Lucarelli, deixando o Sport nessa posição. Técnico Márcio Goiano, ele reconhece que o primeiro tempo foi muito abaixo do esperado, mas enaltece a dedicação do elenco.

0: diante da Inter de Limeira. Partida vai representar estreia oficial de novo técnico Christian de Souza, que terá desfalques importantes no elenco para duelo diante da Inter. Diretoria conseguiu pagar moradia e um salário de imagem antes de viagem da delegação.
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3: 12 horas 10 minutos. Fluminense desmorona após erro e falta de confiança, cobra preço e empate caótico. Cruzeiro encontra solução caseira em noite de destaque da base. Baggio, lembram dele? Revela que ainda tem trauma pela perda do pênalti contra a seleção brasileira. Ele diz que às vezes acorda na cama pensando naquele lance. Corinthians e São Paulo fazem clássico hoje no Campeonato Brasileiro. Torcida invade gramado minutos antes de clube conquistar título e adia festa. 12 horas, 12 minutos. Náutico Leonardo Boris.
4: Boa tarde para você, amigo. Boa tarde para você que está ligado aqui no Domingo Esportivo. Técnicos Hélio e Guilherme dos Anjos para a partida de logo mais 16h tem a volta do atacante Paulo Sérgio, que deve começar a partida no banco de reservas. No departamento médico ainda estão Matheus

0: Silva e Juninho. E o volante Leonai ainda em condicionamento físico, não fica nem no banco. O provável time do Náutico para a partida contra o América Mineiro, que terá arbitragem do baiano Bruno Pereira Vasconcelos, Muriel, que completará 50 jogos com a camisa do Náutico, Reginaldo ou Matheus Ribeiro, Betão, Igor Fernandes e Yuri Silva, Samuel ou Ramon, Wenderson e Dodô, Júnior Todinho ou Vitor Andrade, Derek e Vinícius. O volante Luiz Felipe está fora pelo terceiro cartão amarelo. Já o América Mineiro, do técnico Roger Silva, deve entrar em campo com três zagueiros. Ele terá a volta do zagueiro Rafa Barcelos, que não jogou contra o CRB por estar suspenso pelo terceiro amarelo. O lateral esquerdo Arthur voltou a treinar e pode aparecer à disposição do treinador. O lateral, que estava se recuperando de lesão muscular. O provável time do América Mineiro: Gustavo, Natan, Rafa Barcelos e Emerson, os três zagueiros, Johnny, Felipe Amaral, Alê, Iago Souza e Paulinho, Tauan e Mastriani. O América Mineiro, que tem uma das piores defesas da competição, com 12 gols sofridos. Por falar em Roger Silva, técnico Guilherme dos Anjos fala sobre, logo após a decisão do campeonato pernambucano, as palavras de Roger Silva magoaram tanto o técnico Hélio quanto o técnico Guilherme dos Anjos. Na época, no Fórum Esportivo com João Vitor Amorim, Roger Silva disse ter estudado tanto o Náutico que conhecia mais o Náutico do que os próprios Hélio e Guilherme dos Anjos. O assunto foi comentado na coletiva da última sexta-feira.
1: Na verdade, esses enredos, quem gosta de criar normalmente é o torcedor e a imprensa. Para ser muito sincero, acho que não muda nada, é mais um jogo da divisão. E não muda nada até porque o Roger me ligou pedindo desculpa, falando sobre o comentário, e para mim já seguiu. Eu tenho respeito pelos profissionais com quem a gente está sempre enfrentando. A realidade para as pessoas que estão vendo de fora esse drama que é muitas vezes criado, ela é totalmente diferente para nós profissionais. Até por isso a nossa insatisfação na época, porque realmente é um meio bem diferente daquilo que as pessoas têm como ótica externa. E acho que isso já passou, até pela forma com que o Roger conduziu tudo.
0: Em relação ao aproveitamento de Vitor Andrade na vaga de Júnior Todinho e sobre o meio-campo, respondeu assim Guilherme dos Anjos.
1: Para ser muito sincero, Vitor, para iniciar jogo, o Vitor precisa melhorar muito em alguns aspectos físicos, comportamento tático, mas está evoluindo. É um atleta que me impressionou no comportamento de dia a dia mesmo. Um atleta que eu esperava uma certa dificuldade, talvez, de adaptação ao nosso perfil. Pelo contrário, é um atleta que está pagando um preço muito alto e precisa se desenvolver, está compreendendo que ele precisa desse desenvolvimento, vai ter seu espaço dentro do momento correto, né, dentro do momento que a gente entender que é o ideal. O Paulo está à disposição, ele ficou à disposição ontem para nós. Então ele está à disposição para treino, está à disposição para jogo. A gente vai entender até que ponto a gente pode arriscar ter o Paulo em jogo ou não, porque é um atleta que teve uma lesão grau 2, é um atleta que o ano passado sofreu muito com esse ponto, que inclusive nós discutimos recentemente com ele, de bater e voltar. Bate, volta, sente, poxa, nós temos uma característica de jogo de um nível de intensidade muito grande. Então a gente quer ter uma atenção, porque a primeira lesão considerável mesmo dele dentro do ano, e ela foi um grau 2. Então a gente tem que ter uma certa atenção de como a gente vai utilizar o atleta, mas o atleta já está disponível para nós. Luiz Felipe fez um grandíssimo jogo para nós fora de casa, dois jogos, mas principalmente o último jogo. O Luiz nos deu uma opção que nós não tínhamos tanto, que é o atleta mais condutor na função que ele está executando.

0: e realmente chegou agora sendo o Luiz que nós trouxemos, aquilo que a gente tinha de ânsia que ele desenvolvesse, ele conseguiu. Uma pena ele ter tomado o terceiro cartão amarelo.
1: Aí a palavra do técnico Guilherme dos Anjos falando aqui no Domingo Esportivo.
2: 12 horas, 18 minutos.

0: Campeonato Brasileiro. O time do Corinthians preparou-se a semana toda, já classificado inclusive para as oitavas e final da Conmebol Libertadores. Não vive um bom momento, no entanto, no Brasileirão. A equipe de Fernando Diniz amarga a 17ª colocação com 15 pontos e tenta uma vitória neste domingo para deixar a zona de rebaixamento. O Timão também busca o primeiro triunfo em clássico na temporada. Já o São Paulo vive uma realidade diferente da que enfrenta o rival no Brasileirão. Apesar de não estar em seu melhor momento, com 2 vitórias, 2 derrotas e 1 empate nos últimos 5 jogos, o tricolor se mantém no G4. É justamente o 4º colocado do Brasileirão, com 24 pontos. E precisa vencer neste domingo para se afastar do Atlético, o 5º, que tem 23 pontos. Agora, 12 horas 19 minutos. Vale Santos.
1: Valeu, meu amigo. Muito boa tarde para você. Boa tarde para todo mundo que acompanha o Domingo Esportivo. Uma vitória com certeza importantíssima para o esporte foi essa ao vencer a equipe da Ponte Preta jogando ontem à noite no Moisés Lucarelli em Campinas. 3-1 foi o placar. Uma vitória que vai deixando o esporte nesse momento na liderança do Campeonato Brasileiro da Série B, com 16 pontos conquistados. Mas lembrando que o Fortaleza, que é o segundo com 14, e o São Bernardo, que é o terceiro com 13, ainda entram em campo. Hoje, à noite, a equipe do Fortaleza joga fora de casa contra a equipe do Avaí, enquanto o São Bernardo só entra em campo na terça-feira que vem contra o Londrina, também fora de casa. Então, o Sport tem que torcer para o tropeço dessas duas equipes e não precisam nem perder. Apenas um empate dos dois clubes e o Sport vai se manter na liderança do Campeonato Brasileiro da Série B. Mas, independente de tudo isso, a importância da vitória fora de casa fez com que o Sport chegasse à sua 3ª vitória consecutiva dentro da competição. Em 8 jogos, atingindo os números de 4 vitórias, 4 empates e, detalhe, hein, nenhuma derrota. E já que o Vila Nova perdeu ontem para o Goiás por 1-0, era a única equipe que ao lado do Sport não haviam perdido ainda dentro da competição. O Sport, nesse exato momento, é o único time invicto na Série B. Os gols foram marcados pelo Filipinho, Cristian Barleta e Pedro Perotti. O Sport, que ainda teve o zagueiro Marcelo Aju expulso do jogo, recebeu 2 cartões amarelos e então culminando aí com cartão vermelho. Mesmo com um homem a menos, as mudanças realizadas pelo técnico Márcio Goiano surtiram o efeito desejado. Ele realmente tem uma boa leitura de jogo e fez com que o Sport, mesmo sendo pressionado num determinado momento da partida, garantisse essa vitória, trazendo para Recife na bagagem 3 pontos importantes. E é o próprio técnico Márcio Goiano que vai conversar com a gente aqui no Domingo Esportivo, falando do jogo.
2: Como nós falamos antes, né, jogar aqui sempre é muito difícil. A equipe da Ponte também tem as suas qualidades e jogadores que a gente sabe que faz a diferença, né? Um pouco diferente do que vinha jogando outros jogos, né? A gente entrou com uma linha de 3 defensivos. E ali acabou criando um pouco de dificuldade no início do jogo. A gente não conseguiu ter o equilíbrio, não conseguimos ter posse de bola. E aí a gente sofreu um pouco. Mas lógico que já jogamos contra outras equipes com essa estrutura tática, né? De 3 zagueiros, 1 linha de 4, com 3 atacantes. Mas a gente conseguiu ajustar, tomamos o gol, infelizmente. Mas depois a gente conseguiu ajustar, conseguiu chegar também ao gol, né, do adversário, fazer os gols, que foi importante para a gente. Mas o jogo, em todo momento, teve sua dificuldade. A expulsão em si também, né, traz essa dificuldade, mas a gente procurou fazer uma troca normal, né? A gente estava com um placar de 3-1, né? E aí posicionamos os atletas. No intervalo também a gente procurou fazer um posicionamento com relação a Biel e Zé Lucas também, em função do encaixe de marcação. O próprio Carlos fazia a marcação no Rodrigo Souza, né, que era o volante, que também na construção. Então a gente procurou alguns encaixes, fizemos. Deu certo, a vitória importante, né? A gente sabe da sequência, foram 3 vitórias seguidas, né? Se a gente pegar aí de 12 pontos, nós vencemos 3, empatamos 1. Então, de 12, você vencer 10 é muito positivo, a gente tem que enaltecer isso também. É como eu falei, jogar aqui é difícil, é uma pressão sempre. Mas eu fico feliz, né? Primeiro pela vitória, em função da dificuldade que é jogar aqui. E de todo aquele início ruim que a gente fez, vamos colocar dessa forma. A gente conseguiu, né?

0: reverter toda a situação e a vitória que é muito importante. Com relação
1: Liderança desse
0: à
1: líder.
0: liderança, a gente fica feliz, né? Lógico que a gente sempre vai lutar por isso. Sabemos que a competição ainda tem muita coisa, né? É a oitava rodada, né? Mas é importante até porque o próximo jogo é na nossa casa, então nós temos uma semana de trabalho, né? A gente não tem jogo no meio de semana, então isso vai nos ajudar também. Falei para os atletas a importância que é você trabalhar forte, trabalhar focada nesse jogo de domingo, que é mais uma final, como se fosse o último jogo. Esse jogo realmente é muito importante. O torcedor tem jogado junto, a gente sabe que o torcedor vai estar presente. Então, realmente é muito importante esse jogo para nós.
2: Leões que terão uma semana inteira de trabalhos pela frente. Era tudo o que queria, mais uma vez, o técnico Márcio Goiano, né? Já que o Leão só vai entrar em campo no próximo domingo, pela nona rodada do Campeonato Brasileiro da Série B. O adversário será a equipe do CRB, a partida que acontece às 20h30 da noite. Lembrando que para essa partida, o Márcio Goiano não vai poder contar com o zagueiro Marcelo Aju, porque foi expulso e vai ter que cumprir a suspensão automática. Destaques do esporte para o Domingo Esportivo. Boa tarde.
3: Agora, 12h25. Ontem, o Internacional buscou um empate suado contra o Curitiba em 2x2 pela 15ª rodada do Campeonato Brasileiro. Os gols do Coxa foram anotados por Rodrigo, enquanto os visitantes gravaram com Borré e Félix Torres. Com o resultado, o Colorado sobe para a décima colocação com 18 pontos conquistados e vai ultrapassando o Atlético Mineiro e também o Botafogo, que ainda entram em campo nesta rodada. O Curitiba, por sua vez, permanece na oitava posição com 20 pontos. Agora, 12h25. Igor Moura.
4: Fala, amigo, forte abraço para você, boa tarde, um abraço para todo mundo ligado aqui neste Domingo Esportivo. Um feliz Dia das Mães para todas as mamães e os filhos que estão escutando a gente nesse momento. E a galera tricolor, claro, né? As mamães tricolores, Santa que entra em campo apenas amanhã, 8 da noite, no estádio Major Levi Sobrinho, na cidade de Limeira, diante da Inter de Limeira. E o Santa ligado, claro, no desenrolar dessa rodada toda da Série C do Brasileirão. Alguns resultados ontem não foram ruins para o Santa Cruz, se pensarmos em fundo de tabela, né? Em fundo de classificação, zona de rebaixamento, o empate do Itabaiana com o Floresta, o Paysandu conseguindo vencer o Anápolis, que segue lá embaixo na classificação. Enfim, agora pensando em G8, Santa Cruz vai precisar voltar a pontuar urgentemente na Série C para pensar em acesso à Série B da próxima temporada. Delegação que chegou ontem em Campinas faz hoje uma última movimentação em solo paulista antes da concentração total para o jogo de amanhã às 8 da noite diante da Inter de Limeira. Inter de Limeira está bem próximo ali do G8, com a campanha fora de casa melhor do que a campanha em casa, vem de resultados expressivos jogando como visitante nessas duas últimas rodadas. A Inter de Limeira, né? Empatou com o Barra em Itajaí pelo placar de 2x2 e venceu o Confiança em Aracaju por 1x0, enquanto a Inter de Limeira ainda não venceu jogando no palco do jogo de amanhã em Limeira, no Major Levi Sobrinho. A Inter de Limeira empatou com o Ituano 1x1 e estreou perdendo para o Floresta pelo placar de 2x1. Já o Santa Cruz amarga uma sequência para lá de negativa. Já são 3 partidas sem balançar as redes dos adversários, 3 partidas sem pontuar e 3 derrotas consecutivas, né? Perdeu para o Confiança em Aracaju 1x0, perdeu para o Amazonas na Arena 1x0 e perdeu também na última rodada, que custou o cargo, inclusive, de Claudinei Oliveira para o Guarani em Campinas pelo placar de 1x0. Não à toa contratou o novo técnico Cristian de Souza, que veio do líder da Série C Amazonas, e o novo comandante tricolor teve o seu nome publicado no boletim informativo diário sexta-feira, já perto das 9 da noite, né? Tá apto pro jogo, ele e o Maschio, Roberto Maschio, que é o seu auxiliar técnico, que veio junto com o Cristian de Souza. O Santa Cruz, que tem desfalques importantes pro duelo de amanhã, Thiago Enes não viajou com a delegação, Fabinho não viajou com a delegação, e o Regis, que tinha se recuperado

0: de um problema muscular, por questões físicas, também não viajou junto com a delegação. Então ficou a grande incógnita, uma grande dúvida sobre o time do Santa Cruz para esse jogo de amanhã às 8 horas da noite, com a estreia do técnico Cristian de Souza. Se o Santa vai permanecer com linha de 4, se o Santa vai utilizar 3 zagueiros, como vinha jogando Cristian de Souza no comando técnico do líder Amazonas, e claro, vai ter o desfalque da lateral direita do Thiago Enes, e o Santa já tinha perdido o Israel, portanto, não tem lateral direito para escalar o técnico, novo técnico do Santa Cruz Futebol Clube, o Cristian de Souza, que fala aqui sobre como esperar do Santa Cruz fora de casa, como as suas equipes se comportam como visitante nos seus jogos como comandante.
1: É ser organizado, é ser competitivo, jogar muito em cima da característica do adversário, fazer uma análise juntamente com a comissão, passar informações simples, mas eficientes para os jogadores. É dessa forma, eu não vejo o futebol diferente disso. Defender bem, ter uma boa bola organizada, uma boa bola parada organizada. E é dessa forma que a gente vai, nesses dias que a gente tem até o jogo, já tentar colocar dentro de campo. Então é isso, não tem nada sobrenatural. A gente tem que fazer aquilo que necessita, o que a partida pede.
0: Pronto, então, palavras do novo técnico do Santa, Cristian de Souza, aqui na Rádio Jornal, estreante de amanhã à noite no interior de São Paulo. Diretoria do Santa, que antes da viagem da delegação para Campinas, conseguiu quitar moradia e também conseguiu quitar um mês de imagem, um mês atrasado, né? O Santa Cruz devia 3 meses de imagem, está devendo agora 2 meses de imagem. Só que tem um porém, né? O quinto dia útil do mês já bateu, ou seja, o Santa deve, portanto, agora folha de carteira referente a abril para o elenco profissional, e o presidente do Santa, Bruno Rodrigues, vai tentar manter esse cronograma que ele vem conseguindo estabelecer. Toda semana paga parte de um salário, né? Ou seja, uma carteira, seja uma imagem. São as últimas da Cobra Coral aqui neste Domingo Esportivo.
2: Agora meio-dia, 31 minutos. E o Atlético de Goiás visitou o Ceará e venceu por 1-0 pela 8ª rodada do Campeonato Brasileiro da Série B. O gol do Dragão foi anotado por Gustavo Coutinho, de pênalti. Os visitantes, ainda na primeira etapa, ficaram com um jogador a menos, com a expulsão do jogador Bruno José. Com a vitória, o Atlético de Goiás se aproxima do G6 da Série B, aquela área que permite a disputa dos playoffs. O time está na 8ª colocação com 11 pontos. É a mesma pontuação do Criciúma, 6º colocado. O time catarinense se saiu muito bem e aí no saldo de gols tem 2 gols de vantagem. Agora 12 horas 31 minutos.
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6: Doze horas 34 minutos.
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6: Vamos dar um giro geral com o futebol do Brasil, destacando as partidas que já foram realizadas e os jogos que acontecerão neste domingo. Chamando o nosso Marcelo Araújo.
8: Boa tarde, Edinaldo. Grande abraço a você, um abraço a quem nos acompanha aqui no Domingo Esportivo. A agenda do futebol e os resultados de ontem. Sábado, 9 de maio, a bola rolou na Série A do Campeonato Brasileiro para Curitiba 2, Internacional também 2. Fluminense e Vitória ficaram no 2-2 no Maracanã. Na Arena Fonte Nova, o Bahia perdeu para o Cruzeiro por 2-1. Série B, tivemos ontem no Moisés Lucarelli a vitória do Sport e a liderança interina por 3-1. Danilo Barcelos fez o gol da Ponte, Filipinho, Cristian Barleta de pênalti e Perotti viraram jogo para o Leão da Ilha. O Goiás, no clássico goiano, derrotou o Vila Nova por 1-0. Atlético e Cuiabá ficaram no 0-0. Tivemos na Arena Castelão a derrota do Ceará para o Atlético Goianiense por 1-0. Gol de Gustavo Coutinho. No Rei Pelé, vitória do CRB em cima do Operário de Ponta Grossa por 3-0. Em Caxias do Sul, Juventude e Criciúma empataram por 0-0. Campeonato Brasileiro da Série C, tivemos ontem Itabaiana e Floresta 0-0. O Paysandu derrotou o Anápolis por 2-1. O Maranhão venceu o Botafogo Paraibano por 3-1. Série D, sexta rodada, Blumenau e São Joséense 0-0. IAP 1, Parnaíba 2, Maracanã 1, Sampaio Corrêa também 1. O Ceilândia perdeu em casa para o Operário de Várzea Grande por 1-0. O Tirol derrotou o Altos por 1-0. Madureira 1, Portuguesa 0, Porto da Bahia 1, Real Noroeste 2, Capital 1, Misto 0, Pouso Alegre 3, América Carioca 0. A Aparecidense derrotou o Brasiliense por 2-1. Betim e Craque de Catalão ficaram no 0-0. Serra Branca 0, Lagarto 0, Operário do Mato Grosso do Sul 1, Uberlândia 2. O Porto Velho derrotou Independência por 2-1. O Maricá perdeu em casa para o Noroeste por 3-0. União Rondonópolis e Goiatuba ficaram no 0-0. O Retrô perdeu no Batistão para a equipe do Sergipe por 1-0, gol de Betinho aos 41 do segundo tempo. O Marcílio Dias goleou o Brasil de Pelotas por 4-1. O 15 de Piracicaba derrotou o Sampaio Corrêa do Rio de Janeiro por 1-0. O Manaus perdeu em casa para o Monte Roraima por 2-1. Registramos a derrota do Luverdense para o Gama por 2-1. O Ilmas perdeu para o Primavera do Mato Grosso por 2-0. Velo Clube e Nova Iguaçu empataram por 1-1. O São José de Porto Alegre derrotou o Azures por 1-0. O Guaporé venceu o Galvez por 1-0. A agenda do futebol, programa para este domingo, dia 10, Dia das Mães. Série A do Campeonato Brasileiro, 16h, Atlético Mineiro e Botafogo, Clube do Remo e Palmeiras. 18h30, Santos e Bragantino. No mesmo horário, Corinthians e São Paulo.

0: Paulo, Mirassol e Chapecoense, 19:30 Grêmio e Flamengo, às 20:30 Vasco da Gama e Atlético Paranaense, Série B, 16:00 nos Aflitos, com Alexandre Costa, Náutico e América Mineiro, 18:30 na Ressacada, Avaí e Fortaleza, 19:30 em Novo Horizonte, Novo Horizontino e Botafogo de Ribeirão Preto, Série C do Campeonato Brasileiro, às 17:00 Barra e Caxias, Amazonas e Figueirense, Volta Redonda e Ferroviária, 19:30 Ituano e Confiança. No mesmo horário, Brusque e Ipiranga. Série D do Campeonato Brasileiro, a bola vai rolar em Bonito, às 15:00 para Maguari e América de Natal. No mesmo horário, Laguna e Souza, Guarani de Bagé e Santa Catarina. Às 15:30, Juazeirense e CSA. 16:00, Jacuipense e CSE, Fluminense do Piauí e Atlético Cearense, Cianorte e São Luís, Iguatu e Motoclube, Vitória do Espírito Santo e Democrata de Governador Valadares, Rio Branco do Espírito Santo e Tombense, Cascavel e Joinville. Também às 16:00, no Lacerdão, você acompanha pela Rádio Jornal Caruaru, com Rogério Silva, Central e ABC. No mesmo horário, Tonaluso e Tocantinópolis, Portuguesa Carioca e Água Santa. 17:00, Asa e Atlético de Alagoinhas. No mesmo horário, Águia e Oratório, Imperatriz e Trem. 13 Decisão se enfrenta às 17:00 em Campina Grande. 18:00, São Raimundo de Roraima e Nacional de Manaus. No mesmo horário, Iviema e Abecate, além de Manauara e Gás. Às 20:00, Humaitá e Araguaína. São esses, Edinaldo, os principais destaques do Campeonato Nacional nas 4 séries, aqui para o Domingo Esportivo. Grande abraço.
1: Aí está saindo aqui a notícia do Baggio, né? Que perdeu o pênalti contra o Brasil. E a partir daquele momento o Brasil se sagrou campeão na Copa de 94. Ele fala que o trauma ficou, rapaz. O Roberto Baggio, uma lenda do futebol italiano, voltou a falar sobre o pênalti perdido na final da Copa do Mundo de 1994 contra o Brasil. Em entrevista à imprensa italiana, o ex-jogador revelou o impacto devastador que o erro teve em sua vida. Segundo ele, o sofrimento vivido após a derrota nos Estados Unidos dura até os dias de hoje. 12:40, estamos terminando a primeira parte do Domingo Esportivo. Na sequência tem o debate do Domingo Esportivo, o debate da torcida pernambucana.
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3: Alguns jogadores na história da seleção brasileira desistiram de vestir a camisa da seleção. Em 1986, o lateral direito Leandro desistiu após Tele Santana dispensar o amigo dele, Renato Gaúcho. Em 1993, o atacante Careca, que se sentia fora de forma, pediu ao técnico para não jogar mais pelo Brasil nas eliminatórias.
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5: Agora, 12h46.
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5: E a gente vai começar o debate do Domingo Esportivo daqui a pouquinho. Antes, porém, a gente vai dar um giro nas loterias da Caixa Econômica Federal. Quem não anotou, anote agora.
0: Para você que apostou, boa sorte. Vem aí o resultado das loterias.
5: Começando com a Quina, concurso 7.021. A Quina acumulou 01, 24, 29, 57 e 61. Repetindo, 01, 24, 29, 57, 61. Os números da Quina. Loto Fácil, concurso 3.681. Três ganhadores: 01, 02, 04, 05, 07, 09, 11, 12, 14, 15, 16, 20, 21, 22, 25. Confirmando a Loto Fácil, 01, 02, 04, 05, 07, 09, 11, 12, 14, 15, 16, 20, 21, 22 e 25, com três ganhadores. Loto Mania, concurso 2.921, acumulou 01, 06, 18, 26, 33, 41, 47, 49, 55, 61. 64, 69, 71, 72, 74, 75, 78, 91, 92 e 93. Repetindo, a Lotomania, 01, 06, 18, 26, 33, 41, 47, 49, 55, 61, 64, 69, 71, 72, 74, 75, 78, 91, 92 e 93.

0: Agora a Time Mania. Concurso 2389 também acumulou 0406 1336 47 56 e 63, repetindo 0406 1336 47 56 e 63. A dupla Sena, concurso 2954, acumulou. Primeiro sorteio: 06, 15, 32, 33, 39, 49. Repetindo o primeiro sorteio: 06, 15, 32, 33, 39, 49. Segundo sorteio: 04, 09, 11, 22, 27, 38. Repetindo o segundo sorteio: 04, 09, 11, 22, 27 e 38. Agora a Mega Sena, concurso 3006, acumulou 25, 42, 45, 48, 50, 60. Repetindo: 25, 42, 45, 48, 50 e 60. Os números da Mega Sena. E por último, você confere a extração da Loteria Federal, concurso 6064. Primeiro prêmio, bilhete de número 055590. Segundo prêmio, 013857. Terceiro prêmio, 093893. Quarto prêmio, 040482. Quinto e último, 076807. Repetindo a federal, de cima a baixo. Primeiro prêmio, 055590. Segundo prêmio, 013857. Terceiro prêmio, 093893. Quarto prêmio, 040482. Quinto e último, 076807. Agora 12:50.
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0: Edinaldo Santos. Alguns dos assuntos para o Domingo Esportivo de hoje: Esporte vence a Ponte Preta de virada por 3-1 no Moisés Lucarelli, em Campinas. O Leão segue invicto na segundona e assume momentaneamente a liderança da competição. Esta vitória, Esporte chega aos 16 pontos e assume provisoriamente a ponta da tabela. A Ponte Preta, por sua vez, sofreu a segunda derrota seguida e volta para a zona de rebaixamento com apenas 7 pontos. O Esporte volta a correr atrás da bola no próximo domingo, dia 17, às 20h30, contra o CRB na Ilha do Retiro. Duelo válido pela Série B do Campeonato Brasileiro. O Esporte começou até que bem o jogo ontem, depois caiu de produção e a Ponte surpreendeu e abriu o placar aos 22 minutos. Mas o gol do Esporte não demorou a sair e aos 29 minutos o Esporte esboçou reação. Felipinho troca passes com Perotti em bela jogada com direito a passe de letra do atacante rubro-negro. E o lateral esquerdo do Esporte não perdoa e empata o jogo. O jogo ficou marcado pelo equilíbrio até o final do primeiro tempo. A Ponte explorando os contra-ataques e o jogo aéreo. E o Esporte buscando opções ofensivas, aproveitando a velocidade dos seus atacantes. Já nos acréscimos, o VAR entrou em ação após toque de mão de Danilo Barcelos dentro da área. Após revisão, o árbitro marcou pênalti para o Esporte. E aos 50 minutos, Barleta bate o pênalti e vira o placar. 2-1 Esporte. No segundo tempo, logo aos 10 minutos, a Ponte assusta com um ataque paulista na cara do gol de Thiago Couto, mas a bola termina indo para a linha de fundo. 3 minutos depois, o Esporte balançou a rede de novo, Barleta cruzou rasteiro e Perotti aparece para fazer o terceiro gol. Depois do terceiro gol, o Esporte teve tranquilidade para controlar a partida. Aos 25 minutos, o clima ficou tenso para o Esporte. Marcelo Aju foi expulso após cometer falta. Mesmo com um jogador a menos, o Leão da Ilha conseguiu segurar a pressão adversária. Por volta dos 35 minutos, a Ponte balançou as redes do Esporte, mas o gol foi anulado após revisão do VAR indicando

falta em Thiago Couto. Placar final, 1 para Ponte Preta, 3 para o Sport. Terceira vitória seguida do Leão no Campeonato Brasileiro. O Sport foi condenado a pagar 3,5 milhões ao técnico Antônio Oliveira, profissional que treinou a equipe rubro-negra por 4 jogos da Série A do ano passado, entre 9 de maio e 4 de junho. Ao demiti-lo na ocasião, o antigo presidente Yuri Romão fez um acordo para pagar a multa rescisória, mas não cumpriu com a promessa. O salário de Antônio Oliveira no clube girava em torno de 460 mil mensais. Como tinha contrato até o final do ano passado, o Leão precisou arcar com a multa rescisória. O Náutico entra em campo daqui a pouco às 16h nos Aflitos e encara o América Mineiro pela 8ª rodada do Campeonato Brasileiro da Série B. Uma vitória pode colocar o clube alvirrubro na zona de classificação. O Náutico ocupa a 9ª colocação com 11 pontos. Já o América Mineiro é o lanterna com apenas 2 pontos e nenhuma vitória. Lembrando que o América Mineiro é comandado pelo técnico Roger Silva, ex-Sport, que conquistou o título pernambucano desta temporada pelo Sport em cima do Náutico. O Náutico pode ter um importante retorno para o confronto contra o América Mineiro. O centroavante Paulo Sérgio, desfalque nas duas últimas partidas, treinou a semana inteira e tem condições de jogo. A última partida de Paulo Sérgio foi diante do São Bernardo, na derrota ao Virrubra por 3-0 em casa. Na ocasião, ele começou no banco de reservas. Mas o Náutico terá pelo menos uma mudança certa na equipe para a partida de logo mais, às 16h, contra o América Mineiro nos Aflitos. O volante Luiz Felipe, titular das últimas 3 partidas da equipe, está suspenso pelo 3º cartão amarelo. Para suprir a ausência, os técnicos Hélio e Guilherme dos Anjos devem ganhar o retorno de Leonai Souza, que ficou de fora da equipe justamente nessas 3 partidas devido a problemas musculares. O jogador vem em transição física desde o final da última semana e deve ficar à disposição. Santa Cruz e Inter de Limeira se enfrentam amanhã no estádio Major Levi Sobrinho, às 20h, pela 6ª rodada da Série C. O Santa Cruz tem novo técnico, Cristian de Souza. Iniciou na última quinta-feira o trabalho no clube, visando a estreia no comando da equipe nesta segunda-feira, contra a Inter de Limeira, fora de casa pela 6ª rodada da Série C. O novo treinador Coral tem rodado muito pelo Brasil, com passagens rápidas em vários clubes. Apresentado como novo técnico do Santa Cruz na quinta-feira passada, Cristian de Souza explicou que o desafio de comandar o tricolor foi o principal motivo que ele fez trocar o Amazonas, líder da Série C, pela equipe Coral. O Santa ocupa a 15ª colocação da Série C no momento, com apenas 4 pontos em 5 jogos disputados. E também enfrenta dificuldades financeiras. Mas o comandante Coral disse que sai da zona de conforto para um desafio que pode potencializar a sua carreira. O Santa Cruz pode ganhar outro reforço importante para o jogo da próxima segunda-feira contra a Inter de Limeira no Arruda. O meio-campista Regis está recuperado de uma lesão muscular e já retornou aos treinamentos. A utilização do atleta agora está a cargo do novo treinador Coral, Cristian Souza, apresentado na tarde desta quinta-feira no Arruda. Regis não enfrentou o Guarani na última rodada, quando o tricolor acabou derrotado por 1-0. Na ocasião, Patrick Alain foi acionado como substituto do meio-campista. Já o lateral direito, Thiago Enes, e o volante Silva, que foram substituídos no último jogo com queixas musculares, também estão aptos para o jogo da próxima segunda-feira. E faleceu segunda-feira passada Genário Medeiros Vasconcelos, mais conhecido como Peninha. O massagista era funcionário histórico do Santa Cruz, com mais de 40 anos de serviços prestados ao clube. Ele sofria com diagnóstico recente de câncer no fígado, em estágio avançado, e estava sob cuidados no Hospital Oswaldo Cruz, no Recife. No jogo contra o Amazonas, disputado na Arena de Pernambuco pela Série C, os atletas entraram em campo com uma faixa em homenagem a Peninha. Força, Peninha, história, dedicação e amor pelo Santa Cruz, um dos nossos dentro e fora do dia a dia do clube. Estamos juntos contigo, descrevia o cartaz. A torcida do Santa lamentou profundamente

0: a morte de Peninha, que deixou saudades no ambiente tricolor. Agora, 12 horas e 58 minutos.
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0: Ok, são 12h59 na capital pernambucana e a gente está começando agora, pela Rádio Jornal, o debate do movimento esportivo com Haroldo Costa. Domingo Esportivo, perdão, com Haroldo Costa e João Vitor, para a gente fazer mais um debate aqui pela Rádio Jornal. Vamos começar aqui pela entrevista do Adenor. Vocês viram a entrevista do Adenor? Certamente vocês viram. A entrevista de Tite, que resolveu falar coisas que ele não tinha falado ainda, mas deixou muito a desejar, porque muita coisa que o torcedor brasileiro queria ouvir, o Tite terminou não abordando. Foi uma entrevista concedida ao site esportivo da Globo, e nessa entrevista ele falou um pouco também do baixo astral, né, que tomou conta da carreira do Tite nesses últimos anos, porque se não bastassem os fracassos às Copas de 2018 e 2022, o inferno astral do Tite aumentou quando ele foi dirigir o Flamengo e o Cruzeiro, dois grandes times do futebol brasileiro, elencos recheados de craques, mas que Tite não conseguiu fazer com que esses dois times jogassem. E tanto no Flamengo como no Cruzeiro, os torcedores entraram nos estádios com faixas pedindo a saída de Tite dessas respectivas equipes. Então Tite não foi bem nem no Flamengo e muito menos na equipe do Cruzeiro. O Tite não deixou muitas afirmações claras na entrevista, né? Aliás, o Tite tem esse estilo, né? Nas entrevistas ele usa o titez como base dos seus discursos, mas normalmente não tem muita clareza no que responde. Muitas perguntas ficaram no ar porque ele não quis responder. Por exemplo, ele foi abordado sobre o excesso de privilégio que foi dado a Neymar, principalmente na Copa de 2018, quando Neymar botou familiares na concentração do Brasil, até os parças circulavam livremente o tempo todo na concentração brasileira, constrangendo inclusive alguns jogadores. Ele não quis se pronunciar com referência a isso, e muito menos por não ter chamado o Neymar a atenção por causa do famoso Caicai, que virou um deboche nacional e internacional na Copa de 2018. Outra coisa que ele não quis responder foi aquela dancinha um tanto quanto ridícula, né, da dancinha do pombo, que ele terminou fazendo com os jogadores depois de uma vitória contra a fraquíssima seleção da Coreia do Sul. E aí o Tite fez aquela dancinha, teve uma repercussão internacional, a imprensa internacional disse, olha, dancinha vai lá que seja, mas quando se conquista um título, mas uma vitória apenas com a Coreia do Sul, aquilo terminou não pegando muito bem. Teve o jogo também contra Camarões, né? Foi a primeira derrota do Brasil na história de Copas do Mundo contra times africanos em Copa do Mundo. O Brasil terminou perdendo para Camarões naquela Copa. O Tite, para homenagear os demais jogadores, botou um time em reserva, já estava classificado para a próxima fase. E aconteceu também que ele botou na lateral esquerda o Alex Telles, que era reserva do Alexandro. Alexandro já estava entregue ao departamento médico, inclusive não conseguiu se recuperar até o final da Copa do Mundo. E Alex Telles, que ele colocou nesse jogo, terminou se contundindo, uma contusão muito grave, né? Estourou lá os ligamentos do joelho e foi até a Copa do Mundo sem poder jogar. E o Brasil terminou ficando sem laterais. O Brasil terminou improvisando até o restante final da Copa do Mundo. Bom, o Tite, na verdade, foi o único técnico brasileiro a emendar duas Copas do Mundo seguidas, mesmo perdendo a primeira Copa do Mundo. Ele perde a primeira e emenda com a segunda Copa do Mundo. Foi o trabalho do Tite na seleção. O Tite falou nessa entrevista, certamente Haroldo, João e ouvintes da Rádio Jornal devem ter acompanhado, que a única coisa que ele se arrepende na passagem dele pela seleção brasileira foi a relação da cobrança de pênaltis contra a Croácia. Ele disse que hoje não mandaria o Rodrigo começar a série de cobranças da seleção brasileira. E aqui para nós, né, gente? Rodrigo tinha apenas 20 anos de idade, não era batedor de pênalti nem mesmo no Real Madrid, o time dele, e terminou sendo colocado para bater o primeiro pênalti e perdeu.

0: como vocês lembram, o primeiro pênalti contra a seleção da Croácia. O Tite disse na entrevista que se fosse hoje ele botaria Neymar para começar as cobranças. E justificou dizendo que queria deixar Neymar para o final, para acontecer o que aconteceu naquela decisão das Olimpíadas, quando Neymar ficou por último e bateu o pênalti consagrador da conquista daquelas Olimpíadas, da partida contra a Alemanha, né? O time C da Alemanha naquelas Olimpíadas que aconteceram aqui no Brasil. Uma outra coisa que Tite não respondeu foi o seguinte: ele não quis comentar o abandono da seleção, que ele terminou indo embora para os vestiários, sequer apareceu no gramado para, de certa forma, consolar os jogadores brasileiros que naquela oportunidade choravam copiosamente no gramado. Até porque todos os treinadores que foram eliminados da Copa do Mundo foram ao gramado para ser solidário aos demais jogadores. E Tite não fez isso. Tite se mandou para os vestiários, disse que aquilo ali era o estilo dele, trabalhar, e por isso ele se mandou para os vestiários e não foi aparecer no gramado na hora da eliminação. Também não opinou quando foi perguntado se colocaria Neymar na seleção hoje. Se ele fosse o treinador da seleção, colocaria Neymar? Levaria o Neymar? Ele disse que, por conta de orientações da sua assessoria, não responderia determinadas perguntas. Então ele não respondeu nem essa, nem o que pensa da seleção de Ancelotti, se vai ganhar ou se vai perder a Copa do Mundo. Bom, foi o resumo que a gente pode fazer aqui da entrevista do Tite ao site esportivo da Globo. Ficaram realmente algumas perguntas sem resposta. E a conclusão que a gente chega é que Tite chegou na seleção brasileira como um gigante e saiu muito pequeno, né? E está influenciando hoje na sua passagem pelos clubes, a julgar pelo que aconteceu no Flamengo e também no Cruzeiro recentemente. Sem falar de um ano inteiro, né, que Tite passou sem trabalhar, cuidando de uma síndrome de pânico com o seu médico psiquiatra. E, de certa forma, né, terminou perdendo as esperanças de ser contratado por um grande clube europeu, que era a sua esperança depois de sair da Copa do Mundo. Haroldo Costa, você certamente acompanhou essa entrevista. O que é que você achou da posição, do posicionamento de Tite depois dessa fase tão ruim que ele vem passando? Boa tarde, Haroldo.
1: Boa tarde para você, Edinaldo. Boa tarde, João. Boa tarde para quem nos acompanha aqui no Domingo Esportivo. A maré do Tite não é nada boa, né? Depois da Copa, nada deu certo na carreira dele, tentativas frustradas e até algo muito triste, que foi algo pessoal, né? Que ele acabou passando por uma situação complicada em relação até à sua saúde mental. Uhum. Né? Ele admitiu que tinha que se cuidar e a gente até lamenta, né, que ele tenha passado por isso, mas está recuperado e tentou retomar a carreira também, mas não de forma positiva. A passagem dele pelo Cruzeiro será amplamente esquecida pela torcida do Cruzeiro, com resultados ruins, vaias. Você sabe que o Tite foi um dos únicos treinadores que eu vi no futebol brasileiro. Eu não me recordo de outro. Se você tiver, você que acompanha futebol aí há tanto tempo, se você tiver algo parecido na memória, você pode até dizer aqui pra gente. Eu não me recordo de uma torcida gritando o nome de treinador. Não me lembro disso, não. Quando o Tite assumiu a seleção brasileira e conseguiu aquela sequência de vitórias nas eliminatórias e o Brasil começou a brilhar, e os europeus diziam: quem vai derrubar esse time? Esse time ganha de todo mundo. E o Brasil começou a jogar bem mesmo, e o Tite criou uma expectativa realmente muito boa para a Copa, né? Nas duas Copas, eu vi um estádio gritando o nome do Tite, né? E ele ficou emocionado, disse que nunca tinha visto isso, nunca tinha passado por isso na carreira, porque treinador é anjo ou
0: nós
1: demônio.
0: Nós tivemos coisa parecida, Haroldo, com o Tele Santana.
1: Tele passou por Tele, isso.
0: Tele
1: chegou a ser, ter um nome gritado assim,
0: Tele,
1: nas arquibancadas?
0: Muitas vezes, várias vezes.
1: Eu realmente não me recordava, até porque eu peguei a fase do Tele também já numa reta final, né? É o que eu me lembro, né? Ainda muito jovem, eu me lembro do Tele ali no São Paulo, na seleção de 86, lembro pouquíssima coisa, só lembro do meu pai chorando lá com a eliminação da seleção na Copa de 86, para a França, lá no México, mas não me lembro assim, exatamente do trabalho do Tele nessa fase. Já no São Paulo, sim, o São Paulo campeoníssimo, eu lembro do Tele e a torcida do São Paulo gostava muito dele. Mas o Tite eu ouvi, esse eu vi mesmo, a torcida gritando o nome de um treinador. É, isso é, e eu estava dizendo aqui, né? O treinador ou é vilão ou herói, anjo ou demônio, né? As pessoas tratam, às vezes, como o cara ou é o culpado de tudo quando as coisas não dão certo, e é xingado, e é vaiado, e é xingado de burro, né? Que é o pior xingamento para um treinador.
0: É a nossa supervalorização dos treinadores, né?
1: Então, assim, o que aconteceu com o Tite foi ruim para a carreira. O Tite ganhou o Mundial de Clubes, né? Com o Corinthians. O Tite tem história, por isso ele reuniu, até roubando aqui um termo da política, né? Um capital para comandar uma seleção brasileira. Foi técnico por 2 anos. Depois de 2018, ficou aquela sensação de que o trabalho era bom, apesar de não ter o bom resultado na Copa, mas que ele merecia mais uma Copa. E depois deu tudo errado. Analisando a entrevista, eu vejo um Tite que reconhece um erro, né? Todo mundo viu que o Neymar tinha que cobrar primeiro, né? E agora ele reconhece esse erro. Foi um erro grave, né, para aquele momento da seleção brasileira. E agora eu acho que um reconhecimento, né, Edinaldo, de que a carreira não andou como ele deveria, né, que a Copa acabou colocando um carimbo.
0: Sonhava com um clube europeu, né, para dirigir.
1: A Copa acabou colocando um carimbo de derrotado. Eu sei que o Tite tem o Mundial do Corinthians, acabei de citá-lo aqui. Ele está eternizado na história do futebol brasileiro por isso. O Tite me lembra muito, né? É muito parecido, mas assim, existe uma diferença, que é a história do Filipão, né? O Filipão, porque o Filipão é campeão do mundo, né? O Filipão ganhou.
0: Sim,
1: o
0: 2002.
1: Tite também é campeão do mundo, só não foi campeão com a seleção. O Tite só não foi campeão com seleção. O Filipão foi campeão com a seleção. E o Filipão conseguiu um dos maiores feitos, né? É inclusive, o que nos deixa tão bem quistos no mundo hoje, que é o pentacampeonato, que ninguém tem, né? Só nós somos pentacampeões, mas nos deu uma das maiores decepções de todos os tempos, que foi ver a seleção brasileira goleada no Brasil na Copa que sediou.
0: Quando
1: é que o Brasil vai
0: 7-1, né?
1: Quando é que o Brasil vai sediar outra Copa? A gente não sabe, né? Uma geração não vai ver isso, só daqui a muito tempo. Então, e naquela Copa, e naquele momento, a gente toma uma vergonha que foi ser goleado. E o Filipão era o nosso treinador. Então o Tite lembra um pouco disso. Ele tem esse heroísmo de nos ter dado ao futebol brasileiro, né? Os palmeirenses, os santistas, não querem nem saber disso. Mas ele deu ao futebol brasileiro, né? Porque era o Corinthians, um título mundial, e depois deu tudo errado nas Copas. Então, Edinaldo, eu acho que é um ocaso, né? De uma carreira. Ele pode ainda ter uma chance, ele pode ainda comandar uma equipe brasileira, mas estou vendo aí realmente uma carreira que já está indo para um outro momento. Ele é caro, né? Se você pensar num Tite hoje, ele não vai cobrar R$50 mil para ser treinador de qualquer time no Brasil, né? Um treinador caríssimo e que não tem mais resultado. Então, as explicações que ele deu lá, não ficar junto do grupo, né? Ele falou sobre isso.
0: Exatamente.
1: Não
0: ele abandonou, né? Ele foi direto para os vestiários.
1: Eu ouço assim, mas vejo um comandante em queda. Ali foi um comandante em queda. Ele poderia ter ido lá, cumprimentado os jogadores, poderia ter feito tudo o que a gente esperava de um treinador. Foi um momento muito ruim desse profissional, mas que terá sempre o respeito do futebol. Ele é um cara, inclusive, até bem quisto, né? Um gerenciador de grupos também.
0: Sem dúvida.
1: Mas ele quebrou a cara. Ele quebrou a cara naquele 2022. E agora a carreira também está indo para um outro momento, que é um momento triste. É um momento de praticamente ficar encostado aí. Eu não vejo o futebol brasileiro mais. O Cruzeiro tentou, né? O Cruzeiro, que é uma
0: SAF. Um detalhe, né, Haroldo? Dois times com dois grandes elencos e ele não conseguiu fazer esses times jogarem, né? Flamengo primeiro e depois o Cruzeiro, né?
1: Você lembra, eu estou lembrando do Cruzeiro recente, mas teve o Flamengo. Também, não foi. O Tite também foi muito vaiado por lá.
0: Verdade. Ok, deixa eu ouvir aqui o nosso João Vitor sobre essa entrevista feita pelo Tite e todos esses momentos que ele tem vivenciado ultimamente no futebol, João. Boa tarde.
2: Boa tarde, Haroldo, Edinaldo e a todos. Eu tive o prazer, né, de acompanhar o dia a dia do Tite lá na Rússia. E digo prazer porque eu acho que foi sem dúvida nenhuma, dos técnicos que eu cobri, Vanderlei, Luxemburgo e Tite foram os que mais ensinaram, assim, em coletivas, em dia a dia. Eu acho que Tite deixou um legado para a seleção fantástico em relação a profissionalismo, A seleção brasileira estava uma bagunça quando o Tite chegou. Eu lembro de uma seleção, até Boris relatava,

0: aqui naquela seleção 2014 era uma zorra, né? Com o próprio Filipão, que era um cara duro, né? Mas virou uma bagunça, um bagunção, né? Os caras às vezes nem ficavam na concentração, era festa pra caramba, enfim. A seleção não tinha protocolos,
1: teve,
0: né?
1: Teve também, pra você não esquecer, a de Parreira, lá Parreira, na... Foi 2010, 2006. Foi na Alemanha, né, Haroldo? 2006?
2: Com Parreira,
1: não foi na Alemanha aquela Copa?
2: Alemanha 2006.
1: Aquilo ali, o ambiente da seleção também ali tava...
2: É porque ali ele apostou no Ronaldo, que tava fora de forma, né? É. Totalmente fora de forma.
1: Gordo pra caramba.
2: Teve até uma discussão então com então, o presidente, né? Disse, o Ronaldo tá gordo mesmo, e ele ficou chateado.
1: Eu soube
2: tá.
1: que você bebe pra caramba, ó.
2: É, foi, o Ronaldo devolveu dessa forma. Mas aquele time lá que tinha boa qualidade técnica, mas... Não,
1: o time
2: não
1: era
2: vingou.
1: De craque, mas
2: não
1: ninguém quis nada, né?
0: O time tava bagunçado, né? A CBF, a seleção. E assim, o momento que Tite pegou a seleção era um momento de afastamento de presidente, depois o outro ia preso, e uma confusão, não tinha diretor na seleção. Eu acho que Tite deixou esse legado. Hoje, se você vai para a seleção tem, por exemplo, Ancelotti. O Brasil só contratou Ancelotti porque a seleção hoje tem uma estrutura. Tem uma estrutura de centro de treinamento boa, que teve contribuição da comissão técnica orientando. Tem estrutura de banco de dados de atletas, né? Se, eu tenho certeza, quando o Tite chegou, não tinha esse negócio. Não tinha estrutura de banco de dados, não tinha estrutura de departamento de análise e desempenho do jeito que tem hoje. Então, eu acho que o legado que Tite deixa é mais fora de campo, mas que interfere muito no campo, do que de títulos.
1: Se bem, né, João, que a seleção sempre teve esse apoio estrutural, né? Você observa que a Copa de 70, por exemplo, lá no longínquo ano de 1970, o Brasil fez um trabalho estrutural ali, chegou primeiro do que todo mundo, treinou primeiro do que todo mundo, se adaptou imediatamente ao calor, na época, lá no México. Então, a seleção sempre foi muito bem servida, estruturalmente falando. Né?
0: Mas estava uma bagunça nos últimos anos. Para você ter ideia, os treinadores não iam nem ver jogos durante o período fora de convocação. Hoje a gente vê Ancelotti vendo jogos e não se surpreende. Por quê? Porque o Tite voltou a essa coisa de ir para os estádios, de frequentar os clubes na Europa, de frequentar os estádios aqui no Brasil, acompanhar de perto. Você pode falar o que for, agora você sabe que... Veja, você pode não concordar com as convocações, mas você sabe que elas tinham algum critério. Ele passou também um período de renovação da seleção, né? Muitos desses atletas que estão aí hoje começaram a ser convocados com o Tite. Então eu acho que tem alguns legados, não foi uma tragédia o trabalho de Tite na seleção, não. Agora, em resultados, o Tite não ganhou a Copa. Mas se a gente for buscar aqui quem não ganhou a Copa, tem um bocado, né? Tem vários. Eu acho que a pessoa não pode ser crucificada porque não ganhou uma Copa do Mundo. Eu acho que ele a gente esperava muito mais de Tite. Esperava muito mais de... Eu não digo nem de resultado, Edinaldo. Eu digo de rendimento. Eu acho que a seleção não jogou o que era esperado. Perdeu, ganhar, isso aí qualquer um vai ter. Agora, eu acho que esperava mais jogo. Em 2018, principalmente, esperava um futebol melhor. O melhor jogo da seleção brasileira, ele foi eliminado, que foi contra a Bélgica, né? Mas ele passou os outros jogos todinho jogando mal. Então, aquilo ali impressionou. Já nessa última Copa, o Brasil até estava em evolução. Se você ver o jogo que o Brasil fez com a Croácia, foi um grande jogo. Agora, teve aquele vacilo lá do Fred, que abandonou a área e foi lá pra frente, né? Até o Neymar reclamou muito daquilo no campo. Eu tenho uma coisa a dizer sobre Tite. Eu acho que Tite está chegando ao fim da carreira, né? Até pela idade dele. Mas ele entra para a história dos grandes técnicos do futebol brasileiro. Da seleção, eu acho que ele fica mais com um legado fora de campo. Não considero Tite um dos grandes técnicos da seleção. Porque grandes técnicos da seleção tem Zagallo, tem Tele Santana, tem tantos outros. O próprio Filipão, que foi campeão do mundo e é injustiçado, né? Porque tomou 7 e aí... O povo apaga o que ele fez. Filipão é um dos maiores técnicos, não só do Brasil. É um dos maiores técnicos da história do futebol mundial. Filipão foi o cara que praticamente revelou Cristiano Ronaldo. Foi um cara que fez uma baita Copa do Mundo com a Eurocopa com Portugal. Tem um legado, tem uma história, né? Foi pra Europa, não deu certo, mas foi. Então, eu considero o Tite um cara que tem a sua história. E se você olhar, Edinaldo, eu vi várias entrevistas já, tá? Vi entrevista de Marcelo, que é o jogador que mais títulos ganhou na história do futebol mundial. Ele ganhou mais que qualquer atleta.

Se você pegar Neymar, que também é um atleta reconhecido mundialmente, se você pegar Casemiro, todas as entrevistas que perguntaram top 3 de técnico que eles já trabalharam, eles colocaram o Tite no meio. Então, não é à toa, né? Não é porque eles são amigos do Tite. Eu acho que algo ele apresentou internamente para que esses atletas renomados, que já trabalharam com todos os grandes técnicos do mundo,

realmente muito pequeno depois desse sucesso. Bom, são 13 horas e 18 minutos. Já que você falou em Neymar, por mais que a gente queira não falar, mas a gente tem que falar mesmo, que todo dia sai coisa nova relacionada com Neymar. Teve um deputado bolsonarista chamado Hélio Lopes, ele é deputado federal. Ele teve

0: termos de experiência com os mais jovens, né? Então, a garotada aí. E o Neymar já está no outro estágio. O Neymar já é um veterano, né? O Neymar já é outro jogador.
1: 34 anos.
0: É. O Neymar já está indo para outro momento da carreira. Então, esse deve ser o critério. Agora, a torcida brasileira gosta dele porque ele é esse jogador diferenciado. Ele foi esse jogador diferenciado. Ah, ele não está bem fisicamente. Os últimos jogos não foram bons. A gente até já debateu sobre isso aqui. Não, estão convocando o Neymar do Barcelona ou o Neymar do Santos aí? Porque o Neymar do Santos já não decide jogos e tal. Mas eu imagino que o Ancelotti deve ter os critérios dele. E sobre esse rapaz aí ter feito esse pedido, ele pode, inclusive, depois fazer outros pedidos, né? Outras solicitações utilizando o parlamento para melhorar muita coisa nesse país. O Neymar, deixa que o Ancelotti resolve.
1: O foco dele não está bem interessante.
0: Deixa que o Ancelotti resolve, né?
1: Pois é, eu vi aqui o João, eu queria dizer o seguinte, foi feito um levantamento das lesões de Neymar e chegaram à conclusão que Neymar teve 44 lesões na carreira até agora, 5 cirurgias. E é um jogador que, na minha opinião, nesse momento, ele não vai servir à seleção brasileira. Nesse momento, pelo que ele está jogando, ele não serve, me parece que o ciclo dele acabou, lamentavelmente uma carreira que poderia ter sido muito brilhante, mas na hora que ele começou a optar pela história do popstar, terminou sucumbindo com a carreira profissional. João Vitor.
2: Sobre essa questão do deputado, é um deputado mequetrefe, né, que tem pouquíssimos serviços prestados à nação e que devia estar arrumando algo para trabalhar, né, fazer a sua função, que não é essa a função dele, estar pedindo convocação de jogador.
1: E com um detalhe,
2: mas o que família, esperar de um deputado
1: mequetrefe?
2: A família
1: mequetrefe? Bolsonaro transferiu o domicílio eleitoral dele para Roraima, para ser aquelas arrumações políticas que os políticos fazem, né? Para ser candidato a senador lá em Roraima.
2: E sobre Neymar?
1: E ele foi eleito pelo Rio de Janeiro, deputado federal.
2: Não, e sobre Neymar, eu assim, sendo muito frio, não levaria Neymar para a Copa. Mas quando eu vejo Vinícius Júnior jogando na seleção brasileira, o que ele joga, eu fico querendo levar Neymar. Porque Vinícius Júnior não consegue render na seleção. Já foi tentado por diversos técnicos. O técnico que mais fez Vinícius Júnior render chama-se Ancelotti. E ele não consegue fazer Vinícius Júnior render, pelo menos até agora, ele não consegue render na seleção o que se espera, nem metade do que se espera dele. É um atleta que é, assim, um dos melhores jogadores do mundo hoje. É um cara que é referência no futebol mundial, que é um extraordinário atleta, que decide Champions League a todo ano aí, né? Grandes competições, La Liga, enfim. Mas na seleção não rende, então eu fico em dúvida, Edinaldo. Eu fico em dúvida, sinceramente. É, eu sei que Neymar não está no nível dos outros, fisicamente. Não está nem perto. Mas, não sei, para uma bola parada, para uma falta num segundo tempo. Aí resta saber tanta coisa, Edinaldo. Resta saber, como é que vai ser Neymar ficando no banco? Será que ele vai aceitar ficar no banco de reservas para jogadores inferiores a ele tecnicamente, mas bem superiores fisicamente? É algo a se estudar. Eu tenho certeza que o Ancelotti tem muita competência para definir isso. É um dos maiores treinadores do mundo e o que ele decidir,
1: ele tá sendo,
2: eu acho que tem razão.
1: Ele está sendo que não foram Dunga, o próprio Filipão, Tite, Fernando Diniz, Dorival Júnior. Ele está sendo muito maior do que o Neymar. E não, o treinador tem que ser isso.
2: Eu só acho, Edinaldo, que para eu abrir a boca que defender que Neymar tem que ir para a seleção, Neymar tinha que me dar motivos fora de campo também.
1: Pois é.
2: E ele não dá. Ele, não sei, ele não foca, né? Uma vez, ele falta um jogo, pede para não jogar um jogo, aí aparece num
1: joga
2: jogo
1: uma
2: de
1: partida,
2: Kings League.
1: Passa três sem jogar.
2: Aí vai para Kings League, depois volta, aí não vai para um jogo que tem aniversário de uma irmã. Enfim, quem quer mesmo ir para uma competição, a pessoa que quer, ela não vai focar faltando 2 meses para a competição. Ela tem que focar durante várias temporadas, né? É um ciclo. E o Neymar parece que só foca mesmo quando está faltando 1 mês para a Copa. Aí fica difícil para o treinador também, né?
1: Ele está mal tecnicamente, fisicamente. Ele não está respondendo aos jogos do Santos. Teve jogo aí que ele foi muito criticado exatamente por estar atrapalhando até o time do Santos. Porque quando ele não joga, às vezes o time joga melhor sem ele do que com ele. Então é difícil. A gente não pode nem dizer que Neymar é um jogador, um ex-jogador em atividade, porque até para estar em atividade ele está faltando, né? Ele joga uma partida hoje, aí passa 2, 3 jogos sem atuar, então fica realmente muito difícil, né? Fica realmente muito difícil. Agora, uma coisa é o que foi Neymar, outra coisa é o que está sendo Neymar hoje. Pelo que Neymar tem jogado, gente, sinceramente, não serve a seleção brasileira, na minha opinião. Sinceramente, não serve. Mas A insistência está sendo muito grande. Ainda hoje teve depoimento de Ronaldinho Gaúcho.

0: Gaúcho, advogando em favor de Neymar.
1: Eu só acho alguns depoimentos exagerados, né? Tem jogadores aí fazendo depoimentos, jogadores da atual geração. Teve um desse aí que chegou a dizer que não seria a mesma coisa ganhar a Copa do Mundo sem Neymar.
0: Eu acho Rafinha, isso, não foi?
1: Não foi Rafinha, não. Foi o Rodrigo. Eu acho isso de uma imbecilidade enorme. Você tem a oportunidade de representar o seu país. Você tem a possibilidade de ganhar uma Copa do Mundo e vai dizer não, não foi a mesma coisa porque Neymar não estava. Ah, vai ser puxa-saco, então. Não vai ser jogador de futebol, né?
0: É difícil. Então, esperar para ver, né? Eu acho que ele não vai. Eu acho que Ancelotti não vai abrir mão das suas convicções. Já disse claramente que se não tiver 100%, não vai para a
1: Copa. Eu acho que Ancelotti levando o Neymar agora, mesmo com o povo pedindo, eu acho que vai ser a maior incoerência da era Ancelotti.
0: Exatamente.
1: Porque ele não está levando Neymar para a convocação. Ele vai levar um jogador para a Copa que ele não está convocando. Seria uma grande incoerência também dele, né?
2: João está falando uma coisa aí que, quando a gente para para pensar realmente, é muito claro isso, né? Quer dizer, um treinador que ainda em nenhum momento convocou e na hora da convocação final ele aparece na lista.
0: Ele vai aparecer como que cedeu as pressões, né? Vai ficar esse histórico.
2: É uma coisa assim, tem contradição nisso, né? Não seria uma decisão que pudesse ser observada. Não, o Neymar realmente construiu essa convocação dele. Não, pelo que a gente está vendo aí, não. Então, levaria por quê? Levaria pela experiência, né? Levaria ou pela pressão, né? Qual seria o critério? Porque se o critério realmente for técnico, nem nos últimos... Tá há quanto tempo aí o Ancelotti no comando da seleção?
0: Nove meses.
1: Tá 2 anos, não?
0: Não.
1: Chega a ser, não?
0: Não,
1: 2 anos,
0: 9 não. Meses. Ele chegou em dezembro do ano passado. Dezembro.
1: Não, ano passado, não.
0: Não, ele chegou...
1: 2024. 2024.
2: Então, quantas convocações ele já fez? E não, nenhuma 2024. Delas. Nenhuma pode delas apareceu.
0: Final de 2024 para 2025. Então,
1: 25 vai para 2 anos, né?
2: Aliás, quando ele foi ver Neymar jogar, ele não apareceu.
0: Não apareceu.
1: Isso é um também. Recado legal, né?
0: E não foi decisão do departamento médico, foi dele mesmo.
2: Lá em Mirassol.
0: Contra o Mirassol. E outra coisa, né? Neymar, além de não estar rendendo, ele emocionalmente está muito desequilibrado, gente. Nos jogos. Sim. E esse episódio recente com o filho de Robinho, foi lamentável aquilo, né? Muito lamentável essa agressão que ele terminou.
2: Se bem que ali, eu acho, Edinaldo, que aquilo ali se resolve no vestiário, sabe? Acho que
0: Mas quando extrapola, né? Quando passa dos bastidores...
2: Veja que os jogadores do Santos, eles disseram que o Robinho Júnior, né? O Robinho Júnior meio que quebrou um código de ética deles lá. Desentendeu ali, chama no vestiário, olho no olho...
1: Agora é muito engraçado isso também, né, Rodo? Por parte dos jogadores, porque eles deixaram claro que o jogador não devia ter feito isso, que quebrou um código de ética. Mas e o Neymar der um soco no atleta? Não é quebrar um código de ética, não. E eu não vejo ninguém dos atletas do Santos se posicionar contra o Neymar. Fica todo mundo calado. Aí vem questionar o jogador que ali não foi nem ele, eu acho, né? Os próprios empresários também quiseram.
0: E o motivo que levou
1: aparecer
0: a isso?
1: Com aquela situação. Tem quem diga que eles querem a rescisão, né? Mas menino é uma promessa.
2: É porque assim...
1: Mas eu acho que pode resolver no vestiário. Agora, o negócio também foi pesado.
0: E o motivo que levou a isso, Haroldo, o motivo que levou a isso foi um drible que ele tomou do filho do Robinho.
2: Pelo
0: amor de Deus, gente.
2: É um motivo realmente muito bobo, né? Mas tem uma informação também que o Neymar teria pedido desculpas, né, pro rapaz. Tá, desculpa aí.
1: Ele abraçou o menino agora.
2: Aquela coisa do boleiro,
0: mas
2: né?
0: Mas isso já foi no jogo, né?
1: Foi.
0: Quer dizer, 3 dias depois, veio o pedido
2: mas
0: desculpa.
2: Tem aquela coisa do boleiro. Bom, vamos pegar uma coisa bem viva na nossa memória aqui, que foi aquela cobrança de falta do Filipinho lá contra o Asa, né?
0: Sim.
2: E o Depena sai insatisfeito, Benevenuto vai lá, chama ele, diz, vai lá, dá força pro cara agora, que é isso, deixa o cara cobrar. Sabe aquela coisa dos jogadores ali?
1: Mas
2: que
1: é porque não chegou a nível de agressão, né?
2: Não, por exemplo, ali não tem
1: Real
2: agressão.
1: Real Madrid mesmo, tá repercutindo no mundo inteiro, questão do Real Madrid.
2: Eu só tô pegando um exemplo
1: assim. Os jogadores
2: assim,
1: saíram no soco.
2: De como, às vezes, eles conseguem resolver isso de outra forma, né? Existe um código de ética e por isso os jogadores, alguns ficaram chateados. Pô, o cara passou do ponto. Mas quando é uma agressão realmente, como foi, aí sim, se você tá num treino e o cara te dá um soco, peraí, eu vou ser agredido assim e vai ficar todo mundo olhando e aplaudindo? Não, ele tinha o direito de fazer o que fez. Mas nesse código de ética dos atletas, ele teria passado do ponto. Mas a gente volta para aquele tema que você levantou aqui, Edinaldo, que é o Neymar desestabilizado, né? Ele não tá legal. Ele discute com os torcedores, né? Ele bate boca com os caras.
0: O tempo todo reclamando dos juízes, é.

0: Impressionante.
1: Ah, o sentimento é que Neymar. Aquilo não é. Eu vi algumas pessoas, né? Que ele tem vários assessores também, né? Até na imprensa. E tudo o pessoal ficava passando pano pra ele aí nas TVs, enfim. Eu acho que o problema do Neymar, ele não tá assim porque tá chegando a Copa e ele tá sabendo que vai ficar de fora, não.
0: Ele sempre tá sentindo assim. Que não dá mais. Não, ele próprio tá sentindo isso.
1: Eu acho que Neymar, ele tá fazendo ali. Ele quer ir pra Copa, de fato. Isso aí tá claro. Quem não quer ir pra Copa, né? Mas ele não quer mais ser jogador de futebol, não, gente. Ele
0: faz
1: não,
0: tempo.
1: Ele não quer. Ele quer ir pra Copa, mas não quer participar. Ele não quer viver o dia a dia do futebol. Ele cansou. Isso já aconteceu com o Adriano, isso já aconteceu com o Ronaldinho Gaúcho. E tá acontecendo com ele. Pra mim é muito claro isso.
0: É a velha história de optar pelo popstar e esquecer o atleta.
1: Eu não sei se eu também não estaria pensando assim, não. Gente, o que Neymar ganha por dia é um negócio que a gente não tem como se colocar no lugar dele, não. É muito dinheiro, ele não precisa estar mais no futebol. Ele não precisa mais fazer nada, né, da vida. Ele precisa curtir a vida com a família, enfim. Mas é uma opção dele, né? De querer jogar ou não. Agora, não pode é ter contrato e não jogar, não ter contrato e estar focando em outro tipo de evento, né? E não no
0: futebol. Ele abdicou de ser jogador profissional faz tempo, né? Diferentemente de um Messi, de um Cristiano. Cristiano Ronaldo, cara, chega a 40 anos com o mesmo fôlego, com a mesma vontade, querendo completar os 1000 gols. E Neymar parou com a carreira faz tempo. Mas pra gente fechar aqui e começar a falar sobre Pernambuco, os clubes pernambucanos, a gente não pode deixar de lembrar o que aconteceu essa semana na Libertadores, né? Que coisa lamentável, né? O jogo do Flamengo contra o Independiente de Medellín, lá na Colômbia. Lamentavelmente, bombas foram soltadas
1: estádio
0: da arquibancada.
1: Atanásio Girador.
0: É.
1: Já fui lá com o Santa Cruz, inclusive.
0: Com Santa Cruz, né?
1: Jogou a Sul-Americana lá.
0: Exatamente. Então acontece um absurdo nas arquibancadas, ou seja, o futebol perde para a violência nas arquibancadas, bombas estourando, aquele fumaceiro absurdo dos sinalizadores, né? Isso inviabilizou a partida imediatamente, não tinha como seguir aquela partida, muito embora a polícia lá de Medellín tivesse alertado que o ideal seria portões fechados, né? E isso foi solenemente ignorado pela diretoria do time do Independiente. E criou-se aquele tumulto todo. Mas o que eu quero dizer, Haroldo, João e ouvintes da Rádio Jornal, é que isso é uma constante na Libertadores. A Libertadores parece que ainda não saiu dos anos 50, dos anos 60, onde ela começou. É uma competição levada muito pelo lado da violência. Aliás, domingo passado a gente fez um retrospecto aqui, no Domingo Esportivo, do comparativo do nosso futebol, o futebol sul-americano com o futebol da Europa, a diferença que é. E essas coisas estão acontecendo na Libertadores e ainda fica muita gente dizendo, não, a Libertadores é diferente, a Libertadores é isso aí, a Libertadores é diferente porque ela é violenta dentro e fora do campo, diferentemente das outras competições que tem o que mostrar. Então, eu lamento muito que a Libertadores ainda esteja nesse estágio como que ocorreu nesse jogo contra o Independente, Haroldo.
2: E você vê, Edinaldo, João, amigas e amigos aqui da Rádio Jornal, que a relação entre brasileiros e colombianos, ela melhorou muito, né? Depois daquela história da Chapecoense. Né? Houve uma gratidão, os colombianos abraçaram os brasileiros que abraçaram os colombianos, o título foi dado para a Chapecoense, os colombianos aceitaram prontamente. Né? Foi uma relação que ficou amigável, quase irmã, né, entre os países, depois do que aconteceu com aquela tragédia lá do time da Chapecoense. A gente sabe que foi um colombiano que... Ah, vou voltar a falar do Neymar. Foi um colombiano que tirou o Neymar da Copa, né? Em 2014. Foi o Zúñiga, né? Que deu aquela joelhada nas costas do Neymar e ele acabou perdendo a Copa e todo mundo sabe o que foi que aconteceu depois, né? Sem ele,
0: poderia ter
2: o Brasil
0: ficado
2: foi...
0: até paralítico, né? Foi um negócio terrível.
2: Mas depois veio a tragédia que sensibilizou o mundo, né? O mundo do futebol, não só brasileiros e colombianos, mas todo o planeta bola. E agora a gente volta a essas cenas tristes, um time brasileiro lá na Colômbia e tudo o que aconteceu. Eu realmente concordo com você, achei essa coisa essa defesa do, entre aspas, né, um futebol raiz, Libertadores raiz, ela acaba possibilitando essas cenas tristes. Vocês sabem o que aconteceu num Boca e River, né? Decisão de Libertadores.
0: Precisou
2: foi parar para a Espanha.
0: Foi
2: parar
0: Madrid,
2: na Espanha. Porque
0: 2018, né?
2: Não tinha condição de ser. A rivalidade local, aí tudo bem, a rivalidade local argentina é grande, é intensa, Boca e River. Mas ali

0: Legal, era ponto. Uma final de Libertadores.
1: É, e chegar a esse ponto, desse
0: patamar. Que foi parar na Europa. Então, assim, não pode. Eu acho que a Conmebol tem tudo aí, né? A faca e o queijo na mão para aplicar uma grande punição no pessoal de Medellín, dar a vitória para o Flamengo e acabou. E eles terão lá uma grande lição. Só com decisões realmente mais fortes, como, por exemplo, quando você alija um time de competição, como já aconteceu aqui por causa de racismo, né?
1: Sim.
0: Aconteceu na Copa do Brasil, né?
1: Copa do Brasil envolvendo o Flamengo...
0: O Grêmio.
1: Perdão, Grêmio e... rapaz, um
2: Ponte
1: time...
2: Ponte Preta.
1: Não, não foi o Grêmio Ponte Preta,
2: porque
1: não.
2: Teve um também no caso do Goleiro Aranha.
1: Teve, mas o problema principal foi com outro time. Eu vou lembrar daqui a pouco. Acho que de Santa Catarina ou coisa parecida.
0: Só punições, assim, realmente fortes para dar exemplo. A Conmebol pode e deve punir o pessoal da Colômbia lá. O que aconteceu ali não
1: agora,
0: faz sentido.
1: A Conmebol também se mostra muito fraca, muito incompetente.
0: A
1: impressionante.
0: A Conmebol, ela ela é uma entidade estranha, né? Ela quer pisar na modernidade, ela quer fazer algo moderno, futebol da América do Sul e tal, mas tem hora que toma umas decisões assim... Eu falei aqui essa semana, esse negócio de jogo único no final de Libertadores...
1: Tem nada a ver isso.
0: Nem isso
1: pra imitar a Europa.
0: Isso deu certo lá. Vai ser dia 30, né? Em Budapeste, a final da Champions.
1: Arsenal e PSG.
0: Isso, ok. Eles já fazem lá. Dá certo pra eles? Dá. E pra América do Sul? Bota os dois jogos e de volta, mesmo que seja num país só. Imagina, Flamengo e Palmeiras decidindo a Libertadores. Um jogo no Rio, outro jogo em São Paulo. Uma festa do futebol.
1: Então
0: a Conmebol, ela quer se espelhar hoje como uma entidade moderna, né? Se livrando de antigos dirigentes que ficaram lá muito tempo, o senhor Grondona e outros, não é isso?
1: Muita gente foi presa,
0: que
1: né?
0: Que ficaram lá, mas ela às vezes ela peca em alguns quesitos. Mas
1: você
0: eu acho que nesse
1: paralelo.
0: Caso aí tem como só aplicar uma punição dura aí pro pessoal de Medellín.
1: O que vai acontecer, Haroldo, é o que todo mundo está falando. O Flamengo não tinha nada a ver com aquilo. Vai ganhar 3 pontos, vai ganhar um saldo de gols de 3 gols e a classificação. Isso aí não tem como
0: mas
1: não ser.
0: Você pode ter sanções maiores, né? Como, por exemplo,
1: pode também,
0: afastar o Independente aí de
1: e deve,
0: alguns
1: né?
0: meses.
1: Pode
0: e
1: deve. Mas só falando da
0: Conmebol... Ou a própria cidade, né? Ficar fora do mapa aí
1: também,
0: da América do Sul.
1: Alguma coisa tem que ser feita. Essa Conmebol é tão ruim... Se você se recorda do período que eles fizeram um paralelo de racismo com o Brasil? Que o presidente...
0: Foi o
1: Domingues, o presidente chegou a dizer,
0: Alejandro Domingues.
1: Não, o Brasil não pode ficar de fora, não. O Brasil é a Chita e nós somos o Tarzan. É brincadeira o cara dar um depoimento desse, cara. Brasil é a Chita, nós somos o Tarzan. Brincadeira, né? Pelo amor de Deus. Mas é isso. Então, lamentavelmente, aconteceu esse fato na Libertadores. A gente espera que essa competição volte a ser uma competição civilizada, coisa que ela não consegue ser até agora.
0: E já se foi o tempo, né, Edinaldo, que isso aí, às vezes era tratado até como folclore do futebol, né? Cobrança de escanteio, o cara joga uma garrafa no outro... Joga o que tá na mão, joga um... Aqui acontece no Campeonato Estadual também, tá? Em alguns estádios, na arena, em outras praças aí. Aqui de Pernambuco isso acontece. E aí, joguei mesmo. Isso é coisa... Isso é triste, né? Futebol é decidido lá por eles.
1: São os mesmos moldes dos anos 60, dos anos 50.
0: Você lembra bem disso, né? A violência, o clima hostil. Você chega no estádio ali, alguém vai morrer no final desse jogo. Pelo amor de Deus,
1: os jogos
0: já
1: são
0: era.
1: Sinônimos de cera, de catimba, de simulações, de cotovelada. É tudo que eles gostam
2: ainda
1: da
2: tem aquela coisa cafona também na Libertadores, que é o foguetório no hotel do time que
0: Meu
2: vai jogar.
0: Deus,
1: pois
0: não é mesmo,
1: tem coisa
0: é
1: mais antiga
2: cafona,
1: do que isso.
2: Isso é muito cafona, gente.
1: Tem coisa mais antiga do que isso, pelo amor de Deus. Pessoal, são 13 horas mais 42 minutos na capital pernambucana. Vamos ao intervalo pra gente voltar com as coisas do futebol de Pernambuco. E o esporte continua invicto, hein, gente? Márcio Goiano tá dando o que falar.
2: Acorde quando o esporte perder, né?
1: Vai voltar com isso ou não?
2: Isso dá uma azada, mas é melhor parar com isso, né? Deixa o Márcio ganhar o jogo.
1: Torcedor rubro-negro não gosta disso, não. Viu? Agora são 13h43.
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9: Uma da tarde, 45 minutos.
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9: Domingo Esportivo, debate na torcida pernambucana. Hoje com Haroldo Costa, João Vitor, aqui no microfone da Rádio Jornal. Uma da tarde, 46 minutos. Vamos começar, evidentemente, pelo jogo do Sport, né? O Sport ontem conseguiu mais uma vitória, grande vitória, né? Jogando contra a Ponte Preta, fora de casa, pelo placar de 300-1. E é impossível que a gente não fale sobre essa performance do treinador Márcio Goiano, que terminou ganhando a condição de se tornar treinador definitivo do Sport, já que ele era auxiliar técnico. Com a demissão do Roger Silva, ele assumiu o time e terminou ganhando essa condição de treinador efetivo do Sport Clube do Recife. Olhado com muita desconfiança, o que é natural, porque é um treinador que não tem grife, né? Não tem um nome que não tem repercussão, mas que está dando certo. É claro que o Sport tem muita coisa para ser consertada, tem muita coisa para ser melhorada. Eu ainda acho que o Sport costuma dar muito espaço ao adversário, tem uma saída de bola ainda muito complicada, precisa melhorar também nesse aspecto. Mas ele tem feito uma leitura de jogo interessante, tanto que as modificações dele sempre rendem bem para o time. As modificações feitas por Márcio Goiano até agora estão dando bons resultados, prova de que ele lê bem o jogo e faz as modificações corretamente. Precisa melhorar? Precisa. Mas está dando conta do recado, fazendo aí apresentações consistentes, apresentações pragmáticas e conseguindo os resultados, Haroldo. Conseguindo os resultados.
11: Pois é, Edinaldo. É um trabalho consistente, né, do Márcio. Quando o Márcio ficou naquela...
9: Engatou a terceira vitória seguida, né? Terceira vitória, está invicto.
11: Liderança Série B, né? Invicto na competição. Ele só tem uma derrota. E a gente sabe como foi. Levou um time B para jogar contra o Fortaleza.
9: E aí na Copa do Nordeste, não é nenhum brasileiro, né?
11: Encheu o banco de garotos, ficou sem peça de reposição, o time cansou, fez um segundo tempo fraco, o primeiro tempo até razoável, né? Tava controlado o jogo.
9: Uhum.

0: O Fortaleza, com mesmo vencendo por 1-0, já estava eliminado.
1: Dois gols, um inclusive nos acréscimos, né?
0: É, os dois já nos acréscimos. Já nos acréscimos. Um aos 46 e o outro aos 52. O último lance do jogo, praticamente. Então, ficou aquele jogo ficou até isolado, né? Ele é quase um ponto fora da curva na campanha que o Márcio está construindo lá na ilha. Porque o Márcio realmente tem resultados bons. O início da Série B não foi tão positivo, porque ele teve dois empates em casa, né? Foram empates contra a Vila Nova. E o segundo empate...
1: E aí tem o...
0: Me ajuda, João. O primeiro foi com Vila, com um a menos. O Avaí, ganhando o jogo, tomou um gol no final. Ganhando o jogo de virada, tomou um gol ali no último lance da partida.
1: E aí tem que dar um desconto, porque ele pegou o time desarrumado de Roger Silva, né?
0: É, e ele reclama, e ele falava justamente isso, né? Ah, tem um... 20 dias de trabalho aqui, né? Tem um pouco.
1: Não tinha tempo
0: dias,
1: nem de treinar, cara.
0: Não tinha tempo, não. E agora não, agora você vê um trabalho consistente. Quando o Sport confirmou o Márcio, eu fui um dos defensores, inclusive, da efetivação do Márcio como treinador, e agora a gente tá vendo aí. O Márcio tem experiência, ele é bom de grupo. O João esteve aqui, né, com o Ítalo recentemente. O Ítalo falou muito bem do Márcio, falou até do perfil, né, do Márcio, que é um cara mais centrado. Uhum. Você nunca vai ver o Márcio dando declarações exageradas. Se pressionado ou questionado nas entrevistas, nas coletivas, ele nunca vai sair lá.
1: Ele é muito equilibrado.
0: É, um cara de equilíbrio. Então isso é muito bom. E quanto ao jogo de ontem, né, demonstrou que esse Sport é competitivo para a Série B. É claro que em algum momento pode perder. Você não vai ficar invicto a competição inteira. A competição é muito longa, né, uma competição de 38 rodadas. Mas está num bom nível técnico. O jogo contra a Ponte tem seus altos e baixos. No final ali, um gol anulado da Ponte Preta. Poderia ter tomado uma pressão.
1: É, se sai um gol ali, complicava. Né?
0: Sim. O Aju, né, que acabou... para mim, é um bom jogador.
1: Mas foi muito mal nesse jogo.
0: É, né? Um bom jogador, mas precisa também amadurecer um pouco, né, em partidas assim. Mas a avaliação é muito positiva, Ednaldo. Respondendo aí a sua pergunta, acho que o Márcio Goiano chegou num estágio em que ele ganha a confiança da torcida rubro-negra. Inclusive, já nos antecipando um pouco, já vou me antecipar um pouco, para esse confronto contra o Fortaleza, que ele está muito permeado pelos últimos resultados, né, entre Sport e Fortaleza. As pessoas estão vendo esse jogo muito com o olhar da torcida rubro-negra dos últimos insucessos do Sport enfrentando o Fortaleza. E eu vejo um jogo equilibrado. Eu vejo um jogo marcado pelo equilíbrio. Claro. Eu vejo que o Fortaleza pode ficar com a vaga. Pode.
1: Clássico, né?
0: O Sport pode? Pode também. A decisão vai ser na ilha, né? Dependendo do que você construir lá no primeiro jogo. Na ilha você pode fazer um jogo legal. Então, mas pode perder o jogo lá em Fortaleza também, né, com o bom time do Fortaleza. Então, mas eu vejo equilíbrio. Mas o torcedor está meio assim assustado com esse confronto da Copa do Nordeste. Mas a Copa do Nordeste vai ser debatida na próxima semana, né, no próximo domingo esportivo aqui, porque o jogo vai ser no dia 20, ou seja, de quarta-feira a 8 dias.
1: Isso.
0: Mas a Série B, analisando aqui, focando na Série B, é um momento bom do Sport, um momento em que ele encontrou uma formação. É claro que existem ali algumas dúvidas. Você disse bem, ainda não é um time perfeito e não tem equipes perfeitas, mas você também querer, numa Série B, que você controle o jogo inteiro, né?
1: É complicado.
0: 90 minutos mandando, o adversário não faz nada contra você, não é assim. É uma competição que tem equilíbrio, a Ponte Preta tem bons valores individuais lá do outro lado, só está desarrumado mesmo, não está num grande momento, mas tem bons jogadores. Então, é bom ver o Sport do Márcio Goiano render e criar essa expectativa positiva. Tinha gente que não gostava muito, não queria ver muito o Márcio lá não, mas eu acredito que o Márcio realmente merece esse momento aí, essa avaliação positiva.
1: Sem querer usar aquela faixa que diz eu já sabia, mas eu também, a exemplo de você, Haroldo, eu fui favorável à continuação do trabalho dele.
2: Eu não.
1: Mesmo reconhecendo que é um treinador que não tem grife, que não tem grande nome, que passou por muitos clubes pequenos. Mas, cara, se ele começou bem o trabalho, por que não dar continuidade? E outra coisa, como eu me embato muito com essa história de supervalorização dos treinadores, aquela história de o treinador ser o responsável por tudo de bom ou por tudo de ruim de um time, a gente tem que tirar essa supervalorização e dar o que realmente o treinador merece. O grande treinador que foi de São Paulo e foi do Náutico também aqui, rapaz, o Muricy Ramalho, Muricy diz que o treinador é importante num percentual de 30%. É o que cabe à importância de um treinador. O resto você tem que compor com outros patamares importantes do jogo.
0: Ele reduziu um bocado aí, né? Mas porque se o treinador às vezes faz escala um time

0: e escolhe jogadores errados, a culpa vai muito para ele, né?
1: Ah, sim, sim.
0: Mas ele quis dizer o seguinte, numa conquista, nos louros da vitória, os jogadores é quem decidem dentro de
1: claro,
0: campo.
1: Claro.
0: O papel do técnico é 30%, ou seja, escalar o time e esperar que eles executem.
1: E quem executa tudo é o jogador. Então eu fiquei favorável à permanência do Márcio Goiano exatamente por isso. Até porque eu não vejo muita diferença se a gente botar aqui uma relação de treinadores, principalmente alguns que têm grife, que têm muito nome. Dentro de campo mesmo, a gente percebe que não há muita diferença, não. João, você não foi favorável à continuidade dele, você disse agora há pouco.
2: Não
1: é isso,
2: fui,
1: né?
2: Não fui. Em nenhum momento eu fui favorável à continuidade do Márcio Goiano, porque eu acho que... Eu acho não, tenho certeza. Nas últimas séries B, os times que sobem sempre têm técnicos mais experientes da competição. E o Márcio era um técnico que estava frequentando muito Série D, Série C, não estava com trabalhos consolidados na competição que o Sport está disputando. Mas eu não sou maluco, né? O cara tá conseguindo resultados. E se a gente ficar batendo no treinador que tá conseguindo resultados, a gente vai estar invertendo a lógica do futebol. Uhum. Porque o Sport não tá dando um espetáculo de futebol. Mas quem está? Né? A gente tem que ver isso. Quem está na Série B? Se tivessem ali algumas equipes apresentando um grande futebol, eu ia estar pegando no pé do Márcio Goiano. Olha, tá ganhando, mas não tá convencendo. Mas o Fortaleza, que tava na liderança da Série B, tá convencendo quem? Né? O Novo Horizontino.
1: Será que perdeu em casa? Foi?
2: Perdeu ontem, eu vi o jogo também. Em perdeu casa, pro Atlético, né? De Goiás com um a mais o jogo inteiro.
0: Foi.
2: E não deu um chute a gol praticamente. Então, a Série B hoje está nivelada por baixo.
0: Aliás, esse Ceará que foi dominado pelo Náutico, né?
2: Foi.
0: Tomou três bolas na trave.
2: E Ceará que perdeu pro Retrô.
0: E saiu vencedor porque o Muriel falhou.
1: O Náutico perdeu, criava, mas não fazia o gol, né?
2: Então eu acho que. A gente tem que... Assim, eu não, no início, não fui a favor. Eu acho que o Sport tinha que ter trazido um técnico mais experiente. Mas o Sport optou pelo Márcio Goiano. E eu acho que é até constrangedor alguém hoje estar batendo no Márcio. Porque ele está conseguindo... O final das contas é o seguinte. Dane-se a questão do rendimento. Porque o cara está na liderança do campeonato. O time está vencendo. Ah, não tá jogando bem. Eu repito, mas quem está jogando bem? Ah, mas a gente vai se nivelar pelos outros? Veja, é o campeonato. Se ninguém tá jogando bem e o Sport é quem tá ganhando, eu vou reclamar de quem tá ganhando. Aí eu vou para aquela discussão. Bom é quem? Mozart, que não tá ganhando lá no Ceará? Bom é Mozart que o time não ganha em casa nem fora? Então, eu, sinceramente, eu acho que quem tá criticando devia tirar o pé. Eu também tirei o pé dessa questão do Márcio Goiano, porque... Ele está mostrando no campo que merece estar no comando do Sport. O Sport tem muitos problemas ainda? Tem.
1: Muito.
2: Saída de bola do Sport é um horror. Ontem foi horrorosa.
1: Continua sendo horrorosa.
2: O Sport tem problemas de montagem de elenco também. Por exemplo, todo jogo, Márcio Goiano meio que diz que está precisando de um ponta. Ele diz, quando ele bota Marlon num jogo e Cleison no outro, ele está dizendo que não tem um jogador, porque senão ele repetia. Então, eu
1: falta
2: sinceramente...
1: confiança, inclusive, né?
2: Então, eu acho que o Márcio... tem que ser elogiado porque está fazendo o que o torcedor espera, que é ganhar jogo. No final das contas, o futebol é resultado.
1: E a gente tem realmente coisas para serem consertadas, evidente, num time do esporte. Essa questão da saída de bola a gente bate muito, porque é um fato, gente. O esporte precisa melhorar muito essa transição, essa saída de bola. Às vezes dá muito espaço para o adversário. Agora, o que me impressiona é que o Márcio consegue fazer uma boa leitura do jogo e fazer a substituição correta. O time termina respondendo positivamente dentro de campo, né, Haroldo?
0: Essa capacidade de fazer a leitura e no intervalo corrigir...
1: É fantástico.
0: É muito legal, né, para o treinador de futebol. E tem uma coisa também do Márcio que eu queria destacar. Ele não inventa, né, Edinaldo? Não tem invencionismo.
1: Faz o feijão com arroz.
0: Feijão com arroz muito bem feito.
2: O grande mérito dele é não inventar.
0: Vocês veem o que aconteceu. Ele colocou o Cleison... naquele jogo anterior ao da Copa do Nordeste. Foi o Ceará. Né? O Cleison foi o titular na vitória contra o Ceará.
1: Exatamente.
0: Aí na Copa do Nordeste, Marlon foi o titular. Ontem, Cleison de novo. Ou seja, ele não está inventando. Ele tem dois pontas que estão disputando a posição. Ora, quando ele vê que o Cleison não vai bem, dá uma chance para o Marlon. Se o Marlon não rendeu, volta o Cleison. Ele está encontrando ali. Ele não inventa. Né? Pode até ser acusado de não, tá faltando convicção, qual será o ponta dele? Não, quando ele vê que o cara não rendeu, o Cleison não rendeu, joga Marlon. Na escalação contra o Asa tava o Marlon.
1: Exatamente.
2: Então, eu acho que o Márcio também fez uma coisa...
0: Aliás, ô João, explica só uma pausa aqui, Edinaldo.
1: Sim.
0: Essa história do Marlon, ele fala...

0: falou pra você que o nome dele é Marlon, não é isso?
1: Marlon, Marlon Douglas. Marlon Douglas.
0: Não, é porque tem gente que fica Marlon, né? Tem
1: até motivo de risada na época, porque ele disse... Não, é, minha mãe me chama de Marlon. Eu disse, então é Marlon, né? Quem diz que o seu nome é
0: a
1: sua mãe.
0: A mãe dele.
2: Foi. É porque então, o Marlon é estranho. É,
1: Marlon Douglas.
2: Normalmente é Marlon. Quem tem esse nome é Marlon.
0: Mas é Marlon.
1: É, Marlon Douglas.
0: Isso lembra muito a história do Naubert, né?
1: É,
0: o narrador chamava Naubert, aí a mãe dele entrou num vivo na transmissão e disse: o meu filho se chama Naubert, viu?
2: Foi mesmo.
0: Com Galvão Bueno, né?
2: Ah,
0: Galvão Bueno narrando o vôlei. Aí disse: você tá chamando o nome do meu filho errado. Meu filho, não botei esse nome nele, não. Não é Naubert, não, é Naubert. Então é Marlon.
2: E ontem
0: Mas só pra voltar, Edinaldo, ele não inventa, não tem invenção. É feijão com arroz bem feito, é ponta, é um 4-3-3, encontrou o Zé Lucas como o primeiro volante, o Biel, que é um pulmão incrível, vai e volta até pela idade, né, com esse vai e volta, o Depena como armador, havia um clamor pelo Depena, né, por ser um armador mesmo, joga o Depena, é esse, o Márcio encontrou um time e tá dando certo.
1: Eu acho que ele tá botando os melhores até onde dá, né, por exemplo... Tem algum meia melhor que Depena? Não. Ah, então vai jogar Depena.
0: Até porque o substituto é o Max, né?
1: Não.
2: E ele até que foi um pouco paciente.
1: Max não existe.
2: E ele até que foi um pouco paciente com Depena, né? Ele botou Depena sempre no segundo tempo. Depois que ele sentiu o peso que ele tem ali na armação do campo, ele agora está botando o cara de frente. Isso.
1: Eu digo, a gente só pode dizer que o cara é de segundo tempo quando ele tiver sequência no primeiro. Pois porque botava no primeiro, aí ele jogava mal, tirava. Aí como é que o cara vai ter sequência? Como é que ele vai apresentar, né? Aí eu acho que o Márcio faz o simples, né?
2: E tem um detalhe, esse menino
1: Zé Lucas... Agora tá dando certo, tem que elogiar e tem que ficar elogiando mesmo porque tá ganhando o jogo.
2: A gente reclama da falta de criatividade no meio de campo do Sport em alguns momentos, mas o Zé Lucas, a bola tem que passar por ele, né? É impressionante como esse garoto tá jogando bola, rapaz. Eu gosto muito do futebol dele e tô gostando mais ainda porque ele tem sido importante ali no meio de campo do Sport.
0: E pra fazer uma função que eu não esperava que ele fizesse.
2: Pois é.
0: Que é o de primeiro volante.
2: Primeiro volante.
0: Exatamente. Mas ele tá bem, né, na função. Ele era sempre aquele segundo volante, segundo homem de meio campo, é. Que aí, ele, por ser jovem, né, ele tinha essa capacidade de até pisar na área. Mas jogando como o primeiro volante ali, ele tá bem.
1: Um jogador que eu gostei muito ontem, e é muito importante também nos bastidores do Sport, é o Benevenuto. Foi um cara que veio para ser titular.
2: Foi bem.
1: Né? O Roger, inclusive, falou isso, né, quando ele foi contratado, que era um cara que vinha para ser titular. E ontem ele jogou muita bola, viu?
2: Diferentemente do Aju, que foi mal.
1: Ontem,
2: né?
1: Aju foi mal.
2: Ontem ele foi mal.
1: É bom zagueiro.
2: Expulsão boba também, né?
1: E assim, não existe Aju e não existe Benevenuto sem Aju. Porque Benevenuto é bom jogador, mas ele, até pela idade, é lento, né? Então ele tem que ter um jogador rápido do lado. E o Aju completa ele.
2: Mas quem tá crescendo muito na produção e que bom vê-lo atuar bem é o Barleta, né?
0: Barleta
2: tem jogado muito bem. Ontem ele fez gol, deu assistência. Aliás, ele deu duas assistências e fez o gol de pênalti, né? O Barleta. Sim. Então ele tá saindo muito bem, muito bem.
0: Aliás, eu gosto do Barleta e, inclusive, até disse recentemente aqui que acho o Barleta um dos melhores jogadores da Série B.
2: É verdade.
0: Né? É um jogador.
2: A essas alturas eu colocaria como o melhor da posição.
0: Interessantíssimo.
2: Não vi até agora um melhor do que ele na posição. Agora é interessante é o Filipinho, rapaz. O Filipinho, até pela característica dele de atacar muito, ele sofre com o sistema defensivo. Como jogador de defesa, ele sofre muito. Mas é fundamental no ataque, né? Ele ajuda muito, faz gols, é impressionante, né?
0: Ele é rápido, né? Ele tem essa função do ala, ele faz muito bem. Tem que ter cobertura para ele, porque
2: agora,
0: ele sobe muito.
2: Ele falha
0: sobe muito.
2: Muito,
0: tem que ter a cobertura ali, alguém tem que fechar o setor, mas ele tem essa ousadia. No jogo contra o Asa, você deve ter acompanhado com a gente na TV Jornal. Sim. Errou tudo no primeiro tempo.
2: Tudo que tinha direito.
0: Tudo que ele tentou fazer.
2: Terminou fazendo gol, né?
0: E saiu como herói. Futebol é assim, legal, né? Mas verdade. O Igor até falava durante a transmissão. Enquanto ele estiver em campo aí, ele vai... Não vai se esconder, ele não pode se esconder. A social da ilha estava vaiando. Até disseram, pô, vocês estavam pegando no pé dele. Não, estava pegando no pé não. Estava relatando o que estava acontecendo. Ele não estava acertando nada. Mas aí ele acertou.
2: Terminou como protagonista do jogo, né?
0: E ele é um jogador que tem, Edinaldo, essa coisa do lateral, né? Muito mais do que guardar posição, né? E você vê que ele é um jogador, ele não... Se alguém pedir características defensivas para o Filipinho, talvez ele nem consiga fazer. Ele vai ficar o tempo todo subindo, né?
2: A característica dele é ofensiva.
0: O negócio dele é ir na linha de fundo, é cruzar e pisar na área, é tabelar com os meias, é diferenciado.
2: Característica totalmente ofensiva.
1: Filipinho era quem fazia o Sport jogar com o Roger. Quando o Filipinho

0: machucou, o time de Roger ficou perdido.
1: Isso mesmo, João, é verdade.
0: Isso, ele, o próprio Roger já me disse que o Filipinho fazia muita falta quando estava fora, que o time não estava jogando bem. Roger já me disse, fora do ar, inclusive. Então, o Filipinho começou muito bem a temporada, era um dos destaques do time, depois teve uma queda, depois da lesão, e agora está recuperando, né, a confiança.
2: E essa coisa do que Haroldo colocou muito bem, tem que ter alguém para proteger o cara ali, né? Que ele é muito ofensivo. Alguém tem que resguardar aquele lado lá quando ele partir para o ataque. Ele parte muito, né? Ele é um cara que exerce muito essa função de atacar, de
0: fazer gol. Nesses jogos fora, eu já começaria testando o Filipinho. Eu já falei isso aqui. Jogo fora, assim, eu já teria colocado o Filipinho como ala. E botava
1: Seria o novo Juba?
0: É.
1: Sai da lateral.
0: Ele tem habilidade, ele tem qualidade lá na frente. Porque, veja, não tá dando certo. Tem Marlon nem Cleison. Tem os atletas que não podem jogar, né? Não podem. É Max, Gustavo Maia, eles não podem jogar. E os outros dois não estão dando certo. Então, tenta uma entrada...
1: O cara não pode jogar.
0: Não pode, porque ele estraga o jogo.
1: Ele não pode entrar em campo.
0: Max é o seguinte, Max entrou no jogo contra o...
2: Ontem ele foi muito mal.
0: Ele entrou, eu acho que foi...
1: De novo.
0: Eu acho que contra o Ceará. Max entrou, era 45 minutos, ele conseguiu ser vaiado com o time ganhando 45 do segundo tempo. Porque ele pegou a bola, voltou duas vezes no contra-ataque, estragou o contra-ataque.
1: E ele puxou um contra-ataque, carregou a bola até a entrada da área com opções na direita, na esquerda e perdeu a bola.
0: Depois fez um jogo desastroso contra o Fortaleza. Então, é um atleta que não consegue mais jogar, né?
1: E
0: não.
1: Jogo contra o Asa, ele entra, Gabriel consegue uma arrancada fenomenal pela esquerda, cruza pra ele na área e ele perdeu a bola. Se bem que Carlinho Bala disse que ele tava atrás da linha da bola.
2: Olha, né? O negócio é o seguinte, ontem contra a Ponte Preta, o Sport mais uma vez apresentou aquelas falhas costumeiras que a gente tá acostumado a ver, questão da saída de bola, de dar muito espaço ao adversário. Mas depois melhorou, quer dizer, o técnico observa lá o que está errado e conserta em tempo. Mas ontem foi um jogo perigoso, principalmente no primeiro tempo, né? No primeiro tempo o Sport deixou muito a desejar, mas melhorou consideravelmente no segundo tempo, né? E mereceu a vitória por 3-1.
1: São as correções que o treinador faz, né, no intervalo, que o Márcio, que a gente até já falou aqui, como ele consegue fazer boa leitura. Mas eu não esperava jogo fácil contra a Ponte, viu, Adinaldo?
2: Normalmente não é, principalmente jogando lá, né?
1: Mesmo a Ponte Preta estando mal... É a Ponte Preta em Campinas, então eu não esperava um jogo fácil, não. Mas o placar até foi um placar bem construído, né? Um 3-1, né? Um placar consistente para uma vitória realmente do Sport.
2: Pois é, o Sport, qual é o próximo jogo do Sport? É domingo?
1: É domingo contra o CRB, 8h30 da noite
2: na ilha. Contra o CRB, 8h30 da noite na Ilha do Retiro. Mais uma chance para o Sport conseguir mais uma vitória, né? Jogando em casa, com apoio da torcida, com a posição em que se encontra nesse momento no campeonato, com toda a moral, tem tudo para ganhar esse jogo, né, Haroldo?
1: É, o CRB não decolou.
2: Mal, né?
1: Não decolou. O Barroca ainda tá lá, João?
0: Tá.
1: Tá, né? O CRB não decolou, o CRB foi mal na Copa do Nordeste, foi eliminado na primeira fase, e o CRB do Brasileiro também ainda não embalou. Então, o Sport tem tudo na Ilha do Retiro, é um clássico regional, né? Contra Alagoas aqui, mas o Sport vai estar na Ilha, e eu acho que o Sport pode sim ser vencedor, mais um confronto com Vitória.
2: E para dizer que a gente não falou das flores, essa semana teve mais uma cobrança judicial em cima do Sport, né? A multa rescisória de Antônio Oliveira, cara, 3 milhões e meio de reais para um cara que trabalhou um mês. Ele não tem culpa, né? Fizeram um contrato gigantesco para ele, trabalhou um mês e vai receber 3 milhões e meio de reais. Impressionante.
1: É uma briga boa para a gente tentar saber qual o símbolo do fracasso da gestão passada, né? Se foi Antônio Oliveira, a contratação de Carlos Alberto por 15 milhões de reais, ou o lateral Matheus Alexandre de 9 milhões de reais.
0: Quando tem muita gente assim, Haroldo, o símbolo vira o presidente. Então o símbolo é Yuri Romão.
1: Não, mas eu tô tentando ver
0: quando tem
1: qual negociação assim, é o símbolo do
2: maior erro. É um pouco de tudo.
1: Mas eu acho que o Antônio bate. O Antônio Oliveira, pra mim, é o maior fracasso. Você contratar um treinador por 5 jogos, foi isso?
2: Quatro jogos.
1: E tá devendo a ele 3 milhões, mais
2: e
1: de 3 milhões.
2: Com um detalhe, João falou aqui.
1: Isso aí é um absurdo.
2: João falou aqui em Yuri, e é um fato também. O Yuri acertou com o cara o pagamento e não pagou uma parcela sequer, cara. Fez o acerto contratual, você vai receber 3 milhões e meio, as parcelas serão de X, vamos pagar, e não pagou nada. O Sport vai ter que pagar pelo pé todo o valor de 3 milhões e meio de reais.

0: da rescisão contratual. Impressionante.
1: Mais uma caridade que o Sport fez pro mundo da
0: mais
1: bola.
0: Mais uma.
1: O Sport era muito caridoso ano passado, né? Ninguém queria Carlos Alberto, o Sport foi e deu milhões aí para conseguir comprar o atleta. Matheus Alexandre não tinha despertado interesse de ninguém do mercado para valer aquilo, o Sport foi lá e deu dinheiro. Então o Sport era um clube muito caridoso, né? Antônio Oliveira, um cara campeão de nada, arrogante, não tem história como treinador, né? Ele começou a ser treinador aqui no Brasil, porque alguns bobões aí botaram ele para ser técnico.
0: Passou
1: ele era
0: do Cuiabá,
1: ele era auxiliar técnico, né? Ele era auxiliar técnico, virou treinador. É, e aí agora. E nunca mais ninguém quer, ninguém tá contratando esse cara. Foi pro Remo, acabou com o Remo.
0: A fase dele foi só no Cuiabá, né?
1: Horrível, horrível. Mas o Sport era um clube caridoso, né? Aí.
2: Mas ele chegou até o Corinthians, né?
0: Chegou até o Corinthians. Também não passou nem um mês, né? Também não passou nem um mês, né? Chegou um mês, eles já mandaram embora e ele tá nessa situação agora. Ele tá desempregado, né? Tá desempregado até agora.
1: Ninguém vai querer Antônio Oliveira.
3: Aí você vê o que é que acontece, né, Zinaldo, né? Em situações assim. O presidente que está lá agora no comando, com a caneta na mão, tem que resolver, tem que pagar.
0: Exatamente, fica tudo para as mãos do novo presidente.
3: Ou seja, esse é um pouco do histórico do que acontece com os clubes, né, no futebol brasileiro. Alguém vai lá, faz uma negociação ruim, o clube perde, o outro vem, assume, aí já vê o buraco, ele tem que pagar o buraco do outro, aí não tem mais capacidade de investimento. E isso aí a gente já sabe no que dá, né?
0: E é por isso que o Sport chegou a 112 milhões de reais de déficit.
3: O passivo?
0: Ano. Não, o déficit. O passivo é 300 milhões. O déficit foi de 112 milhões de reais, o déficit do balanço financeiro do Sport do ano passado para cá. E com um detalhe, todas as arrecadações do Sport, tudo que estava previsto já foi antecipado. O Yuri Romão antecipou tudo, cota de TV, algumas publicidades que estavam pendentes, ele antecipou tudo e o presidente atual, como você bem lembrou, vai ter que pegar a caneta e resolver tudo isso. Vai ser bronca.
3: É, a gestão passada ficou com a marca da reforma da ilha, né? Botou iluminação legal, até porque estava na primeira divisão. Então tinha que fazer uma reforma legal ali. Mas
0: ainda,
3: né,
0: tem muita coisa para reformar ali naquela ilha.
3: E ainda tem, com certeza. Mas fez o básico, né? Uma iluminação gramado, boa, né? A parte hidráulica e o gramado, que a gente não tem mais, não assiste mais aquelas cenas e.
0: Mas para quem teve um orçamento.
3: Mas isso é pouco para o tamanho dos problemas, né?
0: Para quem teve um orçamento de 180 milhões, poderia ter feito muito mais, né? E terminou no vermelho. O balanço está aí para mostrar isso. Um déficit que é considerado o maior da história do Esporte Clube do Recife, de 112 milhões de reais.
3: E outros jogadores que estiveram na ilha também, a gente nunca mais ouviu falar, né? Atencio, o que aconteceu com aquela negociação?
1: No Campeonato Argentino.
0: Ah, aí você tem muito.
3: Ali tem um Rivera, investidor, né?
0: O Rivera, tem o
1: Frankenstein.
0: Aquele Frankenstein. Aquele português que chegou até a jogar na Champions League, como era o nome dele?
1: Sérgio Oliveira,
0: 15 milhões de reais ele recebeu no Esporte. Ou pelo menos era para receber, deve estar pendurado aí também, né?
1: No contrato ele escolhia, né, se renovava ou não.
0: É, ainda tinha essa opção. Era 7 milhões e meio no primeiro ano.
1: De muita caridade.
0: 7 milhões e meio no primeiro ano e 7 milhões e meio no segundo ano. Imagina só. Então foi muita coisa errada na administração passada. Bom,
3: o Antônio virou milionário.
0: É.
3: Hã?
0: Exatamente.
3: Um novo milionário aí, sem fazer nada. Trabalhou 4 partidas e virou um milionário.
0: 3 milhões e meio, né, cara?
3: Com 3 milhões. Dizem os especialistas em dinheiro que com 1 milhão de reais na conta você não fica mais pobre. Só se quiser, né? Só se conseguir torrar 1 milhão. Se você souber investir, você não fica mais pobre.
0: Então você já escapou faz tempo.
3: Não, eu tô longe, eu tô lutando muito. Ó, eu tô muito longe desse milhão.
0: Deixa de modéstia, Haroldo.
3: Tô longe.
0: Olha,
3: mas
0: gente,
3: um dia eu chego lá, se Deus quiser.
1: Ele tá lutando pra chegar em 1 milhão, porque ele já tá em 2. Ele tá querendo regredir.
3: Por enquanto, 1 milhão é o de Caruaru, que tem lá numa plantação, lá tem um milho enorme lá.
1: Já dizendo que tem fazenda.
3: Peguei 1 milhão lá que comprei lá na pamonha pra fazer uma canjica lá.
0: Maravilha. Vamos lá, faturar e a gente volta daqui a pouquinho.
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8: Duas da tarde, 16 minutos.
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8: Domingo Esportivo, debate da torcida pernambucana, hoje com João Vitor, Haroldo Costa, aqui pela Rádio Jornal. Quanto tempo faz, Haroldo, que você não transmite um jogo às 16h de um domingo?
10: Esse é um horário agora pouco usual, né?
8: Não, muito mas, pouco usual.
10: Mas é muito mais a primeira divisão, né? Os jogos da primeira divisão, você sempre tem o domingo das 16h. Agora, Série B, Série C, realmente são os horários
8: mas
10: diferentes.
8: Mas mesmo na primeira divisão, você teve uma redução muito grande de horários às 16h, né?
10: É, você tem a maioria dos jogos realmente
8: normalmente
10: no período...
8: Normalmente é
10: 18h30, 20h30, 21h, domingo 18h30, 20h.
8: Eu quero dizer isso porque o jogo do Náutico hoje é 16h, daqui a pouco, viu gente, contra o América Mineiro, um jogo que pode recolocar o Náutico ali na zona de classificação, o G6, para poder ter direito ao playoff da competição. Então é um jogo importante, 16h, horário tradicional do futebol, que já não é mais nem tanto tradicional, de tantas mudanças de horários que a gente teve ao longo desses últimos tempos.
10: Você vê que o Sport vai jogar com o CRB domingo que vem, 20h30, né?
8: Olha só.
10: Domingo, 20h30 é esticar
8: um
10: a corda, né? Porque,
8: é um
10: veja, esse jogo vai terminar 10h30.
8: É.
10: E aí. É um horário estranho. Sabe por que é estranho? Porque é no domingo, né? Então, no domingo você tem a possibilidade de fazer 4, 5, 6 horas, 7 horas. Aí jogou para 8 e meia da noite.
8: É, você botar um jogo à noite e domingo é muito estranho, cara. Não me acostumo de
10: pode
8: jeito
10: nenhum. 18h30, né? Não tem problema, tal. No fim da tarde, mas porque 20h30... você faz o que quer fazer no domingo, sai com a família.
8: Teve um jogo 9 e meia da noite no domingo.
10: Já

0: Teve, né?
1: 9h30 da noite, em pleno domingo. Aí é um negócio sanado. Mas olha, o Náutico está na nona colocação, né? 11 pontos. O América Mineiro é que está lá na rabeira, né? Que tem apenas 2 pontos, está na lanterna da competição. Então o Náutico tem mais uma chance de mostrar um bom futebol. Aliás, uma coisa que eu não consigo assimilar no Hélio dos Anjos, treinador de um currículo fantástico, mas ele está insistindo em botar jogador que não vem jogando bola, que não vem rendendo para a equipe do Clube Náutico Capibaribe. Começa com o lateral direito, Matheus Ribeiro, que até agora não desabrochou. Ele tirou da titularidade ou o Arnaldo ou o Reginaldo, dois jogadores que vinham muito bem na lateral direita, ele tirou para botar o Matheus Ribeiro. Insiste com o Derek lá no comando, o Derek também é outro jogador que não desabrochou.

0: voltando, provavelmente entre de frente. Não sei se ele vai colocar o Paulo Sérgio de frente, até porque ele vem de lesão. Talvez fique no banco para entrar no transcorrer da partida. Todinho, a insistência dele com Todinho, Haroldo, João e ouvintes da Rádio Jornal. Para mim é incompreensível isso também. Essa persistência em colocar jogadores que não estão dando certo. O Náutico tem se atrapalhado, inclusive, em alguns jogos por causa disso, viu, Haroldo?
1: É, o Hélio é um cara inteligente, né? A gente respeita muito a história de Hélio. Ele realmente, os times dele, né, são competitivos, têm resultado no futebol brasileiro, né?
0: Já
1: Ele
0: foi campeão de inúmeras
1: recentemente
0: vezes.
1: falou aí, né? 42 anos de bola, é muita coisa, né? Então, o Hélio realmente tem uma história. Agora, veja, se a gente pegar um histórico recente, vai pegar a final do estadual, quando ele colocou o Auremi. É, isso até. Assim, já é
0: Foi a
1: uma
0: maior
1: coisa.
0: surpresa daquele jogo,
1: É,
0: foi
1: já é uma
0: Aremi.
1: coisa assim meio do passado, né? Porque o Campeonato Estadual já ficou lá para trás. O
0: Mas o
1: Náutico já
0: torcedor
1: tá.
0: não esquece, né?
1: Né? Mas é só para pegar como exemplo de como ele às vezes tem uma certa
0: Extrapola.
1: insistência, né? Eu não diria nem extrapola, é uma
0: É a
1: insistência
0: famosa
1: assim.
0: teimosia dos treinadores.
1: É, ele viu, ele achou que o Auremi tinha que jogar aquela final e no final, inclusive na coletiva, ele disse: "Não, é isso mesmo, era isso que eu queria". E para justificar, às vezes, até alguns jogadores que ele escolhe, algumas opções, ele diz: "Não, esse cara", ele disse, por exemplo, o Derek roubou 6 bolas, tal. Mas para a função dele, é a bola na rede, né? Ele pode ser um bom ladrão de bolas, mas ele
0: Tem que botar a
1: tem
0: bola
1: que
0: na
1: roubar a
0: rede.
1: bola e botar lá dentro,
0: É
1: né?
0: o que Paulo Sérgio
1: E
0: faz, né?
1: botar na
0: Quando tá
1: casinha.
0: jogando.
1: Exatamente, Ednaldo. E o Paulo é o artilheiro do Náutico aí. Mas eu acho assim, Ednaldo, tem hora que não vai dar para ficar insistindo, né? Por exemplo, o Vitor Andrade tá passando, né, do
0: Tá pedindo
1: ponto, tá
0: passagem faz
1: pedindo
0: tempo.
1: passagem.
0: Faz tempo.
1: Felipe Saraiva, quando entra no segundo tempo, também joga. Então, tem jogadores. Eu acho que Hélio e Guilherme estão fazendo uma coisa muito baseada realmente em números, tal, estatística. Me parece que o Guilherme é um cara muito estatístico, né?
0: Agora, esses números que eles apresentam não me parece serem visíveis para nós. Justificar Todinho, com quê? Com que você justifica Todinho? O Serginho que está machucado não tem sido escalado, mas quando é escalado também, não
1: O
0: agrada.
1: Juninho.
0: O Juninho,
1: Juninho.
0: perdão, Juninho. É, o Matheus Ribeiro também. Então, eles apresentam estatística desses jogadores que eu sinceramente não consigo vislumbrar.
1: Recentemente eu ouvi a coletiva do Guilherme depois do jogo contra o São Bernardo e ele disse o seguinte: se você pegar todos os números que nós temos aqui, finalizações, posse de bola, tá tudo ao nosso favor e perdemos por 3 a 0. Ou seja, esses números não valem de nada para nós, né? A gente tem que ganhar o
0: É,
1: jogo.
0: tem que ganhar o jogo.
1: Então é isso, às vezes você pega um número ali, o cara foi bem no estatística, mas cadê a produtividade? Então é isso mais ou menos o que acontece hoje com o time do Náutico, do Hélio. Mas eu espero. Eu acho o Hélio um cara coerente, né? Se tem jogador pedindo passagem, como você falou, tem que jogar.
0: É, o Vitor Andrade entra e resolve o problema. É o que aconteceu no esporte. O
1: Às vezes você
0: Depena
1: tem.
0: entra e resolve o
1: Às
0: problema.
1: vezes você tem um problema físico, né? O cara não aguenta o tempo inteiro, tal. Você tem departamento de fisiologia que acompanha isso melhor.
0: Mas o cara que
1: E
0: tá
1: aí
0: dando
1: você tem que
0: certo.
1: dar essa explicação, né? Às vezes,
0: É.
1: olha, eu não coloco no começo porque o cara não tem condição de jogar o tempo todo, enfim.
0: Mas você disse bem, problema físico, tudo bem, que ele não esteja 100%. Mas o cara que entra e resolve, ele não pode começar o jogo e entrar e resolver também?
1: Pode, né?
0: Pois é.
1: Você citou o Depena aí, era o que é mais ou menos o que o João falou agora há pouco. No segundo tempo, quando ele entra, resolve. E por que que ele não resolve no primeiro também, né?
0: Eu acho que é mais a questão da famosa teimosia dos treinadores, viu, João? O que é que você acha?
2: Depende. Eu não acho o Hélio um cara teimoso, não, Ednaldo.
0: Eu
2: Eu não
0: também
2: acho,
0: não
2: não.
0: achava, eu tô achando agora,
2: Eu não acho, não.
0: com essa
2: Agora,
0: insistência
2: é
0: dele.
2: questão de a tal convicção, né? Das escolhas mesmo do treinador. Eu não concordo. Para mim, Vitor Andrade. Agora, tem uma coisa que também foi falado, né? O Guilherme estava falando na coletiva que falta questão física. Quando fala assim de encaixe tático, eu não concordo. Porque se o cara tá fazendo gol, tá participando bem do. Tá resolvendo, você dá um jeito para ele jogar. Agora, quando fala questão física,
1: É porque
2: aí é diferente,
1: tem uma
2: né?
1: coisa também, né, João? Do jeito que o Hélio quer jogar, os caras têm que estar voando. O time é intensidade o tempo inteiro, é ataque. Do jeito que ele quer jogar com linha alta, pressionando a saída de bola do adversário, o time tem que estar voando fisicamente. Aí quando ele tem um jogador um pouco mais abaixo, aí não coloca, porque ele sente que o cara não vai entregar, né? Da maneira como eles querem jogar, da maneira como o Náutico quer jogar. O Hélio até brincou com isso, né? Disse: "A gente joga com o nariz arrebitado. O Náutico é assim, nariz arrebitado", tal, falou. Então ele quer jogar com intensidade, né? Quando o cara não tá bem fisicamente, perde espaço.
2: Meu amigo
1: Boris... Me parece que é isso que tá acontecendo com o Vitor, né?
2: Meu amigo Boris estava lembrando que o Leonay não foi relacionado, né? Então,
0: não foi?
2: Ou Samuel ou Ramon hoje.
0: O Leonay tinha tudo para jogar e não vai jogar. Não

0: foi liberado, né? Estava na transição.
1: Mas não foi ainda.
0: É um jogador interessante esse Leonay, pelo menos
2: tomou um cartão a cada jogo, né? Tomou três
0: agora
2: amarelos.
0: Agora tem isso também.
2: Mas é volante, né? Volante às vezes.
0: O volante chega, pega junto, pra... né? É verdade. Mas é isso.
1: Tudo indica que Samuel deve voltar, né?
0: Samuel volta, né?
1: É, tudo indica.
0: Paulo Sérgio entra de frente, não? Sabe dizer?
1: É, sim, sim. É, ele está por... à disposição, né? Mas acho que até pela quantidade de jogos que ele estava fora, acho que ele vai começar no banco, né?
0: Vai começar no banco. E o Derek até agora não me mostrou uma boa partida até agora, viu, Haroldo? Pelos jogos que eu tenho visto no Náutico, não vi ele atuar bem.
2: O problema é que o substituto dele é o artilheiro, né?
0: Maior referência ofensiva
2: do Náutico. É o Paulo Sérgio, é. Na verdade, ele é o substituto do Paulo, né? Porque o Paulo era o titular. E aí o Derek acabou ficando com a vaga, mas... Homem de área, né, Edinaldo? Tem que viver balançando a rede. Né? Senão a bola não entra e complica.
0: E ele chegou já como titular praticamente, né? Porque teve aquele problema de Hélio com Paulo Sérgio. Paulo Sérgio ficou meio chateado, Hélio também. E coincide com a colocação do Derek como titular da equipe do Clube Náutico Capibaribe, mas um jogador que não desabrochou até agora. Até agora não desabrochou. Mas eu acho que hoje dá para levar, né? América Mineiro, na rabeira, na lanterna.
1: É bem favorito.
0: Bem favorito. Favoritaço, né?
1: Do América é horroroso. Agora, tem um treinador que conhece o Náutico também, querendo ou não, né? Ele pode armar...
2: Aliás, ele disse até que conhece muito
0: que,
2: bem.
0: Aí exagerou, a família, né? Dos Anjos.
1: Aí exagerou também, né? Ele se empolgou dizendo que... Peraí, dizer que conhece mais do que quem tá lá também é um pouco exagerado, né?
0: É.
1: Mas assim, eu acho que não vai ser um jogo fácil, mas o Náutico deve vencer o jogo. O Náutico é favorito.
2: Mas sobre essa frase aí, eu acho que isso é mais até uma... Talvez até uma frase de efeito, né?
0: Do Roger?
2: Eu estudei tanto o Náutico que eu sabia mais do que Hélio Guilherme.
0: Talvez ele não tenha colocado bem a frase.
2: É, mas eu acho que às vezes é como se fosse uma frase... Talvez ele quisesse falar uma frase de efeito. Eu não queria dizer...
1: Não é um cara...
2: Esses caras foram incompetentes e eu sou competente. Não foi isso que ele quis dizer. Ele quis dizer, eu estudei tanto o Náutico que talvez eu soubesse mais do que eles.
0: Não é o perfil dele, João tem razão.
2: De uma forma, mas com uma frase de efeito. Eu apresentei tanto o Domingo Esportivo que eu talvez saiba mais do programa do que o próprio Edinaldo que apresenta aqui nos domingos. Mais uma frase de efeito do que qualquer outra coisa.
0: Na verdade, não é o perfil dele, concordo com o João. Ele não falaria isso para causar tanto problema como terminou causando. Porque se o Guilherme não fala nisso, você já tá passando despercebido, ninguém levaria em consideração. Mas ele resolveu falar justamente duas ou três semanas depois que o jogo aconteceu. Demonstrando que guardou um pouco de mágoa, né? Um pouco de mágoa do Roger Silva por ter dito aquilo.
1: O Roger pediu desculpa, né?
0: Pediu desculpa depois, né? Ele falou isso. É verdade. Bom.
2: Foi mal interpretado, né?
0: É.
2: Talvez tenha sido mal interpretado, porque seria de uma arrogância terrível,
0: total,
2: né? Você dizer um
0: total,
2: negócio
0: total.
2: Como esse, né? Falar dessa forma. Eu sei mais do que você. Não, é. Não, acho que não foi isso que ele quis dizer, sou mais como uma frase de efeito. E que já foi resolvido, né? Com um pedido de desculpas aí do Roger pro pessoal. Pra aliás, gente... o Guilherme disse aqui, né, no fórum, que estava chateado.
0: Pra gente fechar aqui, com referência ao Náutico, essa semana a gente teve o presidente do Clube Náutico Capibaribe participando de vários programas, participou do fórum também, né, João? Explicando as boas perspectivas que o Náutico tem para recuperar o déficit do balanço, que foi de 16 milhões... E 500, aliás, 18 milhões e 500 mil reais.
1: Com esse contrato da Série B, o Náutico podia pagar todas as dívidas.
0: Mas aí é que
1: tá. Mas ele não vai porque tem que botar um time em campo.
0: Mas aí é que tá. Ele tá falando de um contrato de 2026. Não tem como ele cobrir 2025. 2025 é o déficit que ficou lá atrás. Ele tá falando que o que entrou esse ano dá para cobrir o déficit. Como? Se esse ano, o que está sendo feito esse ano vai aparecer no balanço de 2027. O que aconteceu?
1: Não, mas ele está falando do balanço até aqui.
0: Não, João, o balanço já foi divulgado. O balanço divulgado é o que vale para 2025. Não tem 2026.
1: Então, mas é até o 2025. É até o que está em jogo.
0: Sim, mas
1: aí
0: o que.
1: Cobre
0: mas
1: tudo.
0: O contrato
1: aí
0: foi feito 2020... esse ano.
1: Sim, mas o de 2026 é outra coisa. Mas o dinheiro não vai entrar agora? Ele, com esse dinheiro que vai entrar, ele pode quitar o de 2025. O balanço de 2025.
0: Veja,
1: isso que ele explicou.
0: Veja, ele tá se referindo a um balanço anterior com o dinheiro que ele está recebendo, isso. Que vai repercutir no próximo ano. Então não acho correto isso.
1: Não, mas veja, e ele não vai fazer isso, né? Ele não vai quitar o dinheiro, ele vai ter que contratar jogador, tem que pagar tudo.
0: Não,
1: o que ele está dizendo é que o Náutico tem o dinheiro se quiser usar esse dinheiro para isso, para pagar o que está devendo.
0: É, mas só que ele está dizendo que vai pagar o déficit.

0: do ano passado. O ano passado é outro balanço, gente. O que vai servir do balanço do próximo ano é o que está sendo feito hoje. Então, esse dinheiro que entrou a mais no Náutico, do contrato que foi feito, vai facilitar as coisas daqui para frente, mas não vai cobrir o buraco do balanço anterior. Porque o balanço anterior é com referência a 2025, não 2026.
1: Sim, mas o que ele está dizendo é isso, que ele pode pagar com esse valor o rombo que está em 2025. Entendeu?
0: É, eu estou achando precipitado o que ele coloca, porque o que você recebe no ano em curso é o que vai repercutir no balanço do próximo ano. Mas isso é uma colocação que ele está fazendo de que vai cobrir o déficit, que na minha opinião não cobre, porque o movimento desse dinheiro está acontecendo exatamente agora, em 2026. Mas é só para reforçar, né, essas coisas da entrevista do Bruno Becker e as projeções que ele faz para ter o maior orçamento da história do Náutico, talvez até maior do que 2013, quando o Náutico teve quase 50 milhões e terminou fazendo uma péssima campanha. Ele está falando isso em cima de uma perspectiva que pode acontecer, não é uma coisa real. Ele está buscando um orçamento que pode acontecer com o Náutico na Série A, quando o Náutico chegar na Série A. É também uma previsão de futuro, mas não é uma coisa que se pode contar com certeza, viu, Haroldo Costa?
2: É, Edson, nessa coisa de balanço financeiro, às vezes, assim, são tão técnicos, né? Tem tantas explicações, assim, técnicas.
0: O bom é que hoje estão fazendo um resumo tão interessante dos balanços que fica bem fácil de você assimilar, né?
2: É.
0: E você acompanhar, inclusive.
2: Eu fico mais observando essa questão do passivo, né? Como ele atrapalha a capacidade de investimento de um clube de futebol. E isso aí não é culpa de Bruno, não é culpa dos Brunos, né? Nem Rodrigues, nem Becker, nem do presidente do esporte, do Matheus.
0: Isso aí está ligado à história do próprio clube, né?
2: Você tem buracos que vão aumentando, se agigantando e reduzindo consideravelmente a capacidade de investimento. Você vê, por exemplo, o Estádio dos Aflitos. Hoje, inclusive, melhorias serão apresentadas lá, tal, iluminação. Mas isso já era para ser feito há muito tempo, né? Há muito tempo. Mas não tem como, porque não tem dinheiro, não tem dinheiro. Você vai falar do Santa Cruz daqui a pouco. O Adriano esteve aqui várias vezes. Não tem dinheiro? Como é que eu vou reabrir o estádio? Não tem dinheiro. Então, é o limitador financeiro, né? O limitador da capacidade de investimento que acaba complicando tudo. Eu ouvi as explicações do Bruno Becker. Acho que ele...
0: Agora, teve uma coisa que ele disse.
2: Está tentando construir um Náutico melhor, né? Saneado. Mas tem passivo para resolver, tem que pagar, tem
0: agora,
2: muita
0: tem uma coisa
2: recuperação
0: que falou,
2: judicial.
0: Tem uma coisa, isso aí é importante. A recuperação judicial do Náutico vai ser muito reduzida com o recebimento do dinheiro da Arena, né, da indenização da Arena.
2: Esse é um ponto bom para a gente falar.
0: Você vai destinar ali para a recuperação judicial 20 milhões de reais. Então isso vai diminuir consideravelmente o déficit que o Náutico tem na recuperação judicial. Isso aí é um fato.
2: Exatamente, Edinaldo. Existe um valor que é do Náutico, né? Que passa por essas decisões judiciais, por causa dessa condição aí de
0: recuperação judicial mesmo, né?
2: Eu tô falando da Odebrecht, né? Dessa negociação.
0: Foi uma ação indenizatória.
2: Exatamente.
0: Né?
2: Existe lá um valor que está sendo depositado numa conta, que esse valor vai ser revertido ao Clube Náutico Capibaribe, e é dele, ele merece, né? Porque todo mundo sabe o que foi que aconteceu, contratos não foram cumpridos, enfim. Então, esse é um valor muito importante para que o Náutico do futuro possa ser melhor.
0: O valor que o Náutico pagaria hoje...
2: Na casa recuperação... mais de 30 milhões, né, que está o
0: 33.
2: O da Arena, né?
0: 33.
2: 33 milhões.
0: Tem 9 milhões e 200 que foi correspondente às melhorias que foram feitas no Estádio dos Aflitos. Então, quando junta tudo, dá em torno de 33 milhões de reais. Então, isso é importante, porque o Náutico teria que pagar 130 milhões na recuperação judicial... E vai ter um déficit em função dos acordos que o Náutico está fazendo com os credores. São 700 credores, isso aí é importante. O presidente realmente tem razão nesse aspecto. Bom, vamos para o faturamento para a gente voltar com o Santa Cruz.
1: Eu vou ter que me ausentar aqui com autorização de Haroldo, né, para fazer uma reportagem agora nos Aflitos. Mas quero deixar aqui o Feliz Dia das Mães para minha mãe, Patrícia, e para todas as mães aqui.
0: Dia das Mães.
1: Veja aí, ó, aqui é muito fácil para mexer, né? Sai João e entra Ralf de Carvalho, aí é a mudança mais fácil do mundo, né?
0: Por favor, doutor Ralf
1: de Carvalho. Quem é o treinador que não quer uma mudança dessa? Aí, meu amigo, não tem quem segure.
0: Aí é bom demais. Ralf de Carvalho vai assumir agora aqui com a gente o Domingo Esportivo. O João está indo para essa reportagem ligada ao Dia das Mães. Aliás, felicidades a todos que têm suas mães. Eu, infelizmente, já perdi a minha, mas a saudade é muito grande, né? Para todas as mães,

0: Nossa homenagem, nosso abraço, nosso carinho. Ralf de Carvalho, boa tarde.
1: Boa tarde, Edilaldo, Haroldo. Tô afônico hoje, mas pronto pro trabalho. Veja bem, vocês estavam falando aqui logo cedo sobre Tite, seleção brasileira. Achei uma coisa importante. Tem uma pesquisa aqui que eu vou tomar só um pedaço para falar sobre ela, inclusive sobre Neymar. O povo brasileiro quer Neymar na seleção. Quando se trata de uma pesquisa nacional, e isso aparece, então a gente tem que admitir. O torcedor não vê ninguém que desequilibre na seleção de Ancelotti. Então, ainda coloca a sua esperança
0: em Neymar, né?
1: Em Neymar. Então, Neymar é maioria, segundo o Datafolha, segundo algumas pesquisas aqui. E os supercomputadores, aí é que está, independente de pesquisa, ainda tem supercomputadores da Opta Analyst. Esses computadores colocam o Brasil na sexta posição entre os favoritos para a Copa do Mundo. Isso aqui é praticamente uma repetição de números, mas é recente. Porque a cada jogo que o Brasil fazia, havia uma pesquisa para ver se melhorou a confiança. Então a confiança não melhorou. Apenas 29% dos brasileiros acreditam que a seleção de Ancelotti será campeã do mundo.
0: O último Datafolha registrou isso também.
1: É, pois está se repetindo, é isso que eu estou falando, mas é recente. Então é o seguinte, é o menor índice já registrado na história da seleção. As projeções estatísticas e supercomputadores colocam o Brasil apenas como sexto favorito, atrás dos europeus e da Argentina, aqui no continente sul-americano.
0: Porque a Argentina foi é a campeã, quarta. Né? Só o fato de ter sido campeã do mundo, isso já favorece muito ela no ranking, né?
1: É, exatamente. Então, a confiança da população, ela reduziu. Na verdade, 54% dos brasileiros não acreditam em título na Copa do Mundo.
0: É bem parecida essa pesquisa que você pegou aí com a da Datafolha, né? A gente até abordou isso aqui no...
1: Aqui está a Datafolha também.
0: Aí também, né? Então o percentual é esse. Você tem um percentual muito baixo de quem acredita na seleção brasileira. Também pudera, né, gente? Depois de tanta desorganização, depois de tanta indefinição para trazer um treinador, aí você traz um treinador que deveria estar aqui trabalhando desde o princípio dos 4 anos que normalmente se faz para preparar uma seleção. O cara chegou um ano antes da Copa.
1: Mas o que me impressionou foi sobre Neymar. Que o brasileiro quer e Neymar não joga.
0: Mas sabe o que é? A gente até falou disso agora há pouco, né, Haroldo? O Neymar, a imagem dele ainda é do Neymar de 15 anos atrás. A imagem. E o Brasil, como não teve um jogador igual ao Neymar nos últimos 15 anos, essa imagem vai ficar. O cara vai ficar acreditando que Neymar ainda vai servir a seleção brasileira.
1: Porque no futebol de primeira linha, o físico, ele é tão importante quanto a parte técnica. É jogar em alto nível. Quando eu vejo um treinador aqui dizer que o time dele está jogando em alto nível, eu digo, esse cara não deve estar vendo as seleções e nem os times grandes.
0: Não está vendo
1: Europa.
0: O PSG jogar, por
1: exatamente.
0: Exemplo.
1: Exatamente. Então, e até o Bahia, que foi desclassificado. E está lá com o... Sim, então, um detalhe importante de Neymar, e o que Ancelotti quis transmitir, é que Neymar não consegue soltar esse futebol, embora tenha... Porque o povo brasileiro aqui está pedindo Neymar, acreditando pela qualidade técnica. Mas se ele não tem a qualidade física, ele está fora desse nível de futebol.
0: O problema é que ele está mal tecnicamente e fisicamente, né, Ralf? Fica difícil acreditar que ele vai servir a seleção brasileira. Ele está mal tecnicamente, está mal fisicamente, desequilibrado emocionalmente. Está se envolvendo em brigas até de dar soco no garoto que
1: é um filho de Robinho. Isso aí é uma parte fundamental. Se você não está bem de cabeça, não joga. Quem dizia isso era um técnico do Náutico aqui, foi técnico do Sport, o catarinense, o Gilmar Dalpozo. Meu time está bom de cabeça. Era a expressão dele, antes de falar no resto.
0: O emocional é tudo, né?
1: Agora, o Haroldo falou aqui uma coisa que é verdadeira sobre o Náutico, que se aplica a todos, né? É que o Hélio, às vezes, não coloca um jogador que a gente sabe que tem qualidade para resolver, porque ele analisa o nível físico. Não está bem, provavelmente não deva ser escalado. Esse é o pensamento também do Ancelotti. Da mesma maneira, os treinadores têm que pensar e não pode excluir a parte
0: agora
1: física.
0: Deixa eu fazer uma pergunta para você, que Haroldo foi quem levantou essa bola hoje aqui no programa, Haroldo e João. Você, Ralf de Carvalho, se fosse Ancelotti, que passou o tempo todo dizendo que tem que ter preparo físico para estar na seleção,

0: Isso é um termo fundamental, por isso que ele não convocou Neymar até agora. Se de repente Neymar aparece nessa convocação, o que é que está pesando aí? A pressão da imprensa, da torcida, ou é porque ele se convenceu que Neymar é imprescindível à seleção brasileira? Veja o discurso dele até agora.
1: Sim, mas eu vou lhe dizer o que eu penso que ele vai fazer. Ele já colocou Neymar na pré-lista.
2: Sim.
1: A pré-lista da Copa vai ser entregue segunda-feira à FIFA. 55 nomes. Já tem o nome de Neymar, porque a lista vazou.
0: Eu soube que o nome dele está no número 55.
1: Não está exatamente. Não, ela está lá.
0: Estou brincando.
1: Não está no 55. Está lá Neymar. Ele já colocou.
2: 55º.
1: E se ele colocar Neymar, é porque ele...
0: Ramon, quando estava no Santa Cruz, ele entrou entre os 40 naquela época da Copa, em 1970.
1: Você pensa que o técnico não avalia? E o discurso dele é para o povo brasileiro é que vai ganhar a Copa. Ele não prometeu isso ainda. Mas se ele tiver que falar, ele vai prometer a Copa do Mundo. No entanto, na cabeça dele, ele sabe que está num sexto lugar de fato. Então, o que é que ele vai fazer? Ele pensa, eu não vou ganhar a Copa. E se não botar Neymar, vamos cobrar porque eu não botei Neymar. Bota esse cara. Ele pode fazer
0: isso.
1: Mas isso
0: não atinge o discurso dele, não?
1: Não, atinge. Atinge, mas aí é o seguinte. Aí ele não está lidando só com um time de futebol, está lidando com a nação. Então, de qualquer maneira, para dar uma explicação, e que a explicação de derrota numa seleção que já ganhou 5 títulos, ela não é só para o Brasil, ela tem que ser para o mundo, porque o mundo inteiro espera do Brasil. Então, o que é que acontece? Ele pode colocar e fugir ao método de trabalho e às exigências.
0: Você
1: dele.
0: Particularmente convocaria Neymar do jeito que está jogando?
1: Não colocaria dentro desse critério, de que hoje futebol, você não vai entregar futebol se não tiver um condicionamento físico soberbo. Jogador que não consegue mais isso, ele não vai brilhar em grandes clubes, vai terminar a carreira jogando em time médio, porque os grandes exigem essa parte física. Então eu não colocaria por isso. Agora, você pensar em Neymar para 10 minutos finais de um jogo, ou porque para bater falta, para bola parada, é muito pouco para uma seleção.
2: Agora vamos com a opinião do meio. Eu ouvi João Vitor perguntar no programa na TV Jornal para o Claudinei Oliveira, que foi, teve aqui recentemente, sobre Neymar. Ele disse: cara, se você tem a capacidade de convocar 26 jogadores e não levar o Neymar, é porque realmente... Ou seja, ele acha que um Neymar, tem numa lista de 26 atletas do futebol brasileiro, ele tem que estar.
1: Não, é o que eu ia falar
2: aqui. Veja como isso é muito, né? É
1: verdade. Eu ia falar
2: existem critérios.
1: Agora...
2: Por exemplo, o Ralf falou, o critério é físico, fora Neymar. O critério é craque, Neymar tá na lista.
1: Viu? Mas acontece que eu ia falar exatamente...
2: O problema é o critério.
1: Uma coisa que pode ser favorável a Neymar. Vini Júnior tem todas essas características reunidas. Ele está fisicamente bem e ele é um craque. Só que na seleção ele não joga, igual o Neymar.
0: Porque a seleção então, também não ajuda, né, Ralf?
1: Ajuda,
0: a gente tem que levar
1: sim.
0: em consideração.
1: Ela ultimamente, Edinaldo,
0: não ajuda.
1: Ela foi arrumada da melhor maneira. A gente viu uma mudança brutal.
0: Mas isso é
1: entre
0: agora.
1: Ancelotti e Dorival Júnior.
0: Mas isso é agora, Ralf. A seleção vem desarrumada há muito tempo. Você, para acertar, como você acerta num time normal, no dia a dia, para acertar na seleção é muito difícil. Deixa eu correr aqui com o intervalo, que ainda tem um Santa Cruz pra gente falar, gente. Santa Cruz joga na segunda-feira, hein? São amanhã, 2h42. São 2h42.
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6: Duas da tarde, 46 minutos.
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6: E que, o que será do Santa Cruz lá contra a Inter de Limeira, jogando na casa do adversário, a estreia do novo técnico? Que esperar desse time, hein, Haroldo Costa?
8: Olha, Edinaldo, você é muito, muito direto, muito objetivo com vocês aqui no Domingo Esportivo. Não vejo como o Christian fazer muita coisa diferente, não. Essa mudança, ela, claro, sempre propicia no futebol, e a gente está acostumado com isso, uma motivação, porque quem entra, novo treinador, aquelas frases que a gente já conhece. Até muitos clichês. Ah, o novo treinador, uhum, né, mexe com a questão motivacional, o ânimo e tal. Mas, tecnicamente, eu não vejo como ele fazer tantas coisas diferentes. Uhum. O time é esse aí que a gente está vendo mesmo. Talvez um ou outro jogador ali, se ele pegar o histórico... Aliás, a vantagem do Christian é que ele acabou de ganhar do Santa Cruz, então ele viu as falhas do time, as falhas do time tricolor e as coisas positivas do time dele, que era o Amazonas. Então ele viu ali o que o Santa Cruz errou, e é pegar o que o Santa Cruz não fez contra o Amazonas e tentar fazer agora. Mas eu não vejo grandes mudanças táticas, técnicas. Eu acho que o time do Santa Cruz vai ficar muito no que a gente já estava vendo. Talvez ele mude ali um ou outro jogador, uhum, mas amanhã eu vejo um jogo difícil, equilibrado, e a gente vai esperar superação, Edinaldo. Para mim, a palavra para amanhã é superação. Tecnicamente, eu não vejo grandes alterações, não. Pode ser que ele surpreenda, faça um time diferente, até porque vem de 3 derrotas, hora de mexer, hora de mudar jogadores, a encontrar soluções aí no banco de reservas. Mas quando você vai para o banco, por exemplo, quem é o substituto do centroavante tricolor, do Thiago? Quirino? É. Não tá fazendo nada. Aí tem o Heron. Pode ser que ele dê uma chance pro Heron como titular. Mas
6: você não tem peça de reposição.
8: Mas você vai culpar também só o Thiago? Não. Então o centroavante é esse mesmo. Aí nas pontas, Ronald jogou uma partida... aquela fumaça, né? Pega a bola... baixa a cabeça, nada, não consegue ser produtivo. Então, assim, Regis, uma decepção até aqui.
9: Não, o Regis nem vai para esse jogo.
8: Pois é, então.
9: Já tiraram os caras principais.

0: tiraram Regis, foram três que já não estão relacionados para a viagem até São Paulo. Então, o que é que vai precisar esse treinador? Ele disse a maneira como ele trabalha. Ele não está importando se é 3-5-2, se é 4-3-3, sistema tático não o impressiona. Ele diz que joga com 3 como joga com 4. A posição dele é o seguinte: não tem um padrão definido de jogo, traçando as características do treinador, ditas pelo próprio treinador. Ele não tem um padrão, como o Hélio dos Anjos, por exemplo, diz: a minha maneira de jogar é assim, eu vou jogar assim com um bloco alto.
1: E nem ele... poderia, né, Ralf? O cara chegou agora, né?
0: É, não, mas não é isso, é na carreira. Ele não tem, isso é o perfil dele, ele não tem, e não quer dizer que não dá certo, não, que ele deu certo, está dando certo, ou deu certo lá no Amazonas. Então, o que ele quis dizer? Ele joga de acordo com o adversário, o que eu não acho errado. Um time do Porto do Santa Cruz não pode se colocar, um time que saiu da Série D, agora está com dificuldade na Série C, numa posição de ter um padrão, o resto que se vire para me barrar. Então, o Santa não está nesse nível. Então, ele vai jogar de acordo com o adversário. O adversário tem um meia que é realmente fenomenal, bota uma marcação específica no meia. E aí vai. Então, ele já passou esse padrão. Então, dentro desse conceito dele, ele pode extrair alguma coisa desse time do Santa Cruz. Eu espero que extraia, independente do aspecto técnico. Porque o problema do Santa Cruz não é tático, é técnico. A gente viu o Zé Mário, um jogador que tem um currículo, uma estrada linda, entra no Santa Cruz, ele logo toma a incumbência de bater falta. Bola parada é com ele, mas não joga. O cara é lento, ao invés de fazer a jogada pelo corredor da esquerda para virar um ponto, ele vem pro meio e se esconde.
1: A rigor, a gente não tem ninguém jogando bola nesse ano do Santa Cruz.
0: E aí enumerar. Aí você vai, Patrick Alain jogou no Náutico, Santa
1: sumiu.
0: Cruz não consegue jogar.
1: O Santa Cruz sumiu, né?
0: Sumiu. O Regis, que também chegou aqui, apesar de...
1: Chegou como a maior contratação do clube e não deu resultado até agora. Mas é um jogador que pode oferecer um pouco mais do que está fazendo.
0: Sim, o problema dele no momento é físico.
1: Ele tem potencial. O problema é físico, é verdade. Físico,
2: né? E uma coisa para ele corrigir aí, o Christian, é essa compactação, né? O time não é compactado,
1: o time é muito espalhado.
2: O centroavante fica isolado, morre de fome, sai da área para vir buscar a bola. A transição, o meio, não encosta no ataque.
1: Muito desorganizado.
2: O time tem que jogar compactado, as linhas têm que dançar no momento certo. Eu vi o jogo, qual foi o jogo contra o Guarani que eu transmiti, o meio-campo do Santa Cruz, simplesmente assim, você não via produção, né? A bola não chega.
1: Criatividade zero.
2: Você sai de campo. Pronto, é isso. Você sai de campo sem ver o time jogar. O time não jogou, só fez marcar. Ficou ali atrás, uma ou outra jogada esporádica. Santa Cruz teve 10 minutos de lampejo, que foi a volta do segundo tempo contra o Guarani. E nada mais, nada.
1: O Santa Cruz pode ser resumido da seguinte forma: a defesa tá mal, o meio de campo não cria nada e o ataque é inoperante.
0: Mas só vai
1: sem falar dessa falta de compactação que o time não tem.
2: Pronto, a defesa até toma poucos gols, Reinaldo. Não é aquela defesa, toma o suficiente para perder, né? 1-0, um abraço.
0: Santa Cruz, você fechou. Podem parar de falar em defesa, meio e ataque. Porque ele só vai ter isso quando individualmente os jogadores jogarem bem. Você só tem o coletivo quando individualmente está bem. Mas quem está bem no Santa? Não tem um cara que se salve, nem o goleiro.
2: O futebol é o esporte coletivo de ações individuais, né? Quando a ação individual não funciona, o coletivo vai para o espaço. É verdade.
0: Não tem coletivo, no meio-campo. O meio-campo dá a bola para o atacante não finaliza.
1: Agora, o que preocupa, preocupa é o Santa Cruz, na 15ª posição, 4 pontos apenas, ameaçado lá atrás. É claro que se ele ganhar um jogo já dá uma melhorada, né? Porque a tabela está muito próxima um do outro. Mas é complicado você chegar nesse estágio, na Série C do Campeonato Brasileiro, na 15ª colocação, com tão poucas perspectivas. Ninguém esperava isso.
0: Olha, esse técnico vai ter que lidar com isso. Ele vai ter que trabalhar muito o psicológico, fazer com que o jogador renda. Porque um jogador como Everaldo, ele tem tudo de bagagem. Ele pode render.
1: Também padece do problema físico.
0: Físico.
1: Também.
0: O Regis pode render, tá certo? O Patrick e Alan pode render. Eu não acredito que ultrapasse do que a gente já conhece o Renato. Eu acho que o Renato chegou no limite dele nesse campeonato estadual, que ele foi o melhor do ataque. Então, é o seguinte, ele vai ter que jogar com esses jogadores. Mas aí vem um problema.

0: problema paralelo, o atraso de salário. Há pouco eu ouvi no noticiário que precede o debate aqui a informação do Igor que o Santa Cruz pagou.
1: São três imagens,
0: não
1: é isso?
0: Não pagou uma. Mas já atrasou a CLT. Uma que estava. Ele colocou em dia o pagamento da CLT. Aí tinha três imagens atrasadas. Aí pagou uma imagem, ficaram duas. Mas aí atrasou outra CLT. Aí tem três do mesmo jeito. Quer dizer, não tem dinheiro para chegar e pagar tudo, zerar, para o ambiente ficar.
2: Vai ser um pinga-pinga permanente. Porque o Santa Cruz não tem verba para isso. Vai ficar pagando uma carteirazinha aqui, uma imagem acolá, mas sempre atrasado. Isso é terrível. Isso é o pior adversário que Santa Cruz tem. É exatamente o atraso de pagamento. Pior adversário.
0: Por isso que eu digo que o técnico, além de lidar no campo, vai ter que lidar com isso. Que esse é um problema de diretoria, mas que vai afetar a produção do time.
2: É, e que as pessoas entendam que um treinador não é um milagreiro, né? Ele não chega para já resolvendo tudo.
1: Ah, isso é bom dizer, né?
0: Um grande exemplo negativo.
1: Por isso que, inclusive, as tais três derrotas, né, que acontecem no futebol brasileiro, que já derruba qualquer treinador, eu não teria tirado o Claudinei. Eu sei que tem muita gente me ouvindo agora, deve estar irritado comigo, não tem problema, a opinião é assim mesmo. Não teria. Por quê?
2: Concordo, concordo plenamente.
1: Por quê? Vai trazer outro treinador, esperando que ele faça o que o Reinaldo falou, um milagre de um time que tem salários atrasados e diversos problemas. Não deu liga com o Claudinei e agora vai dar liga com outro. Não, a gente troca de treinador para ver mudança de rota,
0: a
1: né?
0: A gente sempre tem uma esperança quando muda. Agora, de qualquer maneira, o exemplo da Ponte já não está servindo mais. A Ponte Preta, ano passado, com 4 meses de salários atrasados, conseguiu ser campeã da Série...
2: Isso é tão raro de acontecer no futebol.
0: Campeã da Série C... Mas quando chegou esse ano, o reflexo de não terem pago os 5 meses, os 4 meses do ano passado, juntando com os desse ano, a Ponte Preta foi rebaixada no Campeonato Paulista e está nessa draga agora no Campeonato da Série B.
2: O que aconteceu com a Ponte Preta acontece raramente no futebol. Você atrasar 5 meses e o time continuar rendendo dentro de campo. É muito raro isso acontecer.
1: Aquilo ali é totalmente... É exceção...
2: É atípico, né?
1: É exceção total da regra, né?
2: É,
1: quem exatamente. Quem atrasa se complica, cria clima ruim, vestiário, treinador que tem que dar explicação, controlar vestiário.
2: É complicado.
1: O que aconteceu com a Ponte Preta... E está acontecendo com o Amazonas, né? Talvez o Amazonas seja a nova Ponte Preta, mas acabou de perder o treinador.
2: É... Agora, só para a gente encerrar rapidinho, eu tenho apenas 2 minutos. O treinador, ele foi muito sincero quando disse, olha, eu estou saindo lá do Amazonas para sair da zona de conforto. Eu estou pensando na minha carreira como treinador. Aqui no Santa Cruz, eu acredito que eu vou ser um treinador melhor, mais conhecido. Na verdade, o Santa Cruz ainda é essa vitrine, né?
1: Ele ainda viu como vitrine, né?
2: Ainda é. Não é, Ralf?
0: Eu acho que está associado a uma coisa que faz parte da personalidade dele. O time que ele treinou, a maior temporada dele foram 18 partidas. Ele passou por um time que, agora esse ano, que fez 4 jogos. Passou por outro que só fez 1. Aí foi para...
2: Mas isso é...
0: Pera um minuto. Foi para Manaus. O Manaus
2: isso é
0: fez...
2: Como disse Haroldo, isso é contra 6, a regra. Isso é contra a regra.
0: Fez 6 e ele saiu. Quer dizer, eu não
2: a
0: sei.
2: Regra não funciona assim. Ele está fazendo isso, porque não é nem, acho que não é nem o fato de ele estar querendo fazer isso. Está acontecendo. Chega numa partida, chega no time.
0: Foi porque ele quis, ninguém bota para fora o treinador.
1: Mas eu acho que está acontecendo com a vida dele, né?
0: Ah, assim.
1: É. Porque, vocês lembram quando o Náutico contratou Bruno Pivetti para fazer 2 jogos?
2: 2 jogos,
0: foi. Mas o Bruno Pivetti veio, Haroldo, num fim de classificação, para salvar, para ser um herói. Sabia que ele só tinha aqueles jogos. É diferente do caso dele. Ele está no início de uma competição. Ele estava na 6ª rodada. Deixou o time na 6ª rodada, líder do campeonato. E veio para o Santa Cruz, que está lá embaixo.
2: Mas a gente não pode minimizar o que ele disse.
0: Não, é por isso que
2: eu acho. O Santa Cruz, ele vai ter uma projeção maior como treinador. Ele está querendo isso.
0: Ele vai.
2: O que é que adiantou ele passar por todos esses clubes e ainda não ter um grande nome no futebol brasileiro? No Santa Cruz, se ele fizer... Pelo menos uma melhoria nesse time, ele já começa a aparecer mais nacionalmente.
0: Pelo menos a história do Santa Cruz serviu para isso. Porque...
2: Pelo menos isso, é verdade.
0: Porque ninguém dentro de campo está respeitando a camisa de ninguém mais, não.
1: É, nesse caso aí do Santa Cruz, ou ele vira herói, ou sai do jeito que estava antes. Não chega a ser um vilão, porque ele já pegou um trabalho aí que não está legal.
0: Não, não, e o histórico dele é esse, é isso que eu quero dizer. É. Ele não é

0: de ficar, não é porque o clube não queira, porque não acredito que, que a SAF do Amazonas fosse colocar um técnico para fora, líder da competição, invicto.
1: Mas a gente,
0: todo
1: a gente convive que isso é muito atípico no futebol, né, Ralf? O treinador luta para permanecer o mínimo, o maior tempo possível no time.
0: É,
1: isso não pode ser o modelo dele, né? Isso não pode ser.
0: É da personalidade.
2: É a motivação dele, né?
0: É isso aí.
1: Gente, acabou o horário. Haroldo, muito obrigado.
2: Valeu, Zinaldo. Um abraço.
1: Daqui a pouco tem a jornada esportiva do Scratch para Náutico.
2: E América.
1: E América Mineiro, gente. Daqui a pouco às 4 da tarde. Valeu, Ralf. Um abraço.
0: Um abraço.
1: E a gente está terminando mais um Domingo Esportivo. Obrigado a todos. Boa tarde, Recife. Boa tarde, Brasil.
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0: Em Caruaru, são 15h. Boa tarde para você que acompanha o futebol do Estrete de Ouro.
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0: Rogério Silva. Que bom nos encontrarmos outra vez nas voltas que a bola dá com o Escrete de Ouro da Rádio Jornal, do Sistema Jornal Comércio de Comunicação. Abraçando a você, Campeonato Brasileiro Série D, sexta rodada, jogos de volta a partir de hoje. E você aqui no Escrete de Ouro da Rádio Jornal, com a Rádio Jornal Caruaru, Rádio Jornal Pesqueira, Rádio Jornal Garanhuns. Vamos acompanhar Central e ABC. Central que fechou a primeira fase enfrentando este ABC lá em Natal no último final de semana, empatou em 1-1. Volta para começar a segunda fase, novamente enfrentando a equipe do ABC. Outro jogão de bola para você acompanhar como Escrete de Ouro. Estaria ao lado do nosso internacional Sócrates da Silva, do nosso Berg Santos, abraçando a técnica mais técnica do rádio do Brasil, a nave mãe. A gente abraça aqui o nosso Lucas Medeiros, com a gente aqui na externa, João Pedro e José Santos. Esse timaço trabalhando para você, torcedor, a partir de agora. E você vai ficar com a gente no nosso futebol, com muita emoção. Estádio ainda vazio, público ainda chegando neste domingão do Dia das Mães. Nossa jornada esportiva dedicada a todas as mamães. Eu não tenho mais o prazer de ter a minha mamãe perto de mim, mas tenho a minha esposa que é mãe, tenho as minhas irmãs que são mães, minha sogra que é mãe da minha esposa, enfim. E aí a gente dedica ao Sócrates, que é a sua mamãe ainda, graças a Deus, para poder dividir esse momento com ela. Almoçou com ela antes de vir para cá, está aqui o Berg também, com a sua mamãe. Então a gente dedica essa jornada a todas as mamães que amam futebol e que fazem parte desse fantástico mundo do futebol. A partir de agora, torcedor, você vai acompanhar todas as emoções, vamos girar com as informações, vamos trazer tudo de futebol da Série D para você, com destaque para a Patativa e para o ABC. É o Central que enfrenta a equipe ABCista. ABC que lidera o seu grupo aqui, o nosso grupo, quem está o Central, está também a equipe do Baguari, mas o Central está ali coladinho.

0: Vitória hoje, a gente passa o ABC e assume a liderança deste grupo na Série D do Campeonato Brasileiro, fase classificatória. Para as informações, para os primeiros detalhes, para as primeiras notícias da Patativa e do ABC, tá chegando ele, o repórter que traz todas as informações.
1: Santos.
0: Boa tarde, bom trabalho, meu querido Berg.
2: Olá, muito boa tarde, grande Rogério Silva, essa voz de trovão, grande Rogério, seja bem-vindo. Boa tarde para o público esportivo do Brasil. Falamos ao vivo, estádio Luiz José de Lacerda, na terra do mestre Vitalino, com o sol brilhando neste momento, a temperatura de 27 graus, de acordo com o IMET, e a tendência é de sol e depois chuva, chuva depois. Pois é, sol, e a gente hoje vai com esse clima meio doido aqui na cidade de Caruaru, aqui no Lacerdão, palco da partida, o tapete, viu? O tapete aqui do estádio Luiz José de Lacerda, pra bola rolar às 4 horas da tarde. Você vai acompanhar Central e ABC, e a gente começa falando dos donos da casa, Patativa Fogosa.

A Patativa, que joga daqui a pouco aqui no estádio Lacerdão. Central, que aparece na terceira colocação, tem 8 pontos em 5 jogos, 2 vitórias, 2 empates, 1 derrota, marcou 6 gols, sofreu 4, tem saldo de 2, 53% de aproveitamento na competição. Para o jogo de hoje, alguns desfalques. O grande desfalque do jogo, o zagueiro Ítalo, está suspenso, precisa tomar o terceiro cartão amarelo, e aí está fora, né? Vai ter que cumprir suspensão automática. O lateral direito, Guilherme Lucena, é opção, sempre aparece como opção no banco de reservas, também está fora da partida. E o atacante Luiz Paulo, esse também está fora do jogo. Guilherme Lucena e Luiz Paulo estão lesionados. Yuri Mamute seria uma opção para o ataque no último jogo, entrou no decorrer da partida contra o ABC, está fora de forma física e deve aparecer hoje mais uma vez como opção no banco de reservas. O time ainda não foi divulgado, né? Não foi definido, pelo menos não foi divulgada a escalação ainda aqui pela assessoria de imprensa, mas o time trabalhou ao longo de toda a semana aqui no estádio Lacerdão. O técnico Leandro Senna deverá manter o esquema tático 4-3-3, né, que vem sendo a aposta do técnico para a Série D. Então, provável time do Central. Daqui a pouco tem a escalação oficial, mas provável time do Central para o jogo. Milton Rafael no gol. Na lateral direita, Augusto Potiguar. Os zagueiros Janelson e Lazzarini. Na lateral esquerda, Felipe Ramon. O meio-campo com Diego Aragão, Everton Azeu e Marcelinho. E no ataque, Caio Vinícius, Leozinho e Pingo. É o possível time do Central para esta partida. Bom, destacar aqui, a diretoria do Central divulgou que 2.617 ingressos foram vendidos de forma antecipada, né? A Patativa começou a vender esses ingressos na quinta-feira de forma presencial na loja do clube e também de forma online. Os ingressos ao preço de R$ 30,00, o preço promocional, certo? Mas hoje o ingresso está custando R$ 40,00. Expectativa é que teríamos, ou pelo menos, né, ficou na expectativa da diretoria do Central de ter um público de 5 mil acima, torcedores. Aqui no Lacerdão não vai ter isso, tá, gente? Vamos ter um público de entre 3.500 a 4 mil torcedores aqui no estádio Luiz José de Lacerda para o jogo daqui a pouco. Jogo que é muito importante, está valendo a liderança, viu? Se Central vencer e dependendo também do resultado do jogo entre Maguari e América de Natal, a Patativa poderá assumir a liderança do grupo e ficar bem próximo da classificação para a próxima fase do Brasileirão da Série D, pelo menos neste grupo A8. A diretoria do Central também, após o jogo de hoje, vai pagar os salários dos jogadores, comissão técnica, também dos funcionários, né, aqui do Central Esporte Clube. Se esperava, né, que com a renda dos jogos se pudesse ajudar, né, mas é aquela expectativa que a diretoria acabou ficando frustrada. A gente aguarda os próximos passos com relação a isso, mas a promessa é de salários pagos após o término do jogo de hoje, jogadores, a comissão técnica e os funcionários aqui da Patativa. Daqui a pouco tem a escalação oficial do Central. Agora vamos a falar um pouco sobre o adversário, o ABC de Natal.

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1: É o ABC de Natal, que é o adversário da Patativa para esse jogo de hoje, esse jogo daqui a pouco aqui no Estádio Lacerdão. O jogo lá em Natal, lá no Frasqueirão, foi 1-1, né? Um para o Central, um também para o ABC. O time do ABC, que é semifinalista da Copa do Nordeste 2026, após golear o time da Juazeirense pelo placar de 4-0. Que goleada, né? Que goleada. ABC semifinalista da Copa do Nordeste, mas para este jogo aqui, válido pela sexta rodada do Brasileirão da Série D, o time está cheio de desfalques, viu, zagueiro? Wellington Carvalho e o lateral esquerdo Dudu Mandai estão fora, suspensos, e aí não podem atuar neste jogo de hoje diante da equipe Patativa. Tem mais desfalques no time do ABC que a gente passa para você, ouvinte do Scratch de Ouro. O volante Wellington Reis, entregue ao departamento médico por conta de uma concussão, não pode participar do jogo de hoje, tem um prazo de 15 dias para que ele possa voltar a atuar vestindo a camisa do ABC. Atacante Igor Baiga, com dores no joelho, está fora, e o zagueiro Edson também está fora. Deixa eu só dar uma observada aqui na escalação, realmente está fora zagueiro Edson da equipe do Alvinegro de Natal. Então são muitos desfalques para o jogo de hoje. No caso do zagueiro Edson, é por conta de dores musculares. Por outro lado, o Alvinegro Potiguar tem um retorno do volante Geilson, que entra como titular, e também o atacante Alisson retornando à titularidade. O time ABCdista está escalado, está pronto. O Elefante vai jogar assim. Matheus Alves, camisa de número 1. 23, Caio Tenório, camisa de número 23. 13, João Vitor, camisa de número 13. 4, Lucas Souza, camisa de número 4. 16, Jefferson Vinícius, camisa de número 16. 15, Jonathan, camisa de número 15. 8, Geilson, camisa de número 8. 10, João Pedro, camisa de número 10. Tem três atacantes, viu? 27, Riquelme, camisa de número 27. 18, Luiz Fernando, camisa de número 18. E 11, Alisson, camisa de número 11. É o time comandado por Vaguinho Dias. Eu vou repetir a escalação do ABC: 1, Matheus Alves. 23, Caio Tenório. 13, João Vitor. 4, Lucas Souza. 16, Jefferson Vinícius. 15, Jonathan. 8, Geilson. 27, Riquelme, aliás, tem o 10, João Pedro. 27, Riquelme. 18, Luiz Fernando. E 11, o Alisson, para este jogo de daqui a pouco aqui no estádio Luiz José de Lacerda. Momento em que a equipe do ABC sobe aqui para o gramado do estádio Lacerdão, justamente para o aquecimento. Apita o jogo! José Henrique de Azevedo Júnior do Maranhão, árbitro de 34 anos, é de São Luís do Maranhão. 8 jogos apitou este ano, tá? Entre esses jogos, a Copa do Nordeste, Copa do Brasil e também Campeonato Brasileiro da Série D. Ele vai ser auxiliado por Matheus Valentim da Silva e José Romão da Silva Neto. O quarto árbitro, César Pereira Leite. Acaba de sair também aqui a escalação do Central. Vou aproveitar para passar, viu? Porque aí fica mais fácil também para o Sócrates da Silva daqui a pouco trazer os seus comentários. Vamos escalar a Patativa!
2: Central! Central!
1: E tem novidade, viu? Tem novidade, inclusive, no ataque do Central. Eu não acreditava, mas ele vai entrar como titular. Yuri Mamute entra como titular no jogo de hoje. O Gabriel Pires também está entrando como titular no meio-campo. Então tem novidades no time do Central Esporte Clube. Marcelinho fica como opção no banco de reservas. A Patativa está pronta, está escalada e vai jogar assim. Milton Rafael, camisa de número 1. 2, Augusto Potiguar, camisa de número 2. 3, Lazzarini, camisa de número 3.

0: 4, Janelson. Janelson, camisa de número 4. 5, Diego Aragão, capitão do time. Diego Aragão, camisa de número 5. 6, Felipe Ramon na lateral esquerda, tá? Lateral esquerda, Felipe Ramon com a camisa de número 6. Aí vem 5, o Diego Aragão. Aí tem 8, Everton Ageu. Everton Ageu, camisa de número 8. 10, Gabriel Pires. Gabriel Pires, camisa de número 10. No ataque, 7, Tiaguinho. Tiaguinho, camisa de número 7. 99, Yuri Momuti. Yuri Momuti, camisa de número 99. E 11, Caio Vinícius. Caio Vinícius, a camisa de número 11. É o time comandado por Leandro Senna. Vou repetir aqui a escalação do central: 1, Milton Rafael. 2, Augusto Potiguar. 3, Lazzarini. 4, Janelson. Meia dúzia, Felipe Ramon. 5, Diego Aragão. 8, Everton Ageu. 10, Gabriel Pires. 7, Tiaguinho. 99, Yuri Momuti. E 11, Caio Vinícius, também esquema tático 4-3-3. A bola rola às 4 horas da tarde. Bom trabalho, grande voz de trovão, Rogério Silva.
1: Valeu, Berg Santos. Estamos às 3 da tarde, mais 15 minutos. A gente vai um rápido intervalo e volta já já no futebol mais completo do rádio esportivo do Brasil, aqui com o Escrete de Ouro da Rádio Jornal. Voltamos já. 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
9: Eletrônico da Jornal marcando para você 3:17, 3:17, torcedor. Ontem o Escrete de Ouro acompanhou para você com relato do nosso Marcelo Araújo com Igor Moura, Ali Santos e Boris. A vitória do Sport diante da Ponte Preta por 3-1. Vitória essa que deu ao Leão momentaneamente a liderança do Campeonato Brasileiro da Série B. Daqui a pouquinho a bola vai rolar também nesta tarde, às 16h, lá nos Aflitos. Você vai acompanhar Náutico e América e vai ter o show de narração com o nosso vibrante do Escrete, o Alexandre Costa. Tem o Bola de Ouro que diz todas as verdades, Ralf de Carvalho. Tem mais Leonardo Boris, o Alice Júnior e o nosso Marcelo Araújo no plantão, trazendo todas as informações para você de Náutico e América. Momentaneamente a gente vai estar no paralelo também acompanhando Náutico e América aqui na Rádio Jornal Caruaru, Rádio Jornal Pesqueira e Rádio Jornal Garanhuns. Portanto, torcedor, futebol não vai faltar para você aqui no Escrete de Ouro. E a gente anuncia também que amanhã tem muito mais. Amanhã, segunda-feira, dia 11 de maio, tem Pernambuco na Série B. Tem o Tricolor do Arruda, direto do estádio Major Levi Sobrinho, em Limeira, São Paulo. 20h. Tem para você Internacional de Limeira em Santa Cruz. Maior gol do mundo, Haroldo Costa. Conta tudo para você com os comentários do Bola de Ouro, que diz todas as verdades, Ralf de Carvalho. Reportagens, Igor Moura. E no plantão tem Leonardo Boris. Portanto, é futebol sexta, sábado, domingo, segunda, terça. É de domingo a domingo, futebol aqui com o Escrete de Ouro da Rádio Jornal.
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9: Definidas.

postas já pelos técnicos, pelo técnico Leandro Senna, com essas novidades. Presença aí no meio de a não presença do Marcelinho e uma substituição. A defesa a gente já sabia, com o cartão amarelo

Vale, um abraço a todos que acompanham o Scratch News. Seja bem-vindo mais uma vez aqui à Rádio Jornal Caruaru, Garanhuns e Pesqueira. Enfim, para todo esse agreste de Pernambuco, estaremos juntos nessa tarde. Olha só, você sabe que eu acompanho muitos torcedores do Central, né? Estou em grupos também onde existem torcedores do Central. E desde o último sábado, né, do jogo do Central contra o ABC, que o que eu mais acompanhei nesses grupos foram críticas ao Yuri Mamute. Veja. Durante o jogo eu disse o seguinte: olha, o cara tá fora de forma, mas claramente fora de forma, né? Mas isso assim não precisava de muita coisa para você fazer essa análise, não. Quem assistiu, quem acompanhou, quem ouviu a Rádio Jornal sabe que com 2, 3 minutos esse foi o primeiro comentário que fiz. Ah, ele demonstrou alguma consciência em campo? Demonstrou, né? Posicionamento, certo, mas não tinha velocidade, não tinha arranque, não tinha explosão. Estava literalmente se poupando, dava para perceber que ele estava se poupando, né? Porque ele sabia que não conseguiria ir até o fim do jogo se ele desse a carga máxima. Bom, ele teve mais uma semana de treinamento, né? Ele treinou já durante essa semana, mais uma vez com todo o grupo. E o grande problema, Rogério, amigo que acompanha o Scratch Ouro da Rádio Jornal, é que o Central não tem um centroavante. O seu centroavante é o Luiz Paulo. Só que o Luiz Paulo está contundido, o Beck já falou agora na abertura da jornada, vai passar um tempo ainda entregue ao departamento médico, depois a transição física, para que depois ele volte a atuar. Então ainda tem uns dias sem o Luiz Paulo. Durante esses jogos, o Pingo foi testado na função de centroavante. Inclusive no jogo contra o Maguari, ele entrou, né, quando o Luiz Paulo se contundiu. No jogo passado contra o ABC, ele começou como titular, mas com pouquíssima participação no jogo, mas pouquíssima mesmo. Alguns torcedores não gostam do futebol do Luiz Paulo, dizem, não, ele é muito centralizado, ele é muito parado, mas ele é o centroavante mesmo. Com ele ficam pelo menos 2 zagueiros, né, sempre. E ele tem a função do pivô, ele consegue enxergar o jogo, fazer abertura para ultrapassagem dos seus companheiros, sejam os laterais, sejam os extremos. Enfim, é um jogador útil para essa Série D do Campeonato Brasileiro. E o Pingo, nas vezes em que entrou, não demonstrou essa mesma qualidade ou não tem a mesma característica. Eu vou tirar a qualidade, vou colocar a característica. Ele não tem essa mesma característica. Todo mundo lembra do Pingo do Santa Cruz. Jogador de extremo, jogador de lado. Né? Centralizado, não. Né? E ele demonstrou que mesmo com o passar do tempo, mesmo tendo feito muitos gols no Campeonato Paraibano, como foi nesse ano, ele não tem essa característica. Ele continua sendo um jogador que sempre que ele pega a bola, ele puxa para o lado. Mesmo jogando centralizado, mesmo jogando como um homem gol, sempre que ele pegava a bola, ele tentava puxar para um lado, que é o hábito dele, que é a forma que ele foi criado no mundo do futebol. Você me pergunta se é um risco, se é um, meu Deus, o que é que a gente vai fazer agora? Rogério, a gente tem que esperar um pouco, porque se ele entrar com a mesma condição física que entrou contra a equipe do ABC no jogo de lá, né, no jogo do Frasqueirão, se ele entrar com a mesma disposição física, é preocupante, e se o jogo for um jogo muito exigente fisicamente, ele não termina o primeiro tempo, né, pelo menos pelo que a gente viu lá, né, na partida do Frasqueirão. Mas ele teve uma semana para treinar, vou dar um voto de confiança. Agora o voto de confiança é daqui a 15 minutos, quando com 15 minutos de bola rolando a gente já consegue dizer se ele evoluiu fisicamente ou não. A ausência do Marcelinho nesse meio de campo. O Marcelinho tinha sido o jogador que melhor tinha entrado na construção de jogadas. O Gabriel entrou bem, mas aqui tem uma leitura tática do treinador do Central, do técnico Leandro Senna. Qual leitura tática? Enquanto estava com o Marcelinho, né, no jogo passado, a equipe do Central teve muito espaço, né, cedido para o ABC jogar. O meio de campo do ABC dominou o jogo, o meio de campo do ABC construía as jogadas da forma que queria. No segundo tempo ficou claríssimo, né, ainda mais claro, o ABC tentando chegar ao segundo gol. Né, até fazer o primeiro gol, o ABC tinha muito espaço, não conseguia encaixar a marcação do time do Central. E o Gabriel, quando entrou, ele demonstrou uma recomposição melhor do que a do Marcelinho. O Marcelinho recompõe menos, o Marcelinho joga muito mais pensando no ataque do que pensando no sistema defensivo. Né, e tem mais vitalidade o Gabriel também. Então, talvez essa seja a opção do treinador. E quando eu olho para a equipe do ABC, vou falar do ABC, vou voltar para o Central, mas eu tenho que olhar aqui para fazer um espelho tático. Quando eu olho para o ABC, o Berg diz 4-3-3, na armação, na montagem, um 4-3-3, mas se você olhar direitinho, é um 4-2-4. São dois volantes só, o Jonathan e o Geilson. O Geilson, inclusive, que não jogou no meio de semana contra a Juazeirense, estava suspenso, então vem descansado. E Riquelme, João Pedro, o Alisson e o Luiz Fernando
todo

0: eles são os homens de ataque e homens ofensivos. O João Pedro joga também pelo meio? Joga. Mas numa função muito parecida com a do Marcelinho, que eu acabei de dizer aqui agora. É um jogador que se preocupa pouco defensivamente, um jogador que vai muito mais ao ataque. Um ataque é sua primeira opção. Então aqui é praticamente um quadrado ofensivo da equipe do ABC. E um quadrado ofensivo veloz. Ele abdica de jogar com o centroavante. O Igor Bahia, que jogou contra a Juazeirense, né? Inclusive eu estava temeroso que ele viesse aqui para Caruaru, que é um bom jogador, fez 2 gols no meio de semana, mas aí não aguentou, problema do joelho, Berg já citou também, não veio aqui para Caruaru, mas ele tem o Vaguinho, 2 centroavantes no banco de reservas, ele tem o Brunão, né, que inclusive começou a partida contra o Central lá em Natal, e ele tem também o Esquerdinha, né? Esses 2 jogadores jogam pelo meio, mas ele abdica disso para utilizar da velocidade. O que é que está querendo o treinador da equipe do ABC? É pegar o Central no contrapé. Ele sabe que aqui em Caruaru o Central não joga defensivamente, o Central vai para o ataque, né? O Central é um time que se atira. Foi assim em todos os jogos nesse ano e também no ano passado, sob o comando do Leandro Senna. É um time que não respeita o adversário jogando aqui no Lacerdão, quer buscar o resultado desde o princípio. E aí ele vai tentar essa velocidade. Pode anotar onde que você quiser que essa será a forma de jogar da equipe do ABC. Vai tentar partir em bloco e com grande velocidade no contra-ataque para cima do Central. Do lado da Patativa, vou voltar para o Central para que a gente conclua a análise do Central. A ausência do Ítalo. O Ítalo está muito bem encaixado com o Lazzarini já há bastante tempo, desde o ano passado, desde o brasileiro da Série D de 25. O Janelson. Eu recordo num jogo no ano passado contra o Santa Cruz, né, que o Janelson vinha sem jogar há muito tempo. E havia uma desconfiança muito grande, era um cartão amarelo. Agora, se eu não me engano, no ano passado o cartão amarelo foi do Lazzarini, né? O Lazzarini não podia jogar, e aí Janelson e Ítalo foi a dupla de zaga do Central.
1: No José do Rego Maciel.
0: Exatamente, você recorda desse jogo, né, Rogério? E o Janelson entrou muito bem naquele jogo, né? Então o Janelson está sem jogar, da mesma forma que no ano passado. Não entrou em campo ainda nesse Campeonato Brasileiro de 26. Jogou pouco no Campeonato Estadual, ele estava jogando lá no Espírito Santo, ele não foi titular lá no Espírito Santo, ou seja, está há bastante tempo sem jogar. Que hoje ele consiga repetir o que fez no ano passado, se superar, né, fazer um grande jogo, fazer uma grande partida ao lado do Lazzarini. O Augusto Potiguar, a gente não precisa falar dele, Felipe Ramon tem entrado muito bem, ou entrou muito bem, e o Diego Aragão e o Everton Ageu. Esses terão trabalho excessivo no jogo de hoje, por conta dessa mobilidade do João Pedro, a mobilidade do Alisson, mesmo com 37 anos, ele fez isso no jogo passado, lá em Natal. O Riquelme, que é baixinho, veloz, é muito rápido, né? Inclusive eu imaginava até que ele nem viesse para o jogo de hoje, porque ele foi substituído na partida passada contra a Juazeirense no meio de semana, e quando ele saía, ele colocava a mão na parte posterior da coxa. Mas, né, pode ter sido apenas aquela fisgadinha, né, apenas um aviso antes que a contusão chegasse. Ele foi substituído e aí vem para o jogo de hoje. É um baixinho veloz, quem não acompanhou o jogo na semana passada vai perceber quando ele estiver, né, em campo. Então, muita mobilidade, um time que se mexe muito, o ABC, e o Central terá que ter muita atenção no jogo de hoje. Em relação ao público, é uma pena. Enquanto eu me dirigir, primeiro a gente vai para a sede do sistema, depois a gente vem aqui para o estádio. E enquanto eu saía, né, do local onde estava até chegar à emissora, eu via nos restaurantes, olha que isso já era praticamente 1:30 da tarde, eu via nos restaurantes da cidade filas ainda. Muita gente nos restaurantes, um almoço no Dia das Mães. E eu não tenho dúvidas de que isso retira torcedor do jogo de hoje. Tanto por ter levado esses filhos e filhas, né, a estarem com suas mamães ou vovós, né, no dia de hoje, almoçando, seja em restaurante, seja nas casas. E você sabe, sempre que está em casa, você fica relaxado, né? Se gostar de né, molhar o bico uma coisinha, vai molhar o bico. Depois que molha o bico, para sair não sai mais. A própria mãe diz, não vá não, meu filho, fique em casa. E aí isso atrapalha bastante no público. Não só isso, mas a questão daquela tradição da compra de presentes. O cara fez a conta. Central joga hoje contra o ABC, joga semana que vem contra o Souza. Se eu for nos 2 jogos, eu vou ter que diminuir aí uns R$80 no presente de mamãe.
2: Maguari.
0: Então eu vou fazer apenas, em um jogo, vou apenas em uma partida. Isso é pensado por muita gente, infelizmente. E como disse o Berg, eu aposto aí entre 3.200, 3.500 torcedores. Já seria um grande público, né, pela movimentação que eu vi na cidade e pela movimentação que eu vejo aqui no Lacerdão. Uma movimentação muito diferente, por exemplo, da última partida contra a equipe do Souza, que tivemos aqui no estádio Luiz José de Lacerda. Torcer aqui hoje, a torcida saia feliz, né? E em relação ao ABC, o

0: sistema defensivo é totalmente diferente. É a defesa reserva da equipe do ABC. O Lucas Souza, ele atuou em muitos jogos do campeonato no Rio Grande do Norte e em alguns jogos da Copa do Nordeste também como titular. Mas isso porque o Edson passou um tempo contundido. Quando o Edson voltou, apesar do Edson ser volante, né, ele foi para a zaga e o Lucas Souza perdeu a condição de titular. Mas o Caio Tenório é reserva do Lucas, né, o Lucas Marques, que é o titular da equipe do ABC. O Lucas Souza, já falei aqui, né, reserva, hoje reserva do Edson. O Wellington Carvalho, perigosíssimo na bola aérea, não joga, entra o João Vitor. E o Dudu Mandai, na lateral esquerda, também não joga, joga o Jefferson Vinícius. Então é a defesa inteira reserva da equipe do ABC. O fato positivo aqui é que é uma defesa que pode até treinar junta, mas é uma defesa que não tem ritmo de jogo, né? E o central tem que se aproveitar aí da velocidade do Thiaguinho, se aproveitar da velocidade do Caio Vinícius e, quem sabe, com a força física, o Yuri Mamute, né, não arracha uns dois desse aí e não consiga entrar com bola e tudo aqui no Lacerdão. O adversário, mesmo com esses desfalques, não é um adversário simples, é um adversário complicado, é um adversário duro, é um adversário forte, é pela campanha feita na Copa do Nordeste e também pela campanha que está fazendo no Campeonato Brasileiro da Série D. Bom para o central essa defesa reserva, melhor ainda para o central a não presença do Igor Bahia, centroavante perigosíssimo. A bola chegou nele, é perigo de gol mesmo, é um jogador muito competente, esse centroavante da equipe do ABC. Em relação à arbitragem, José Henrique de Azevedo Júnior, né, de São Luís, no Maranhão, ele até tem trabalhado, né? Eu gosto quando o árbitro está rodando, né? Quando o árbitro está participando de jogos. Ele trabalhou em 3 jogos da Série D como árbitro principal. Um jogo envolvendo um pernambucano, né? Que foi o jogo entre Retrô e Serra Branca da Paraíba. A partida terminou empatada por 2-2. Então tem trabalhado, tem rodado. Boa sorte aí para o maranhense. Os assistentes pernambucanos, o Matheus Valentim, tem 28 anos, é muito jovem. Né, trabalhou em 2 jogos da Série D, inclusive aquele jogo Maguari 3, ABC 0, que ele dê sorte mais uma vez para os pernambucanos e que o central não precisa nem repetir o placar, se repetir melhor ainda, né, mas que tenha também um resultado positivo dentro do ABC. E o assistente número 2, o José Romão da Silva Neto, esse trabalhou também em um jogo da Série D envolvendo os pernambucanos, ele trabalhou em Maguari 2, Laguna 0. Estão rodando, eu gosto quando o árbitro, quando o assistente está trabalhando, quando ele está sendo utilizado, porque quando ele vem de inatividade, ou quando ele vem de ter trabalhado no sub-20, de ter trabalhado no sub-15, ter trabalhado no outro ritmo de futebol, isso me preocupa. Bom, pelo menos o que leva a diminuir a ansiedade e a precaução em relação aos 3 representantes da arbitragem no campo de jogo de hoje, é que eles vêm rodando, eles vêm trabalhando e vêm trabalhando na Série D, ou seja, estão conhecendo a competição, sua forma de jogar, sua forma de disputar. O central é favorito? Para mim é. É um favoritismo que não é exacerbado, né? Não é aquele favoritismo gigantesco, mas é um favoritismo por jogar em casa, pelo adversário não ter seu principal atacante, pelo adversário estar com a zaga toda reserva, mas isso não significa que será fácil, porque o adversário mais difícil que o central enfrentou, na ordem de grandeza, viu? O mais difícil que o central enfrentou foi o ABC, empatou o jogo. Depois o Maguari, ganhou o jogo do Maguari, mas foi duríssimo, mais duro na minha interpretação do que o jogo contra o América de Natal, onde o central perdeu. Na gradação, esse time do ABC é o que mostrou melhor qualidade técnica, melhor trabalho tático, é um time muito perigoso, não é porque está com as reservas que é pato morto não. Então são pequenas coisas, são pequenos pontos que colocam um ligeiro favoritismo para o central no jogo de hoje aqui no Lacerdão. Acho que é isso, Rogério, como abertura aqui para a gente destacar a respeito da escalação dos 2 times, da torcida, da arbitragem. Depois a gente fala de iluminação, de gramado e de tudo mais. É isso, Rogério. Prazer mais uma vez estar contigo aqui no microfone da Rádio Jornal.
1: É bom, é muito bom, rapaz. A gente fica aqui só assistindo uma aula de como analisar, de como pontuar, de como dizer, como pensar futebol com o nosso Sócrates da Silva. Bom, mas deixa eu dar uma passada aqui novamente com o nosso Berg Santos. Berg, as equipes já estão na reta final aí do aquecimento, tanto a equipe abecedista quanto a equipe patativa. Público ainda diminuto, mas começando a chegar. A gente sabe que o torcedor aqui em Caruaru, aliás, em todo o Brasil, mas aqui em Caruaru ele tem uma peculiaridade muito grande. Se concentra aqui na avenida que fica de frente ao estádio e nessa parte de trás do estádio também. Ao espetinho, aos barzinhos ali, ao shopping que fica do outro lado. Então o pessoal fica muito concentrado nesses 2 pontos.
0: Até porque hoje o lanche é mais caro dentro do campo, viu?

0: Os lanches agora dentro da Sedão, um pouquinho mais caro. Agora é uma terceirizada, é uma empresa que fornece o lanche. Então quem quer comer um negocinho, come logo fora. E dentro só faz aquela manutenção, né? Se antes já era assim, agora aumentou ainda mais.
1: Marco não tá mais não.
2: Oi?
1: É, o Marco no pastel não tá mais não, viu?
2: Tá mais
0: não,
2: né?
0: Tem mais não.
2: Pronto. Então o torcedor tá começando a chegar devagarinho. E aqui a gente sabe, 5 minutinhos para o jogo começar, que começa a chegar. Muitas vezes 10 minutos de bola rolando e o torcedor ainda tá chegando aqui no Lacerdão. Mas como é que tá aí a reta final do aquecimento das duas equipes, Berg?
1: Ao som de Dalton, muito estranho, agora há pouco, né? Deu uma melhorada agora, né, meu caro Jota Nunes? Coloca o hino do Central, Jota. Coloca o hino do Central aí para que a galera possa cantar. Porque lá em Bonito, Sócrates, você lembra, né? O hino do Maguari tocou tanto dessa vez, esse aqui, a gente aprendeu a cantar o hino do Maguari. Minha Nossa Senhora, viu? Foi um em cima do outro. Então coloca o hino da Patativa aí pra tocar.
0: Ô Maguari,
1: é.
0: Ô Maguari, não o sei Maguari. O que, não sei o que.
1: É, o Maguari é o orgulho de Bonito, rapaz.
0: Isso, isso.
1: Não é?
0: É porque estavam cantando diferente lá.
2: Ô Berg.
0: É.
1: Oi.
2: Deixa eu fazer só uma observação aqui antes que eu esqueça. A cor predominante da equipe do ABC é alvinegra. Mas é muito bonito o padrão do ABC, muito bonito. Aí tá chegando uma torcida organizada aqui agora que não tem nada a ver com a camisa do ABC, viu? Meu Deus do céu. Como distorcem as tradições essas torcidas organizadas. Vamos lá, Berg!
1: É isso, então o aquecimento está sendo finalizado, o aquecimento do Central, o aquecimento do ABC também. Vou aproveitar aqui para passar as opções dos treinadores, justamente no banco de reservas. O Leandro Senna do Central tem o 12, Lucas Ferreira, 13, Thiago Betim, 15, Marcelinho Jackson, 17, Flávio, 18, Cauê, 19, Juan, 20, Tomás, 21, Leozinho, 22, Bruninho, 23, Pedro Bambu e 9, Pingo. Já o técnico Vaguinho Digas, do ABC, tem à disposição no banco 12, Rodolfo, 17, Bruno Leite, 19, Esquerdinha, 20, Talicinho, 22, Anderson, 25, Luiz Felipe, 26, Maurício, 28, Fabão e 29, Brunão. É, o Sócrates já vai falar daqui a pouco com relação ao gramado, né, que tá um tapete. As últimas chuvas ajudaram bastante o gramado aqui do estádio Lacerdão, rapaz. Isso aqui realmente tá muito bonito, tá lindo o gramado do estádio Luiz Lacerda. Com relação à iluminação, no último jogo que aconteceu aqui no Lacerdão, tivemos um problema naquela torre no seu lado esquerdo, viu, Rogério? A torre do lado esquerdo, ali na rua Campos Salles, e ela não funcionou. O pessoal fez o trabalho e fizeram os testes, tá? E tá tudo ok. Hoje, quando precisar da iluminação, essa torre deverá funcionar normalmente. E aí, as demais, né? Os demais setores aqui do estádio, na iluminação de LED, aí funcionando normalmente, pelo menos é o que se espera para este jogo de hoje aqui no Lacerdão. E para destacar também que vamos ter um minuto de silêncio, uma homenagem póstuma a José Milton Fernandes Duarte, pai do preparador físico Alexandre Duarte. Então vamos ter um minuto de silêncio antes da bola rolar. Rogério Silva.
2: Beleza, Berg Santos. Lembrando para você, torcedor, que daqui a pouquinho a bola rola também do Eladio de Marcos Carvalhos Aflitos. Tem Série B do Campeonato Brasileiro, Náutico e América. Você vai acompanhar também aqui com o Escrete de Ouro da Rádio Jornal, com Alexandre Costa, Ralf de Carvalho, Leonardo Boris, Wally Santos e Marcelo Araújo no plantão, trazendo essas informações. Como acontecendo, a Jornal traz para você as emoções de Série B do Campeonato Brasileiro para Náutico e América.
0: Em relação ao gramado e à iluminação, prometi que ia falar, né? O Beck fez a introdução, então vamos lá. Em relação ao gramado, a cada jogo que passa ele está melhor, viu, Rogério? Você não veio aqui nas duas últimas partidas em casa, o gramado a cada vez que passa ele melhora mais. Houve uma pequena falha na hora da instalação do gramado, numa faixa que fica aqui quase em frente ao banco de reservas do visitante. Ela teve que ser substituída, ainda há um pequeno desnível no local, mas a grama já pegou, a gente já consegue visualizar. Houve um outro ponto aqui perto do banco central que foi exatamente a mesma situação. O tapete veio em rolo, nesse pequeno pedaço o rolo não pegou, né? E aí teve que ser feito um replantio, mas também hoje já praticamente solucionado, a grama já pegou também. Então o gramado do Lacerdão hoje, ele é um dos melhores de Pernambuco, não tenho a menor dúvida disso. Tive a oportunidade de andar nele, caminhar nele essa semana, né? Inclusive com meu filho, ele veio aqui, né? Porque ganhou a camisa nova do Central, né? Veio aqui tirar a foto devidamente no estádio. Então, tive a oportunidade de andar nele, tanto no jogo, tanto nesse meio de semana, quanto no jogo contra o América e também no jogo contra o Souza. E a minha sensação é essa: a cada jogo que passa, a cada partida que passa, esse gramado fica melhor. O tempo te pega, né? A grama vai fixando mais no campo de jogo e a gente tem muita chuva nesse período, então tem ajudado bastante. Então, gramado não será problema. É um campo de jogo muito diferente daquele que a gente tinha aqui no Lacerdão. Ele não é mais aquele gramado duro ao extremo. É um gramado em que a bola rola com tranquilidade e é um campo hoje até pesado, né? Pesado no sentido de amarrar, de prender os jogadores, porque a grama é um pouco mais alta. Em relação à iluminação, naquele jogo passado eu tive a curiosidade de ler a súmula do jogo após a partida, essa que o Beck citou aí no jogo contra o Souza. Naquele momento, o árbitro da partida registrou, né, que a torre de iluminação não funcionou, mas ele disse que era possível sim a realização da partida. De fato era, de fato o jogo aconteceu, mas eu cheguei até a dizer naquele momento, e repito hoje, caso fosse um árbitro FIFA, um árbitro de Série A, ele teria complicado, né? O Central teria alguma dificuldade naquele jogo. Todos os setores era possível você observar, né? Era possível você ver o jogo, era possível você ver os jogadores, era possível você acompanhar as jogadas. Porém, como a iluminação em LED, ela fazia com que boa parte do estádio ficasse com iluminação muito mais forte, naquele pedaço onde faltava a iluminação antiga, havia realmente esse déficit, estava escuro. Mas problema solucionado, problema resolvido, acredito que não será bronca daqui para frente. Para quem não ouviu, né, nos outros momentos que nós citamos aqui, tanto o Berg trouxe, tanto aqui quanto na Rádio Jornal, né, na Supermanhã, a questão desses refletores, essas duas únicas torres onde não houve a troca pelas lâmpadas de LED, é um fato mais simples e mais comum do mundo e que explica tudo. Faltou dinheiro para a conclusão dessas duas torres. Está no projeto, está na intenção, possivelmente isso será trocado, imaginamos que em breve, sim, mas só quando houver verba para tal. A verba nesse momento está voltada, focada para a disputa do Campeonato Brasileiro, ou seja, para pagamento de elenco, para pagamento de comissão técnica e manutenção desse grupo para a disputa do Campeonato Nacional. Depois disso, aí se pensará na continuidade, até mesmo porque seriam poucos refletores, né? Nós temos nessas duas torres que foram trocados, são 20 refletores em LED em cada uma. Então seriam mais 20, mais 20, seriam mais 40 refletores para completar, para fazer com que nós tivéssemos essa iluminação 100% em LED aqui no Lacerdão. Mas o avanço é gigantesco. Você vai ver, Rogério, que agora, na posição que estamos, a gente tem que colocar a mão no rosto para olhar determinado lance de ataque. Durante o segundo tempo, quando essa iluminação estiver acesa, dependendo da posição que a gente olha aqui na frente, a gente também tem que colocar a mão no rosto por conta da potência da iluminação de LED que está ali na marquise do Lacerdão. É isso, reparo foi feito, faltou dinheiro, mas boa parte do serviço já está concluído.
2: Podemos dizer que 65%, quase 70%, já está colocado aí para a gente...
0: Faltam 40 refletores, para dizer assim, está 100%.
2: Não falta 40%, vamos dizer que falta 40%. Vamos lá, são 3 da tarde, mais 42 minutos, torcedor, 3h42, a gente vai um rápido intervalo e volta já já com o futebol do Escrete de Ouro, aqui na Jornal Carubaru, Jornal Pesqueira e Jornal Garanhuns.
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5: Em Caruaru, estamos às 3 da tarde, mais 45 minutos. Boa tarde para você, torcedor, que está com o Scratch de Ouro da Rádio Jornal.
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5: Nossa jornada esportiva dedicada a você, mamãe, que acompanha o esporte com o Scratch de Ouro da Rádio Jornal. Nossos parabéns a todas as mamães que nos acompanham, aonde quer que você esteja, mamãe. Essa jornada é pra você, é com o Scratch de Ouro da Rádio Jornal, acompanhando tudo, tudo pra você nos mínimos detalhes. Daqui a pouquinho, 4 da tarde, a bola rola aqui no Luiz José de Lacerda, Lacerda, em Caruaru. Pra você, Central e ABC, sexta rodada, iniciando o retorno da primeira fase, fase classificatória, fase de grupos. Central está entre os 4 que se classificam, é o terceiro colocado hoje. Na tabela de classificação tem 8 pontos, como informou o nosso Berg Santos. Uma vitória hoje é fundamental. Hoje é o jogo de 6 pontos para a equipe patativa, porque enfrenta o líder. Enfrentando o líder, você ultrapassa o líder e segue nessa dianteira, deixando mais um que estava na sua dianteira para trás.
7: E é um grupo muito complicado, viu, Rogério? Porque todo mundo está muito perto, todo mundo está muito próximo. Por exemplo, o Souza deve ganhar do Laguna hoje. Então, o Souza sobe de pontuação, encosta, aproxima. Maguari e América de Natal. Vitória do Maguari é impossível? Não, não é. Empate é impossível? Não, não é. A gente estava até conversando aqui antes do jogo, antes da abertura da jornada, a condição do gramado no estádio Arthur Tavares e Melo.
5: Horrível.
7: Então isso não vai, com certeza, facilitar a vida de seu ninguém. O jogo, inclusive, já deve ter começado. Ele estava marcado para as 3 da tarde. Então não vai facilitar a vida de seu ninguém, não. Vai ser um jogo duro, um jogo complicado, um jogo difícil. E se um empate acontecer? Veja o que é que pode ocorrer, Rogério. Central ganha do ABC aqui e vai a 13. Aliás, vai a 11. O América e o Maguari empatam. Todo mundo encosta. O América vai para 11 também. O ABC fica com 10. O Maguari vai a 9. Se o Souza ganha, o Souza também vai a 9. Aí só tem um morto na história, que é o Laguna. Mas todos os outros podem figurar em qualquer posição, de primeiro até quinto colocado nas próximas rodadas. É um grupo muito duro. Eu estava olhando até a pontuação dos outros grupos. Por exemplo, o grupo do Retrô já tem time disparado, já tem time classificado, né? Já tem time já sonhando com a próxima fase de forma muito clara. Mas esse grupo, que era apontado antes do campeonato começar como o grupo da morte, vem se confirmando. É um grupo muito difícil, é um grupo muito, muito travado, é um grupo onde a gente vai ter disputa jogo a jogo. Eu não tenho a menor dúvida disso. A gente vai ter a cada rodada. Aí tá 0-0, hoje. Maguari e América de Natal. E tá 0-0 Laguna e Souza. Pelo menos aqui, esse aqui já tá no intervalo, Laguna e Souza. Mas Maguari e América de Natal, ainda tá rolando o primeiro tempo, ainda tá no 0-0. Deixa eu pegar aqui a pontuação do grupo. Nesse momento que tem uns jogos acontecendo aqui. Eu tava na página de sair, né? Bom pra gente fazer isso, né? Pronto. Deixa eu ver aqui, grupo 8, grupos, pegar a classificação. Nesse momento, o que é que a gente tem? A gente tem o América com 11, o ABC com 10, o Central com 8, Maguari com 8, Souza com 7 e Laguna com 2. Mas, para mim, o Souza ganha o jogo. Aí o Souza vai para 9. Central ganhando aqui, vai a 11. Se o Maguari ganha do América de Natal, o Maguari vai a 10. É um bolo, é todo mundo embolado. Então

0: Quem tropeçar corre o risco seríssimo de estar fora da próxima fase.
1: Se a gente for observar todos os grupos que foram colocados nesses mais de 90 times que disputam a Série D, talvez a gente tenha dois ou três grupos da morte. Mas esse, com certeza, é o grupo mais acirrado que tem.
0: Pronto, o grupo do Retrô, que era o que eu estava falando agora, o Sergipe já está classificado, gente. O Sergipe tem 13 pontos. O primeiro fora da zona de classificação é a decisão, que tem 4. Tem um jogo a menos, mas tem 4 pontos. 9
1: que campanha
0: pontos.
1: Pífia do Retrô.
0: Pois é, 9 pontos de distância. 9 pontos de distância. Então, o Sergipe tem 13, o Serra Branca da Paraíba tem 10. Esses dois aqui estão nadando de braçada. Então, o grupo está muito tranquilo. Esse grupo, o grupo A8, o grupo da Série D em que estão Central, ABC, América, Maguari e Souza, é um grupo travadíssimo. Entre esses, o Laguna é figura decorativa. O grande problema que eu vejo, e tenho dito isso a cada rodada, não é para ser chato, não é para ser insistente, é apenas uma constatação. Ninguém vai perder ponto para o Laguna. Quem perdeu ponto para o Laguna? O Central. Era para ter vencido o primeiro jogo lá. Eu entendo os argumentos todos, era o primeiro jogo do ano, né? O time não estava ainda com liga, o time está pegando liga na competição. Entendo e aceito tudo isso. Mas era um jogo que você não podia perder pontos, porque ninguém vai. Ninguém vai perder pontos jogando em casa ou jogando fora contra o Laguna. Souza está empatando, mas eu não duvido que o Souza vença esse jogo logo mais não. Faça a sua parte e vença a partida. É um grupo dificílimo, é um grupo complicadíssimo e, como você disse, o Rogério alertou. Agora já estamos a 10 minutos do jogo começar. Estou arredondando aqui, 9, né? 9 minutos do jogo começar, você pode ver que aumenta o acesso do torcedor ao Lacerdão. Em todos os portões, a gente começa a ver uma crescente, né? Os torcedores chegando em última hora. É o nosso hábito, né? É o nosso costume. No futebol pernambucano em específico, aqui no Lacerdão também não é diferente. É um tipo de estádio que permite isso, né? É um estádio que permite essa possibilidade. O trânsito é fechado, as ruas ao entorno ficam na paz, ficam na tranquilidade. Então é possível você fazer isso, acessar o jogo na hora que ele praticamente estiver começando. Eu queria mais gente, mas a gente já explicou o motivo de não termos tantos torcedores aqui em Caruaru, né, Rogério?
2: Ô, Rogério, diga, Berg. É só um detalhe, viu, que o time do ABC vai jogar com o seu uniforme padrão número 2, viu, todo branco, viu, todo de branco hoje, o time do ABC. A arbitragem já está aqui também na boca do túnel, né, a arbitragem com aquele uniforme, com a camisa verde-limão, calções pretos, meiões verdes também, e a Patativa ainda não estou avistando por aqui, tá, o elenco do Central deve jogar com o seu padrão número 1, né, com as camisas nas cores preta e branca, calções pretos e meiões também pretos para este jogo de hoje. Daqui a pouco as equipes em campo, Rogério.
1: Torcedor, daqui a pouquinho a bola também vai rolar para você acompanhar com o Escrete de Ouro. Tem Náutico América, Eládio de Marcos Carvalho dos Aflitos, com Alexandre Costa, Galfi de Carvalho, Leonardo Borio, Alan Santos e mais Marcelo Araújo. Esse é o timaço do Escrete de Ouro que vai acompanhar para você Náutico e América. E amanhã, segunda-feira, tem mais Pernambuco em ação. Tem Série C do Brasileirão, direto do estádio Major Levi Sobrinho, em Limeira, São Paulo. Às 8 da noite tem Internacional de Limeira em Santa Cruz. Haroldo Costa, Galfi de Carvalho, Igor Moura e Leonardo Lores. Vão contar tudo para você aqui no Escrete de Ouro da Rádio Jornal. Olha, lembrando o torcedor que nosso Escrete de Ouro também acompanhou ontem a vitória do Rubro Negro Pernambucano. E a gente observava já na madrugada desse domingo alguns programas que a gente costuma ficar vendo. E aí a gente viu a repercussão do primeiro gol do Sport, né? Uma jogada muito bem construída, um arranque feito pelo lateral esquerdo do Sport. Toque de primeira para a bola chegar ali no Perotti. Daí o Perotti deu de calcanhar uma pintura de jogada para aquele gol de empate.
0: E depois ele fez um bonito gol também, né? O centroavante do Sport chegou de primeira ali. Para errar ali é muito fácil, né? O complicado ali é você acertar, né? Porque você tem que estar na velocidade, a bola está na velocidade também, né? E você tem que chapar para fazer o gol. Grande vitória do Sport. O Márcio Goiano, para mim, está surpreendendo positivamente. Né? Era a opção, né, Rogério? Porque o Sport rodou tanto, esperou tanto, conversou com tanta gente.
1: Falou. Já começou errado, eu não tenho nada contra.
0: Sim.
1: Ao treinador que veio no início do ano,
0: o Roger
1: Silva. Mas o Roger, aqui pra mim, não tá preparado ainda pra assumir o peso da padrão, da torcida, da camisa rubro-negra pernambucana.
0: E depois ele pegou uma bomba chiando, né? Que foi o América Mineiro. Tá numa situação muito complicada e ele vai ter que... Não sei o que ele vai fazer ali, não.
1: Tá na lanterna.
0: Tá na lanterna do campeonato e É o mesmo time, Rogério. O fato que você está

0: alertando aí do Roger. O pior é que é o mesmo time do Sport. Alguns jogadores chegaram depois, tudo bem, chegaram depois. Mas era o time que todo mundo pedia. Ele tinha muito problema em colocar o Marcelo Aju para jogar. Ah, foi expulso, tudo bem, foi expulso numa falha, num erro. Eu acredito que ele não precisava, né, ter feito aquela jogada para expulsão. Mas o Marcelo Aju tem se consolidado como melhor zagueiro do Sport. Ele não colocava. Times em campo, Berg.
1: Em campo, times em campo neste momento. E com os times, a chuva também chegando. Time do Central, como eu falei, né, com o uniforme nas suas cores preta e branca, né, pelo menos a camisa nas suas cores é preta e branca, calções é preto, meiões é pretos, o ABC todo de branco. Agora as equipes ficarão perfiladas justamente para o protocolo da Confederação Brasileira de Futebol. As mamães também entrando, viu? As mamães entrando aqui com a criançada. Então muitas mamães ao lado dos jogadores, ao lado das crianças aqui fazendo a festa aqui também na entrada dos atletas no gramado do estádio Luiz Lacerda. Neste momento, a execução do hino nacional brasileiro.

0: Pronto, tá aí a execução do hino nacional do Brasil, jogadores do ABC. Aliás, é do Central, né? Cumprimentando agora os jogadores do ABC. E daqui a pouco tem aquele protocolo, né? O toste para saber quem vai ficar com a bola. Lado do campo também, para o início do jogo, Rogério.
1: Vamos lá, para a gente passar a ficha técnica. Como vem a Patativa, o representante pernambucano da capital mundial do Forroberg.
0: A Patativa. O Central Esporte Clube, Alvinegro de Caruaru, com 1, Milton Rafael, 2, Augusto Potiguar, 3, Lazzarini, 4, Janelson, meia dúzia, Felipe Ramon, 5, Diego Aragão, 8, Everton Azeu, 10, Gabriel Pires, 7, Tiaguinho, 11, Caio Vinícius e 99, Yuri Mamute. É o time do técnico Leandro Sena, Rogério.
1: E como vem o representante da capital do Rio Grande do Norte, a equipe abecedista?
0: O Alvinegro de Natal também prontinho para o jogo com 1, Matheus Alves, 23, Caio Tenório, 13, João Vitor, 4, Lucas Souza, 16, Jefferson Vinícius, 15, Jonathan, 8, Geilson, 10, João Pedro, 27, Riquelme, 18, Luiz Fernando e 11, o Alisson. É o time do técnico Vaguinho. Diga-se, Rogério.
1: Portanto, tá aí as duas equipes definidas. E qual é o quarteto de arbitragem para esse jogo?
0: José Henrique de Acevedo Júnior, do Maranhão, vai apitar a partida. Ele vai ser auxiliado pelo seu pernambucano, seu Matheus, seu Valentim da Silva, José Romão da Silva Neto. E o quarto árbitro, César Pereira Leite, Rogério Silva.
1: Beleza, portanto tá tudo pronto para a bola rolar e você aqui no Escrete de Ouro da Rádio Jornal acompanhando tudo com a gente. Torcedor, é bom demais ter você em nossa companhia. Obrigado, torcedor de coração, por você fazer parte desse timaço do Escrete de Ouro da Rádio Jornal. Bola colocada já ali na altura dos braços do árbitro da partida, o José Henrique de Azevedo Júnior. Torcedor continua chegando. Se não houver um acréscimo, a gente não chega nos 3 mil, não. Se não houver um acréscimo do torcedor, a gente não consegue chegar nos 3 mil,
2: não. Aqui ainda na Gamenon Magalhães, a gente percebe gente chegando na antiga entrada das sociais. Mas o público vai ficar abaixo dos 3 e pouquinho, Rogério. É nessa faixa, é na faixa de 3.
1: Beleza. Ali o árbitro da partida com os capitães das equipes. Agora sim para a escolha de quem vai ficar com a bola, de quem escolhe o lado. Capitão da equipe Patativa, tá ali o Diego Aragão. Então o Alisson, que é o capitão da equipe abecedista, conversando com a arbitragem, tudo certo para a bola rolar dentro de mais alguns instantes aqui no estádio municipal, aliás, no estádio Luiz José de La

0: Lacerdão, Lacerdão, na cidade de Carubaru. Torcedor, daqui a pouquinho também a bola vai rolar para Náutico e América. Eladio de Barros Carvalho, Campeonato Brasileiro, Série B do Campeonato Brasileiro. E você vai acompanhar também aqui com a gente, com Alexandre Costa, Ralf de Carvalho, Leonardo Borges, Wally Santos e Marcelo Araújo, Berg.
1: Tivemos ali, né, o sorteio. O Central vai atacar para o lado da Avenida Gamenão Magalhães. O ABC, por sua vez, ataca para a Rua São Paulo, né? O ataque aqui nas arquibancadas da Rua São Paulo, Rogério.
0: Beleza, Berg. Ali quase tudo pronto para a bola rolar. Goleiro da equipe do ABC, o Matheus Alves, está cruzando todo o campo. A mesma coisa acontecendo para o goleiro Milton Rafael da equipe Patativa. E você, torcedor, que está acompanhando com o Escreta de Ouro da Rádio Jordão, muito obrigado a você pelo carinho, pelo prestígio, pela amizade e por estar juntos mais uma vez aqui com o Escreta de Ouro da Rádio Jordão. Até que enfim o hino da Patativa tocou, Berg.
1: É, o hino do Alvinegro caruaruense tocando aqui para galera cantar também, né? Começar a vibrar aqui, a fazer a festa. Olha só, que coisa linda. É o hino do Central Esporte Clube. E, como eu falei, Rogério, vai ter um minuto de silêncio em homenagem póstuma a José Milton Fernandes Duarte, que é pai do preparador físico Alexandre Duarte. Neste momento, sendo respeitado, um minuto de silêncio no Lacerdão.
0: Se faz também presente aqui no estádio Luiz José de Lacerda, Lacerdão em Caruaru, torcida do ABC. A gente consegue contar aqui umas 30 pessoas, mais ou menos.
2: Mais ou menos isso. A quantidade de gente de um ônibus, mais ou menos. A gente pode dizer assim, um ônibus de torcedores.
0: Bola rolando! Começa o jogo do Lacerdão!
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0: Com você, torcedor, o ABC já deu uma pontada por ali com o jogador Gilvão Pedro. Bola sobrou espirrada por ali na entrada da área. Ele pegou mal e torto na bola, jogou para longe, mas arriscou a primeira vez a equipe do ABC. Tem reposição de bola ali para sair para o jogo a equipe central ainda. Ali o goleirão da equipe do Central, Milton Rafael, toma distância, vai jogar a bola no campo ofensivo. Agora sim está autorizado pelo árbitro da partida. Bate na bola. Bola vem aqui cruzando toda a divisória de campo. Mamute consegue empurrar no peito. Toca mais uma vez no espaço vazio. Sai para jogar. Com tirar contra a qualidade ali o Gabriel Pires. Ele volta a bola mais atrás. Carrega a bola pelo setor de ataque. Lá pelo lado esquerdo. E a arbitragem já pegou uma falta favorável à equipe Patativa. E já estão chamando por ali o Augusto Potiguar, Berg.
1: É, e foi em cima do Diego Aragão a falta, né? Foi o camisa 18 do ABC, o Luiz Fernando. Ficou reclamando, disse que não cometeu a falta. A arbitragem marcou Augusto Potiguar e Felipe Ramon nessa proximidade, essa para a cobrança.
0: Apenas um homem por ali na muralha humana, o árbitro da partida, o maranhense José Henrique Azevedo Júnior, vai autorizar. Está autorizado para a cobrança. Augusto Potiguar toma distância também por ali o jogador Felipe Ramon. Fica para Augusto. Augusto joga fechada para dentro da área. Quem sobe, sobe de cabeça, corta, tira da zona perigosa por ali, chegou afastando Jefferson. Ela volta mais uma vez para a equipe Patativa. Mamute tenta de calcanhar, não consegue, volta, briga pela posse de bola. Chega tirando ali da retaguarda, fez a finta, puxou, cercou a entrada da área, conseguiu vir brigar Diego Aragão. Da retaguarda da equipe ABC está afastando a bola da zona perigosa. Ela cai aqui para Augusto Potiguar. Potiguar de cabeça, joga a bola do corredor central, briga mais uma vez pela posse de bola. Everton Mangil perdeu na primeira, vem Mamute, ganha na segunda, empurra a bola solta, leve lá pelo setor de ataque, lado esquerdo central. Se banda, vem com a bola dominada, tenta cruzamento, ela explode em cima da marcação. Chegou fechando por ali o jogador, o Luiz Fernando. A bola explodiu em cima dele, foi para a linha lateral. Vem Arquebê subindo mal para a cobrança da equipe Patatimba. Vem Felipe Ramon para a cobrança do Arquebê subindo mal. Encosta essa bola mais atrás para Aragão. Aragão para Argil. Argil domina. Levanta a cabeça. Deixa ela passar. Cai ali para Everton. Aliás, Gabriel Pires. Volta mais uma vez ali atrás. Evita a saída de bola. Ganha a jogada por aqui. Felipe Gabon tenta lançamento para dentro da área. Sobe de cabeça. Golpeia. Afasta João Vitor tirando da zona perigosa. O central ganha mais uma. Volta aqui atrás. Janelson veio aqui no setor de ataque. Ganhar a jogada e abriu para Lazzarini. Lazzarini tira da zona perigosa. Briga pela jogada aqui no meio. Gabriel Pires dominou. Girou. Proteção foi feita. Abriu. Arbitragem mandou seguir. Lançamento longo. É pesado por ali, o zagueirão fechou e a bola foi direto para a linha de fundo. Mas se está um pouquinho mais atento aí o jogador da equipe Patativa, o Thiaguinho tinha chegado com velocidade na frente do Rafael. É pesadão por aí, viu, Berg?
1: É o Jefferson, viu, Rogério?
0: O Jefferson.
1: Jefferson, isso, pesadão, rapaz. Já chegava ali para marcação, conseguiu fazer a proteção, a bola saiu e inclusive foi falta, viu, do Thiaguinho. Já cobrada pelo goleiro da equipe do ABC, Matheus Alves.
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1: Bola é solta aqui na intermediária defensiva, veio buscar a saída aqui com o João Vitor. João Vitor domina, retrocede a jogada, recomeça aqui atrás com o Matheus Fernandes, não foi, aliás, Matheus Alves. Não foi para frente, veio para trás o Matheus Alves. A abertura de bola feita para Lucas Souza. Volta outra vez aqui para João Vitor. João Vitor quebra a bola, fatia para o campo ofensivo. Chega tirando de cabeça aqui o jogador Augusto Potiguar. Volta outra vez brigando pela bola. Potiguar não consegue. Ela cai para Lazzarini. Lazzarini abre bola para Potiguar. Potiguar explora a marcação. Joga em cima das pernas do atacante da equipe abecinista. A bola sai aqui na linha lateral. Meia que suba do mal para a cobrança da equipe centralina. Ele volta a bola mais atrás para Lazzarini. Tem que ter cuidado, porque são rápidos os atacantes da equipe do ABC. Aí ele já girou a bola para Janelson. Janelson já abre a bola lá no setor de ataque, lado esquerdo. Recolhe a bola para sair jogando, domina, boa passagem ali do Felipe Ramon, dribla, passa, avança, vai embora, curte aqui no meio, foi para cima da marcação e recebeu a falta. Chegou derrubando por ali Luiz Fernando, falta em cima do jogador Patativa. Tem pressa, cobra rápido, bola para Lazzarini, recolhe bola Lazzarini, solta a bola aqui no setor de ataque, lado direito, veio para Augusto, Augusto volta, bola mais atrás ali, trabalha com Lazzarini, para Janelson, Janelson domina, fica na intermediária defensiva, balança a bola mais atrás, ela outra vez, fica aqui com o jogador Lazzarini, recolhe bola Lazzarini, na intermediária defensiva, se manda para o campo ofensivo, tenta lançamento direto ali para o setor de ataque, chegou primeiro, abriu o compasso por ali, Jonathan meteu para a linha lateral, BRQ, subindo mal, Futebol 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
1: E atenção, torcedor. A Jornal marca pra você o tempo e o placar no Brasileirão da Série D. Cinco minutos e 20 jogados no oferecimento do Feijão Turquesa. O placar está apontando 0 para a equipe do Central, 0 também para a equipe do ABC. Campeonato Brasileiro Série D. Intervalo de jogo em Bonito. Maguari 0, América 0. Já no segundo tempo, bola rolando para Clube Laguna 0. Souza também 0. Bola também está rolando na Série B. Náutico 0, América também 0.
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1: Com você na Rádio Jornal, no Sistema Jornal do Comércio e de Comunicação, ABC ganha a jogada, tenta carregar, se manda, puxa a bola ali com rapidez, ali o jogador camisa 10, o João Paulo. A bola foi tirada pelo sistema defensivo da equipe Patativa, ela volta para João Paulo domina, garimpa o lance lá pelo setor de ataque, solta mais uma vez aqui, pode inverter a bola, jogada, e fez isso que ele faz, inverte o jogo, longa demais, corre atrás da bola para que Jefferson consegue dominar, abriu a bola mais atrás, ela chega aqui para o jogador Riquelme, Riquelme tenta lançamento, passou lotado por ali o Janelson, perdeu o tempo de bola, voltou, Lazzarini fecha, dobra na marcação, rebate, tira a bola da zona perigosa, ela cai aqui para Gabriel Pires, volta para Lazzarini, sai com a bola dominada, tenta puxar uma jogada ofensiva, Lazzarini apertou e aí a bola foi tirada de qualquer jeito, saiu aqui na linha lateral, o Geilson não teve domínio de bola para a sorte do Lazzarini, ali ela saiu aqui na linha lateral, é a QB subindo mal.
4: O detalhe do Janelson, Rogério, é o tempo de jogo, né? É o tempo de bola, você perde um pouco a velocidade, o Felipe Ramon estava por trás, fez a cobertura, mas ele tentou ir na bola e não alcançou, é o tempo de inatividade, é aquilo que a gente falou na abertura da jornada.
1: Está se reerguendo por ali o jogador da equipe do ABC, tá já tranquilo por ali para continuar na partida, o Jefferson voltando ali para recompor o sistema defensivo. Janelson pede a bola, recebe aqui atrás, tenta lançamento longo, pra ninguém, a bola foi embora pra linha lateral, é apenas arremesso manual pra cobrança da equipe do ABC. 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
1: 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Comentários do Bola de Ouro, que diz todas as verdades, é Ralf de Carvalho, Igor Moura. E no plantão tem mais Leonardo Borges, para você aqui na Rádio Jornal. Volta a bola outra vez para a equipe do ABC, ganha a jogada, abre aqui no meio, a bola chega para o Geilson. Geilson inverte, dá uma lapada na bola, sapeca a bola para o campo ofensivo, ela vem esticada na linha de fundo, tentativa de chegar com o Riquelme, forte demais, ela se perdeu na linha de fundo, é apenas tiro de retorno, Berg.
2: É, o lançamento foi muito forte, a bola acabou saindo, tiro de meta para a Patativa.
1: E como o nosso Sócrates tinha dito, agora se concretiza bem as linhas, né?
4: Agora que ele voltou, né, pra estar sem a bola, volta os dois extremos. Aqui, ó, tá voltando o Riquelme, tá voltando lá do outro lado o João Pedro. É, mas quando vai pro ataque, vai todo mundo. Fica uma linha de quatro. Ofensiva, só o Geilson e o Jonathan pelo meio. É um time que não tem medo de atacar o ABC. Tanto que está pressionando mais o central no começo do jogo do que a Patativa mesmo jogando no Lacerdão.
1: Bola marcada ali numa falta, derrubaram o Mamute aí, não foi, Berg?
2: O Lucas, né? Lucas Souza chegou puxando o Yuri Mamute, atacante da equipe Patativa. Falta marcada, Augusto Potiguar na cobrança.
1: Tem pressa, Potiguar cobrou curtinho. Bola cai aqui no meio para Diego Aragão. Aragão foi na linha de fundo, tentou, olha o cruzamento, vai dar voltando para a boca do gol. Sobrou na entrada, Mamute tentou, explodiu em cima do goleiro Matheus Alves e foi para a linha de fundo, Berg.
2: É um cruzamento rasteiro do Thiaguinho, a zaga saiu cortando errado, aí sobrou para o Yuri Mamute. Deu um toquinho, a zaga meio que se enrolou toda por ali para fazer o corte, colocando a bola para fora. É escanteio, favorecendo o time Patativa.
1: Potiguar na cobrança. Augusto Potiguar para a cobrança de mais um escanteio para a equipe Patativa. É o primeiro na partida para a equipe centralina. A uma distância por ali, o homem das bolas paradas da equipe do Central. Vai jogar bola no setor aqui de defesa. Ele mudou a cobrança. Cobrou curtinho. Ramon viu a ultrapassagem, meteu. Bola fechada para a boca do gol. Lazarino encostou. Corta a retaguarda, tira da zona perigosa. Espana a bola, ela sai aqui do outro lado. Proteção aqui para sair com tranquilidade do Thiaguinho. E atenção, torcedor. A Jornal marca para você o tempo e o placar no Brasileirão da Série D. Oferecimento do Feijão Turquesa, 10 minutos jogados desse que é o tempo inicial. Placar está apontando 0 Central, 0 também para a equipe do ABC. Campeonato Brasileiro, Série B. O Náutico está empatando com a equipe do América, 0-0. E pela Série D, Maguari 0, América também 0. Intervalo de jogo em Bonito.
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1: Abraçando você, torcedor que está com o Scratch de Ouro, porque aqui a Rádio Jornal tá com você. Tem Pernambuco, tem Rádio Jornal. 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
1: Mamute chegou por ali primeiro de que ele chegou a retaguarda da equipe do América, aliás, do ABC. Empurrou a bola para a linha lateral, é a cabeça manual. A cabeça manual para a cobrança da equipe do Central. Já foi feita a bola, não foi para frente e veio para trás. Fica ali com o goleiro Milton Rafael. Perto da direita da bola, joga para o campo ofensivo na tentativa de alcançar lá do outro lado. Corre, tenta dominar a bola ali o Caio Vinícius. Não consegue, Caio Vinícius. Ela sobra mais uma vez ali com tranquilidade para sair jogando com a equipe do ABC. Boa arrancada do Luiz Fernando. Abriu no meio, bola aqui para o jogador João Paulo. Esticada de bola outra vez para Riquelme. Balançou, entrou na área, dominou, voltou. Jefferson chega, deu um chega para lá na marcação, tirou ali, voltou a bola mais atrás, trabalha com o jogador Geilson. Geilson volta no meio, boa jogada, garimpa o lance, pediu, recebeu de volta outra vez com a bola dominada, aí se manda para curtir ali o jogador João Vitor. Zagueirão vai embora, deixou ela passar, correu lá pelo outro lado, entrada da grande área, vai ganhar Mamute, calcanhar, encostou, olha o contra-ataque, tem que ter velocidade agora, deu nas costas a si mesmo, conseguiu, Caio Vinícius dominou, se manda para cima da marcação, tem dois, ele tortou primeiro, na sequência a bola foi tocada, saiu. Posse de bola para a equipe Patativa, escanteio, é isso, Berg?
2: Isso, dá uma jogada de velocidade, né? A Patativa recuperou a bola, lançou o Caio Vinícius ao ataque, que conseguiu o escanteio pela esquerda, favorecendo o time Patativa. Augusto Potiguar vai para a cobrança.
1: Potiguar para o segundo esquinado da equipe Patativa. O Mamute melhorou uma coisinha?
4: Não, fisicamente tá melhor, viu, Rogério? Tá participando mais do jogo. Viu que é toque rápido, ele não segura muita bola. Ele sabe que não tem, né, a condição de segurar muita bola. Então, o passezinho rápido, armando os passes dos companheiros. Participou ativamente dessa jogada agora.
1: Olha o escanteio. Em cobrança do Augusto Potiguar. Na primeira ele teve uma jogada ensaiada nessa. Ele vai jogar direto para dentro da área. Bem fechadinha, esmurra por ali o goleiro Matheus Alves, tira da zona perigosa. Ela volta para a equipe Patativa para reorganizar a jogada. 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
1: A bola fica aqui com o goleiro Milton

0: Rafael na intermediária defensiva. Olha atentamente ali para quem joga. Abre aqui Lazzarini. Abre lá do outro lado o jogador Felipe Ramon. Ele mete a bola para o campo ofensivo. Thiaguinho tenta, fez falta. Derrubou por ali o zagueiro da equipe do ABC e a arbitragem marcou. Berg.
1: Um delay, né? Marcou, demorou um pouquinho para marcar a falta em cima do Jefferson Vinícius, que está no solo, está levantando aos poucos o lateral da equipe do ABC, que já cobrou a falta.
0: Bola ficando aqui atrás para sair jogando com o Lucas Souza. Recolhe bola bem ali, o Lucas Souza domina. Cai ali para sair jogando, trabalhando a bola mais atrás ali outra vez com o próprio Lucas Souza. Recolhe a bola, solta para Caio Tenório. Tenório recolhe, cruza a fronteira inimiga, vai embora, está no campo ofensivo lá pelo lado direito. Vai costurando a jogada, o central vai dando espaço, ele abriu, boa jogada, chegou na linha de fundo, vem cruzamento fechado para dentro da área. Vamos ver quem sobe. Peraí, Jefferson. Assim não vale, né, Berg?
1: A cama de gato, né, em cima do Thiaguinho. A falta foi marcada, favorecendo o time Patativa.
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0: Uma das mudanças que a gente consegue ver desse central desse ano para o central do ano passado é que o ano passado o central sempre procurava sair jogando com a bola no chão. Esse ano tem mais uma ligação direta, né? Já o Sócrates fala porque o central ganha a jogada aqui no setor de ataque. A bola sobrou para Gabriel Pires, voltou mais atrás, tocou para Augusto Potiguar, para Gabriel. Gabriel tentou fazer inversão, rasca por ali de qualquer maneira. Cai o Tenório tirando da zona perigosa. Sócrates.
3: Principalmente no jogo de hoje, viu, Rogério? E no jogo passado também contra o ABC. O ABC com esse Jonathan e com o Geilson tem uma presença de marcação muito forte. E os laterais também acompanham os extremos do central. E aí essa dificuldade que a Patativa tem de usar a sua velocidade.
0: Volta para Augusto Potiguar, fechou do cruzamento, corta a retaguarda, vai tentar de primeira. Aragão bateu em cima da muralha, ela carimbou ali o Jonathan, voltou para Aragão. Aragão solta, entrada da área, boa jogada para o jogador Caio Vinícius, encostou mais atrás, dominou, girou, Everton Mageu, dispara, ela bate em cima da muralha, tira de qualquer maneira por ali o Riquelme, encostando mais atrás para o jogador Jefferson, que espanou, tirou da zona perigosa. Ela volta para o jogador Lazzarini, ganha a bola para Thiaguinho domina, esconde bem a bola. Vamos girar o tempo e placar para você já. O central aperta, a bola cai aqui no meio. Outra vez para Thiaguinho, recomeçando aqui atrás com o Lazzarini. E atenção, torcedora, Jornal marca para você o tempo e o placar do Brasileirão da Série D. Oferecimento do Feijão Turquesa, 16 jogados. Nesse que é o tempo inicial, central 0-0 também para a equipe do ABC. Domina bem a bola, Thiaguinho fechando o cruzamento para a boca do gol. Corta lá atrás, de qualquer maneira cai o Tenório tirando da zona perigosa. Ela volta outra vez, é blitz da equipe do central. Ganha com o Thiaguinho, entrada de área. Tentou no toque rápido para o Gabriel Pires, passou por ele, ficou com o goleirão Matheus Alves. 0, central 0, também ABC. Campeonato Brasileiro Série B, 0 para a equipe do Náutico, 0 também para a equipe do América. Pela Série A do Campeonato Brasileiro, jogo em andamento, Atlético Mineiro 0, Botafogo também 0.
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0: Bola chegando ali com carga faltosa, chegou forçando ali o Tenório, fez carga faltosa em cima do jogador, o Caio Vinícius. Caio Vinícius de titular, o Juan está no banco, está chegando agora, não está ainda com...
3: Passou muito tempo entregue ao departamento médico, né? Praticamente aí toda a primeira fase, né? Toda a fase de ida. Ele voltou a jogar, entrar em campo na partida passada contra o ABC no segundo tempo. Está fora de ritmo de jogo ainda o Juan. Você faz essa pergunta, tenho certeza que você lembra do Juan no ano passado, né?
0: Era um dos expoentes da velocidade Patativa. Bola esticada, passa por todo mundo, sai do gol ali o goleiro Milton. Aliás, Matheus Alves. Milton é o goleiro do central, Matheus Alves, goleiro da equipe do ABC. Pra ficar com ela com tranquilidade. E o ABC já começa a sentir um pouquinho a cancha pesada, viu? Já diminuiu, deu uma arrefecida naquela questão de subir muitas linhas, Sócrates.
3: É, e tem que jogar esperando agora o central, né? Para abrir espaço. Eles estão buscando as costas da defesa do central. Sempre isso. E a velocidade que o central pode impor, e eles tentam no contra-ataque. Pejuma muito até agora, Rogério, em relação ao jogo passado. Mudou muito, viu? Melhorou bastante em relação ao jogo anterior, jogo contra o ABC.

0: lá em Natal. Tá fazendo o papel do centroavante, brigador, ele é muito forte fisicamente, tá brigando ali.
1: Bola parada por ali, outra carga faltosa para cima dele. Chegou empurrando por ali o zagueirão da equipe do ABC. Outra bola parada perigosa por aí, porque tem um potiguar na cobrança, Berg.
2: Exatamente, né? E foi o Lucas, né, que chegou cometendo a falta, puxando o Yuri Mamute. Falta perigosa.

0: Todo mundo lá dentro da área também buscando esse espaço. Vem Augusto Potiguar na perna direita, ele jogou fechadinho, toque dentro da área, ficou brigando, a bola fica viva, sai do gol, goleiro Matheus Alves para fazer a defesa, Berg.
1: É, a bola ficou ali entre as pernas do ataque do central e também da zaga da equipe do ABC, acabou sobrando a bola nas mãos do goleiro Matheus Alves.
0: Cartão amarelo ali para o jogador da equipe do central e merecido, viu, Berg?
1: Caio Vinícius chegou cometendo uma falta duríssima em cima do Caio Tenório. Caio em cima de Caio e amarelou para o Caio do Central.
0: Não tinha necessidade dessa jogada ali. Foi temperamental ao extremo o jogador Caio Vinícius.
2: Ele tentou ir para a dividida, mas perdeu o tempo da bola, né? Chegou atrasado e aí acertou o lateral direito da equipe do ABC. O Central, o torcedor reclamou porque a falta foi marcada depois, mas é porque o lance não cedeu, não continuou com a equipe do ABC, né? Foi perdida a bola e aí ele marcou a falta vencida.
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0: E atenção, torcedora, Jornal marca para você o tempo e o placar no Campeonato Brasileiro da Série B. A marca de 20 minutos jogados desse que é o tempo inicial. A equipe do ABC aperta, bola saiu. É apenas tiro de retorno para a cobrança da equipe centralina. 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Jogados desse que é o tempo inicial, estádio Lacerdão em Carumaru. O placar persiste na igualdade, 0 Central, 0 também para a equipe do ABC. Girando o futebol pelo Brasil. Série A do Campeonato Brasileiro, apenas um jogo no momento, América Mineiro 0, Botafogo também 0. Pela Série B, Náutico 0, América 0. E pela Série T do Campeonato Brasileiro, o Maguari vai empatando em 0-0 com a equipe do América de Natal. E o Clube Laguna também empatando em 0-0 com a equipe do Souza.
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2: Rogério, o Leandro Cera está dizendo aqui o que eu estava pensando. Veja, o Mamute está bem no jogo. E agora ele estava gritando para o Milton. No Mamute ficou chateado. Deu reclamação no Milton agora há pouco. O Mamute pegou a bola, já sofreu outra falta do Lucas. O Mamute está ganhando todas as divididas com o zagueirão da equipe do ABC. Não é ganhando na velocidade, não é ganhando no chute a gol. É ganhando na dividida. Mais uma falta favorecendo ao central, que é um lance muito perigoso. Então o Senna está pedindo jogada no Mamute, porque ele está ganhando todas contra a zaga do ABC.
1: E já merecia amarelo, viu? O Lucas Souza, uma terceira ou quarta falta em cima do Yuri Mamute. A falta é muito perigosa, Rogério.
0: Outra vez está por ali os jogadores Felipe Ramon e também Augusto Potiguar para a cobrança. Central tem mais uma chance na bola parada. Toda a artilharia aérea da equipe patativa está lá dentro da área. Autoriza o árbitro da partida, José Henrique Azevedo Júnior. Vem para a cobrança. Mais uma vez ali o jogador da equipe patativa vai tentar direto para o gol. Ela que pegou o goleirão da equipe do ABC, o Matheus Alves. Berg.
1: Aquela bola perigosa, né? Que veio quicando e o goleiro estava bem colocado, fez a defesa. O Matheus Alves salvando o time do ABC.
0: Patativa já com 22 minutos jogados. Teve duas oportunidades já, não é, Sócrates? Está chegando
2: agora lentamente, né, Rogério? É um jogo duro, é um jogo difícil. Não teve grande oportunidade, aquela grande chance, assim, para nenhum dos dois times a gente teve. Teve a chance do Mamute, que a zaga falhou. Teve esse chute agora na cobrança de falta. Teve jogada de escanteio, onde houve bate-rebate dentro da grande área. Mas a gente não teve aquela grande jogada. Aquela jogada que você olha assim, diz é um gol perdido ou uma grande defesa do goleiro. De certa forma, ainda é um jogo muito estudado. O ABC também não chega de forma perigosa. Os dois times com muita bola na intermediária e pouca pontaria ofensiva.
0: A bola volta outra vez aqui para a equipe do Central brigar pela jogada, vai ganhando aqui o lance, chegando para impor velocidade, tenta ali, bate em cima da muralha, ela volta, fica mais uma vez aqui para a equipe do ABC, faz lançamento longo, quem chega por ali já recompondo o sistema defensivo, chegou o Felipe Ramon, bom lateral, viu, bom lateral esquerdo ali, ele tanto apoia quanto volta na recomposição.
2: É muito bom, tecnicamente também, viu, Rogério, também cobra falta bem, então é um jogador interessante que o Central encontrou para lateral esquerdo, chegou depois do campeonato ter iniciado, né, roubou a condição de titular, voltou a Caruaru, né? Porque jogou a Série A2 pelo Central naquela oportunidade quando o Central foi campeão.
0: Ali na bola parada, mais uma posse de bola para a equipe do ABC. 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
1: Chegou Janelson por ali, tirou de cabeça, arremesso manual já cobrado pela equipe do ABC. Volta a bola aqui no meio de campo, deixa correr, passa por ela, vem buscar aqui a saída com o jogador Geilson. Geilson abre a bola mais atrás, ela fica aqui para a saída com o jogador João Vitor. João Vitor gira no meio, busca ali a saída com o jogador Jonathan. Volta para João Vitor, João Vitor mais atrás para o jogador Lucas Souza. Souza recomeça outra vez com o goleiro Matheus Alves. Voltando a bola ali para o jogador Lucas Souza, recolhe bola, vai para cima dele Bambuti. Aí ele retrocede a bola, recomeça aqui atrás e o Bambuti arrefece. Se ali dá uma aliviada.
2: Aí também não, né? Vamos ter calma, né? Pra aguentar pelo menos o primeiro tempo com tranquilidade.
1: Volta outra vez a bola aqui na intermediária defensiva. Ela fica aqui com o Jonathan. Jonathan gira, abre bola para sair jogando ali com o jogador Lucas Souza. Souza estica a bola, dá uma lapada na bola. Ela cruza toda a divisória, fica brigando ali na entrada da área. Chega Janelson, para com a coxa direita, com a perna direita. Ele descarrega para o campo ofensivo. Vai passar aqui na dividida. Chega cortando, tirando, afastando o Geilson. Ante a presença do atacante da equipe Patativa. Chegou cortando por ali. Gabriel Pires aparecia por ali. Chegou o corte do Geilson pela equipe do ABC. Arremesso manual para a equipe Patativa fazer a cobrança. Encostando aqui para fazer a cobrança. Camisa 2 da equipe do Central Augusto Potiguar. Olha atentamente, não tem ninguém se movimentando ali. Aparece aqui atrás. Jogador Lazzarini para sair jogando com a bola dominada. Abriu para Janelson. Janelson fica com ela. Recolhe. Sai para o jogo. E atenção, torcedora. Jornal marca para você o tempo e o placar no Brasileirão da Série D. Uma sapatada para o gol do Gabriel Pires. Pegou firme por ali o goleiro Matheus Alves. O Berg.
0: E valeu a força de vontade do Thiaguinho, né? Que recuperou a bola, roubou a bola da zaga e tentou ali o toque, né? Justamente para o Gabriel Pires, que chutou. A bola foi abafada. Aí ficou fácil para a defesa do goleiro Matheus Alves.
1: Confirmando para você, 26 minutos jogados desse que é o tempo inicial. Estádio Luiz José de Lacerda, Lacerda também Carbaru. Placar está apontando para você, torcedor. 0 para a equipe do Central. 0 também para a equipe do ABC. Campeonato Brasileiro permanece 0-0. Maguari América 0-0 também para a equipe do Souza diante do seu adversário nessa tarde, que é o Clube Laguna.
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2: Jogo, Rogério, torna-se primordial a vitória aqui em Caruaru contra o ABC, né, para afastar-se do seu adversário direto por briga na próxima fase.
1: Bola parada para a equipe do ABC. Em bola para ser levantada lá para dentro da área. Tá ali olhando atentamente o goleiro Milton Rafael. Pede dois homens, ficou só uma ali na muralha. Agora voltou o segundo. Ele bateu fechadinha, passa, vai embora para a linha de fundo. Ergue.
0: A cobrança de falta do jogador Alisson. A bola fechada, acabou passando por todo mundo. Tiro de meta favorecendo o time do Central.
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1: Gabriel Pires ganha a jogada, limpa o lance para a equipe Patativa.

0: Vinícius é o nome da fera. Uma trapinha com categoria pro fundo da meta do Gustavo. Vinícius, faz a festa da torcida do rubra no Eláfero Barros Carvalho. Que jogada com categoria. Que tapa mais bonita. Uma jogada de alto nível do Vinícius para finalização. História do gol. Leonardo Borges na jogada.
1: É assim que se faz, Vinícius. Uma jogada pela esquerda. Vitor Andrade. O Anderson levantou a cabeça. Fez o cruzamento. A bola viajou por toda a área. Da esquerda, dentro da área pela direita. Vinícius dá uma porrada e não deixa nem a bola cair. Ele chapa a bola.

0: direito do goleiro Gustavo e ficou paradão, paradão. Vinícius faz Náutico 1, América Mineiro 0.
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2: Bola esticada por ali para o jogador Mamute. Forte demais, ficou fácil para o goleiro Matheus Alves. 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
2: Portanto, está aí torcedor do Náutico vencendo 1-0 diante da equipe do América Mineiro. Boa jogada, bate, explode em cima do jogador da equipe do central. Ali a bola vai ficar para sair com tranquilidade aqui com o Thiaguinho. Lazzarini, Thiaguinho outra vez domina. Thiaguinho tenta na individualidade, botou na frente. Derrubado, é falta marcada para a equipe patativa. E atenção, torcedor, a Jornal marca para você o tempo e o placar no Brasileirão da Série D. Minutos no oferecimento do feijão turquesa, meia hora, 0 central, 0 também para a equipe do ABC. E na Série D permanece 0 América Mineiro, 0 também equipe do Maguari, e 0-0 também para Souza e Clube Laguna. Ah, mudou agora. Souza 1 para a equipe do Souza, saiu o gol do Souza. Souza 1-0 para a equipe do Clube Laguna.
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2: Com esse golzinho agora que só aumenta a cobrança da vitória.
5: É, porque com outro resultado era para você abrir espaço, né? Abrir distância para o seu adversário. Agora é para não deixar o adversário lhe ultrapassar, né? A gente muda um pouco de figura, mas a necessidade de vitória ainda continua.
2: Alta sobra, a bola aqui para a equipe do ABC, dominando, ficando com a bola inteiramente dominada na sua intermediária defensiva. 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
2: O ABC não consegue mais ter aquela mesma flexibilidade ofensiva que tinha nos 10 minutos iniciais.
5: É, e nem o central, aquela ofensividade costumeira, né? Mais uma falta, né, Berg? Foi ele de novo, Berg?
7: Lucas? Isso, Lucas Souza, e vai pintar cartão amarelo para ele, né? A quinta falta hora, em cima, né, do Yuri Mamute, amarelou para o zagueiro da equipe do ABC.
5: Tava na hora, eu parei até o comentário por conta disso, né? Ele chegou já várias vezes por trás do Yuri Mamute e cometeu a falta. De novo, agora o Lucas Souza, zagueiro da equipe do ABC. Cartão amarelo bem aplicado para ele, não é nem pela gravidade das faltas, né? Pela sequência de faltas. Mas o central também não chega no ritmo dele, Rogério. O central não tá conseguindo. E que jogador esse camisa número 8, viu, da equipe do ABC, o Jailson. Gostei muito dele nesses jogos que eu venho acompanhando do ABC. E hoje aqui de novo, muito firme na marcação.
2: Grande jogada para Riquelme, domina a bola, Cibanda foi para cima na marcação. Lazzarini deu um bote na bola, toca de bico de chuteira para a linha de fundo, escanteio, Berg.
7: É, no carrinho, Lazzarini colocando a bola para fora, escanteio pela esquerda, favorecendo o time do Elefante de Natal.
2: Esquinado para a equipe ABCista. Vai apertando ali a equipe do ABC, tentando chegar à marcação do seu primeiro gol. 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
2: Esquinado para a equipe do ABC. Vai levantar bola lá dentro da área. A equipe do ABC se manda, todo mundo também. Zagueirão insurando lá para dentro da área. Tá todo mundo dentro da área. Tá todo mundo ali, ó. O goleirão do central pede atenção ali. O Milton Rafael vem ali para a bola. O árbitro vai parar o jogo de novo ali. Eita, Jesus. Futebol brasileiro precisa um dia mudar essa tradição. Eu
5: aqui
2: nunca vi.
5: Sim, não tem VAR, né? Mas quando tem VAR é que eu fico arretado com isso. Deixa o VAR chamar e marcar o pênalti também.
2: Olha o escanteio, bola veio fechada, passa, vai embora direto para a linha de fundo, Berg.
7: E é o homem dessa bola, essa parada, né? O Alisson cobrando mais uma vez, a bola forte, tiro de meta para a Patativa.
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2: Ontem a nossa equipe de esportes do Escrete de Ouro acompanhou para você Esporte 3, Ponte Preta 1, Marcelo Araújo.

0: O Igor Moura, o Alex Santos e Leonardo Borges contaram tudo para você. Nós estamos acompanhando também a vitória parcial do Clube Náutico Capibaribe diante da equipe do América, com Alexandre Costa, Calfini Carvalho, Leonardo Borges, Alex Santos e Marcelo Araújo. 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Às 20h, Internacional de Limeira e Santa Cruz, Haroldo Costa, Calfini Carvalho, Igor Moura e Leonardo Borges. Eles vão contar tudo pra você. Ali tem mais um arremesso, mano, bom agora pra cobrança da equipe do América. Central sendo uma certa dificuldade em trocar dois, três passes pra bola chegar no setor de ataque.
1: É, o time é bem montado, o ABC, eu não canso de dizer isso, é o melhor time do grupo, é o melhor elenco do grupo. Veja, com a defesa toda reserva, tem problemas? Tem, a gente tá identificando o Lucas, mas é um time que não perde a forma de jogar. O Jonathan fica praticamente como um zagueiro à frente dos dois zagueiros. O Geilson, que está com a bola agora, é um jogador de marcação muito forte, e o pessoal do ataque é veloz. Olha lá, a tentativa de abertura, eles têm errado os passes. Então, a mesma dificuldade que o Central tem, o ABC também encontra no jogo.
0: Central tem a bola lançada, inversão foi feita forte, corre atrás da bola para que o jogador Thiaguinho conseguiu dominar. Já a gente gira o tempo e placar para você. Thiaguinho domina, entrada da área, conseguiu abrir, veio atrás, a tentativa para o gol, para fora! Uma pancadaça do Everton Macheu, cobre, passou para o sobre o Goldberg.
2: E valeu mais uma vez a garra, viu, do Thiaguinho, que foi lá na correria para pegar esse lançamento do Diego Aragão. Conseguiu, fez o corte, tocou para Everton Macheu, que chutou forte. A bola foi por cima da meta do goleiro Matheus Alves, segue 0-0.
0: E atenção, torcedora, Jornal marca para você o tempo e o placar no Brasileirão da Série D. Oferecimento do Feijão Turquesa, 36 minutos jogados nesse que é o tempo inicial aqui no Lacerdão em Caruaru. 0-0, Central aperta, Mamute, abertura na entrada da área, chega primeiro para cortar, Lucas Souza afasta essa bola da zona perigosa. Confirmando para você, 36-0, Central 0, ABC. Campeonato Brasileiro, Série B, Náutico 1, América 0, Série A, Campeonato Brasileiro, Atlético Mineiro 1, Botafogo 0, pela Série D, 0-0, Maguari e América.
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0: E a defesa do Central vacilou, o Riquelme bateu cruzado com perigo, Berg.
2: Bola passou muito perto por ali, o Milton Rafael tirou a bola com os olhos, rapaz, é no chute cruzado do Riquelme na falha de marcação do Central. A bola foi para fora, tiro de meta já cobrado.
0: Perdeu mais uma por aqui, o jogador Gabriel Pires brigou pela posse de bola, foi para cima na marcação ali do jogador Jefferson acabou tocando para fora.
1: E foram duas falhas consecutivas, falhou primeiro o Lazzarini, né? Aí o Potiguar teve a chance de consertar, falhou também, né? Falharam os dois, por isso que o Riquelme chegou, né? Lance perigoso para a equipe da ABC, não pode dar esse tipo de bobeira não, até porque falei antes do jogo também, o Riquelme é ligeirinho, todo é arisco, jogando aqui pelo lado esquerdo.
0: Central ganha mais uma, se manda, boa bola para Mamute, achou, passou Caio, perdeu o tempo da bola, Berg.
2: Você viu o toque, né, rapaz, do Yuri Mamute, e perdeu o tempo da bola o Caio Vinícius. Se ele passa, ficaria cara a cara com o Matheus Alves. A zaga foi lá e fez o corte, Rogério.
0: O Mamute tá me surpreendendo nessa partida.
1: Tá bem no jogo de hoje. Rogério, é o seguinte, o cara que chegou na seleção brasileira, ele foi jogador da seleção brasileira titular. O cara não pode ser dos piores, né? Fora de forma, aconteceu alguma coisa na carreira. Tudo isso a gente entende e compreende. Mas não podia jogar como jogou contra o ABC lá em Natal. Hoje, atuação muito boa, muito de boa para não vou dizer para excelente não. Atuação boa, né, do Mamute, principalmente levando em consideração o patamar anterior.
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0: Mamute ganhou, pedalou, clareou, bateu pro gol. Passa tirando tinta do lado esquerdo do goleiro Matheus Alves. Ô Berg!
2: Levantando a torcida, Rogério, aqui no Lacerdão. Mamute pegou a bola, deu umas duas pedaladas e chutou forte. A bola tirou tinta da trave, foi pra fora.

0: Tiro de meta já cobrado pelo ABC.
1: Beliscou a trave, rapaz, a pancada. Toma ali uma beliscadazinha na trave esquerda do goleirão Matheus Alves. Seria uma pintura de gol, viu?
2: Tem aquela fala, nunca critiquei, nunca critiquei, nunca falei mal do Mamute.
1: Agora tem falta marcada aqui para a equipe ABCista. 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
1: E atenção, torcedora, Jornal marca para você o tempo e o placar no Brasileirão da Série D. Oferecimento do Feijão Turquesa, 40 minutos jogados nesse que é o tempo inicial. Estádio Luiz José de Lacerda, Lacerda em Caruaru, placar está apontando, Central 0, ABC também 0. Campeonato Brasileiro, você anota comigo como está o placar nesse exato momento. Souza continua ganhando do Clube Laguna por 1-0 e o Maguari vai empatando com a equipe do América em 0-0.
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1: Bola resvala ali no jogador da equipe do Central. Sai na linha lateral, mas aqui mesmo manual para a equipe. ABC fazer a cobrança. 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
1: Reta final lá para Clube Laguna e Souza. Já passamos dos 80 minutos. 1-0 para a equipe do Souza diante da equipe do Clube Laguna.
2: É, pelo que a gente viu do Laguna, tem força para reagir, não. Fatalmente Souza vai vencer esse jogo.
1: Bola foi recuada por ali no toque do Lázaro, aliás, do jogador Janelson, para a saída do goleiro Milton Rafael. Rafael bate a bola para o campo ofensivo, ela passa por todo mundo, quem vai chegar brigando por aqui, Rafael bateu ali na tentativa de chegar com o Gabriel, chegou primeiro Jefferson, tirou da zona perigosa, ela cai aqui para o Alisson. O Alisson balança em cima da marcação, consegue sair do primeiro, mas não consegue sair do segundo, acaba tocando, ela sai aqui na linha lateral. Eletrônico marcando 41 para você, torcedor. Vem aqui, Thiaguinho, vai deixar a cobrança para Augusto Potiguar. 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
1: Pouba a bola do Mamute, entrou na área, dominou, voltou, lá na entrada da área, voltou, tocou de letra por ali o jogador Diego Aragão. Volta outra vez para a equipe Patativa. Janelson, estufa o peito, toca no meio. Ela abriu ali para Everton, Geo voltou para Lazzarini, para Janelson. Janelson abre no corredor central de calcanhar, jogada de letra na volta. Boa bola ali para Everton, dominou, caiu na entrada da grande área. Vem girando o jogo para o jogador Thiaguinho, entrou, tentou, dominou, balançou, foi para a linha de fundo. Olha o cruzamento, vai entrando, explodiu no travessão, voltou, na muralha e não entra, Berg!
0: Inacreditável, Rogério, inacreditável. Duas bolas na sequência na trave. A primeira, o goleiro fez o corte, tirou a bola com as mãos, depois o complemento. Lá vai o ABC.
1: Volta para apertar a equipe ABCista. Balançou, entrada da área, girou. O Alisson foi para a linha de fundo, tentou dominar. Carrega a marcação para cima dele ali do Janelson. Fecha bem o espaço, ele tenta cruzar. Ela chega para Lazzarini, tirar da zona perigosa. Berg Santos.
0: E aí, Rogério, a bola, o primeiro goleiro tirou, o zagueiro de cabeça colocou a bola na trave. A bola sobrou justamente para Mamute, que chutou um bombaço. A bola explodiu na trave, quase, quase gol da Patativa.
1: Volta outra vez, o central aperta, bola vai chegando para Mamute, não chega, tira a retaguarda. Melhor momento do central no jogo.
2: Melhor momento, melhor chance do jogo, né? Primeiro com a própria jogada do Thiaguinho, acho que vai dar em nada aí não, né? O Lazzarini vai chegar protegendo ali. Pronto, primeira jogada com o Thiaguinho, a defesa do goleiro, o zagueiro tentou cortar, colocou a bola na trave e na volta o Mamute, uma pancada. Você viu a pancada dele? Não tinha como pegar. Melhor chance do jogo, melhor oportunidade criada pela Patativa, que já merecia estar vencendo o jogo.
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1: Gabriel Pires domina a bola para a equipe do Central, tenta, volta, retrocede e recomeça aqui atrás. 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
1: Olha, o árbitro da partida, ele tem apitado, eu vou dizer que sem erro nenhum, mas ele tem sido complacido com o Jefferson, porque o Jefferson sempre chega atrasado na jogada.
2: Sempre chega atrasado na jogada. Essa foi mais uma vez. E o Thiaguinho tem razão de reclamar, porque quase todas as faltas foram em cima do Thiaguinho, o camisa número 7 do Central. De um lado, o Mamute atormentando o Lucas Souza, e do outro lado, o Thiaguinho atormentando o Jefferson. O cartão foi por reclamação para o goleiro, que chegou brabo ali por cima do ato. Tem outra coisa do ato que eu queria destacar também, Rogério. É que ele aguarda muitos assistentes, ele tem muita dúvida. Ele olha para o assistente para ver o que é que o assistente vai definir. O lado do arremesso manual, se foi escanteio ou não, até se foi falta ou não.
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1: Vamos aos 46.
3: Ô, Rogério.
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3: Mais um.
1: Diga, Berg.
3: Mais um minuto, viu, Rogério? De acréscimo e o amarelo, só ratificando, né? Matheus Alves, goleiro da equipe do ABC.
1: Beleza. 1-0, Náutico tá na frente, olha a falta. Partiu! Bate na bochecha da rede pelo lado de fora, na cobrança do Felipe Ramon, Berg.
3: Rapaz, a cobrança do Felipe Ramon, a galera aqui gritou gol, viu, Rogério? Porque a bola tocou na rede, mas já foi pelo lado de fora. Tiro de meta favorecendo o time do Central. É um pecado, viu, Central? Não tá vencendo neste primeiro tempo.
1: Eita, patativa.
2: Principalmente depois dos 35, né, Rogério? Depois dos 35, o Central apertou, Mamute, né? Acabou o jogo. Mamute entrou muito bem.
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1: Fim de primeiro tempo aqui no Lacerdão. Zero Central, zero também para a equipe do ABC. Rapidinho, porque a gente vai continuar girando com as informações. Berg Santos e os bancos das equipes.
3: Vamos lá, então. Leandro Senna tem 12, Lucas Ferreira, 13, Thiago Betim, 15, Marcelinho, 16, Jackson, 17, Flávio, 18, Cauê, 19, o Juan, 20, Tomás, 21, Leozinho, 22, Bruninho, 23, Pedro Bambu e 9, Pingo. O técnico Vaguinho Digas do ABC tem à disposição 12, Rodolfo, 17, Bruno Leite, 19, Esquerdinha, 20, Talicinho, 22, Anderson, 25, Luiz Felipe, 26, Maurício, 28, Fabão e 99, Brunão. Rogério.
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1: Lembrando para você, torcedor, que nós estamos ainda na reta final do primeiro tempo lá no Helado de Barros Carvalho dos Aflitos. Náutico está batendo a equipe do América Mineiro pelo placar de 1-0. 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
1: Reta final também na Série D. Pelo grupo do Central, Maguari 0, América também 0, Clube Laguna 0, Souza 1, Futebol é na Jornal.
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1: Pela Série A do Campeonato Brasileiro, América, aliás, o Atlético Mineiro está batendo o Botafogo do Rio pelo placar de 1-0. Portanto, torcedor, intervalo aqui de Central 0, ABC também 0. Está chegando agora para você o Internacional do Screte, que vai contar tudo para você de Central 0, ABC também 0.
2: Sócrates da Silva. Gostei porque é o som de Shakira. É o som de Shakira aqui no estádio Lacedão, né? O som aqui no intervalo para o torcedor que aqui está. Olha, torcedor, principalmente pelo que o Central fez após os 35 minutos do primeiro tempo, é uma injustiça o Central não sair com pelo menos um golzinho nessa etapa inicial. Criou bastante, né? Esteve muito presente no campo de jogo da equipe do ABC e oportunidades

Clara, se o jogo vinha meio que no banho-maria, né, pelos dois times, tanto pelo Central quanto pelo ABC, nenhum dos dois querendo se expor demais, nenhum dos dois abrindo muito espaço, principalmente para contra-ataques, o Central tendo dificuldade em explorar a velocidade do Thiaguinho e explorar a velocidade do Caio Vinícius. Da mesma forma, a gente pode dizer do ABC, com o Alisson escondido no jogo, né, o próprio Luiz Fernando, né, que é um jogador veloz também, criando pouco. Se a gente teve pelo menos 30 minutos disso, né, de um jogo com poucas chances claras para os dois lados, depois dos 35 não. A Patativa botou as suas garras de fora e por muito pouco não fere de morte a equipe do Elefante aqui no estádio Luiz José de Lacerda. Eu posso dizer que o jogo foi um bom jogo, né? Foi uma boa primeira etapa. Apesar desse primeiro momento que citei aqui, onde as duas equipes meio que se estudavam, né? Meio que não queriam dar espaço para o adversário, mas onde era possível ver bons jogadores, era possível observar alguns atletas, né, com grande condição técnica ou com boa condição técnica para a disputa da Série D. Felipe Ramon cobrou uma falta muito bem, o Augusto Potiguar a gente já conhece, mais uma partida muito segura do Diego Aragão e do Everton Ageu. Achei um pouco abaixo hoje o Thiaguinho e o Caio, mas a gente fala sobre isso daqui a pouquinho por conta das faltas que eles receberam no jogo, principalmente o Thiaguinho, né, que teve em várias chances, em vários momentos, a sua oportunidade destruída por parte da defesa da equipe do ABC. Em relação ao momento a momento, né, o jogo a instante, o que é que foi criado pelos times, eu tenho que começar com o primeiro destaque só aos 9 minutos. Veja como demorou, né? Veja como a primeira chance, a melhor chance de jogo, a melhor chance de gol só foi criada aos 9, a primeira, né? Com o Mamute, depois da jogada do Thiaguinho. Ah, deixa eu falar uma coisa aqui que eu preciso deixar e registrar. O Mamute, nesses primeiros 46 minutos, surpreendeu e muito, surpreendeu demais, né? Foi um time que, foi um jogador que na primeira partida que entrou em campo, né, no jogo passado lá em Natal, ele deixou uma impressão boa.

0: Zanetti disparou na entrada da grande área, soltou uma cacetada, contou com a ajuda da defesa, ela foi desviada, foi embora pro fundo da meta do goleiro Gustavo, ludibriando toda a perícia do goleirão do Coelho. Faz mais um no primeiro tempo. Ganha um apoio do Johnny no desvio. O chute do Enderson no fundo da meta. O Enderson é o nome da fera. História do gol, segundo do Náutico. Leonardo Borges na jogada.
1: É assim que se faz, o Enderson. Estava jogando muito nesse primeiro tempo. O contra-ataque puxado. A defesa do América desarrumada, o América com menos um, abriu, o Enderson pensou, é hora de bater, bateu, desviou no Nathan, goleiro foi pro lado direito e a bola entrou do lado esquerdo, o Enderson, ele marca, 2 para o Náutico, 0 para o América Mineiro.
2: Olha aí, Náutico, né, se recuperando, né, jogando em casa, voltando a vencer em seus domínios depois, né, de tanta dificuldade. Mas voltando aqui para o jogo de Caruaru, como o Mamute surpreendeu, né? Como eu tenho o nome dele anotado aqui em diversas chances criadas pelo Central. Né? Foi um jogador muito diferente do que nós vimos na última semana e eu não vou, né, esquecer o que disse durante a transmissão. É um jogador que, mesmo nas categorias de base, teve passagem por seleção brasileira, é um jogador de que a gente pode esperar algo um pouco diferente. Boa visão de jogo, a velocidade já não é mais a mesma. Ele até disse isso, né, quando chegou aqui a Caruaru, disse que não esperassem mais dele a velocidade do passado, né, o tempo muda, né, as coisas mudam. Ele era um jogador que atuava um pouco mais pelo lado direito, caía pelo lado direito, né, mas sempre muito forte. Né, e hoje ele não tem mais tanta mobilidade assim, isso está claro, aos 31 anos, mas tem boa visão de jogo, chuta muito forte, prende muito bem a zaga, era algo que o Central vinha precisando nos últimos jogos, quando a gente via o Pingo jogando. Mas voltando aqui para o minuto a minuto, gente, aos 9 a gente...

A gente teve essa chance do Mamute, né? Depois do Thiaguinho. O Thiaguinho fez uma boa jogada aqui pelo lado direito de ataque do Central. E a gente só voltou a ter algo um pouco mais perigoso aos 22 minutos. Esse lance do Thiaguinho, ele fez um salseiro na área, a bola caiu do lado oposto. E o Mamute, quando a bola sobrou para ele, porque o zagueiro se complicou na frente, né? O Lucas Souza, o zagueiro se complicou e o Mamute rapidinho, né? Pensou rápido, deu aquele toque. A defesa do goleiro foi mais no susto do que qualquer coisa, né? A defesa do goleiro Matheus Alves. Aos 19 minutos, a gente teve um outro lance que merece registro, sabe qual? Um cartão amarelo, né? Que foi uma falta do Caio, do Central, em cima do Caio, no lateral direito da equipe do ABC. Ainda no campo defensivo do ABC, ele chegou um pouco atrasado, acabou, né, chegando um pouco mais rispidamente no jogador da equipe do ABC. Aos 22 minutos a gente teve uma cobrança de falta do Augusto Potiguar, né? A bola acabou passando pela barreira, mas o goleiro estava bem posicionado, o Matheus Alves, e fez a defesa. E o Gabriel Pires, aos 25 minutos, aproveitou um chute de forte, né, da entrada na área, depois de uma boa jogada do Thiaguinho, rebote, né, sobrou para o meia do Central, ele acabou batendo, mas sem grande perigo para o goleiro do ABC. Veja como até os 30 minutos a gente teve pouquíssima chance dos dois times, né? Tanto do Central quanto do ABC. Pelo lado do ABC, nós tivemos algumas jogadas de lateral, né? Nós tivemos algumas jogadas puxadas pelo Riquelme, algumas jogadas puxadas pelo Luiz Fernando, mas sem grande perigo para o Central. E essa foi a importância do Igor Bahia não vir, né? O que a gente está vendo do Mamute aqui é algo parecido com o que faz o Igor Bahia, só que o Igor Bahia é mais técnico, né? Ele é mais veloz, inclusive, né? Ele tem um porte físico menor e aí ele consegue ter mais velocidade, mas é tão perigoso quanto. Aos 31 minutos a gente teve um cartão amarelo para o Lucas Souza, né? Pela sequência de faltas, ele fez pelo menos 4 ou 5 faltas em cima do Yuri Mamute. E no banco de reservas, o técnico do Central, Leandro Senna, ficava desesperado, sempre cobrando, sempre pedindo para que a bola fosse para ele, né? Para que a bola fosse lançada na hora da cobrança do tiro de meta em direção ao Mamute, porque na força física ele estava ganhando todas, né? Ele conseguia, né, prender ali na caixa a bola, ficar com a bola na frente dele e o zagueiro para tomar, só conseguia tomar fazendo a falta. Então era um jogador já muito ativo pelo Central nesse momento do jogo. Aí veio, a partir dos 35 minutos, a sequência que eu disse aqui que o Central obteve. Aos 35 minutos, o Everton Ageu, na entrada da área, né, sem marcação, ele chutou. A gente já viu o Everton chutar em outros jogos, né, em outros momentos. Ele não tem toda essa qualidade no chute, mas foi uma boa jogada de ataque do Central. Aos 36 minutos, numa bobeira, aí foi um contra-ataque da equipe do ABC, uma bobeira da defesa do Central. Primeiro errou o Lazzarini tentou cortar, a bola acabou sobrando pro Augusto Potiguar, já era um lance perigoso. Aí o Potiguar imaginou que havia uma certa distância entre ele e o jogador da equipe do ABC, errou também na hora de cortar, tentou se recuperar, não conseguiu, e aí o Riquelme conduziu a bola, entrou aqui pelo lado esquerdo de ataque, né, na diagonal, bateu, tentando tirar do Milton Rafael, tirou do Milton, mas tirou também do gol do Central, colocou a bola para fora. Aos 37 minutos, uma grande jogada do Mamute, né? Mais um passe dele, né? Uma visão de jogo rápido, ele percebeu a passagem do Caio, né? Fez a abertura, o Caio estava sem marcação, mas se enrolou, né? Na hora de conduzir a bola se enrolou, não conseguiu dar sequência à jogada, mas já era um grande lance do Central. Aos 38 minutos, o Mamute de novo, né? É, pedalou, né? Duas pelo menos pedaladas para cima, né? Do zagueiro, do João Vitor, da equipe do ABC, né? E conseguiu bater forte. A bola triscou na trave, no poste, do lado esquerdo da meta defendida pelo Matheus Alves. Aos 41 minutos, sabe quem? Mamute. Ele fez um passe, né, por sobre a zaga, buscando o ataque do Central, buscando o Caio Vinícius, mas ele não conseguiu chegar a tempo e não conseguiu completar a jogada. Aos 41 minutos ainda, numa sequência de jogada do Central, essa foi demais, né? O Thiaguinho fez a jogada pelo lado esquerdo, né, e tentou encobrir, ele cruzamento, encobriu o goleiro Matheus Alves. O Matheus deu toque, a bola ia entrando praticamente embaixo, né, da meta. O Caio Tenório tentou cortar, a bola bate no travessão, volta na entrada da área, mais ou menos, né, entre a meia lua, aliás, entre a marca do pênalti e a pequena área, estava o Mamute. Ele deu uma pancada, a bola explodiu de novo na trave, volta pro Caio Vinícius. O Caio Vinícius, com a chance de chutar, chuta, a bola bate na defesa da equipe do ABC. Num minuto só, num lance só, pelo menos 3 oportunidades de gol para a equipe do Central. E pode perceber aqui, em todas elas, a participação do Yuri Mamute. Aos 44 minutos, um cartão amarelo para o Matheus Alves, ele, por reclamação,

0: uma falta que existiu em cima do Thiaguinho, uma falta do Jefferson, ele partiu para cima da arbitragem reclamando, tomou cartão amarelo, e o Felipe Ramon, aos 45 minutos, numa falta na intermediária, desde que o Felipe entrou e chegou ao central, foi bom porque houve uma divisão das cobranças, né? Nem todas as faltas, mas precisam ser cobradas pelo Augusto Potiguar. Ora, cobra-se com o Potiguar, ora cobra-se com o Felipe Ramon. Ele fez a cobrança, quem estava do lado oposto, né, na rua Campos Salles, pensou que a bola entrou, né, porque ela fez a curva e acabou batendo na rede pelo lado de fora. Então, só aqui, dos 35 em diante, nós percebemos quantas vezes o Central chegou ao ataque, o Central espremeu a equipe do ABC no seu campo de jogo, o ABC não conseguia, né, aquele seu intuito ao colocar quatro atacantes velozes, que era de puxar contra-ataques, de deixar o Central em maus lençóis, e a Patativa surpreendendo hoje com o futebol do Yuri Mamute. Tem que ajustar? Tem sim. Tem que ajustar os seus extremos, não estão fazendo um jogo com muita liberdade, nem o Caio, nem o Thiaguinho, apesar do Thiaguinho ter lutado bastante, mas precisa de mais atenção desses jogadores, e principalmente porque agora tem um centroavante, né? Tem um jogador na área, não sei por quanto tempo ele aguentará, não sei por quanto tempo ele terá condição física para seguir no jogo. A entrada no Gabriel Pires, né, justamente para fazer com que o meio do Central tenha um pouco mais de consistência. Por conta da velocidade, né, da equipe do ABC, é sempre necessário você ter alguém recompondo. E o Gabriel entra para isso, para impedir o lançamento, né, que é feito pelo Jonathan, o lançamento que é feito pelo Jailson, buscando esses jogadores de frente. E o Gabriel tem feito um bom jogo por enquanto. O Janelson, nas vezes que foi testado, demonstrou ainda um pouco de insegurança, o que é absolutamente normal, né? Vem de um período de inatividade, mas a gente pode dizer até que não foi testado o suficiente pelo ataque da equipe do ABC. E que continue assim. Faria mudanças no intervalo? Ainda não. A não ser que algum jogador tenha apresentado, né, alguma queixa, a não ser que algum jogador esteja apresentando algum cansaço, mas do contrário, eu manteria o time que terminou pressionando, terminou encurralando a equipe do ABC e por pouco não saiu vitorioso. Estava olhando agora que acabou o jogo do Laguna, né, o jogo do Laguna já acabou, só não sei se acabou o jogo do Maguari. Depois, se você puder olhar, Rogério, até para ajudar a gente, mas pelo menos o do Laguna já havia terminado, né? O Laguna havia perdido para o Souza por 1-0. Acabou Maguari 0-0, né, com a América. Veja, olhem os resultados. Veja como é importante e necessário, nesse momento, uma vitória do Central aqui em Caruaru. Deixa eu pegar aqui a pontuação. Agora, o ABC tem 11 pelo empate. O América tem 10. O Souza tem 9, ultrapassa o Central, e o Central pelo número de vitórias, e o Central tem 9 pontos também. O Maguari ficando com 7 pontos nesse momento. Veja como é necessária essa vitória do Central no jogo de hoje aqui no Lacerdão. É preciso essa vitória para chegar nesse momento aos 11 pontos, deixaria para trás o ABC e viraria líder do seu grupo. Líder do grupo A8 do Campeonato Brasileiro da Série D. Então é isso, possibilidade de vitória existe? Sim. Chance de ganhar o Central tem? Sim. O adversário é forte? É. Mas não é bicho papão. O Central acabou de mostrar que consegue, né, dominar o adversário, consegue criar chances, e é só agora, mais do que nunca no jogo de hoje, acertar no último passe, acertar no último momento. Os times já estão em campo, tanto o ABC quanto o Central. Vai voltar aqui no microfone do Escrete de Ouro da Rádio Jornal, a voz forte do Agreste.
1: De volta, torcedor, com você aqui no Escrete de Ouro da Rádio Jornal, depois da análise mais do que perfeita, uma leitura total. Esse primeiro tempo de Central 0, ABC também 0, com o nosso internacional Sócrates da Silva. 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
2: Rogério.
1: Diga, Berg.
2: Ninguém mexeu, viu? Nem o Central, nem o ABC, são as mesmas equipes do primeiro tempo.
1: Portanto, apenas ajustes na conversa. Tanto o Vaguinho Dias quanto o Leandro Senna ficaram só na conversa para o segundo tempo. Apita o árbitro, rolando a bola para o segundo tempo.
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1: Central chega na primeira bola, passa na boca do gol, volta do outro lado para Thiaguinho, balança para cima da marcação, entrada na área, boa jogada, Potiguar tentou o cruzamento.

0: Neto explode em cima do jogador João Lucas Souza. Escanteio, Berg.
1: Na tentativa de cruzamento do Augusto Potiguar, o João Vitor chegou fazendo o corte. Escanteio pela direita. O Felipe Ramon vai para a cobrança.
0: Vem para a cobrança, Felipe Ramon. Lateral canhoto da equipe Patativa. Central tenta apertar, tenta chegar com a bola dominada ali para dentro da área. Primeiro escanteio do segundo tempo para Felipe Ramon. Está autorizado pela arbitragem para fazer a cobrança do escanteio. Cobra curta, bola veio para Potiguar, girou, tentou, cobrou, bateu em cima da muralha, ela fica viva. Divide, corta, bate em cima do jogador Patativa, vai brigar pela posse de bola. Não dá mais. É apenas tiro de retorno para a equipe ABC de Staberg.
1: Último toque do Lazzarini, bola para fora, tiro de meta favorecendo o time do ABC.
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0: Anunciando para você, torcedor, segunda-feira, amanhã, dia 11 de maio, tem mais Pernambuco no Brasileirão na Série C, direto do estádio Major Levi Sobrinho, em Limeira, São Paulo, às 8 da noite, Internacional de Limeira e Santa Cruz, Haroldo Costa, Ralph de Carvalho, Igor Moura e Leonardo Borges vão contar tudo para você. Aqui vem Central com a bola dominada, balançando na intermediária, ofensiva, já gira, já protege, vai passar aqui livre, leve, solto, Caio, não recebeu a bola, Felipe Ramon para Mamute, volta para ele. Ele dominou, chegou tocando e tocando errado por ali o Gabriel Pires, armando jogada de contra-ataque, mas não deu. O Mamute, se tiver alguém que pense rápido com ele, a coisa flui.
3: Ele é muito rápido, ele percebe a jogada, ele percebe a necessidade. Juan é técnico e é inteligente para isso, né? Se tiver fisicamente apto para pelo menos ficar um pouquinho no jogo com o Mamute, pode sair boa jogada daí.
0: Bola chegando aqui para Milton Rafael. Bate a bola para o campo ofensivo, quem sobe, chega com o Pedro, cabeça tira da zona perigosa ali, o João Vitor. Ela volta para a equipe do Central, boa jogada para Thiaguinho, botou na frente e tentou passar. Opa! Deu falta do Thiaguinho, Berg.
1: É, foi o assistente número 2, né, que errou, viu? O José Romão da Silva Neto deu a falta do Thiaguinho, Rogério Silva, falta para o ABC.
3: Thiaguinho, desde o começo do jogo, está sofrendo ali pelo lado esquerdo com o Jefferson. Não sei que magia é essa, não, porque no primeiro tempo era o assistente número 1, agora é o assistente número 2, né? Nenhum dos dois percebendo a falta. Inclusive, quando caiu, segurou a bola o Jefferson. Era a falta clara para o Central.
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0: Voltando a bola aqui atrás para o jogador João Vitor, recolhe a bola, não vai para frente, vem para trás, bola para Matheus Alves. Domina Matheus Alves, pede para alguém sair, vem Mamute, ele não trabalha com o jogador Lucas Souza. Volta para João Vitor, João Vitor agora sim aciona Lucas Souza. Souza solta no meio, boa jogada para Jonathan. Jonathan se desgarra da marcação e vai embora, pode abrir aqui pelo corredor central. Já girou, já a proteção foi feita para Luiz Fernando, chega cortando, tirando a retaguarda. Foi para cima de novo por ali, derrubando o Mamute. Bola sobra, boa jogada agora para Caio Vinícius, na velocidade se manda Caio Vinícius. Passou de Gondom, entrou na área. Eita, Caio Vinícius. Que coisa, Berg!
1: Ele já tinha deixado para trás seu jogador camisa 23, é Caio Tenório. Aí tocou a bola na uma perna da outra, né? E a bola acabou saindo. Detalhe, viu, Rogério? Refletores já estão acesos e a torre que não estava funcionando já está ok, né? Tá aqui acendendo. E a torre da parte ali da Avenida Gamino Magalhães também está sendo ligada neste momento. Então, iluminação hoje ok aqui no Lacerdão.
0: Bola sobra para a equipe abacedista. Se manda para o campo ofensivo, solta aqui no meio de campo, gira, protege, esconde bem atrás. A bola vem aqui para o jogador Lucas Souza. Souza abre bola para João Vitor. Vitor domina, recolhe, ergue a cabeça para Jonathan. Jonathan pede, recebe, domina, se manda para o campo ofensivo, vai soltar aqui no corredor central do meio. Ela caiu para o Alisson. O Alisson gira outra vez para Jonathan. Jonathan sai da marcação de dois, tentou a entrada da área nas costas da marcação. Chegou bem na bola para tirar ali o pão da boca, ante a presença do jogador Alisson. Chegou cortando por ali o Felipe Gabon e escanteio, Berg.
1: É, ele cortou errado, na verdade, né? Poderia ter colocado essa bola para a lateral, né? Deixou a bola escapar, escanteio, camisa 11, o Alisson na cobrança.
0: O homem das bolas paradas da equipe abecedista. O Alisson vem para a cobrança do escanteio, o primeiro.

0: Escanteio no segundo tempo para a equipe do ABC. Bola vai ser jogada lá para dentro da área. Autorizar ali o árbitro da partida, o maranhense José Henrique de Azevedo Júnior. Ela veio fechadinha na entrada da área, chega cortando, mete o pé na bola, afasta por ali o Felipe Ramon, tira da zona perigosa, ela se perde na linha lateral, é arremesso manual. Vem para a cobrança mais uma vez aqui, lateral, Caio Tenório. Está chegando para fazer a cobrança do arremesso manual. Volta querendo gastar o tempo a equipe do ABC, viu? Está tentando gastar o tempo por ali a equipe abcista. Leva um tempo danado para fazer a cobrança, agora sim consegue cobrar. Volta para Luiz Fernando, abertura de bola mais atrás para ele, de novo Tenório. Explode em cima da marcação, ela sai. E atenção, torcedor, a Jornal marca para você o tempo e o placar no Brasileirão da Série D. Oferecimento do Feijão Turquesa, chegamos agora à marca de 6 minutos e meio jogados nesse que é o tempo. Tempo complementar, etapa segunda. Placar está apontando 0 Central, 0 também para a equipe do ABC. Girando o Campeonato Brasileiro, você anotando comigo, Náutico 0. Aliás, Náutico 2, América 0. Final de jogo lá em Bezerros. Baguari 0, América também 0.
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0: E agora a equipe do ABC tem uma falta que leva um certo perigo, Berg.
2: E foi uma falta boba do Everton Ageu em cima do camisa 10. João Pedro, a falta é perigosa. Tem um Alisson ali já se organizando para a cobrança.
0: Tem o Alisson. Tá também chegando ali o Jefferson. O Alisson e o Jefferson, dois homens na muralha urbana do goleirão Milton Rafael. Ficou mesmo para o Alisson. De longe ele vai tentar, explodiu em cima do jogador Thiaguinho. Thiaguinho vai brigar pela bola. Já botou na frente, se mandou o Thiaguinho. É no mano a mano, do jeito que ele gosta. Carregou, fechou a porta. Bem aqui o Alisson para ganhar. Faltou pernas agora para o Thiaguinho, Berg.
2: Ele tentou passar entre dois homens, aí a bola acabou escapando também. Ficou fácil ali, né? Acabou a defesa, acabou fazendo o corte. O próprio Alisson, né, fez o corte ali na jogada e não teve o complemento para o time Patativa.
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0: Lance bizarro esse agora, hein, Berg?
2: Como é, Rogério?
0: Lance bizarro esse ali agora. Parece mais que jogou ali pro Gandula. Que coisa. Central ganha mais uma, tenta jogar para o campo ofensivo, sobe, mete a cabeça na bola, afasta por ali, Lucas Souza tira, rebate, volta a bola para Diego Aragão. Aragão fecha bem o espaço, fecha a porta, faz a volta no próprio eixo, recomeça aqui atrás. Sai jogando ali com o jogador Lazzarini, Lazzarini para Janelson, Janelson domina, gira, faz a volta ali em cima na marcação do jogador Alisson. Vai soltar no meio aqui, tenta, caiu ali, chegou, chega forte esse Lucas, hein? Muito forte, deu nas costas Janelson. Para onde estava virado, jogou para fora ante a presença do Alisson Berg.
2: É, para onde o nariz estava apontado, ele deu um bico ali, tirando a bola, arremesso manual favorecendo o time do ABC.
0: Cobrança do arremesso manual já foi feita. Luiz Fernando recolhe a bola, gasta o tempo, foi para cima ali do Diego Aragão, abriu bola mais atrás, deixou ela curta no corredor central ali para Geilson. Geilson inverte o jogo, come bola, jogada para o campo ofensivo para a equipe do ABC, garimpa o lance mais atrás, pronto de recomeçar. Ele não trabalha mais atrás, tenta ali, infiltra para dentro da área, passou por todo mundo, proteção do Janelson. Ela fica fácil para Matheus Alves.
4: Rapidinho, Rogério.
0: Para Milton, Rafael.
4: Daqui a pouco eu acho que é hora do Leozinho e do Juan, viu? Do Leozinho e Juan para substituir aí o Thiaguinho e o Caio. Parece que está faltando um pouquinho de gasolina no tanque dos dois.
0: Bola cai aqui no corredor central, se manda. Vem ali para o jogador Felipe Gabon. Boa bola. Bate ali no campo ofensivo ali com o Caio Vinícius. Voltou para o Felipe, ficou na linha, não saiu. E a bola foi recuperada pela equipe do ABC. Joga, volta outra vez ali, briga pela posse de bola. Tenta ganhar, o central ganha. Bola passou e foi derrubado. O atacante Patativa, o Caio Vinícius. Falta perigosa, Berg.
2: E o Caio Tenório chegou derrubando o seu xará, Caio Vinícius. Falta favorecendo o time Patativa. É perigosa, favoreceu o central. O Augusto Potiguar já está se encaminhando para ir até a bola.
0: Bola parada para a equipe Patativa. E atenção, torcedora, Jornal marca para você o tempo e o placar no Brasileirão da Série D.

0: 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Agora 10 minutos jogados nesse que é o tempo. Tempo inicial aqui no Lacerdão. Aliás, complementar. No Lacerdão 0, Central 0, também ABC. Final de jogo, Clube Laguna 0. Um para a equipe do Souza. Intervalo de jogo, Náutico 2, América Mineiro 0.
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0: Rogério Silva. Tem cheiro de gol. Bola levantada. Ficou viva. Vai entrar. Bate na muralha. Volta, tirou. Central apertou. Explodiu em cima da muralha. Escanteio, Berg.
2: O goleiro soltou a bola, né? Foi da mesma posição que o Augusto Potiguar fez um gol contra o Souza. A bola cobrada. O goleiro soltou aí o ataque da equipe patativa. Tentando em um segundo momento. Depois o Felipe Ramon colocando a bola para fora. Escanteio favorecido o time patativa.
0: Mais um escanteio para a equipe patativa. Vai jogar bola dentro da área. Ali atento. Augusto Potiguar para jogar a bola dentro da área. Todo mundo lá dentro, não. Tubuntu danado lá dentro da área. Vem para a cobrança. Augusto Potiguar está autorizado. Vem bola jogada fechadinha. Tira a muralha. Ela volta para Caio. Abertura. Boa jogada. Tiaguinho balançou. Ergueu. Fechou demais. Ela fica fácil para o goleiro Matheus Alves, Berg.
2: É, a bola acabou tocando ali na zaga, foi abafada, ficou fácil para a defesa do goleiro da equipe do ABC. Segue 0 a 0.
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0: Ali Mamute tentou fazer uma jogada de efeito, não consegue, rebate a retaguarda, tira da zona perigosa, Central se oferta para o campo ofensivo. Caio Vinícius domina bem a jogada, tem aqui atrás o jogador Felipe Cabon. Caio foi embora, acreditou, dominou, girou, chamou falta por ali, o árbitro disse que não houve nada. O Berg!
2: E estava em cima do lance, o árbitro não marcou a falta em cima do Caio Vinícius, segue o Central.
0: Segue outra vez a patativa, já ganhando a bola aqui com o jogador Gabriel Pires. Lançamento fechado para dentro da área. Opa, teve um puxão por aí, ô Berg.
2: Camisa de número 13, né? A reclamação é essa. O João Vitor chegou puxando ali o Tiaguinho do Central. O árbitro mais uma vez, bem centralizado, não marcou.
4: Berg, aqui da minha posição, aqui ao lado do Rogério, o puxão foi claro. Para mim, o jogador de Central foi derrubado, seria pênalti. Para mim, daqui houve o puxão claramente do Jefferson em cima do atacante da patativa.
0: Volta o Central apertando, ganhando mais uma. Recolhendo a bola ali para sair para o jogo. A inversão foi forte demais. Pegou forte demais na bola ali o Gabriel Pires. Ela saiu aqui do lado oposto. Não chegou bem ali na jogada do Caio Vinícius. 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
2: Messi.
0: Informa, Berg.
2: Central tá mexendo, tá saindo camisa de número 7, Tiaguinho. Entrando camisa de número 21, Leozinho. Leozinho com a 21, entra, sai 7, Tiaguinho no Central.
0: É fogo novo no jogo.
4: E aquela substituição, uma das substituições que eu falei há pouco, que poderiam acontecer no Central para dar mais energia nesse ataque da patativa.
0: Bola bateu ali no trabalho do Mamute na marcação, é a cabeça manual já cobrado. Bola chega aqui para o jogador Felipe Cabon, domina, gira, protege, carrega na entrada da área. Boa jogada do Mamute, gira, bonita a bola, vai passar, corta de qualquer maneira a retaguarda da equipe do ABC. Ergue.
2: E pagou geral por ali, viu? Diego Aragão queria outra jogada, tá reclamando até agora. Arremesso manual para o Central.
0: Já foi feita a cobrança, acelerou, ganhou, girou, Leozinho, linha de fundo e bateu forte demais. Não era pancada, era jeito, Berg.
2: Exatamente assim, Rogério, não era força, era jeito, ou tocava ou chutava no gol. Nenhum nem outro, a bola foi lá do outro lado, tiro de meta, arremesso manual favorecendo o time do ABC.
0: E atenção, torcedora, Jornal marca para você o tempo e o placar do Brasileirão da Série D. Oferecimento do feijão turquesa. Agora 15 minutos jogados nesse que é o tempo.

0: Pênalti! A bola ficou pingando, entrada na pequena área. Dodô, que não é bobo, nada! Coloca pro fundo da meta! Jogada atrasada do zagueiro. O goleiro chutou a bola na trave dele mesmo. Nunca vi um negócio desses na minha vida. Dodô pegou a bola na entrada da pequena área. Só deu uma tapinha pro fundo da meta do goleiro Gustavo. Pataquada do goleirão Gustavo. Amplia o marcador, o Náutico nem quer saber da falha dos outros. Dodô é o nome da fera, a história do gol. Leonardo Bones na jogada.
1: Não é assim que se faz, Gustavo. Ô goleiro, você tá no pé do cara do Náutico. E o Dodô agradeceu. O Rafa Barcelos atrasou pro Gustavo. O Gustavo foi ridículo, bizonho. Ele tá no pé do Dodô. Dodô nem acreditou. Dominou. Saco. Fundo da rede. Dodô. Que jogada bizonha do Gustavo, que agora coloca as mãos no rosto. Fala, meu Deus. 3 para o Náutico, 0 para o América.
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0: Tem expulsão, Berg.
3: Expulsão, camisa de número 4, Lucas Souza. Puxou o Yuri Mamute. Recebeu o cartão amarelo, como ele já tinha um cartão amarelo que ele recebeu no primeiro tempo. Expulso, está fora da partida. Já observa a movimentação do banco de reservas do ABC, deve mexer. Central naquela pressão. Central melhor do jogo, Rogério.
4: Sócrates da Silva.
5: Olha, essa não é um gol, mas o Mamute é o grande responsável por essa expulsão no jogador da equipe do ABC. Né? Durante todo o primeiro tempo, o Lucas Souza não achou o Mamute. E agora também, no segundo tempo, continuou sem encontrar o atacante no central. Ele não teve a habilidade para cortar, fez a falta merecia, aliás, merecia cartão amarelo, cartão ele tomou, só que ele já havia tomado, né, no primeiro tempo, e aí o segundo cartão amarelo se converteu em expulsão. Aos 18, 17 minutos, o Central tem tudo para conseguir agora encurralar ainda mais o adversário e quem sabe já sair com o seu golzinho agora. A falta é perigosíssima, né, Rogério?
4: E bota perigo nisso, do jeito que o Potiguar gosta. Do jeito que o Potiguar gosta. Pode ser até um pouquinho distante, mas é direta, né, Berg?
3: Direta, Rogério. Tá mexendo o ABC, já já eu informo, viu? São 3 alterações.
4: Beleza, já já o Berg informa as alterações que vão acontecendo na equipe ABCista, que perdeu aí com a expulsão o jogador Lucas Souza. E aí o técnico do Central, o Leandro Senna, vai fazendo as suas arrumações ali dentro de campo para tentar fluir de uma maneira mais diferente o futebol da equipe patativa. 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
4: Pronto. 3 mexidas realizadas ali nesse momento. Já já o Berg informa pra gente
3: Vamos lá.
4: Quem saiu. Vamos lá.
3: Saiu camisa de número 10, João Pedro, entrou 17, Bruno Leite. Bruno Leite com a 17 entrou, saiu 10, João Pedro. Saiu 27, Riquelme. Entrou 99, Brunão. Brunão com a 99 entrou, saiu 27, Riquelme. Saiu 18, Luiz Fernando. Entrou 28, Fabão. Fabão com a 28 entra, sai 18, Luiz Fernando. 3 alterações no ABC.
4: Olha, falta para a equipe patativa. Quem sabe agora a Potiguar não faz essa torcida explodir de alegria aqui do Lacerdeu. 1, 2, 3, 4, 5 homens da muralha urbana por ali. Vem Potiguar para a cobrança. Olhou, tomou pouca distância, partiu, bateu para o gol. Passa muito perto essa bola, passou para a direita, tirando tinta ali do goleirão Matheus Alvesberg.
3: Ele cobrou diferente, ele cobrou para tirar do goleiro. A bola passou muito perto ali do canto direito, foi para fora. Tiro de meta para o ABC.
4: E atenção, torcedora, Jornal marca para você o tempo e o placar do Brasileirão da Série D. Oferecimento do feijão turquesa, 20 minutos jogados desse que é o tempo. Tempo complementar, central 0-0 também para a equipe do ABC.

0: do Brasileirão da Série D. A equipe do Souza venceu a equipe do Clube Laguna por 1-0. E o Baguari empatou, jogando lá em Bezerros, em 0-0 com o América de Natal.
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0: Mexidas no atacado do técnico.
2: É, ele mudou a forma de jogar do time agora, né? Ele tirou o Luiz Fernando, colocou o Fabão, né? Tirou um homem de lado direito de ataque, colocou um zagueiro para recompor ali. Fabão faz tempo que não joga, desde o Campeonato Norte Rio-Grandense. Colocou o Brunão no lugar do Riquelme. O Brunão é um centroavante. E tirou o João Pedro e colocou o Bruno Leite. O Bruno Leite é um meia, joga muito mais recuado do que o João Pedro, que era quem vinha jogando. Então, mudou a forma de jogar do ABC.
0: Central Cibanda, bola caiba aqui no setor de ataque, boa jogada, deriva, chegou, pancada pro gol, ela foi embora. Berg,
3: Diego Aragão arriscando de fora da área, a bola passou por cima da meta do goleiro Matheus Alves, tiro de meta para o ABC.
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0: Estaria na hora de uma segunda mexida na equipe patativa já, não?
2: É porque nesse momento, Rogério, o ABC, a sua pergunta é motivada por isso, o ABC vai mudar a forma de jogar. O ABC não vai se expor mais agora, né? Só em lances, só aí, só um na frente. Veja que diferença, eram quatro numa linha ofensiva. Agora só tem o Brunão na frente, depois é que se aproxima o Bruno Leite, depois é que se aproxima o Alisson. Então o central precisa mais, talvez até de mais presença de área. O problema é que jogador centralizado só tem realmente o Mamute, tem o Flávio também, mas a característica é diferente. Talvez explorar mais velocidade pelas laterais para colocar em maus lençóis a defesa do ABC.
0: Central volta, se manda outra vez para o campo ofensivo, a bola cai aqui com o jogador Janelson. Recolhe bola, Janelson, dá um tapa na bola, abre aqui pelo setor de ataque, lado esquerdo, ela cai aqui para Felipe Ramon. Ramon já soltou para Leozinho, Leozinho gira, faz um salseiro por ali, tenta, vai voltando e volta a bola aqui atrás para o jogador Janelson para Lazzarini. Central tá todo no campo ofensivo, bola cai aqui no meio, domina Everton Magil, volta a bola mais uma vez aqui para o jogador Janelson abre o compasso, gira para o jogador Lazzarini, volta a bola girando, a equipe patativa vai trocando a bola e se fecha por completa a equipe abecedista, fica todo mundo atrás da linha da bola, bola cai aqui para Janelson domina, tenta, deu errado a bola, vai armar o contra-ataque, chegar na frente, consegue ganhar a jogada ali, sai jogando, a abertura foi feita, Janelson briga pela jogada, ganha outra vez, o Everton Magil tem hora que dá umas...
2: O Everton Ageu é destruidor, não peça para ele pensar, para ele tentar alguma coisa, não. Ele chega tentando pegar a bola e nada mais.
0: Grande jogada para o central, dominou, entrou na área, passou, caiu. Escanteio para a equipe patativa, Berg.
3: Na jogada do Diego Aragão, viu que recebeu a bola, escorregou, aí fez a proteção. A zaga foi lá e fez o corte. Escanteio, favorecendo o time do central, Augusto Potiguar e Felipe Ramon ali na cobrança.
0: Potiguar e Ramon. Potiguar tá lá, chegando agora. Felipe Ramon fica lá também. Potiguar chega, ajeita com carinho na orelhinha do Guerreiro Amado. Vai cobrar a bola para dentro da área. Subiu ali a artilharia aérea da equipe patativa. Tá na hora dessa rapaziada balançar a rede para felicidade patativa. Potiguar vem com a peca da direita, jogou fechadinho, corta a retaguarda da equipe do ABC, briga pela posse de bola, ganha a jogada aqui atrás, recomeça outra vez aqui atrás com Felipe. O Everton Macheu ficando com ela dominada. 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
0: O Thiaguinho mandou uma pancada para o goleirão Matheus Alves fazer a defesa em dois tempos, Berg.
3: O Leozinho pegou, dominou a bola no peito, girou e chutou. O goleiro foi lá e fez a defesa em dois tempos, salvando o time do ABC.
0: E atenção, torcedora, Jornal marca para você o tempo e o placar no Brasileirão da Série D. Oferecimento do feijão turquesa, placar está apontando central 0-0 também para a equipe do ABC. Lembrando que o Náutico, o Timbu está vencendo o América Mineiro pelo placar de 3-0 pela Série A. O América, aliás, o Atlético Mineiro está batendo o Botafogo por 1-0.

0: E o Leandro Senna vai soltar a cavalaria, viu, Berg?
1: É, daqui a pouco três alterações no time do Central.
0: Já já a gente informa as mudanças, as mexidas na equipe patativa. Bola cai ali para a equipe do Central trabalhar na sua intermediária defensiva. Vem bola para Lazzarini. Recolhe bola Lazzarini, solta essa bola aqui no Central. Ela passa pelo Janelson. Janelson distribui aqui na esquerda de campo. Desce aqui, avança, vai embora. Rompe a fronteira aqui com Felipe Ramon. Cai ali no espaço vazio, tenta para Leozinho. Bola vai sendo tirada e voltando outra vez ali para a equipe centralina, recolhendo Agil domina, volta a bola para Lazzarini solta lá pelo setor de ataque lado direito, bola para Potiguar dominou, balançou, entrou, foi embora, passou do primeiro, opa, caiu e ficou caído, Berg.
1: Rapaz, foi falta, viu? Ele tá pedindo atendimento por ali. A jogada foi feia, viu? O camisa de número 8, o Geilson, que chegou ali no abafa. E não tô conseguindo identificar qual o atleta do Central, mas o lance foi feio, viu, Rogério?
0: Olha, foi falta. Daqui eu senti que foi falta.
2: Falta claríssima, falta forte, inclusive. É, não, não foi com o ombro, não foi com o ombro, foi na intenção de agredir o jogador do Central. A falta pegou no rosto, na face do Caio Vinícius. Ah, é falta, inclusive com possibilidade de cartão vermelho. Arbitragem ruim, né? Porque teve o lance que, para mim, a distância pareceu pênalti. Eu tenho que olhar depois. José Henrique de Azevedo Júnior, maranhense. Nesse lance, ele prejudica o Central. Primeiro que o jogador pode ter se contundido de forma mais séria. E, além disso, era um lance favorável ao Central. Na posição da falta, favorável ao Central, onde poderia aparecer um cartão para o jogador do ABC. E ele erra no lance, o árbitro da partida.
0: Que coisa! 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
0: Tá saindo lá do outro lado o jogador do Central. Parece-me que não vai dar mais pro Caio Vinícius, não. Foi embora mesmo o Caio Vinícius, né? Daqui a pouquinho tem as outras mexidas. Já já a gente confirma as demais mexidas da equipe patativa, Berg.
1: É, já já eu te passo, Rogério.
0: Vai mexer também no atacado, vai mexer três vezes ali o técnico da equipe centralina.
2: É, se quiser ajuda, viu, Berg?

0: Devolveu lindo e fundo, vem pra Vinícius. Cruzamento, bola pra boca do gol. Explodiu. Derek tá lá. O Dodô também na tentativa da finalização. Na confusão, afasta. Vem pra contenção. Tiro dali na contenção da defesa do time do América Mineiro. Chegou Arthur. Lança a bola pra linha lateral. Tá marcado o arremesso pela direita. Ela vem para o time do Náutico agora para a cobrança. Não, é pro time do América Mineiro. Oi, Ralf. Você ia falar um detalhe aí, né, Ralf?
1: É, porque na minha concepção aqui tá 10 contra 10 no jogo. Porque o Náutico tem 11 jogadores, mas um não faz uma jogada. Não tem uma conclusão do Derek até agora. Eu estou falando, e normalmente depois que o comentarista fala, o cara faz um gol para queimar a língua dele. Tomara que o Derek faça, né?
0: É, o Náutico agora, o Hélio e o Guilherme prepararam 3 alterações de uma vez só. 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Alô Marcelo Araújo.
2: Alô Alexandre Lacerdão, segundo tempo de Central e ABC 0-0, já finalizado, Maguari 0, América de Natal também 0. 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
0: 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Alterações no time do Náutico, Leonardo Borges.
3: Alancinho, 18.

0: Lanzinho 18, agora tem que me ajudar porque o cara não vira nem a placa. Agora tá entrando também o saindo Dodô.
1: Vou ajudar você. Felipe Saraiva no lugar de Vitor Andrade. E agora
2: saindo o Samuel também aí.
1: Sai Samuel pra entrada de
0: Ramon.
3: Auremi.
1: Ok.
4: Alexandre.
2: Oi.
4: Informações de Caruaru, do Lacerdão, 28 do segundo tempo, caiu uma parte da energia, né? Tô observando aqui, somente uma parte dos refletores acesas, Central 0, ABC 0, jogo paralisado, Xande.
2: Rapaz, você falou caiu aí, tive um susto aqui, viu, Marcelão?
4: Ah, você pensou que tinha caído o quê, amigo?
2: Rapaz, você falou caiu, eu disse, meu Deus do
4: céu. Não, só a energia, fique tranquilo, cara.
2: A energia, dos males o menor, né?
4: Exato.
2: A energia vai ser restabelecida aí.
4: Vai passar.
2: Aí. Muito obrigado, Marcelão, pela informação. Lembrando que esse jogo na Jornal Caruaru, Rogério Silva com Sócrates da Silva e Berg Santos acompanhando. Eles voltam no resumo final com outros detalhes dessa partida. 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
2: Pedaceiro, ataque largando aqui na entrada da grande área, foi desarmado pelo Léo Alaba. Rebota a bola com o Léo Alaba, vai disparando aqui na marcação, tentando a ligação de contra-ataque. Passa a bola aqui na linha lateral do gramado, vinha para tentar evitar a saída do jogo. Otávio bateu na bola, mas ela caiu de graça na defesa alvirrubra. A informação com o Leonardo Borges.
0: Há um minuto, o Rafa Barcelos tomou o amarelo. Então, confirmando, Alanzinho 18 na vaga do 10, Dodô. 5, Auremi, saiu Samuel com a 41. 98, Felipe Saraiva, saiu Vitor Andrade.
2: Quem tomou o amarelo aí que você falou, Boris?
0: Rafa Barcelos.
2: Obrigado. 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
2: Ataque é todo intenso. Vai embora para a direita da grande área, vem para Bertão, prepara um chute no meio da rua. Um tiro de meta. 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
0: O Alexandre.
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1: Deixa o Boris. Deixa o Boris.
2: Oferecimento, feijão turquesa. 25 minutos jogados, este é o segundo tempo nos aflitos, etapa complementar. Série B do Brasileiro, o placar do feijão turquesa tá marcando aqui. Náutico 3, Vinícius, Wenderson, Dodô, América Mineiro 0. Alô, Marcelo.
4: O Alexandre tem gol em Campina Grande, brinquedo aos 25 do primeiro tempo, 13-1, decisão 0. Já finalizado, Maguari 0, América de Natal 0.
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2: Pois bem, tem informações do opinião do Ralf, também o Boris.
1: Não,
2: vamos
1: é pro
2: lá.
1: Boris. É pro Boris porque
0: o doutor
1: a placa
0: não saiu
1: errada.
0: Oi?
1: Boris.
0: O Dodô não saiu. Quem saiu foi o Wenderson para a entrada do Alanzinho.
1: Pronto, era isso. Chamei para isso aí, que eu sabia que o Boris ia consertar. Defeito da placa.
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2: 26 na etapa complementar. Placar dos aflitos está marcando. O Náutico tem 3. O América Mineiro não tem nada. Foi expulso o Emerson, zagueiro do time do América. Aproxima-se aqui da grande área. Vem bola para Léo Alaba. Léo Alaba dominou, trabalhou, vem para encarar a marcação. É marcado ali individualmente pelo Dodô. Tenta a transição para o campo de ataque. Perdeu a posseira. Bola recupera aqui por dentro. Vem pela direita. Abre a jogada para Natan. Natan solta a bola para a intermediária. É para Rafa Barcelos. Colocando pela esquerda. Bola recuada para o campo de defesa. Lá está o Arthur. Troca passes aqui na sua intermediária. Deu uma tapinha na bola sobrando pela esquerda. Vai sair dele.
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8: Jogo que teve paralisado aqui por 6 minutos aqui no estádio. Lacerdão já voltou e tem falta para a equipe patativa. Bola levantada para dentro da área, longa demais.
6: Ô, Rogério.
8: Correu atrás da bola, chegou lá do outro lado e não conseguiu. Berg.
6: E foi no momento das alterações do Central.
2: Pintura de

0: golaço do Vinícius! Que golaço do menino Vinícius! Lançada na entrada da grande área, uma pancadinha, vai buscar mais uma, Gustavo. Amplia o marcador, é um quarto gol, é goleada nos aflitos. Vinícius é o nome da fera. História do gol, Leonardo Torres na jogada.
1: É assim que se faz, Vinícius. É o cara do jogo, ele e o Ederson. O Ederson saiu. O Vinícius estava construindo, mesmo com a entrada do Felipe Saraiva, construiu pela direita, levou para dentro e chapou a bola de pé esquerdo. A bola foi no ângulo direito do goleiro Gustavo, que só ficou bonito porque ele voou na bola, mas não pegou nada. Rede, 4 para o Náutico, 0 para o América Mineiro.
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4: Rolando a bola para você, Berg.
5: Saiu camisa de número 8, Everton Ageu. Entrando 19, Juan. Saiu camisa 10, Gabriel Pires. Entrou 18, Cauê. Saiu camisa de número 11, Caio Vinícius. Entrou 20, Tomás.
6: E o ruim é que essas alterações acontecem justamente na hora em que o jogo para, né? Que é a hora que o jogo esfria por conta da queda de energia. Não precisava de dois volantes, ele tira o Everton Ageu, fica só com o Diego Aragão. O Aragão vai ter que ficar mais preso, né, por conta disso. E aí coloca o central todo para cima, né, com o Leozinho, com o Juan, o Tomás e o Cauê, que são meias, para tentar a armação de jogadas.
4: Sentiu, hein? Sentiu ali o jogador Patativa.
5: Felipe Ramon foi se esticar ali para pegar a bola. É, escorregou e tá ali no solo, pedindo atendimento médico. O 28 do time do ABC, Rogério Fabão, é pedindo o tempo todo calma para o time, porque é para empatar. Palavras do Fabão: calma, calma, gente, vamos empatar.
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4: Já abriu aí, hein? Se forçar, pode ser pior.
6: É, porque ele tentou pegar a bola, né? Pisou na bola e a perna passou. Quando passou, ela escorregou no gramado. É, está uma puxada no músculo muito grande. Na hora, dá um susto muito grande. Vamos pensar e imaginar que tenha sido apenas um susto e que o lateral esquerdo de central possa voltar.
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4: Chega tirando ali, cortando o Tomás. Tenta a abertura de bola ali para Cauê, não consegue dominar. Ela cai outra vez aqui para a equipe Patativa. Cauê já soltou a bola mais atrás. Ela caiu aqui para o jogador Diego Aragão. Aragão solta a bola aqui para o jogador Lazzarini. Lazzarini domina. Diga.
5: Voltou, viu? O Felipe Ramon já está no campo de novo.
4: Cauê domina a bola. Empurra a bola para o jogador Vinícius. Recolhe ali, ali Felipe. Felipe para Cauê. Cauê voltou para Tomás. Tomás domina para Felipe. É, recolhe a bola aqui, trabalha num 2, tentou no ponto futuro, vai chegar aqui atrás, tirando o Tenório. Ela bate na marcação central, ganha já já, a gente gira, passou, acreditou, Cauê bateu pro gol, bate em cima da muralha. Ela volta outra vez para Felipe, tenta, joga para dentro da área, tá viva, fica com o goleirão que faz a defesa. E atenção, torcedora, Jornal marca para você o tempo e o placar do Brasileirão da Série D. Aperto América, bola ganhada ali na entrada da área, tem marcação dupla do central para ganhar a jogada. 40 minutos e meio, primeiro não, segundo tempo, central 0-0, também ABC. Pela Série D, logo cedo, mais cedo um pouquinho, lá em Bezerros, Maguari 0, América de Natal também 0.
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4: Rogério Silva. Deu errado, olha o contra-ataque para a equipe do América. Lazzarini, falta.

0: falta para o Centralberg.
1: A sorte, viu? O Lazzarini errou, aí correu para se recuperar. Sofreu a falta do jogador do time do ABC, já cobrada pelo Central.
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0: Cauê vai embora. Correu demais a bola. Cauê queria no lado contrário.
3: Até porque ele não é esse jogador da velocidade, né? O jogador da velocidade por esse lado aqui seria o Juan, né? Que tá aqui com a camisa 19. Ele é muito mais ágil, muito mais veloz. O Cauê não é jogador para dar a bola na frente. Ele não consegue acompanhar.
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0: Sobe de cabeça ali, tenta. Central chega, Janelson abre o compasso, domina a bola, fica com ela dominada para a equipe Patativa, sai pelo jogo. Solta essa bola com qualidade, Janelson. É isso que ele faz para Felipe. Recolhe Felipe para Juan. Juan domina, já dá um tapa na bola, já clareia a jogada, já abre ali no corredor. Central viu a passagem aqui no meio do Tomás. Tomás domina, gira, protege, abre mais atrás para Diego. Diego recolhe, vai abrindo aqui o compasso, vai abrindo aqui na esquerda de campo. A bola chega para Felipe. Felipe domina, tentou o cruzamento rasteiro para dentro da área, chega cortando, tirando da zona perigosa. Vem aqui para Tomás, é pressão centralina nas costas da marcação. Chegou, boa bola. Potiguar tentou no lançamento de um lado para o outro, chega tirando, metendo para fora e a arbitragem está pegando falta. Falta de Geberg.
1: Ele está dizendo ali que o jogador da equipe do Central, né, o Felipe Ramon, atingiu o atleta da equipe do ABC, marcou a falta. Para mim foi escanteio, viu, Rogério?
3: Para todo mundo no estádio, menos para ele, Beck. Para todo mundo foi escanteio, até porque foi escanteio, né? O zagueiro da equipe do ABC chegou cortando, colocou a bola na linha de fundo. Como é que numa dividida de cabeça você marca uma falta do ataque? Olha, a arbitragem ruim de José Henrique de Azevedo Júnior. Nada aconteceu, nada aconteceu.
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0: Eu até entendo porque tem árbitros que só apitam na Série D do Campeonato Brasileiro.
3: É, agora isso aí nem para a Série D tá dando, viu? Nem para a Série D tá funcionando, não.
0: Porque houve um choque. Depois da dividida.
3: O jogador do ABC já havia cortado a bola e depois acontece o choque. Escanteio para o Central e ele marcou falta de ataque da Patativa.
0: Presta atenção, Luiz Henrique de Azevedo Júnior. É assim que a banda toca, não. 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
0: Volta a bola para a equipe Patativa. Tomás ganha a jogada. Olha, o ABC literalmente não está jogando bola. Tá batendo o tempo
3: parando
0: todo.
3: O jogo o tempo todo, provocando falta o tempo todo. Quando cai qualquer jogador do ABC, é um tempo para levantar. Eles já decidiram. Pega e disse aí o que o Fabão passava de recado. É para empatar o jogo, não para ter jogo mais.
0: Volta a bola aqui para Ruben. Ruben domina, ergue a cabeça, joga para dentro da área, a bola fica viva, vai passando por todo mundo, dividiu, o goleiro pegou, é dele, Berg.
1: Fabão ali tirando de cabeça, a bola foi contra o próprio gol, o goleiro foi lá em cima. Matheus Alves fez a defesa. Daqui a pouco tem esquerdinha no time do ABC.
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0: E atenção, torcedora, Jornal marca para você o tempo e o placar no Brasileirão da Série D. Oferecimento do Feijão Turquesa, 45 jogados, etapa segunda, Lacerdama em Caruaru, Central 0, ABC também 0. Ontem o Sport bateu a Ponte Preta por 3-1, mais cedo o América Mineiro, aliás, de Natal, empatou com o Maguari em 0-0.
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0: Falta outra vez a equipe Patativa. Leozinho balançou na marcação para um lado, para o outro, mais atrás. Recolhe bola por ali, recebeu de volta do

0: Potiguar, outra vez com o Leozinho, traz para a perna direita, para a esquerda, volta, toca a bola mais uma vez ali com o Lazzarini, Lazzarini aciona aqui, Diego Aragão, Aragão abre bola para Janelson, recolhe bola Janelson, se manda para o campo ofensivo, tá fechado, é duas linhas de quatro ali para passar, dá trabalho. Volta mais uma vez ali a equipe do Central, fica a bola com o Lazzarini, Lazzarini abre para Cauê, para Lazzarini. Abertura para Potiguar, Potiguar domina, tenta, levanta para dentro da área, dividiu, sobrou para o Central, ganhou na entrada da área, rasga a retaguarda da equipe do ABC, tirando da zona perigosa e tenta puxar o contra-ataque agora. Bola se oferta por aqui para o jogador Bruno, Bruno deu no ponto futuro aqui para o jogador Caio Tenório, Tenório foi para a bola. Está marcada a falta para a equipe do ABC, viu, Berg?
1: Falta perigosa, e o ABC mexe, tá saindo camisa de número 11, o Alisson, e entrou o 19, esquerdinha, vai entrar o 19, esquerdinha, após a falta, após a cobrança da falta, pediu para esperar um pouco por ali.
0: O Alisson pediu para bater a falta.
1: E o central tá mexendo também, viu, tá saindo 99, aplaudido, e Yuri Mamute entrando 9, Pingo.
0: Pronto. Fez a quinta mexida o técnico do Central ali, o Leandro Senna. E ainda permanece em campo por aqui o jogador, o Alisson, para cobrança da falta para a equipe do ABC. 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
0: Autorizar a arbitragem para a cobrança da falta o Alisson. Vai cobrar a bola para a equipe do ABC, tem que ter cuidado aí a rapaziada do Central, a bola veio tocada de um lado para o outro, passa na frente de todo mundo para sorte e patativa. Puxa o contra-ataque, se manda o Central, tem que ter velocidade, tem que ter velocidade. No ponto futuro, chegou, tirou, cortou a retaguarda da equipe do ABC, rasga por aqui, cai o Tenório afastando da zona perigosa. 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
0: Outra vez para Ruban, Ruban domina. Tá sem ritmo de jogo, Juan. Volta a bola, balança, joga, passa por todo mundo. Goleirão Matheus Alves apenas olha, ela vai direto para a linha de fundo, Berg.
1: É, tiro de meta favorecendo o time do ABC, que mexe, né? Tá saindo 11, o Alisson, entrando 19, esquerdinha no time alvinegro Potiguar.
4: É, enquanto o Mamute estava na área, para você lançar a bola na área, eu até considero uma jogada interessante. Agora com o Pingo, não adianta, com o Pingo a bola tem que ser por baixo mesmo, a bola tem que ser lançada para ele no pé, né? Por cima ele não vai conseguir, ele não tem nem de longe a mesma estatura e a mesma força dos atacantes, aliás, dos zagueiros da equipe do ABC.
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0: Agora entrou esquerdinha, Berg.
1: Agora sim, né? Depois de um século.
0: Esquerdinha acabou de entrar, fazia 5 minutos que tinham levantado ali a placa para o esquerdinha.
4: Eu botei uns minutos aqui que ele saiu, risquei 3 vezes, para poder colocar agora 49 para a entrada do esquerdinha. É um centroavante, é mais um centroavante, é mais um para ficar tentando puxar o contra-ataque. O Alisson não fez muita coisa no jogo, não, a não ser errar a cobrança de falta.
0: Arremesso normal para a equipe patativa, informa.
1: E arremessaram aqui um copo d'água em cima do goleiro, rapaz. Se a arbitragem pegar, vai dar ruim para o central, né?
0: Pois é, 6 minutos de acréscimo, justamente, eu não entendi, foi o tempo de paralisação do jogo.
4: É, só ele tá contando a partir dos 50, ele contou 5 de paralisação, deu 6 agora, então vamos aos 56. Deve ser isso aqui em relação à arbitragem, a definição foi essa, 50, ele considerou 5, não 6 minutos de paralisação, mas foram 6, com mais 6 agora, vamos a 56.
0: Volta a bola para ali, atenção torcedora, Jornal marca para você o tempo e o placar no Brasileirão. Segura, Central dá uma bola ali com Pingo, Pingo para Cauê, Cauê abriu para Tomás, para Pingo, não foi a bola legal do Tomás para Pingo. Tira a retaguarda da equipe abecedista, 50, 50, 50, jogados torcedor. 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

0: Lembrando que a equipe do Laguna perdeu para a equipe do Souza pelo placar de 1-0.
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3: Não assistiu a final da Champions, o árbitro da partida é ruim mesmo. José Henrique de Azevedo Júnior. Aconteceu o mesmo lance com o Janelson agora, que aconteceu na final da Champions, na zaga do Real Madrid. A bola estava com o zagueiro do Real Madrid, bateu nele, subiu, bateu no braço. E não foi marcado o pênalti, porque quando a bola sai do próprio jogador e toca no braço, está na cara que não foi intencional. É uma jogada, é um acidente. O Janelson fez isso agora, ele deu falta para a equipe do ABC. Além de ruim árbitro, não assiste nem sequer futebol para saber as novas regras.
4: Amarelo.
0: Bola foi direto para a linha de fundo, é tiro de retorno para a equipe Patativa, informa Berg.
4: É o auxiliar técnico do Central, o Bibi, recebeu o cartão amarelo, estava reclamando bastante por ali, amarelou para o Bibi.
3: Porque o Bibi assistiu a final da Champions e sabe que esse lance não deveria ter sido marcado falta, a reclamação era essa.
0: Bola sobra para a equipe ABCista, futebol é na Jornal.
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0: Bola vai sobrando ali para a equipe do ABC, bateu, bateu na trave e voltou para o gol. Gol do ABC. Esquerdinha, depois da bola na trave, voltou para a equipe do ABC, ele bateu, bateu no fundo do gol, aos 52, um castigo para a equipe Patativa, Berg.
4: É, um verdadeiro castigo para a equipe, para a torcida, porque Central com um a mais praticamente todo o segundo tempo, na pressão danada da equipe alvinegra, não deu certo porque primeira vez, aliás, a zaga acabou atrapalhando tudo por ali. Primeiro chute foi na trave, no segundo chute do esquerdinho, a bola foi lá na rede, goleiro ainda saiu, né? O Milton Rafael tentando retirar a bola, mas ela foi lá no fundo da rede, um balde de água mais do que gelada para o torcedor da equipe do Central. Agora o ABC tem um com o esquerdinha, o Central não tem nada.
0: Central tenta chegar com a bola dominada no finalzinho do jogo, ali consegue dominar o ABC, toma o lançamento, olha, vai pintar o segundo do ABC, vai pintar, o segundo do ABC, dominou, entrou, chegou primeiro para ganhar a jogada ali, o Augusto Potiguari se manda com ela dominada, futebol é na Jordão.
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0: Olha a volta para a equipe Patativa, estamos com 53 torcedor. Caindo bola ali para a equipe do Central, recolhe, balança, vai embora, abre para Potiguar, Potiguar domina, tenta lançamento para dentro da área, rebate, Fabão tira da zona perigosa. 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
0: E coisa, hein, Sócrates?
3: Competência ofensiva, incompetência no ataque. Veja, no lance anterior eu fiquei pensando sobre a ausência do Mamute. O Pingo pegou uma bola, não soube o que fazer com ela. Ficou ali no meio, foi fazer o passe, errou. É, o Central não consegue fazer os gols, né? Não conseguiu fazer no primeiro tempo. Teve muito tempo para fazer no segundo tempo. Teve desde os... Deixa eu pegar aqui o tempo da expulsão. Desde os 16 minutos no segundo tempo com um jogador a mais. Não marca. Olha, esse resultado somado ao resultado contra o Laguna pode significar uma eliminação precoce. Preste atenção nisso que a gente está dizendo aqui. Não é agora, não. Aquele resultado contra o Laguna e essa derrota em casa hoje pode custar a passagem de fase.
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0: 55, torcedor, um minuto para acabar. Tem mais um arremesso manual. Diga, Berg.
4: O Central tá saindo do G4, tá? Tá chegando na quinta colocação. O Maguari entra na vaga do Central.
0: Que coisa, hein? Patativa tinha tudo para assumir a liderança. Tudo para assumir a liderança. Volta a bola aqui para a equipe do Central, ganha a jogada com Cauê. Cauê domina, tenta, tome lançamento, sobe de cabeça, rebate, tira da zona perigosa, ela vai para Ruban. Ruban domina, carrega, vai embora, vai entrar na área. Opa! Falta para a equipe patativa, Berg. Eu tenho minhas dúvidas se não foi aí na linha.

0: Na linha é pênalti.
1: É. Ele marcou ali, tá dando mais um minuto de acréscimo, ele marcou a falta, né? Fora da área, falta favorecendo o time do Central.
0: Bom, nosso Sócrates já tá acompanhando aqui, vamos aos 57.
2: Foi fora, bem pertinho, mas foi fora. Foi no lugar onde o Potiguar tá se apresentando pra cobrança. Foi ali mesmo a falta.
0: Quem sabe se pelo menos um empate não sai no apagar das luzes? Quem sabe? Quem sabe se não sai esse empate? 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
0: Um, dois, três, homens na muralha humana. Tá todo mundo dentro da área. Vem pra cobrança, Augusto Potiguar. Vamos lá, Potiguar. Coloca esse pé de ganjo aí nessa bola pra torcida vibrar nesse finalzinho do jogo. É Potiguar na cobrança da falta. É Potiguar, tá autorizado. Partiu, bateu pro gol. Explode na muralha. Volta pra Potiguar. Volta outra vez pra Felipe. Felipe abre. Vem pra Tomás. Tomás pra Leozinho. Leozinho levantou. Chegou na boca do gol. Esmurra o goleiro. Tira da zona perigosa. Chega cortando, tirando por ali. Aponta pro meio, fim de jogo. Fim de jogo aqui no Lacerdão. Deu o ABC 1-0. 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
0: Berg Santos, fim de jogo, e o torcedor ficou puto da vida aqui na saída do estádio.
1: É, e não é pra menos, tem confusão aqui, viu? Confusão por aqui. Olha só a confusão aqui na boca do vestiário, viu? Um atleta, acho que é um atleta da equipe do ABC que saiu por aqui tirando uma onda com a comissão técnica do Central. Empurra, empurra por aqui, vai pra lá e vem pra cá. Pronto, tem ali o pessoal afastando, né? O pessoal do Central não pode cair na pilha, né? Porque já tá todo mundo nervoso por aqui, ó. Estão entrando ali para o vestiário agora, aquele empurra-empurra danado por ali. Até os gandulas entraram para tirar, afastar essa briga. Lamentavelmente, né? O pessoal muito nervoso por aqui. Não se esperava isso, se esperava, na verdade, mesmo uma vitória do Central. Era o que se esperava. Time do ABC completamente remendado, né? Com um monte de desfalques por aí. E infelizmente o Central não consegue vencer a equipe no segundo tempo todo. Segundo tempo do Central com um homem a mais. Tem aqui Diego Aragão falando, vamos ouvir.
4: Felizmente a bola estava comigo ali, acabei fazendo passe, ela quicou de uma forma que inexplicável e gerou um contra-ataque, um bate-rebate na minha perna, sobrou pro cara e a gente tomou um gol no momento que a gente não podia tomar. É, das caras, é, eu tô triste com o que aconteceu aqui, pô. A torcida fez uma festa maravilhosa e é isso. É, levantar a cabeça, trabalhar e seguir nosso objetivo, que é classificar o Central.
1: Pronto, Diego Aragão assumindo um erro, né? Ele disse, ó, bola, eu acabei tocando errado, a bola acabou escapando. Foi aí que gerou o contra-ataque da equipe do ABC e o gol marcado justamente aqui no estádio Lacerdão. Torcedor do ABC aqui, né? Os poucos torcedores aqui aplaudindo, né? Fazendo a festa com os jogadores que ainda estão aqui no gramado. Central, repito, cai na tabela de classificação. Tem a mesma pontuação do Maguari, mas o Central agora aparece justamente na quinta colocação com 8 pontos. Maguari é o quarto colocado, entra no G4 com 8 pontos. Próximo jogo do Central vai ser aqui mesmo, em Caruaru, no estádio Lacerdão, contra o time do Maguari. O jogo de 6 pontos, o jogo que vai ser uma guerra, viu? Vai ser uma guerra, um grande jogo no próximo domingo, aqui no Luiz José de Lacerda. Deixa eu ver se o Mamute fala com a gente por aqui. Não sei se ele pode dar uma palavra aqui com a gente. Pode dar uma palavrinha, Mamute? Pode dar uma palavrinha? Pronto, tá descendo por aqui. O pessoal sai bastante chateado, infelizmente, né? Infelizmente, não se esperava justamente este resultado mais do que negativo da equipe alvinegra de Caruaru. Tem os jogadores do ABC também deixando aqui o gramado, meu caro Rogério Silva. A gente vai para a coletiva já já, mas deixa eu ouvir aqui o jogador da equipe do ABC, o João Pedro, falando sobre a vitória aqui no estádio Lacerdão, aqui em Caruaru, e a liderança do grupo A8, liderança mais do que justa e mais

0: do que merecida deste time que vem fazendo história do ABC.
1: Realmente, mas a gente mostrou a força do grupo hoje. Jogo extremamente difícil, ainda mais no segundo tempo com um a menos. Mas a gente lutou até o final e graças a Deus aí coroou com o gol do esquerdinha no final. E é isso, é seguir trabalhando, que agora sábado a gente pega o Souza, sábado que vem. E se Deus quiser, mais uma vitória.
0: Pronto, tá aí o João Pedro. É, o ABC liderando o grupo e vai pegar o Souza, né, no próximo sábado. E o jogo acontece lá no Frasqueirão, né, lá no Frasqueirão. Deixa eu só observar se é no Frasqueirão ou é fora essa partida da equipe do Souza, né, porque o ABC é em casa.
2: É Natal,
0: pronto,
2: é Natal,
0: tem dois jogos na sequência em casa. O ABC vai enfrentar o Souza e o clássico contra o América de Natal. Então, dois jogos em casa, o time do ABC, semifinalista da Copa do Nordeste. Por aqui, fim de papo, viu? Torcida já deixou aqui o gramado, aliás, o estádio, né, de forma muito rápida. Nenhum atleta mais é do Central, ninguém da diretoria por aqui. E os jogadores ainda do ABC, ainda comemorando aqui com sua torcida, aqui no gramado do estádio Lacerdão. Daqui a pouco tem a coletiva do técnico Leandro Senna. Rogério.
3: Valeu, Berg. Obrigado pela sua participação. Daqui a pouquinho você volta direto das vestiárias.
4: Entre esses dois jogos, né, que o Beck citou do ABC, vai ter a partida contra o Vitória. Primeiro jogo contra o Vitória pela Copa do Nordeste. O jogo está marcado para uma quarta-feira. Entre esses dois jogos, né, o jogo contra o América de Natal e o jogo contra o Souza. Agora, Rogério, é o seguinte. O Central tem que torcer para todo mundo ganhar do Souza. Para todo mundo ganhar do Souza e o Central tem que ganhar do Maguari aqui. Então, o que é que resta ao Central? Ganhar no próximo final de semana do Maguari, né, para afastar esse adversário direto, torcer para que o ABC ganhe do Souza e que o Souza se complique contra os outros. Né, o Souza ainda tem o América de Natal, o Souza ainda tem o próprio Maguari, aí um bom resultado seria o empate, né, que o América e que o ABC ganhe do Souza, né, para que o Central tenha a chance viva de passar de fase, porque esse resultado foi o pior possível, já que os adversários ajudaram. A gente sabia que o Souza ia ganhar do Laguna, não tinha esperança nenhuma de que o Laguna tirasse ponto de alguém. Mas o jogo entre Maguari, os dois jogos entre Maguari e América foram jogos interessantes, porque os dois terminaram empatados. Então ninguém disparou, todo mundo ficou pertinho ali. O jogo de hoje era o jogo da vitória por conta desse grupo, por conta da complicação que é passar de fase nesse grupo do Central. São cinco times com condição de passar. Vantagem para o ABC, que é o melhor time do grupo. Depois nós temos Souza, aliás, nós temos a Maguari e América de Natal, times mais organizados pelo que a gente viu, e Central e Souza. São esses cinco brigando por quatro vagas. Não é fácil, não é fácil, e o Central acabou de complicar demais a sua vida. E veja, uma eliminação nessa fase no campeonato significa que o ano que vem o Central pode ficar fechado. Imagine só, se o Central não consegue passar nas fases aqui do campeonato da Série D, não consegue garantir vaga sequer para o ano que vem, a gente vai ter um campeonato pernambucano totalmente diferente agora no final do ano, né? Com quem quiser participar, pode participar, quem tiver um time entra, é praticamente assim. Então todo mundo brigando para chegar no ano que vem naquele campeonato que a gente conhece, no campeonato normal de Pernambuco que a gente conhece. Se o Central não conseguir a classificação para o campeonato estadual, significa fechar as portas e só reabrir em 2027, no final do ano, ou 2028. Seria uma das maiores tragédias da história do Central. Então, o jogo contra o Maguari é o grande jogo desta década para o Central. É o jogo que significa estar vivo ou morrer de vez, mesmo com o campeonato em andamento.
3: Pois é. Bom, mas vamos fazer o seguinte. Nós vamos trazer agora, daqui a pouquinho tem as vestiárias. Tem alguma informação, Berg? Não. Então daqui a pouco o Berg vem com as vestiárias. Enquanto isso, a gente vai direto aqui agora já para a gente analisar, para a gente ganhar tempo aqui com o nosso Sócrates da Silva, o nosso internacional, para a gente falar um pouquinho do que foi o segundo tempo e essa derrota da equipe Patativa. O Muricy Ramalho tem uma frase que ficou perpetuada no futebol: a bola pune. E pune mesmo, porque o Central foi incompetente, porque o Central foi inoperante, porque o Central foi fatídico e, acima de tudo, foi irresponsável com o final do jogo de não ter concentração nos últimos

0: alguns minutos. Então, pagou caro, a bola puniu.
1: Eu entendo a fala do Aragão dizendo que ele falhou. Tudo bem, né? E compreendo a falha, entendo justamente o que aconteceu. Mas, Rogério, eram quatro zagueiros atrás dele. Estava a linha completa de zaga, estavam os dois laterais e os dois zagueiros. Ele falhou? Falhou, tudo bem. Mas haviam quatro outros jogadores que deixaram sozinho o camisa 17, o Bruno Leite. O Bruno Leite ficou sozinho, ele entrou só na área, sem a marcação totalmente atrasada. E vejo o problema da ausência do Ítalo. Não estou colocando culpa no Janelson também não, para ninguém pensar que é isso. Só que o Janelson não estava atento na cobertura. E o Felipe Ramon já havia sofrido aquele problema aqui na linha lateral do campo, onde possivelmente a musculatura dele já não dava mais para ele dar aquela explosão, aquele pique final para acompanhar a jogada. É natural, tem 33 anos, né? Disputou o jogo inteiro, teve boa participação, mas não conseguiu acompanhar. Então, não é apenas a falha do Diego, né? Mas é todo o restante, é tudo o que aconteceu. São as bolas na trave, são as chances desperdiçadas, até imagino que se não tivesse acontecido o apagão, a pressão do central tendo continuado, né, nós tivemos aqui uma queda na iluminação do estádio, se isso não tivesse ocorrido, a probabilidade é que o central, na pressão, talvez ali tivesse chegado ao gol. Mas a gente não pode viver no futebol de si, a gente não pode viver no futebol de talvez, a gente não pode viver no futebol do que não foi. O que é que foi? O central não conseguiu ter essa competência de colocar a bola no fundo do gol. Chances foram criadas, era a zaga reserva completa da equipe do ABC, do lateral direito ao lateral esquerdo. Caio Tenório é reserva do Lucas, o outro Lucas, o Lucas Marques. O Lucas Souza é reserva Sócrates. Do Edson, o João Vitor é... Pois não, Beg?
2: Não, já estamos posicionados aqui na sala de imprensa, jornalista Souza Pepeu, sala de imprensa do Central. Daqui a pouco a gente aciona para justamente a coletiva do técnico Leandro Senna.
1: Perfeito, Bego. O João Vitor é reserva do Everton Carvalho e o Jefferson Vinícius é reserva do Dudu Mandai. Todo mundo aqui é reserva. Todos eles são reservas. Ah, porque a reserva não presta? Não é isso, mas não tem ritmo de jogo. O titular é melhor, porque ninguém vai colocar o melhor no banco. O melhor é o que joga. Então todos eles são inferiores aos titulares. E o Central não conseguiu, entre esses jogadores, com esse sistema defensivo, fazer um golzinho sequer. E o que mais agrava é que com um jogador a mais. Eu lembro daquele jogo que nós fizemos ano passado, Maguari e Central em Bonito, que Central estava com dois jogadores a mais e o Central perde o jogo. Naquele jogo o Central foi rebaixado no Campeonato Pernambucano. Não foi em nenhum outro, não. Foi naquele jogo que o Central foi rebaixado. E esse jogo de hoje pode custar caríssimo ao Central em termos de classificação. Central jogou fora 2 pontos contra o Laguna e jogou fora, na pior das hipóteses, 1 ponto hoje contra a equipe do ABC. Então são 3 pontos jogados ao lixo. E com 3 pontos, num grupo duro como esse, complicado como esse, você pode chegar até a liderança, que era o que teria acontecido com o Central se tivesse vencido o jogo de hoje. Com 3 pontos, o Central era líder. Sem esses 3 pontos, o Central pode ficar de fora da próxima fase do Campeonato Brasileiro. Não estou sendo pessimista nem precipitado. Eu estou fazendo conta pelo que os adversários vêm fazendo.
0: E olha que esses 3 pontos tirou o Central hoje já do grupo de classificação. Hoje o Central é o 5º. Se acabasse hoje, estaria fora.
1: Estaria fora. Ah, mas não é a mesma pontuação. Não importa. O critério de desempate diz que hoje estariam fora Central e Laguna. Por quê? Porque o Central perdeu pontos para o Laguna. Eu estou dizendo isso desde a primeira rodada, Rogério. Estou sendo chato com o torcedor. Quem perder pontos para o Laguna está fora. O Central perdeu pontos para o Laguna. Ninguém vai perder. Todo mundo vai ganhar dentro e fora. O Central perdeu. Pode ser que esses 2 pontos contra o Laguna sejam fatais, somados, evidentemente, ao ponto de hoje. Se tivesse acontecido aqui um empate contra o ABC em circunstâncias normais, a gente poderia considerar, né, um bom resultado. Time completo do ABC.
0: O Central enfrentou esse ABC completo lá semana passada e conseguiu um empate.
1: E empatou, né? Foi um jogo onde o Central jogou diferente. O Central jogou bem mais atrás, bem mais de forma reativa, mas conseguiu um empate, conseguiu voltar para casa com 1 ponto. E aí, jogando em casa, diante do seu torcedor, não consegue. E o pior, acrescento, no próximo jogo, eu não vi nem se saiu a renda, pelo menos o Berg não passou aqui pra gente durante o jogo.
0: Eu não acredito no público acima de 2.000 aqui, não.
1: Mais de 2 teve, porque já tinha
0: vendido. Não, tô dizendo no próximo agora.
1: Ah, no próximo? Rogério, eu não acho que dá 2, não. Eu não acho que nós tenhamos

0: os 2 mil torcedores no próximo jogo, não. Deixa eu ver aqui na federação se teve a divulgação no público. Não, tem só aqui,
1: aqui
0: o público
1: pra gente
0: do...
1: não saiu não, viu, Sócrates?
0: Pronto, obrigado, Beg. Aqui na federação só tem o público do Náutico, né? Foram 7.450 torcedores. O daqui não saiu. Mas eu boto metade do povo que tiver aqui. Não sei nem quanto é que teve aqui. Se teve 3.200, eu boto 1.600. Se teve 3, eu boto 1.500. Eu boto metade das pessoas no próximo jogo aqui contra o Maguari. E cuidado, viu? Eu não sei quantas pessoas vêm lá de Bonito, não. Dependendo da situação, a gente pode ter aqui um grande público de Bonito acompanhando o jogo, um grande público acompanhando o Maguari e o Central com aquele gosto de cabo de vassoura, aliás, cabo de guarda-chuva na boca, por conta da ressaca desses últimos jogos, principalmente do jogo de hoje contra a equipe do ABC. A derrota, quando você perde com o adversário extremamente superior, você, de certa forma, se convence de que não tinha o que fazer. Mas quando você percebe que era possível a vitória e você não consegue, aí fica realmente uma sensação de frustração e o torcedor foi embora frustrado. Quantos não voltarão na próxima? A gente eu estou na aposta de metade. O público que a gente descobrir depois aqui vai ser a metade no próximo jogo contra o Maguari.
2: Pronto. Bom, daqui a pouquinho o nosso Berg traz as vestiárias, vamos ouvir o que é que o Leandro Senna vai falar dessa derrota, o que é que ele vai explicar de tudo isso. Enquanto isso, o nosso Sócrates segue contando um pouco do que foi os principais pontos desse segundo tempo que causou aí no finalzinho, já no apagar das luzes, a derrota para a equipe do Central diante do ABC.
0: Sócrates da Silva. Só para não perder o fio da meada do público, Rogério, eu vou acrescentar o seguinte, amigo, amiga que acompanha o Escrete de Ouro da Rádio Jornal. O público que der aqui hoje, eu coloco 1.000 a mais que não vieram por conta do Dia das Mães, tá? Então, os 1.000 que não vieram contra o dia das, por conta do Dia das Mães não vêm no próximo jogo. Se tivesse o Central vencido, os 1.000 que não vieram no Dia das Mães viriam, estariam aqui. Aí sim, nós teríamos aquele público que se imaginava para esse jogo de hoje, se não fosse o Dia das Mães. Algo em torno de 5 mil torcedores. Até porque o Central empata com o Laguna, perde para o América de Natal e no jogo seguinte coloca 4 mil torcedores aqui. Aí, se tivesse vencido hoje, né, pelo resultado obtido fora de casa contra o ABC lá, vencido hoje aqui, o resultado obtido fora de casa contra o Maguari lá e Bonito, o jogo hoje era para 5 mil, se vence hoje, o jogo seguinte era para 5, 6 mil torcedores aqui no Lacerdão. Então, até para pagar folha, fica difícil, fica complicado. Para pagar custo, eu vou tirar folha, tem patrocinador e tudo mais, o pessoal, né, se vira nos 30, mas até para pagar custo, começa a ficar pesado. É custoso abrir esse estádio, é custoso você ter que contratar um grupo gerador para que esse estádio tenha a iluminação dessas duas torres antigas, né? Caso elas não estivessem em funcionamento, não precisaria desse grupo gerador, mas o Central tem que contratar um grupo gerador, agora com a capacidade menor, é bem verdade, mas tem que contratar, é um custo, porteiro, bilheteiro, o pessoal que trabalha com maqueiro, o pessoal de bombeiro civil, enfim, todo mundo tem que ser contratado para um jogo como esse. Então, além da queda coice, né, porque ainda tem esse problema. Como é que terminou o primeiro tempo? O primeiro tempo terminou num clima de otimismo fantástico. Muito bom o final do primeiro tempo. Nos últimos 10 minutos do primeiro tempo, pressão absoluta do Central. Num lance só, a gente teve pelo menos 3 oportunidades de gol, 2 claríssimas. Né? Uma no cruzamento do Thiaguinho, o goleiro espalma, a bola sobra, o Caio Tenório, lateral da equipe do ABC, vai tentar cortar, coloca a bola na trave, a bola volta, cai pro Mamute, o Mamute dá uma pancada, a bola bate na trave de novo, volta para dessa vez, o Caio, né? O Caio Vinícius, ele vai chutar, a bola bate na zaga. Nesses 3 lances, o Central poderia ter aberto o marcador. Então, o time vai para o intervalo nesse clima de otimismo, né? A torcida vai com o time para o intervalo nesse clima de otimismo e volta para o segundo tempo imaginando que o gol seria questão de tempo. E parecia mesmo que o gol seria questão de tempo. Com 1 minuto de jogo, a gente já teve uma jogada do Caio Vinícius aqui pelo lado esquerdo de ataque. Ele tentou fazer o cruzamento, a zaga se complicou, mas conseguiu cortar. Isso com 1 minuto do segundo tempo. 4 minutos, né? Caio Vinícius, de novo. Ele teve a oportunidade, que eu vou tentar explicar para o torcedor. Pega a bola lá de esquerda, ele recebe em profundidade, sai conduzindo, vence o zagueiro, vence a marcação, né? Ele passa pelo Caio Tenório, o Caio não consegue acompanhar ele entra na

área. Está à sua disposição o gol para chutar em gol. Está à sua disposição o Yuri Mamute correndo pelo centro da área. Ele ainda podia inverter, que do outro lado ainda estava correndo o Thiaguinho. Ele podia dar para trás a bola que estava chegando o Gabriel Pires. O que foi que ele fez?

0: ataque do Central. O goleiro Milton, aliás, o goleiro Matheus Alves espalmou. O Diego Aragão estava dentro da pequena área, quase marca. 11 minutos. Estou trazendo aqui três chances do Central. Uma com um minuto, uma com quatro, outra com 11. Aos 12 minutos, né, foi a vez aqui do árbitro da partida começar a mostrar que ele é um árbitro de, não sei se de Série D. Se tivesse Série E, talvez ele tivesse melhor classificado como um árbitro de Série E. Foi mais uma jogada do Thiaguinho para cima do Jefferson e ele não marcou falta. Mas desde o primeiro tempo, esse mesmo tipo de jogada aconteceu. Mas uma após a outra. Eu não sei se é porque o Thiaguinho é menor, né, fisicamente, porque com o Mamute ele marcou. Não sei se olhou para o Mamute e disse, rapaz, esse cabo é muito forte. Eu não sei se ele não estaria ou não conseguiria aqui, né, me encurralar. Não sei. Aos 13 minutos a gente teve no Central a saída do Thiaguinho. O Thiaguinho saiu na patativa para a entrada do Leozinho. Era uma alteração que, de certa forma, já estava cantando, né? Porque o Central precisava de mais fôlego pelos lados. O Central estava tentando chegar pelos lados e não estava tendo êxito, tanto com o Thiaguinho quanto com o Caio Vinícius. Saiu o Thiaguinho para a entrada do Leozinho. O Leozinho até, quando entrou no começo, teve algumas oportunidades, né? Criou algumas jogadas, mas não foi tão efetivo. Aos 15 minutos, a gente teve o Felipe Ramon de fora da área, uma pancada do lateral esquerdo do Central para grande defesa do goleiro, o Matheus Alves. Ele espalmou para frente, né? Porque a bola foi muito forte e não dava para ele segurar. E aí ele acabou espalmando. Veja, mais uma chance do Central. Uma chance com o Caio, com um. Uma chance com o Caio aos quatro. Uma chance com o Potiguar aos 11. E agora essa chance com o Felipe Ramon aos 15 minutos. E aos 16, o Mamute, né, o Yuri Mamute, havia uma desconfiança em relação ao Mamute por conta do primeiro jogo. Era até uma desconfiança minha mesmo, até para saber como ele estava fisicamente, né, porque no primeiro jogo ele passou para mim a sensação de que não estava bem, né, que estava mal, né, que estava mal. Inclusive eu estou recebendo aqui a informação, viu, Berg? Não sei se dá para ouvir daí, né, mas que tem muito barulho aí no vestiário de Central, uma bronca grande acontecendo. Eu sei que é um pouquinho, né, mais afastado aí a sala de imprensa, mas a informação que eu recebo é essa. Dá para ouvir algum barulho aí nesse sentido ou não?
1: Não, porque a porta aqui está fechada, né? Mas, né, como você recebeu a informação...
0: Recebi a informação agora.
1: Muita bronca mesmo.
0: Recebi a informação agora. É porque do lado aqui... Deixa eu explicar para o torcedor que está em casa. A sala de imprensa Souza Pepeu, ela é a última parte, né, dessa área interna aqui, da parte inferior do Lacerdão. Antes de chegar na sala de imprensa, tem uma outra sala ainda, antes de chegar no vestiário. Ou seja, há um espaço. Então, quem está na sala de imprensa dificilmente escuta uma situação como essa. Mas quem está, por exemplo, aqui na área do túnel, quem está naquela parte de trás do vestiário, acaba conseguindo ouvir, né? E foi essa informação que eu recebi de uma pessoa que está por lá, está acompanhando isso aí, o barulho sendo grande, né, por parte de uma cobrança aos jogadores do Central. Bom, o Yuri Mamute, que havia toda essa desconfiança em relação à condição dele, e era uma desconfiança minha também, mas principalmente em relação à condição física dele. Ele conseguiu no primeiro tempo amarelar o Lucas Souza, tanto que o Leandro Senna pediu por diversas vezes que as bolas fossem lançadas para ele. Toda cobrança de tiro de meta, toda jogada de ataque, passasse pelo Mamute, porque ele estava conseguindo fazer o papel do centroavante trombador, né, brigando com os zagueiros, ganhando as jogadas e sendo parado apenas na falta. E o Lucas Souza tomou um cartão amarelo no primeiro tempo. No segundo tempo, com 16 minutos, o que é que acontece? Bola no Yuri Mamute, ele gira para dar sequência à jogada e o Lucas derruba, faz a falta. Falta que era para cartão amarelo, ele toma o segundo amarelo e vai expulso. 16 minutos. Eu tenho que dizer, né, que o jogo, né, teve os acréscimos, a gente foi até os 57, porque ele deu 6 minutos, depois deu mais um, mas nós fomos até os 57. Até os 57 minutos, a expulsão aconteceu aos 16, o Central esteve com um jogador a mais em campo. E não conseguiu, em momento algum, fazer com que essa superioridade numérica se transformasse em gol. Ah, se transformou em domínio? Ah, se transformou em jogadas de ataque? Tudo isso significa absolutamente nada quando você não marca, quando você não faz as alterações. Com essa expulsão, o técnico, o Vaguinho Dias, ele foi obrigado a mexer no time. O ABC veio para cá com uma linha ofensiva de quatro jogadores. ele veio com o Riquelme, com o João Pedro, com o Alisson, com o Luiz Fernando. Esses quatro homens de frente. Tendo o Jonathan e o Geilson como os carregadores de piano.

Jogadores que ficam justamente nessa parte posterior do campo, nessa parte de trás, servindo como proteção para a defesa e tendo a responsabilidade de armar. Inclusive foi por isso que o Central começou o jogo com o Gabriel Pires. Eles tinham a responsabilidade de armar e alguém tinha que chegar próximo a eles para impedir que essa armação acontecesse. E o Central estava até conseguindo fazer isso. Ah, e ele teve que mudar, né, porque ele perdeu um zagueiro. Então o Vaguinho tinha que mudar, tinha que alterar a sua equipe. Então quem ele tira? Ele tira o Riquelme, coloca o Brunão. Ou seja, ele tira um jogador que caía pela ponta esquerda e coloca um centroavante, que é o caso do Brunão. Ele tirou o Luiz Fernando, caía pela ponta direita de ataque, para puxar os contra-ataques, e coloca o Fabão. Fabão é zagueiro, né, para fazer a dupla com o João Vitor, depois da expulsão do Lucas Souza. O Fabão, ele estava muito tempo sem jogar, né, a última partida que eu recordo dele foi no Campeonato Potiguar ainda, né, então faz tempo. Se não me engano, ele jogou também uma partida pela Copa do Nordeste, mas lá no comecinho. Estava afastado há um tempo, está voltando agora, entra o Fabão. Veja, já estava com o time reserva, ou com a zaga reserva, e entrou um zagueiro sem ritmo de jogo. E a terceira alteração, saiu João Pedro, entrou o Bruno Leite. Bruno Leite é um meia, é meio ofensivo, mas é um meia. Enquanto que o João Pedro é meia também, mas joga muito mais no ataque. Quem não lembra do João Pedro no Santa Cruz, né? É aquele mesmo João Pedro que jogou no Santa. Então, um cara que gosta muito do ataque, gosta muito da linha ofensiva. Então, mudou a forma de jogar. Ele deixa um centroavante na frente, que seria o Brunão, recompõe a defesa, fica com um meia mais comedido, que não chega tanto, chega no ataque, né, mas que não chega tanto quanto o João Pedro. Você vai dizer até, mas ele participou do gol. Participou pela falha defensiva do Central, né? Mas é diferente do João Pedro. A característica é diferente dos dois jogadores. Então, a previsão da comissão técnica da equipe do ABC é sair de Caruaru pelo menos com um pontinho. E, inclusive, o Berg confidenciou que o Fabão disse durante o jogo: vamos acordar que a gente tem que voltar para casa com um pontinho. O jogo é empate. Essa era claramente a decisão do time de Natal: voltar para o Rio Grande do Norte com um pontinho. Bom, 20 minutos depois das alterações, Potiguar cobrou uma falta. Né, que assustou, mas não foi em direção ao gol. Aos 21 minutos, o Diego Aragão, de fora da área, uma pancada. Essa passou alto, né? Essa não foi precisa a defesa do Matheus Alves. Veja quantos lances do Central. Aos 24 minutos, Serauzinho, uma pancada para a defesa do Matheus Alves. Foi de fora da área, a entrada da área, na verdade, puxando um pouquinho mais aqui para o lado direito. Aliás, para o lado esquerdo. Uma pancada para a defesa do Matheus Alves. Quantas jogadas, né, quantas chances, quantas possibilidades? Nenhuma efetiva. Nenhuma foi confirmada, nenhuma foi efetivada, nenhum lance de gol. E no segundo tempo houve uma queda de rendimento do Mamute, mas vou relembrar aqui. Se no jogo passado ele não tinha pique para 15 minutos, né, no jogo de hoje ele conseguiu a expulsão do Lucas Souza aos 16. Então 45 minutos do primeiro tempo, mais 16 do segundo, a gente já vai aí para 61 minutos. Então já é uma evolução física muito grande. No segundo tempo ele caiu de produção e pode ter certeza aí que a questão física ele acabou caindo. Aos 26 minutos, nós tivemos aí uma série de alterações no Central. Não houve nem tempo da gente falar muito sobre essas alterações, porque a gente teve a queda de energia e tudo mais. Então vamos explicar aqui o que é que aconteceu. O técnico do Central, apesar de ter mudado por posições diferentes, mas ele fez com que o time, na teoria, partisse mais para cima, tivesse mais força ofensiva. E talvez aí tenha surgido o buraco, a ausência do Everton Ageu. Mas fazia lógica, era lógico, né, colocar o time mais para cima, já que o adversário recuava e buscava apenas sair no contra-ataque, o empate era um bom resultado. Ele tira o Everton Ageu, volantão, né, coloca o Juan todo mundo lembra, aquele atacante ano passado fez um grande campeonato, né, atacante que cai pela esquerda, mas vinha de uma contusão. Tirou o Gabriel Pires e colocou o Cauê. A minha dúvida foi por que não o Marcelinho, né, já que o Marcelinho estava no banco de reservas e era o titular nos últimos jogos, mas entra o Cauê, né, o Cauê é bem mais lento, tá? O Cauê é bem mais lento, ele puxa menos velocidade do jogo do que o Marcelinho, por exemplo, que não é, né, um jogador de extrema velocidade, mas ele dá velocidade ao jogo pela sua característica. Tinha também o Caio Vinícius para a entrada do Tomás. Eu volto a dizer, já é o segundo jogo que eu digo isso, aliás, eu acho que é a terceira partida que eu digo isso. Eu ainda quero entender o motivo pelo qual o Tomás veio ano passado,
foi contratado para esse

0: ano foi emprestado ao Vitória, ao Vitória das Tabocas, e veio para o Campeonato Brasileiro. Eu vi uma coletiva no jogo contra o Souza, do Leandro Senna, dizendo: olha, o Tomás ainda vai surpreender vocês. Eu estou aguardando sentado desde o ano passado essa surpresa, porque desde o ano passado que eu aguardo. Na entrada dele, no primeiro jogo que ele fez, ele foi expulso. Né? E nos outros jogos, em todas as outras oportunidades que teve, ele foi mais um jogador em campo. Ah, mas no jogo contra o Maguari ele esteve bem enquanto jogou. Tá, tudo bem. O cara está aqui desde o ano passado para fazer um tempo de jogo contra o Maguari. Aí é difícil da gente compreender, né? Bom, não vou ficar preso no jogador, porque eu não gosto de perseguir, né? Para ninguém dizer, olha, tá perseguindo e tal, que essa não é a questão. É só que até agora ele não me encheu os olhos. No jogo de hoje, o que é que ele fez? Né? Não só ele, né? Ele, o Cauê. O Cauê errou uma jogada aqui agora, né? Bobíssima. Mas eu me pergunto, por que não o Marcelinho? O Marcelinho estava contundido, aconteceu alguma coisa com ele? Né? Porque para mim, não, o Cauê furou a fila aí. A fila antes era Marcelinho, Tomás e só. A fila era essa. Aí hoje ele entra com... Na partida passada o Gabriel Pires fez um bom jogo, é bem verdade. Então o Gabriel Pires fura a fila e de repente o Marcelinho, que era a primeira opção, passa a ser a quarta. Porque a primeira opção foi o Gabriel Pires, a segunda e terceiras opções Tomás e Cauê, e o titular até o jogo passado virou a quarta opção. Que foi o que aconteceu com o Marcelinho. Estava sem condição de jogo, teve alguma indisposição, né? Não sei, chegou aqui, estava com dor de cabeça, com febre, a gente não sabe, mas é uma dúvida. Por que o cara que era o titular passou a ser a quarta opção no jogo de hoje? E essas alterações? Pois não, Berg?
1: Está demorando mais do que de costume, viu? A coletiva do técnico Leandro Senna, a gente por aqui aguardando ainda. E por enquanto nada, viu? A porta ainda continua fechada por aqui e nada ainda da coletiva, comparando com outras coletivas, né? Tá demorando bastante, viu, Sócrates? E eu soube que o presidente Sivaldo Oliveira foi quem tava dando esporro em todo mundo
0: ele
1: lá
0: mesmo.
1: No vestiário.
0: Foi ele mesmo. Eu não quis dizer, não é porque eu aguardei a sua averiguação, eu sabia que você conseguiria averiguar, você chegaria a essa informação, mas foi isso mesmo. A informação que eu recebi foi essa, com essas palavras... Né, que o Sivaldo estava no popular, quebrando tudo, não estava quebrando nada não, viu gente? Pelo amor de Deus, antes que alguém escute, ele acha que ele estava destruindo o vestiário. Não, estava descascando, pronto. O Sivaldo estava descascando no vestiário da Patativa, dizendo que pagou salário, essa coisa toda. Pois não.
1: E só um detalhe externo aqui, viu? Porque já estou sabendo que tem briga, viu? Torcida organizada arrumando briga por aí, viu, Sócrates? Na parte... externa, né? O torcedor já deixou aqui o gramado, naquele trecho ali da feira do bairro do Salgado.
0: Ah, rapaz, de novo isso. Fazia tanto tempo que a gente tinha tido esse tipo de informação. E se tá por ali, não tem nada a ver com o pessoal da ABC, não. Né? Porque o pessoal da ABC, vão fazer o quê no bairro do Salgado? Né? E a torcida do ABC, ela não é rival da torcida do Central, não. Existe uma parceria, inclusive, houve uma... confraternização no jogo lá em Natal, o pessoal foi para lá, o pessoal que veio de Natal também foi recebido aqui. Eu sei que são várias torcidas, né? Não é uma torcida só, mas o pessoal foi recebido aqui e tudo mais. Agora, não tem nada a ver o bairro do Salgado com o jogo. Bom, isso aí já deve ser uma outra situação envolvendo, evidentemente, a torcida como você está passando, mas não com os torcedores do ABC. Deve ser alguma briga ou interna entre eles, ou uma briga com um outro grupo de torcedores de outro time aqui da cidade. Eita, Jesus, estava até tranquilo demais esse negócio, aí começou a complicar. Bom, falar em começar a complicar, vieram essas três alterações, eu ia falar a respeito do desenvolvimento delas agora. Como é que você exige dessas três alterações se 2 minutos depois que esse pessoal todo entrou aqui, nós tivemos uma queda de energia? Citei diversas chances que o Central criou, diversas oportunidades que o Central criou antes dessa paralisação do jogo, e aí o time esfriou. E é verdade, o time esfriou e nem aqueles que entraram conseguiram atingir o ritmo que os demais vinham. A paralisação, a queda da energia, ela também contribuiu para esse resultado. Não é a culpada, não é a única culpada, não é a grande culpada, mas ela contribuiu para esse resultado negativo de Central. Nas minhas contas, foram 6 minutos de paralisação. Até porque até mostrei para o Rogério, ó, a gente vai voltar aos 34, Rogério. O jogo parou aos 28. Então não foram 5, mas a arbitragem considerou 5. Mais um erro da arbitragem.

0: né? Ela considerou 5 minutos. Tanto que no final do jogo, a placa só subiu aos 50. A placa era para subir, a placa dos acréscimos, era para subir aos 51 minutos. Subiu aos 50. Bom, o jogo recomeça. Parêntese aqui, antes do jogo. Né? Já que a gente esfriou o jogo, vamos esfriar o comentário para dizer o seguinte aqui. Tem que ser observada essa questão da iluminação aqui do Lacerdão, tá? Foi corrigido a questão da torre de iluminação, aquela que não funcionou no jogo contra o Souza, pois não?
1: Início da coletiva com o técnico Leandro Senna, fazendo a avaliação sobre este jogo, essa derrota da equipe do Central Esporte Clube. E a gente iniciando aqui a coletiva de imprensa justamente para acompanhar as explicações, a palavra do treinador da equipe do Central. Vamos acompanhar.
2: Primeiramente, né, mais uma vez pedir desculpa ao nosso torcedor, né, infelizmente esse resultado não estava nos nossos planos, né, já que a gente vinha desenvolvendo uma boa partida, uma partida bem coesa, uma partida com situações claras de gol. Infelizmente a gente teve a ineficiência de abriu o marcador logo na primeira etapa, né, com aquela bola no travessão. Tivemos duas ou três situações também onde a gente poderia sair com marcador favorável. Infelizmente, isso não aconteceu. Assim mesmo, né, a nossa equipe no segundo tempo fez um jogo bem proativo, digamos assim. Eu não me recordo nenhuma defesa do Milton Rafael. Né, a gente foi dono do jogo no segundo tempo, só que futebol não é esporte o resultado influencia, né? Infelizmente a gente dono do jogo praticamente, acabamos errando ali numa situação individual e tomamos um contra-ataque que originou o gol do ABC, né? Agora é trabalhar, cabeça fria, né? A gente tem mais 4 rodadas aí para alcançar o objetivo, que é a segunda fase, né? Temos 2 confrontos diretos, então a partir de amanhã já começar a trabalhar de novo a semana para poder fazer o dever de casa contra o Maguari.
1: Diretamente com relação a esse segundo tempo, o Central com 1 a mais, e no momento em que você ia fazer as alterações, a queda na energia aqui no estádio, isso acabou atrapalhando alguma coisa? Não sei, acabou esfriando o time?
2: Não vejo por esse lado, porque a gente seguiu ainda martelando o ABC, né, e eu acredito ali a uma situação individual, né, onde a gente não costuma errar, né, acabamos errando na saída de bola e infelizmente aconteceu o gol do ABC, né, tivemos ainda algumas situações no segundo tempo ali com o próprio Leozinho, onde o goleiro defendeu a bola quase em cima da linha. Então tivemos cerca de 15 finalizações e eu acredito sim a ineficiência de ataque, a gente não sair com resultado positivo. Agora é esfriar a cabeça, né, levantar a moral dos jogadores, né, que está todo mundo triste com o resultado, e cada um se empenhar ao máximo para que a gente trabalhe forte a semana e faça o dever de casa contra o Maguari, já que é um confronto direto.
3: Professor, tivemos surpresas também com a entrada agora como titular do Yuri Mamute, e uma surpresa positiva, um jogador que foi considerado por muitos da imprensa também como melhor dentro de campo, mais produtivo. Como é que o senhor faz a avaliação também do jogador individualmente?
2: Individualmente, né, a gente já sabia da qualidade do Mamute, infelizmente ele passou um período parado, então a gente teve cuidado de lançar ele no momento certo. É um jogador que tem muita... digamos assim, muita qualidade, né, de fazer esse pivô, de segurar a defesa adversária. É um entrosamento agora com os companheiros para que possam, né, entender a maneira como ele joga e se aproveitar também dessa qualidade, né, dele fazer o pivô, né, de fazer essas jogadas de bola, principalmente pelas laterais, né, onde ele tem uma boa presença de área. É trabalhar isso aí, né, buscar esse entrosamento o quanto antes, para que a gente seja feliz com ele aí, devido à lesão também do Luiz Paulo, né?
4: O próximo jogo é contra a equipe do Maguari, que já está dentro do Central na tabela com o mesmo pontuação, porém saldo de gol, um gol a mais. Qual o planejamento para enfrentar a equipe do Maguari durante esse próximo momento, né, dessa próxima semana? E é um jogo que vale 6 pontos, né, praticamente. Um jogo grande aí para as duas equipes que estão nessa busca aí por classificação. E eu gostaria que você pudesse também falar sobre o Janel, né, que substituiu o Ítalo,
2: Então, o Janelson, a gente já sabe da sua qualidade, é um jogador que teve com a gente no ano passado, e assim que Ítalo também teve a suspensão contra o Santa Cruz,

0: Ele supriu de maneira formidável naquele momento, né? Hoje também, né? Então, o Janelson a gente já sabe da sua qualidade, né? E com relação à preparação, a gente já começa a preparar a semana a partir de amanhã, né? Recuperar os atletas, mostrar aquilo que a gente errou, né? Para poder a gente estar melhorando e seguir em evolução, né? A gente segue em evolução. Eu tenho conversado com a comissão técnica, a gente fez aí dois jogos contra a América ABC, onde a gente teve um volume de jogo, digamos assim, muito bom, porém o resultado não veio, né? Então a gente tem que tratar de recuperar esses pontos, principalmente jogando fora de casa, né? Primeiramente, se preocupar com a equipe do Maguari, que é uma equipe qualificada, uma equipe que ela pode te causar algum tipo de dor de cabeça, né? Mas a gente vai se preparar bem para esse confronto. E fazer o dever de casa é fundamental, já que esse jogo vale 6 pontos.
1: Óbvio que se fala muito do ataque do central, mas a questão da defesa, que foi muito bem no ano passado, esse ano acaba sendo prejudicada. Tomou gol em quase todos os jogos, tirando a vitória contra o Maguari. Obviamente que vocês pensam uma forma de melhorar isso, né, ali na defesa. E como é que você prospecta esses próximos jogos que serão decisivos para a classificação do central na próxima fase?
0: Se você pegar os números, né, realmente o nosso ataque ele tem feito gols, né, são 6 gols, e em contrapartida a defesa tem levado 5 gols, né? Então essa temporada é um ponto negativo que a gente está tendo que trabalhar, né? E muitos desses gols, né, através de falhas, né, falhas nossas, não de, digamos assim, de situações do adversário, né, criar em cima da gente. É seguir trabalhando, né, não resta outro caminho. Temos 4 partidas aí, onde a gente, eu pauto aí que caso a gente conquiste aí de 6 a 9 pontos, a gente estará na outra fase. Então é ter cabeça fria, claro que a gente está chateado nesse momento, né, mas amanhã a gente já tem que levantar a poeira, trabalhar forte para que a gente possa fazer, né, um jogo firme, né, um jogo de imposição, um jogo onde a gente, mais do que jogar bem, né, a gente consiga o resultado.
2: Pronto, está aí o técnico Leandro Senna na entrevista coletiva. Sócrates, amanhã já tem a reapresentação do time do Central, tá? Com foco total, visando o compromisso contra o Maguari, aquele jogo considerado de 6 pontos, o jogo chave também para o Central, né? Porque precisa dessa vitória de qualquer jeito, tá? Tem que jogar para vencer contra a equipe do Maguari. Então tem reapresentação amanhã, ao longo da semana tem os trabalhos e domingo, 4 horas da tarde, tem essa partida para o Central. É decisiva, viu? Porque vai mostrar se o Central vai continuar sonhando com a classificação para a próxima fase ou se praticamente vai dar adeus e cumprir tabela no grupo A8 do Brasileirão da Série D. Um abraço, Sócrates. Valeu. Rogério Silva, um grande abraço, boa noite para todo mundo. Feliz Dia das Mães. Sócrates, um abraço para você.
3: Valeu, valeu Berg, um abraço para você. Interferiu sim, viu, Leandro Senna, a paralisação do fornecimento de energia. Até porque eu vim contar agora. Uma, duas, três. Aqui eu tenho quatro, tenho cinco, seis, sete. Eu tenho 8 finalizações do central antes da paralisação da energia elétrica. Depois eu tenho duas. E aí, interferiu ou não? Claramente interferiu. A gente, assim, pode até não querer dizer, né? Porque eu sei que o clima do vestiário não foi dos mais amenos, e colocar a culpa na iluminação poderia parecer colocar a culpa também na diretoria. Então, tira o pezinho do acelerador, né? E diz que foi outra situação. Mas claramente o time, depois que voltou, não teve as mesmas jogadas criadas. Ah, teve posse de bola? Teve. Mas não é questão da posse de bola. A posse de bola posso passar o jogo inteiro para lá e para cá com ela, ter 90% de posse de bola e não fazer o gol. Serviu de quê? Adiantou de quê? Absolutamente nada, né? Então, isso interferiu sim, né? Ele pode não querer comentar, mas isso acabou interferindo sim. E agora estão ligando e desligando a iluminação aqui do Lacerdão agora. Parou. Bom, então, nós tivemos a paralisação de 6 minutos, o time volta, e aí ele não volta com o mesmo ritmo, né? E os próprios jogadores que entraram, eles não encaixaram da mesma forma. Ah, o Leozinho teve uma chance? Teve. Mas o goleiro conseguiu fazer a defesa da mesma forma que o Cauê teve uma jogada muito boa para ele, e ele não conseguiu dar sequência, ele não teve velocidade o suficiente para chegar na frente do zagueiro. Do mesmo jeito que o Pingo pegou uma bola na intermediária, e aí a gente já estava perto dos 40 minutos, e ele ficou sem saber o que fazer. 40 minutos de bola rolando, Aliás, de jogo jogado, não com a paralisação. Com a paralisação a gente estava com os 46. Ele não teve o que fazer, ele pegou a bola e ficou com ela para lá, para cá, olhava, não encontrava um companheiro. Era claramente um jeito diferente de jogar. Lembrando que o Pingo foi uma das últimas alterações do Central. Essa alteração aconteceu aos 47 minutos, a saída do Mamute. A bola não estava chegando mais para o Mamute, ele já tinha participado muito no primeiro tempo e no segundo tempo ele não conseguiu dar a mesma, pelo menos após, né, os 20 minutos, a mesma, o mesmo ritmo, a mesma pegada da etapa inicial. No time, né, do ABC, a gente tinha uma alteração que iria acontecer aos 45, mas ela acabou ocorrendo apenas aos 49, que foi a saída do Alisson para a entrada do Esquerdinha. O Alisson foi fenomenal na Copa do Nordeste para o ABC, mas nos dois jogos contra o Central, no jogo passado, no jogo em Natal, ele esteve melhor, mas abaixo do Alisson que a gente viu contra o América de Natal, né, e contra outras equipes que o ABC enfrentou neste ano. E no jogo de hoje aqui em Caruaru, apesar de ser o homem da cobrança de falta, apesar de ser o homem da cobrança de escanteio, o homem das bolas paradas na equipe do ABC, eu não me recordo de uma que ele tenha acertado. Ou a bola era na barreira, no central, ou ele então chutava longe. A cobrança de escanteio, pouco perigo, né, para a meta do Milton Rafael. Em relação ao que disse o Leandro Senna, é verdade. O Milton Rafael não fez uma defesa. No segundo tempo, ele praticamente não tocou na bola. Mas aí, a gente tem, aos 52 minutos, o grande castigo para quem não conseguiu render durante o jogo, para quem não conseguiu colocar a bola no fundo das redes. E aqui, antes de chamar o gol, eu vou lembrar também algo que falou agora o Leandro Senna. Esse problema do ataque vem desde o ano passado. Eu estava ao lado do Rogério, o Rogério ainda está aqui na cabine comigo. A gente estava na cabine, nessa mesma cabine, nessa mesma posição que nós estávamos aqui, no jogo Central e Maranhão. Só vou falar desse jogo, mas eu podia falar de Central e Souza, que foi aqui também. Eu podia falar daquele jogo contra o time de Alagoas, Central eliminou. Ô, rapaz, no primeiro mata-mata, antes do Maranhão, o Central eliminou. Mas eu vou parar do jogo do Maranhão. Naquele jogo contra o Maranhão, quantas bolas o Central lançou na área? Naquele jogo contra o Maranhão, quantos chutes o Central deu? Naquele jogo contra o Maranhão, quantas oportunidades o Central criou? Quantas o Central fez? Não fez nenhuma. Mas porque o problema continua sendo o mesmo. Ofensivamente, apesar de o time ter feito gols nesse campeonato, tem uma dificuldade de marcar, tem uma dificuldade de finalizar. Talvez com o Mamute ganhando ritmo, isso venha a deixar de acontecer. Você achou o jogo, Rogério?
4: Achei. Central e Lagarto.
3: Lagarto, time de Sergipe. Exatamente. Que o Central veio de lá com um empate. Aqui foi um sacrifício do maior do mundo para conseguir vencer, para conseguir passar, porque faltou gol. Mas passou. E contra o Maranhão. O Maranhão que subiu de divisão. Se o Central tivesse, quem fizesse gol no ano passado, teria passado. O Maranhão não teria passado de fase. Na outra fase, o Central poderia ter sido eliminado. A gente não sabe o que iria acontecer, né? Mas o Central teria passado daquela fase se tivesse um cara para fazer gol. Tanto que o Moacir, aos 49 do segundo tempo, deu aquela cabeçada para aquela defesa espírita, né, do goleiro do time do Maranhão. Bom, então isso vem desde o ano passado. Não é de agora, não. Repito, se o Mamute, né, tiver tempo, pode ser que ele seja esse homem gol. Ele é inteligente, o Leandro até falou sobre a questão dos companheiros aprenderem como jogar com ele, é fato, né? Eles têm que aprender que o toque dele é de primeira, eles têm que entender que o toque dele é rápido, ele não demora muito para pensar, ele enxerga antes para uma Série D. Aparenta ser um jogador que pode ser muito útil, só que o meia tem que chegar perto. Uma jogada como ele faz, o jeito que ele domina a bola, o jeito que ele prende o zagueiro, você tendo um meia esperto que encoste nele, o meia está na cara do gol toda a jogada. Se você tem um cara da extrema, um cara de lado, né, que seja inteligente também, que procure o espaço, a bola chegar no Yuri Mamute, você já está abrindo, ele vai conseguir fazer esse lançamento. Ele tem essa característica, deu para perceber claramente no jogo de hoje. Pode ser que precise de entrosamento, tudo bem. Espero que tenha tempo. Nessa fase, o Central tem 4 jogos. Nesses 4 jogos, esse entrosamento tem que acontecer, esse entrosamento tem que ocorrer. E aí uma falha no meio de campo, numa jogada já despretensiosa, o ABC sem, né, muitas pretensões além do empate, consegue colocar o Bruno Leite nas costas do Felipe Ramon e por trás do Janelson.

0: A bola é roubada, a bola é perdida. Acontece o lançamento para o Bruno Leite. Ele entra cara a cara com o goleiro central, Milton Rafael. Ele fecha o gol, tenta fechar, pelo menos. Para tirar do Milton, ele bate pelo lado esquerdo, né, de ataque. Ele puxou o seu lado esquerdo ofensivo, a bola vai do lado direito do gol do Milton. Bate na trave e volta. E veja, é por isso que eu não posso colocar a culpa só no Diego Aragão. Além da dificuldade de ter deixado o jogador sozinho, o Bruno Leite, do Janelson não ter acompanhado, do Felipe Ramon não ter acompanhado, ainda teve a bola na trave e ninguém chegou no esquerdinha. Ninguém acompanhou o esquerdinha. Parece assim, não, a gente vai tomar o gol mesmo, então seja o que Deus quiser. Ninguém acompanhou o esquerdinha e ele teve a chance com o Milton estava caído, tentando fazer a defesa com o Bruno Leite. O primeiro a chegar no esquerdinha foi o Milton. Ele estava caído de um lado, correu, atravessou a área para chegar do lado oposto para tentar fechar o ângulo do esquerdinha. Não deu tempo, claro, mas ninguém chegou para acompanhar o esquerdinha. E aos 52 minutos do jogo, a gente teve esse banho de água gelada no estádio Luiz José de Lacerda, que foi narrado assim pela voz forte do Agreste.
1: Rogério Silva. Bola vai sobrando ali para a equipe do ABC. Bateu, bateu na trave e voltou pro gol. Gol do ABC. Esquerdinha. Depois da bola na trave, voltou para a equipe do ABC, ele bateu, bateu no fundo do gol, aos 52, um castigo para a equipe Patativa, Berg.
2: É, um verdadeiro castigo para a equipe, para a torcida, porque central com uma mais praticamente todo o segundo tempo, na pressão danada da equipe alvinegra, não deu certo, porque primeira vez, aliás, a zaga acabou atrapalhando tudo por ali. Primeiro chute foi na trave, no segundo chute do esquerdinho, a bola foi lá na rede. Goleiro ainda saiu, né? O Milton Rafael tentando retirar a bola, mas ela foi lá no fundo da rede. Um balde de água mais do que gelada para o torcedor da equipe do Central. Agora, o ABC tem um com o esquerdinha. O Central não tem nada.
0: Isso é um banho gelado de madrugada nesse tempo frio. Foi mais ou menos isso, esse gol aí da equipe do ABC. E aí acabou o jogo, né? 52 minutos, a gente teve mais um minuto de acréscimo, Central tentando partir de todo jeito, desmantelado pro ataque, não tinha mais o que fazer e perde-se o jogo. E agora? Agora está o problema. O Central sai do G4, né? Fica na quinta posição, hoje estaria fora da próxima fase, tem a mesma pontuação do Maguari, porém, né, o saldo de gols foi diminuído, o saldo de gols era de 2, agora o saldo é de 1. Enquanto que o Maguari tem saldo de 2. E agora é torcer para a ABC, eu pelo menos imagino que seja isso, torcer para a ABC e América saindo e ganhando de quem vier pela frente. E o Central tem que fazer a sua parte. Ganhar do Maguari e, dependendo do que venha a acontecer, tem que ganhar do Souza lá também. É que o Central agora tem um jogo contra o Souza, tem um jogo contra o América de Natal. É um jogo com o América de Natal, é lá, isso depois da partida que vem, né, contra o Maguari. Faz um jogo contra o Maguari, faz um jogo com o Souza, faz um jogo com o América de Natal para fechar em casa contra o Laguna. O alento que tem é que o último jogo é contra o Laguna. Se o Laguna já não está ganhando de ninguém na sexta rodada, como é que o Laguna vai estar na décima rodada? Né? Completamente entregue, é o que a gente pode imaginar. Então, se precisar de uma vitória na última rodada, o Laguna é um prato cheio para conseguir isso. Agora tem que entrar com seriedade em campo. E antes fazer o seu dever de casa. Se perde o jogo para o Maguari, se perde pontos para o Maguari, pode fechar a bodega. Porque por melhores que possam ser as combinações de resultado, você vai vendo os adversários caminhando, você vai vendo os adversários buscando pontos e você ficando pelo meio do caminho. Então tem que ganhar o jogo contra o Maguari de todo jeito, de toda forma, de toda maneira. Não tem outro resultado possível. Trio de arbitragem fraco, fraca arbitragem de José Henrique de Azevedo Júnior. Não deu muitas faltas, faltas claras. Rapaz, a falta que ele... Aliás, o escanteio que ele não deu para o Central, num lance de dividida, ali ainda era o Leozinho, né? Não, já era o Juan. Numa dividida ali,

0: Mas ele inverteu tudo. Ele marcou falta do atacante do Central, quando na verdade foi escanteio. Sem falar em diversas faltas que ele não marcou durante o jogo. É, sem falar que tem um lance que eu ainda tenho dúvida se foi pênalti ou não foi. Ainda tem um segundo lance de falta ali pelo lado direito do zagueiro da equipe do ABC, que ele poderia no mínimo ter dado um outro cartão amarelo, a falta que foi em cima do Caio Vinícius, falta pesada em cima do camisa número 11 do Central, ele poderia no mínimo ter dado um cartão amarelo para o jogador do ABC e nada deu. Então, muitos erros, muitas falhas. O assistente número 1, Matheus Valentim, é esse que correu em frente ao banco do Central. O árbitro ficava esperando a marcação dele, sabe? Ficava olhando para ele, para ver se era falta, para ver se era arremesso manual, para quem era o arremesso. E da mesma forma aconteceu com José Romão da Silva Júnior. Da Silva Neto. Acredito que os dois cometeram falhas durante o jogo, não foram perfeitos, mas muito pior foi o comandante da partida, José Henrique de Azevedo Júnior. O ABC, um bom time, um time organizado, considero o melhor time do grupo. Não é porque está fazendo apenas essa grande campanha na Copa do Nordeste, mesmo com um time misto aqui em Caruaru, conseguiu esse resultado, lidera o grupo, né, na Série D, então é, para mim, o melhor time do grupo. Grande jogador Jailson, gosto muito do futebol dele. O Jonathan é um cara muito seguro também considero um bom jogador ali do meio de campo. Na frente hoje o Alisson não luziu, né, não brilhou, o João Pedro teve uma boa participação, Luiz Fernando também, da mesma forma o Riquelme, todos participação razoável. Né, participação razoável do time do Vaguinho Dias. Bom treinador o Vaguinho, tá? Ele conseguiu encontrar peças aqui na região, outras ele trouxe lá da região sul, ele é de Santa Catarina, né, trabalhou muito tempo por lá, trouxe boas peças e montou um bom time no ABC. Do lado central, Milton Rafael praticamente não foi, né, não foi testado no jogo. O Augusto Potiguar já fez melhores jogos, mas não fez um jogo ruim, mas já fez melhores partidas. Lazzarini e Janelson, alguma instabilidade no Janelson, mas é também normal, pelo tempo que ele estava sem jogar. Felipe Ramon, enquanto estava bem fisicamente, conseguiu fazer um bom jogo, teve até uma oportunidade num chute de fora da área. Diego Aragão, cai a nota dele por conta do erro, né? Mas é um jogador ainda muito regular, né? Um jogador muito importante nesse sistema defensivo do Central. O Everton Ageu é um jogador cheio de altos e baixos, defensivamente ele consegue cumprir, agora não espere dele um passe, não espere dele uma decisão, ele é um jogador apenas de destruição. Gabriel Pires fez um bom jogo no primeiro tempo, muito necessária a participação dele, já expliquei aqui a intenção do Leandro Senna em colocá-lo em campo, era preencher melhor o meio de campo do Central. Tiaguinho, Caio Vinícius e Yuri Mamute. O Tiaguinho também já fez melhores jogos pelo Central, teve muitas dificuldades ali com o Jefferson Vinícius. O Caio Vinícius do Central, né, que é o outro atacante de beirada da Patativa, teve algumas oportunidades, né, teve algumas chances, mas não luziu, não brilhou no jogo. E o melhor em campo, Yuri Mamute. Yuri Mamute melhor em campo, o cara mais consciente, o cara que previa as jogadas, o cara que prendeu o jogo, que foi competente. Aí você vai dizer, não fez o gol. Não, não fez. Mas na única bola que chegou, aliás, nas duas únicas bolas que chegaram para ele em condição dentro da área, uma, o goleiro, o Matheus, fez uma grande defesa naquela jogada no primeiro tempo que a defesa falhou, o Lucas Souza falhou, se enrolou todinho, sobrou a bola para o Mamute, mas ele já estava bem pertinho da linha final do campo, ainda conseguiu chutar e o goleiro fazer a defesa. E a bola da trave, depois do rebote, a bola sobrando para ele, uma pancada, um chute muito forte, o goleiro apenas levantou os braços, não conseguiria fazer a defesa, foi o mais eficiente em campo. E aí você vai perguntar do outro lado, o mais eficiente não fez gol? Pois é o retrato do jogo. O Central foi muito mais contundente em campo, mas não conseguiu marcar e sai com resultado negativo de 1-0. Todas as fichas agora no jogo contra o Maguari, domingo que vem, aqui no Lacerdão. Infelizmente, com um público que será muito menor do que foi o público de hoje, né? Muito menor do que foi na partida anterior contra o Souza, e agora é salve-se quem puder na Patativa. É isso, Rogério Silva, vou voltar para você, agradecendo a todos que acompanharam o Escrete de Ouro da Rádio Jornal, um abraço para o Alberg Santos, dizendo mais uma vez, um prazer estar ao seu lado aqui nessa cabine do Escrete de Ouro da Rádio Jornal. Boa noite, Rogério, boa noite a todos os amigos que acompanham o Escrete de Ouro da Rádio Jornal. Rogério
1: Silva. Valeu, grande Sócrates da Silva, analisando para você essa derrota da equipe Patativa para a equipe do ABC pelo placar de 1-0. Agradecer a técnica, mais técnica do Rádio do Brasil, ao nosso Lucas Medeiros, ao João Pedro e ao José dos Santos, que estiveram trabalhando ao meu lado, ao lado

0: do Berg e ao lado do Sócrates. Mais uma vez a gente reafirma que essa nossa jornada esportiva foi dedicada a você, mamãe, que acompanha o escrete de ouro do Sistema Jornal do Comércio de Comunicação. Um abraço a todos. A gente se encontra nas voltas que a bola dá. E você segue agora direto para a nossa fase final da nossa programação com o resumo final no comando do grande Marcelo Araújo.
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fosse ela, ia dizer: eu não estou acreditando muito nessa contusão. Mas o doutor disse que ele está contundido, tudo bem. Hélio teria sido mais direto. Porque o que se quis dizer aqui era que poderia ter sido uma contusão ou não. Mas depois se confirmou que ele estava contundido, porque afinal de contas o Paulo Sérgio tem problema com isso. É um jogador veterano que já carrega muitas pancadas no corpo e tem contusões que voltam, que acontecem. E agora a dele foi inesperada. Foi depois de praticamente uma briga com o treinador. Ele foi preterido, deixou de ser escalado por 2 jogos. E aí no terceiro, que parecia que o treinador iria escalar, ele estaria fazendo falta. E aí tentou levar, foi na viagem que o Náutico fez agora. E não levou, porque ele estava no departamento médico. E agora está se recuperando. Inclusive, quando o departamento fala, tira todo o poder de especulação que a gente usa num caso como esse. A gente já não especula mais. Já admite que foi dito que ele tem uma contusão grau 2. Então tem que ter paciência e esperar. Mas agora o próprio Guilherme já disse que ele está prestes a voltar, porque já está trabalhando com bola. É outro momento. Mas apenas para exemplificar aqui as questões. Mas achei que o Náutico fez uma bela partida. O fato de que o adversário era o América, isso para mim é subjetivo. A questão básica é que o time se empenhou para construir um placar. E eu vi o time jogar. Teve aquele período de 10 minutos, onde as equipes, como que uma observa o que planejou a outra. O time do América veio para cá e telegrafou para o Náutico como iria jogar, porque ele foi montado, a gente já esperava isso, escalado com 3 zagueiros e jogou num 5-3-2, a princípio, porque os 2 alas se recuaram, ficaram na primeira linha, na linha dos 3 zagueiros. Então formou uma retranca forte e poderosa. Furar a retranca não é fácil e até precisa paciência. O Náutico até que durou pouco, apenas 25 minutos no primeiro gol. Mas por quê? Porque foi um Náutico que jogou com os pontas projetados, foi um Náutico que trabalhou a bola com qualidade, triangulou no lado, isso espalhou um pouco a marcação do América, o que abriu espaço e brecha pelo meio. E porque o meio-campo teve um papel hoje preponderante, o Náutico trabalhou a bola. O que é trabalhar a bola? Quando até procurar o melhor momento de finalizar. Muitas vezes o time entrava em jogos passados com aquela necessidade de dar resposta à torcida, parecia um time apressado

e chutava de qualquer maneira, é aquela bola perdida que bate nas pernas da zaga adversária e nada acontece. Hoje foi um time diferente, um time que soube dos momentos e trabalhou para criar esses espaços para finalizar. Então, passados aqueles 10 minutos, aconteceu a primeira jogada importante do Náutico, porque naqueles 10 minutos, na verdade, Muriel participou de dois chutes da equipe do América, mas o América depois viria a se encolher para poder se proteger. Começou com 12 minutos. O Rafael Barcelos, deixou escapar uma bola que o Vitor Andrade pegou pelo lado esquerdo, meteu essa bola para Dodô, Dodô chutou em direção ao gol, a bola foi cortada, acabou indo para escanteio. Ali o Náutico já chegou na área. Depois o Vitor Andrade, da meia-lua, ele pegou uma bola, é aquela que o cara diz, daqui pode dar. Aí ele estava ali na meia-lua, pegou e bateu, a bola subiu e a bola foi para fora. A disposição do Náutico finalizar estava se caracterizando. Aos 15 minutos, uma jogada de gol. Vitor Andrade foi buscar a bola lá atrás, disparou num contra-ataque pela ponta esquerda e ao lado da área ele fez o cruzamento. Por que que o América, que propôs jogar fechado, permitiu a entrada do Vitor Andrade na diagonal pela esquerda? Porque o América acabava de atacar, estava 0-0, o time achava que de vez em quando podia fazer um contra-ataque. Então o América estava todo projetado. Nessa hora é que vale o contra-ataque com rapidez, para pegar o time aliado, com menos jogadores na proteção, no combate do que estava. E o Vitor Andrade conseguiu. Aí entrou, quando ele chegou lá da área, na ponta esquerda do Náutico, entrou na diagonal em direção ao gol e chutou no canto. Mas aí o goleiro Gustavo defendeu, porque ele colou o corpo no poste direito e botou a bola para escanteio. Mas é do tipo que o Vitor Andrade gosta. Hoje ele não fez o gol dele, mas é uma característica de como ele faz os gols. Aí teve um escanteio de Dodô, logo em seguida esse lance do Vitor Andrade. Quem foi bater o escanteio foi Dodô. O Dodô meteu aquela bola rasante, ele é bom nisso. E o Vinícius pegou no bolo de zagueiros, a queima-roupa, meteu a cabeçada em cima de Gustavo, que espalmou, afastando da área. Então ali eu vi um segundo momento bom de gol do Clube Náutico Caparibe. Por pouco não sai o gol. O Náutico estava amadurecendo. Por isso que eu digo que, às vezes, contra time fechado, é preciso dar um tempo. O Náutico puxou um contra-ataque antes de fazer o gol. Cruzou uma bola puxada pela esquerda. A bola foi cruzada, me parece foi o Yuri, e passou pelo Derek. O Derek tocou para o lado, a bola foi para Dodô. Dodô ainda tocou, eu acho que buscando Vinícius. E o Náutico aqui, eu inclusive marquei esse momento para falar sobre isso. O Náutico aqui foi passando de um para outro. Talvez o Derek se pega essa bola, porque eu notei que estava o corredor aberto na frente dele. É uma preocupação que eu tenho nos lances de área, se o cara tem condição de chutar ou não. Porque se não tem, você não pode dar como um lance de gol, nem responsabilizar o atacante por não ter finalizado. Então, nessa, todos que pegaram na bola poderiam ter finalizado. Mas ficou passando um para o outro, procurando quem estava melhor e acabou perdendo o momento. Mas, de qualquer forma, eu vi ali uma oportunidade para o Derek, mas ele não quis. Foi ele próprio que não quis chutar e botou a bola para o lado. Então, isto, às vezes, acontece. Mas, em seguida, veio o gol. O gol foi uma bola que nasceu na esquerda, com Vitor Andrade, meteu para o Enderson. O Enderson estava dentro da grande área, mas já projetado. E quando ele recebeu a bola para se ver livre da primeira marcação, ele foi para a linha de fundo, não tinha ângulo para chutar. Mas teve a inteligência de quem trabalha na área de criação, de quem trabalha no meio campo com a responsabilidade de combater quando não tem a bola e de construir quando tem. E foi exatamente o que ele fez. Ele pegou essa bola e viu. Ele levanta a cabeça, é nítido até na imagem. Ele levanta a cabeça e aí se vê que ele está procurando o Vinícius e dá aquela bola pingando para descair em cima de Vinícius. Um passe aéreo. E Vinícius

aquela história da experiência. Deixou a bola descer até o ponto dele pegar antes dela bater no chão, antes dela cair. E ele meteu a bola com tamanha força que o goleiro... E pegou na veia. E o goleiro não teve nem o que fazer. Apenas o golpe de vista, porque entrou no canto direito, no alto, e não deu chance. Esse gol e os outros três, nós vamos colocá-los todos de uma vez, daqui a pouco no comentário, para você ouvir um após outro, porque é empolgante quando tem uma goleada de 4-0 e os gols saem em cascata. Fica mais emocionante ouvir assim. Então a gente está deixando para você. Então saiu aos 25 o primeiro gol do Náutico. Houve num momento uma reação da equipe do América. O América saiu daquele posicionamento puramente defensivo e foi para cima. Na hora que o América sai, a gente aqui pega por hábito o microfone e diz, olha, o Náutico tem que posicionar a defesa, porque a linha do Náutico geralmente marca alta e é uma hora perigosa. Mas o Náutico teve o comportamento necessário para entender que certamente os contra-ataques sairiam com mais intensidade. Foi o que aconteceu. Aos 34, o Paulinho escapa e cruza a bola da esquerda, a bola vai para o Otávio na direita e Otávio simplesmente chuta para o gol. Era a hora do América buscar o gol de empate. A bola bateu em Betão, o zagueiro, e foi para escanteio. Escanteio batido pelo próprio Paulinho, que é ala da equipe do América. Otávio de novo pega, chuta e o Muriel defende e pega essa bola. Ali era a reação da equipe do América. Depois desse lance, o William Bigode, e é bom a gente lembrar que o William Bigode, ele jogou só o primeiro tempo, um centroavante que não aconteceu, como ninguém aconteceu realmente, efetivamente, no América. Mas teve jogador que jogou melhor que outro e se esforçou para ver se o América conseguia dar certo. O William Bigode, ele chegou a ficar livre, ele não sabia que estava impedido. Aí, o que é que ele fez? Ele se projetou um pouquinho mais do que a linha de defesa do Náutico, do que o último homem da defesa do Náutico. Havia uma distância de uns 10 metros para Muriel. Ele aí se infiltra ali. O jogador que estava com a bola pelo lado direito e simplesmente levantou essa bola nas costas da defesa do Náutico que chegou para ele. O William Bigode pegou a bola. Repito que ele não sabia que estava impedido, porque a bandeira só subiu, como é hábito, depois que o lance foi concluído. Aí foi depois que ele chutou. Ali é que se soube que o bandeira deu o impedimento. Mas veja bem, ele tinha condição de bater frente a frente com o Muriel. Pegou por baixo da bola, botou por cima. Deu uma de zagueiro. Então, um time que está jogando com os atacantes finalizando desse jeito, não pode prosperar na competição. O que aconteceu exatamente com a finalização do Bigode, jogando aí no ataque do América. Depois teve, foi uma sequência de uma pressão que momentânea do América, e o Náutico voltou, é estratégico, para se defender daquele momento e retomar o jogo. Ainda teve um chute de Iago Souza. Ele levou a bola pelo lado esquerdo, quer dizer, nas costas do Reginaldo, avançou para a linha de fundo e ali ele chutou. Ele chutou, a bola bateu na lateral da rede, pelo lado de fora. Quer dizer, que o Muriel defendesse, tudo bem. Mas bola para a rede é chute errado. Então o América, com essa reação, não fez nada contra o Náutico. Agora, logo depois desse lance, teve uma coisa interessante. Betão, o zagueiro do Náutico, se estranhando com o atacante Tauan. Eles bateram barriga com barriga, nariz com nariz, como fossem brigar. Aí o árbitro correu lá e separou os dois e tudo ficou bem. E aos 42 desse primeiro tempo, veio uma coisa que iria facilitar a vida do Náutico, principalmente na segunda etapa. Mas ainda na primeira etapa, porque veio a expulsão de Emerson. Emerson, o zagueiro, foi disputar uma bola com Vitor Andrade. Vê a importância do Vitor Andrade. Isso aqui foi tão importante como um pênalti. Não foi pênalti, porque foi fora da área. Foi perto da área, da risca da grande área. Mas o Emerson entrou em Vitor Andrade.

depois que a bola passou. Ele chegou atrasado no lance, ele estava do lado. Ele veio do lado. E o Vitor Andrade já tinha derivado, puxou a bola por dentro e vinha numa diagonal para frente do gol, conduzindo a bola em rapidez. Aí o Vitor deu um toque na bola, a bola se adiantou, aí veio o zagueiro Emerson, que foi expulso, e entrou nas pernas do Vitor Andrade, já que a bola tinha passado, já não estava mais com o jogador do Náutico. Então o árbitro viu, ali há uma má intenção, matar ali a jogada no jogador e não na bola. E aí expulsou direto, puxou o vermelho como quem puxa uma faca da bainha. Saiu do bolso e simplesmente botou na cara do Emerson. E aí ele ficou um cordeirinho tentando argumentar. O que eu estranhei é que num lance desse, o VAR está acompanhando todas as imagens de vários ângulos. Então os caras do VAR, eles têm que ser espertos. O VAR hoje foi com Douglas Marques, das Flores, de São Paulo. Então veja bem, o VAR pode ter sido feito na sede da CBF. É assim que tem feito de vez em quando. Então o que é que acontece? Ele chamou o árbitro. A gente vê quando o árbitro bota a mão no ouvido, justamente porque ali está o fone do comunicador. Está ali o ponto dele. Ele botou para ouvir e fez assim com a mão para os jogadores esperarem. Então a gente viu que o VAR chamou para discutir o lance. Não era para discutir. Viu que o lance era para expulsão, porque se o VAR ele tem mandado dar o amarelo, trocar o cartão, que não era para tanto, eu vou dizer a vocês, o VAR no Brasil, que já não é 100%, cairia mais ainda num lance desse. Mas o VAR observou e o juiz se voltou depois. O juiz também pode ter dito, eu fico com minha opinião, porque quem cabe decidir é o juiz. Então, o árbitro poderia ter dito, não, eu achei que foi para expulsão, eu vou manter assim, viu, colega? Obrigado. Mas eu creio que não houve isso, voltou e simplesmente expulsou o jogador. Um jogador a menos, só que já foi aos 42. Isso levou uns 3 a 4 minutos, quando a bola foi rolar, já tinha vencido o tempo regulamentar. Então o árbitro deu mais 7 minutos, depois deu mais um, foram 8 minutos, depois da expulsão no primeiro tempo, o Náutico estava com um jogador a mais. Aí nós vimos o complemento e o Náutico chegou ao segundo gol. Vitor Andrade ainda fez uma jogada, teve uma jogada também da equipe do América. O Johnny chutou uma bola cruzada na frente da área, mas a bola foi para fora, na frente, não dentro da área do Náutico. Aos 48, aí o Vitor Andrade serviu uma bola a Vinícius, que ele estava pela esquerda, ali pela meia canhota, jogou na direita para Vinícius. Vinícius puxou para dentro, se aproximou. O Vinícius estava entre dois zagueiros. Ele poderia avançar mais, mas ele chutou dali. Eu acho que ele ficou imaginando que os zagueiros iriam em cima, se precipitou, chutou e perdeu uma boa chance porque a bola foi para fora. Mas um minuto depois, veio o segundo gol do Náutico. O segundo gol foi de Wenderson no canto esquerdo, uma bola que o Anderson pegou, essa bola lá atrás, e foi se aproximando da área. Uma jogada de contra-ataque. Você vê que o Náutico, com todo o volume de jogo, mas tinha hora que se utilizava do contra-ataque. Isso é um jogo diferente, a esperteza em qualquer momento. Duas bolas de contra-ataque. E essa aqui, ela veio com o Anderson saindo do meio campo, partindo em direção ao gol, ele entrou na área e bateu. A bola desviou no zagueiro, pareceu que foi Natan, e matou o goleiro. Saiu o gol. De qualquer maneira, eu não sei se o goleiro defenderia a bola dele. Mas melhor assim, a bola desviou, matou o goleiro. O goleiro foi para o canto direito, onde a bola, originalmente chutada por Anderson, iria. No canto direito do goleiro. Mas aí a bola encaixou no canto esquerdo, descadeirou o goleiro Gustavo da equipe do América. E entrou o segundo gol do Clube Náutico Capibaribe. O primeiro tempo terminou com esse placar aí de 2-0 para o Náutico. O caminho estava feito. O Náutico nessa partida só tenderia a ampliar, porque o segundo tempo todo já seria com um homem a mais, o Náutico, e um a menos no time do América. Só que no intervalo, o técnico Roger Silva

mudou de tacada. Atacado. Meteu 4 jogadores, gastou praticamente todas as substituições. Ficou com 1 de reserva técnica. Mas ele tirou. Quem não agradou? Ele tirou

mandando um beijo no coração para as pessoas que estão ligadas na nossa rede. Você sempre curte aqui uma música que tocará o seu coração, tenho certeza disso. Agora tem o ano de 1974, Dave McLean, We Said Goodbye. Nós dissemos adeus. Esses são os bons tempos, feito para amar com música.

e agora tem o ano de 1985. Prentice, Não Diga Nada. O Saudade.